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3: 21 horas.
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palmas para Jesus, igreja, mais forte as palmas para o Senhor. Saúdo a todos com a paz do Senhor Jesus, amém? Quem está feliz com Jesus, diga glória a Deus. Eu quero aproveitar que vocês estão já de pé para convidar-lhes a abrir as vossas Bíblias no livro de Atos dos Apóstolos, capítulo de número 12. Nós vamos ler alguns versículos do capítulo 12 de Atos dos Apóstolos. Vamos ler alguns versículos. Por aquele mesmo tempo, o rei Herodes estendeu as mãos sobre alguns da igreja para os maltratar, e matou a espada Tiago, irmão de João. E vendo que isso agradara aos judeus, continuou mandando prender também a Pedro. E eram os dias dos asmos. E havendo-o prendido, o encerrou na prisão, entregando-o a quatro quaternos de soldados, para que o guardassem, querendo apresentá-lo ao povo depois da Páscoa. Pedro, porém, era guardado na prisão, mas a igreja fazia contínua oração por ele.

Deus. E quando Herodes estava para o fazer comparecer nesta mesma noite, estava Pedro dormindo entre dois soldados, ligado com duas cadeias, e os guardas diante da porta guardavam a prisão. E eis que sobreveio o anjo do Senhor, e resplandeceu uma luz na prisão, e tocando a Pedro no lado, o despertou, dizendo: levanta-te depressa. E caíram-lhe das mãos as cadeias, e disse-lhe o anjo: cinge-te e ata as tuas sandálias. E ele o fez assim. Disse-lhe mais: lança as costas a tua capa e segue-me. E saindo, o seguia, e não sabia que era real o que estava sendo feito pelo anjo, mas cuidava que via alguma visão. E quando passaram a primeira e a segunda guarda, chegaram à porta de ferro que dá para a cidade, a qual se lhes abriu por si mesma, e tendo saído, percorreram uma rua, e logo o anjo se apartou dele. E Pedro, tornando a si, disse: agora sei verdadeiramente que o Senhor enviou o seu anjo e me livrou da mão de Herodes e de tudo o que o povo dos judeus esperava. Levante as suas mãos para os céus, levante as suas Bíblias e diga: Senhor meu Deus, fala comigo através da tua palavra, em nome do Senhor Jesus. Amém. Pode tomar assento, amados escolhidos do Senhor. Desocupem as suas mãos, e se os senhores sentirem, por favor, glorifique ao Senhor com palmas bem fortes, bem alegres. O Senhor Deus é digno de glórias, honras e adoração. Aleluias. Queridos irmãos, queridas irmãs, aqui vemos uma tentativa frustrada de exterminar a igreja de Cristo. Herodes, o heróico, era um homem vaidoso, orgulhoso, porém um homem perigoso, um homem que tinha poder em suas mãos, ele tinha exércitos em suas mãos, ele mandava matar, mandava prender, mandava soltar, era um homem que tinha prerrogativas suficientes para destruir a igreja de Cristo. E ele então mandou matar a Tiago, o primeiro dos apóstolos a ser martirizado. E quando Herodes percebe que a morte de Tiago fez com que a sua popularidade subisse entre os principais dos judeus, Herodes, como uma rata, como todo político velho, um político experiente, ele disse: olha, se matando Tiago a minha popularidade subiu entre os principais dos judeus, identifiquem, por favor, o líder desta seita, o líder destes tais seguidores do Nazareno. Identificaram a Pedro e levaram Pedro diante de Herodes. Herodes disse: agora sim, mato um coelho e resolvo tudo com uma só atitude. Resolvo todos os meus problemas, acabo com a seita dos nazarenos e a minha popularidade vai subir mais ainda diante dos principais da sinagoga. Era o dia dos pães ázimos, estava para ser celebrada a Páscoa. Ele mandou prender Pedro. Herodes já tinha determinado, Herodes já tinha dito: Pedro vai morrer. Quando passaram as festividades da Páscoa, quando passarem os 7 dias da festividade, esse homem vai ter que morrer. Herodes fez tudo o que podia fazer. Herodes prendeu Pedro na prisão de segurança máxima. Herodes deixou Pedro algemado entre dois soldados. Herodes destacou 16 soldados do seu exército para cuidar que Pedro não escapasse da prisão. Herodes era um inimigo poderoso. Mas, senhoras e senhores, irmãos e irmãs,
ouvintes, internautas que estão vendo-nos agora através deste meio. Herodes, com toda a sua pompa, com todas as suas prerrogativas, com todo o seu poder, ele não pôde impedir algumas coisas de acontecer. Diga glória a Deus. E é sobre isso que nós vamos falar aqui hoje. E eu quero abrir um parênteses para dizer que, através do Espírito Santo, eu sei que tem muita gente aqui enfrentando inimigos poderosos. Você está enfrentando inimigos poderosos, quem sabe, na sua vida espiritual, na sua vida familiar, na sua vida acadêmica, sentimental, ministerial, social, financeira. Eu quero lhe dizer algo da parte do Senhor, da mesma forma que o poderoso Herodes não pôde impedir algumas coisas de acontecer, o teu inimigo não vai prevalecer contra ti, porque o Deus de Pedro, o Deus da igreja primitiva, segue sendo o Deus de verdade, o Deus único, o Deus verdadeiro, e ele está aqui nesta tarde. Se você crê nisso, levante a sua mão e diga: eu creio. Quais coisas, pastor Júnior, Herodes não pôde impedir? A primeira coisa que eu destaco está no versículo 5. A Bíblia diz que Pedro estava preso, mas a igreja estava em contínua oração por ele a Deus. Ei! Herodes, mesmo sendo poderoso, Herodes, mesmo sendo alguém com prerrogativas para fazer dano à igreja, ele não pôde impedir a oração da igreja. Oh, meu irmão, eu não sei se você entendeu. Eu não sei quem é o teu inimigo, eu não sei quem são os teus inimigos, eu não sei quantos são os teus inimigos, mas o que eu sei, o que você precisa saber, é que por mais forte que seja o teu inimigo, por mais violento que seja o teu inimigo, por mais numeroso que seja o teu inimigo, ele não pode impedir a tua oração de chegar na presença do Todo-Poderoso Deus. Levante a tua mão, levante a tua mão, levante a tua mão, glorifica o Deus que ouve o teu gemido, o Deus que ouve o teu clamor, o Deus que conhece todas as tuas necessidades. Herodes seguramente escolheu os 16 melhores soldados do seu exército. Seguramente Herodes chamou o capitão da guarda e disse: eu quero a tropa de elite, eu quero a nata, eu quero os mais bem preparados soldados aqui para impedir Pedro de sair da prisão. Aleluia! Herodes fez tudo o que podia, mas Herodes não contava com a arma secreta dos cristãos. Senhoras e senhores, se vamos analisar a questão desde uma perspectiva humana, veremos que havia possibilidades para a igreja. A igreja poderia muito bem recorrer ao senador José de Arimateia. Afinal de contas, José de Arimateia era um prominente e influente senador. A igreja poderia recorrer até mesmo a Nicodemos, tentar uma saída diplomática para a questão. Ou quem sabe, os mais, digamos, desviados, os mais carnais, pensariam em: vamos pegar em espadas, vamos unir as espadas, vamos invadir a prisão e resgatar Pedro. Eles tinham opções, eles tinham outras formas, mas eles foram dirigidos pelo Espírito Santo de Deus. Eles não foram as armas, eles não foram a saída diplomática, eles dobraram o joelho e invocaram a arma secreta do cristão, mais poderosa que a bomba atômica, mais poderosa que a bomba de neutro. A oração é a arma que faz a diferença na vida do homem de Deus, na vida da mulher de Deus. Levante a tua mão e glorifica o teu Deus. Pastor Júnior, está difícil. Use a arma secreta que Deus te deu, irmã.
Pastor Júnior, o inimigo parece poderoso. Use a arma secreta que Deus te deu, minha irmã. Harabahai, shalamahai, cantanai. Pastor, tá difícil, eu não sei mais o que fazer. Dobre os teus joelhos, clame ao

Jeová Eloi, Jeová El Shaddai. Ele é o Deus do impossível. Ele é Jeová, Deus criador dos céus e da terra. O Deus dos esquadrões de Israel, que nunca perdeu uma batalha. Bendito seja o nome do Senhor. Aleluia. Quando analisamos a história, vamos ver que Herodes, mesmo com todas as suas prerrogativas, mesmo com todas as suas opções, ele não pôde impedir outra coisa de acontecer. Versículo 6. No versículo 6 do capítulo 12, aqui está dizendo que Pedro ia morrer naquele outro dia. E naquela mesma noite, estava Pedro dormindo entre dois soldados. Uau! Herodes não pôde impedir a tranquilidade de Pedro. Aleluia! Você consegue entender a profundidade disso? Você está condenado à morte. Preste atenção. Quem foi que disse? Herodes, o bonzão, o poderosão, a última Coca-Cola do deserto, a bolacha mais gostosa do pacote, o homem mais arrogante e prepotente que existia. Ele determinou: vais a morrer, vai ter que morrer. A poucas horas da sua morte, Pedro não estava desesperado, gritando: ai, Senhor, eu vou sair da igreja. Ai, Senhor, eu vou trocar de ministério. Covarde, frouxo. Frouxa, covarde. Ai, meu Deus, eu vou deixar de te seguir. Onde está tu, Senhor? Por que me tiraste do barco? Pedro não estava fazendo nada disso. Pedro não era da classe de crente covarde que foge de luta. Crente que foge de luta é crente podre.

o Deus que ele servia. Se você conhece o Deus que você serve, levante a tua mão, glorifica o teu Deus e não permita o diabo tirar a tua tranquilidade. Xarabahai, cantaraba, cantarabanaia. Tem crente que quando Herodes ameaça, sai correndo igual um cachorrinho vira-lata. Ô crente frouxo, crente pirata. Você não serve um pedaço de madeira, meu irmão. Você não serve um pedaço de pau, minha irmã. Você serve o Deus Criador dos céus e da terra. O diabo não pode tirar a tua tranquilidade. A luta não pode tirar a tua tranquilidade. As circunstâncias de favoráveis, desfavoráveis, não

de palamai cantanaias. Estamos vendo o surgimento da geração mais covarde, mais medíocre de cristãos da história do Evangelho. Os cristãos primitivos morriam abraçados nas arenas dos leões, mas não negavam o nome de Jesus. Os cristãos primitivos viam seus filhos morrerem diante deles, e para que isso fosse impedido, bastava eles dizer: eu não adoro mais a Jesus, adoro a César. Pois eles se negavam a dizer isso. Viam seus filhos morrer diante de seus olhos, mas não negavam a Cristo. Hoje em dia, temos uma geração de crente covarde, crente mequetrefe, crente meia tigela. Qualquer lutinha, qualquer prova, ah, eu vou sair da igreja, eu vou sair do ministério, vai te converter, seu carnal, vai te

o fim. Orai Shalamai, canta na baste, canta na banaia. Ai, pastor, a luta está grande. Ai, pastor, a prova está grande. Luta, prova. Luta está passando os cristãos na Síria, que morrem degolados por servir a Cristo. Você está com a barriga cheia de arroz e feijão falando que está passando luta? Luta está passando os irmãos da África que não têm o que comer. Luta está passando os missionários na Índia mortos pelos hindus. Isso é luta. Pedro servia ao Deus de Israel. Pedro estava dormindo. Eu quero crer, pastores, eu acredito, não está escrito, mas eu acredito que os soldados não estavam dormindo. Acredito que os soldados, sabendo da inocência de Pedro, eles estavam dizendo: uau, estou dormindo ao lado de um futuro defunto. Mas Pedro não estava desesperado. Herodes não pôde tirar a tranquilidade de Pedro. Aleluia. Pedro dormia. E se Pedro era igual eu, que eu acredito que seja, estava roncando. Ei, você quer mandar o diabo para o psiquiatra? Você quer mandar o diabo para o psicólogo? Faça o mesmo que Pedro fez. Não perca, não perca a tranquilidade no meio da luta. Fique tranquilo, espere no teu Deus. O teu Deus não está brincando de ser Deus. Aleluia! O teu Deus tem poder para reverter a situação. Ele tem poder para fazer o impossível. Se você crê nisso, levante a tua mão e diga: não me vai fazer perder a tranquilidade, Satanás. Oh, rabahaste, canta labanabanaias. Aleluia. Herodes não pôde impedir muitas outras coisas de acontecer. Por exemplo, Herodes não pôde impedir que as algemas se caíssem. Aleluias. A Bíblia diz que as algemas caíram das mãos de Pedro. Versículo 7, final do versículo 7 diz: e caíram-lhe das mãos as cadeias. Hoje Deus está quebrando estas algemas do medo, estas algemas da insegurança, estas algemas do pavor. Ai, pastor, e o que será do amanhã? Aleluia. Não tenha medo do amanhã. O teu Deus tem o controle de todas as coisas. Em nome de Jesus.

poder de Deus. Se você crê nisso, levante a tua mão e glorifica o Deus de Pedro, ao Deus da igreja primitiva. Ramanabaste canta Rabashalamahai cantanaias. Aleluia. Herodes, o heróico, o pomposo, o arrogante, o prepotente, aquele que se julgava a última bolacha do pacote, a última Coca-Cola do deserto, fez tudo o que podia, não pôde impedir a oração da igreja, não pôde impedir a tranquilidade de Pedro, não pôde impedir que as algemas caíssem. Herodes também não pôde impedir que as portas se abrissem. No versículo 11, diz a Bíblia que quando Pedro passa a primeira, a segunda porta, chega para a porta de ferro que dava para a rua. E agora o que faremos? Quem vai abrir essa porta? Aleluia. Diz a Bíblia que a porta se abriu só. O nosso Deus tem o controle de todas as portas. Ainda que o inferno tenha dito, esta porta não se abrirá. O Deus quem servimos é quem tem a última palavra. E não só tem a última palavra, Ele tem poder para abrir qualquer porta. Ele é poderoso, Ele é imensurável, Ele é grande, Ele é invencível. Aleluia! Herodes não pode impedir que a porta se abrisse. O tempo de Deus está chegando para a sua vida. Portas se abrirão, as algemas cairão. Aleluias! O nome do Senhor será glorificado através da sua vida, através da sua vitória. Para concluir, poderíamos passar aqui alguns minutos mais, meditando em coisas que Herodes não pôde impedir. Mas eu quero ressaltar uma última coisa. Versículo 21, 22 e 23 de Atos 2 diz: e num dia designado, vestido Herodes a vestes reais, estava sentado no tribunal e lhes dirigiu a palavra. E o povo exclamava: voz de Deus e não de homem. No mesmo instante feriu-o o anjo do Senhor, porque não deu glória a Deus, e comido de bicho expirou. Herodes não pôde impedir a justiça de Deus de ser feita. Eu não sei quem é o teu inimigo. Eu não sei quem são os teus inimigos. Eu não sei quantos são os teus inimigos. Mas é o que eu sei, o que você precisa saber, é que o Deus que livrou Pedro, o Deus que livrou a igreja do extermínio, Ele não mudou, Ele continua sendo o mesmo. Ele está aqui nesta tarde e Ele está disposto a fazer o mesmo pela tua vida, o mesmo pelo teu casamento, o mesmo pelo teu ministério, o mesmo pelos teus projetos, o mesmo por todas as áreas da sua vida. Se você crê nisso, levante a sua mão e glorifica esse Deus, glorifica esse Deus. Pedro foi livre. Pedro teve um longo ministério. Herodes tinha dito que Pedro morreria. Porém, o Deus que tem a última palavra disse o contrário. Não importa quais sentenças tenham sido proferidas contra a tua vida, contra o teu ministério, contra o teu futuro, contra os teus sonhos. O Deus que tem a última palavra está aqui. E é especialista em revogar sentenças contrárias. É especialista em reverter situações impossíveis. Ele está aqui, está disposto a te dar vitória. Não importa quem seja o teu Herodes. O Deus que servimos é maior. O Deus que servimos é mais poderoso. O Deus que servimos, Ele é Deus presente. Ele está aqui e tem prazer em nos dar vitória. Coloque-se de pé em nome de Jesus Cristo. Diga assim: meu Deus. Diga: meu Deus. A partir de agora, Herodes não vai mais tirar o meu sono. Herodes não pode impedir a minha oração. Herodes não pode tirar a minha tranquilidade.
Herodes não pode impedir as algemas de caírem. Herodes não pode impedir as portas de se abrirem. Herodes não pode impedir a justiça de Deus ser feita. Eu creio, Senhor, em nome de Jesus. Começa dando glória, glória, glória, glória. Soberano Deus, escutamos a tua palavra, Pai. E da mesma forma, ó Deus, que Herodes se levantou contra Pedro e a igreja primitiva, demônios, forças contrárias estão se levantando contra a tua igreja, contra os teus filhos e filhas, ó Pai. Que nós possamos, ó Deus, absorver estas lições, aplicar estes princípios, ó Deus, em nossas vidas, para que podamos, ó Pai, desfrutar da tua ajuda, do teu auxílio, do teu socorro. Louvado seja o teu nome para sempre. Te glorificamos, te exaltamos, te pedimos no nome de Jesus. Ré maior. Aleluias. Levante as suas mãos.

0: Quem serve o Deus dos deuses, levante a sua mão e adore a Ele. Vamos, vamos, vamos. Adore, adore, adore, adore, adore. Preste atenção. O segredo está em servir a Deus. Levante a sua mão direita e diga: o segredo está em servir a Deus. Você é servo de Deus? Você serve a Deus? Os seus olhos estão fitos em Jesus, o autor e o consumador da sua fé? Então esse é o segredo. Agora, se você não serve a Deus, tenho a obrigação eclesiástica, ministerial, de dizer algo bastante triste para você. Se você não serve a Deus e Herodes quer matar você, ele vai conseguir. Se você não é filho de Deus, se você não é servo de Deus, se você não é um cristão autêntico, e Herodes tenta matar, ele consegue. Agora, tenho também boa notícia. Se você ainda não é filho de Deus, se você ainda não serve a Deus, hoje você pode passar a ser um filho de Deus, se você entregar sua vida a Jesus. Preste muita atenção no que eu vou dizer, porque existe uma mentira bastante difundida na cultura popular. Esta mentira, ela se esconde atrás de uma frase inofensiva, porém uma frase muito perigosa e herética. Todos já ouviram falar esta frase. A frase é: todos somos filhos de Deus. Esta é uma das maiores mentiras teológicas criadas no laboratório do mesmo inferno. O diabo disse: crie uma frase que vai enganar multidões. E o diabo então criou. Os demônios se reuniram e criaram esta frase: todos somos filhos de Deus. Esta é uma grande mentira. Todos somos criaturas de Deus. Para ser filho de Deus, segundo disse a Bíblia, em João, Evangelho de São João, capítulo 1, versículo 12: mas a todos quantos o receberam, deu-lhes o poder de serem feitos filhos de Deus, aos que creem no seu nome. Para ser filho de Deus, você precisa crer em Jesus, você precisa receber Jesus. Caso contrário, você é uma mera criatura, assim como as baleias, assim como as aves, assim como os cachorrinhos, os gatinhos, os animais. Para vencer Herodes, você precisa ser servo de Deus. Para ser servo de Deus, você precisa ser filho de Deus. Para ser filho de Deus, você precisa aceitar a Jesus como Senhor e Salvador da sua vida. Hoje é o dia da tua oportunidade. Se você tem perdido batalhas, se o inimigo tem ganhado batalhas no campo emocional, no campo financeiro, educacional, acadêmico, sentimental, econômico, físico, eu não sei em que área o diabo está levando vantagem. Mas o que eu sei é que o Deus que impediu Herodes de exterminar a Pedro e, consequentemente, exterminar a igreja, esse Deus está vivo, está aqui. E está disposto a te dar livramento também hoje, essa tarde. Se você quer esta certeza, esta tranquilidade que tinha Pedro, hein? Pedro ia morrer no outro dia, Herodes já havia condenado, mas Pedro não estava preocupado, estava dormindo. Igual que Paulo, certamente Pedro dizia a mesma coisa: morrer é ganho, viver é Cristo. Você quer ter esta paz, esta tranquilidade? Isso tudo está disponível na pessoa de Jesus Cristo. Hoje é necessário que você se renda a Cristo, que você aceite a Jesus. Você que está desviado dos caminhos do Senhor, não pense você que Herodes vai ter dó de ti. Não. Não pense você que você vai se safar. Não. Você precisa reconciliar-se com Deus. E o momento é agora. Aceita Jesus. entrega a sua vida a Cristo, reconcilie-se com Deus, levante a sua mão, venha aqui à frente entregar sua vida ao Senhor, venha aqui à frente, saia do seu lugar, venha aqui à frente, isto, venha senhorita, venha senhor, venha senhora, venha, não importa quem é o teu inimigo, não importa quantos são os teus inimigos, o Deus que servimos é maior do que qualquer inimigo, é maior do que qualquer circunstância, é maior do que qualquer problema, é maior do que qualquer situação. Entrega a sua vida a Jesus, reconcilia-se com Deus. Amanhã, pastor, pode ser tarde. Você pode não ter o amanhã para tomar esta decisão. Você precisa aproveitar a oportunidade hoje. Hoje é tempo de salvação. Hoje é tempo de redenção. Hoje é tempo de reconciliação. Hoje é tempo de você experimentar o novo tempo de Deus para a sua vida. Ai, pastor, eu estou muito triste com as coisas que aconteceram, que estão acontecendo. Ai, pastor. Ei, olhe para Jesus, o autor e o consumador da sua fé. Reconcilia-te com Deus. Não deixe Jesus por nada. Harabasuri miklaiste canta nabanaias. No mundo tereis aflições, disse Jesus. Aleluias. É tempo de reconciliação. Venha para frente. Reconcilia-te com Deus. Ai, pastor, sabe o que acontece, pastor Júnior? É que eu, primeiro, vou vencer o pecado que está dominando a minha vida. Porque eu sou muito temente a Deus, pastor. Então, o que acontece? Eu não quero enganar ninguém. Eu vou primeiro me arrumar. Depois eu vou vir para a igreja. Essa também foi inventada por Satanás. Sabe por quê? Porque ninguém pode vencer o pecado. Ninguém pode se arrumar. É o Espírito Santo quem transforma. Você precisa se render, reconciliar, voltar para Jesus. E o Espírito de Deus vai produzir a transformação, a regeneração na sua vida. Não faça, não caia nesta armadilha de Satanás. De dizer, ah, eu vou primeiro me arrumar, vou primeiro me consertar. Você nunca conseguirá. Porque o homem natural não pode. Não consegue. É através do Espírito Santo. É através do Espírito Santo. Se tem alguém mais que queira tomar esta decisão, venha aqui à frente agora. Vocês de casa, vocês da internet, tome essa decisão. Não, eu vou esperar um pouco mais. Ok, você é livre para decidir. Mas não se esqueça que você é escravo das suas decisões. A semente é opcional, a colheita é obrigatória. Ah, eu não gosto do que eu estou comendo hoje. Olhe para trás e veja o que você plantou. Nós somos frutos das nossas decisões. Hoje é dia de uma decisão séria, definitiva. Uma decisão prudente. Uma decisão valente. A decisão de entregar-se a Jesus. Vocês que estão aqui diante do altar e estão reconciliando-se com Deus, entregando-se ao Senhor pela primeira vez. Vocês que estão em casa, aí pela internet ou pela rádio, aí mesmo onde vocês estão, repitam comigo estas palavras. Diga-se com fé: Senhor meu Deus, eu creio que o Senhor Jesus, teu santo filho, veio a este mundo para salvar-me. Morreu na cruz pelos meus pecados, mas ao terceiro dia ressuscitou e está vivo. Eu creio que o sacrifício de Jesus na cruz do Calvário é suficiente para a minha redenção. Por isso eu agora recebo, aceito o Senhor Jesus como meu único Senhor e Salvador. Perdoa os meus pecados, escreve o meu nome no livro da vida, regenera-me, Senhor, transforma-me pelo poder do teu amor, em nome de Jesus. Levante as mãos para cá, igreja. Oremos por estas vidas que estão tomando esta importante decisão e os que estão em suas casas também tomando esta decisão. Oremos, Pai amado, Pai bendito, nós louvamos o Teu nome, Senhor. Reconhecemos que não foram palavras persuasivas de sabedoria humana as que trouxeram estas pessoas à Tua presença nesta tarde, Senhor. Foi o Teu Divino Espírito Santo quem os convenceu. Nós pedimos, ó Deus, que o Teu Divino Espírito Santo possa consolidar este trabalho, ó Deus. Deus Santo, Deus Poderoso, regenera estas vidas, Pai, para que eles possam perseverar em Tua presença, para que eles possam seguir firmes nos Teus caminhos, ó Deus, não olhando nem para a direita, nem para a esquerda, muito menos voltando atrás, olhando para Ti, Senhor, autor e consumador da nossa fé. Bendito seja o Teu nome para sempre. Glorifica-te, Senhor. Abençoe estas vidas. No nome de Jesus nós Te pedimos, Te louvamos, Te agradecemos. Amém.
1: 22:44. 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
1: 22 horas e 50 minutos.
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2: 22:55.
3: De despesa, travestidos de investimento. Educação financeira para crianças. Dicas para você ensinar seus filhos a ter um bom planejamento financeiro. Não há idade certa ou errada para começar a falar de finanças com as crianças. Desde muito cedo, as crianças já estão processando o que acontece ao redor e entendendo melhor como as relações humanas acontecem. Nunca é cedo também para expor que existem desafios na vida com os quais elas vão precisar lidar. Por isso, uma boa maneira é expor os problemas de maneira lúdica e realizar exercícios educativos sempre adaptando a idade ao contexto. A mesada, por exemplo, pode ser o primeiro contato do seu filho com uma gestão financeira. Estipule um valor, mesmo que simbólico, e ofereça a ele mediante o cumprimento das obrigações, que podem ser desde ajudar nas tarefas de casa, ir bem nos estudos. Esse ato ensina a criança sobre as atividades que envolvem a conquista do dinheiro e dá ao seu filho um valor para começar a se organizar. Comumente, crianças e adolescentes têm pouca noção de onde o dinheiro vem por não fazerem parte da composição da renda da casa. Então é preciso desenvolver neles um entendimento sobre o valor das coisas e o quanto de trabalho implica para ganhar esse dinheiro. É fundamental mostrar para eles que cada coisa tem um preço a ser pago e que isso envolve recursos, tempo e, às vezes, muito trabalho.
4: As mães são belas dádivas de Deus nas nossas vidas. 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
2: 22:57.
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2: Graças a Deus. Eu saúdo a igreja com a paz do Senhor Jesus. Bem-vindos, queridos irmãos. Abram as suas Bíblias no livro de Atos dos Apóstolos. Louvado seja Deus. Capítulo 9. Louvado seja o nome do Senhor Jesus. Aleluias. Nós vamos ficar com o nosso versículo principal, o versículo 7. Mas enquanto vocês procuram, eu só vou explicando, né, que Saulo de Tarso perseguia a igreja nesse tempo, mesmo sendo conhecedor, e ele um dia se animou a pegar cartas, tipo uma carta para ter a liberdade de perseguir crentes. Parece que ele acordou um dia com a virada: dá uma cartinha que eu quero perseguir crente. E saiu ele então para conduzir presos os crentes à cidade de Jerusalém. E a Bíblia Sagrada fala que no meio do caminho, perto de Damasco, de repente um resplendor de luz do céu aconteceu. E para os irmãos terem uma base, não era um resplendor qualquer. Meio-dia, normalmente nós temos como talvez o horário mais claro que existe no dia, né? Talvez, não sei se é ou não, mas meio-dia eu tenho a sensação que está bem claro. E esse clarão, esse resplendor do céu aconteceu quase ao meio-dia. O que é que poderia ser tão claro que poderia sufocar a luz do meio-dia, não é verdade? E a Bíblia Sagrada nos diz que Saulo então caiu por terra e perguntou: Senhor, Senhor, quem és tu? Ah, eu sou aquele que tu persegues. E no versículo 7, posso ler com vocês? E os varões que iam com ele pararam espantados, ouvindo a voz, mas não vendo ninguém. Pode tomar o seu assento em nome de Jesus. Antes de mais nada, para falar dessa palavra hoje, eu busquei algumas traduções também, as mais originais possíveis. Porque se nós formos olhar no capítulo 22 de Atos dos Apóstolos, nós vamos ver que aqui Lucas está contando a experiência de Saulo. No capítulo 22 nós vemos que ele tem a oportunidade de dizer ele mesmo o que aconteceu. E lá, até posso ir lá com vocês, capítulo 22, versículo, dá até para a gente aproveitar bastante versículos aqui, não é? Então Paulo está discursando, fazendo um discurso, e a Bíblia Sagrada nos fala que ele fala a respeito da sua conversão. E ele fala: olha, eu estava indo ao caminho de Damasco, quase ao meio-dia, capítulo 22, versículo 6, e de repente me rodeou uma grande luz do céu. Não era o sol, uma grande luz, mais forte que o sol, como eu disse já para vocês. Ele diz: e caí por terra, e ouvi uma voz que me dizia: Saulo, Saulo, por que tu me persegues? E eu respondi: quem é, Senhor? Sou Jesus. Aí no versículo 9 ele fala: e os que estavam comigo viram em verdade a luz e se atemorizaram muito. Daí quando eu li essa parte para cá, eu fiquei atemorizado também. Por quê? Mas não ouviram a voz daquele que falava comigo. Eu falei: mas não pode. Lucas fala que ouviram, aqui fala que não ouviram. Aí quem fica atemorizado sou eu. Tenho que buscar algo que possa explicar isso. E eu fui buscando, e vi, meus irmãos, que na realidade o que... Porque vocês sabem que as traduções, às vezes, podem ter alguma diferença, não é? E as Bíblias mais recentes não falam dessa forma. Elas falam diferente. E aqui se deveria traduzir: não ouviram o que se diz.

0: o que dizia a voz, só ouvir o som. Porque como não ouvir se algo estava suando naquele lugar, naquele momento? E eu busquei outras ocasiões que a Bíblia Sagrada nos fala a respeito de situações em que se ouve, mas não se entende. Ou seja, todos os que estavam com Saulo ouviram pelo menos um som. Para algumas pessoas a voz é legível, se entende o que se está falando. Para algumas pessoas é apenas um ruído. Para outras pessoas são como se fossem línguas diferentes. E aí você pode usar a sua imaginação para entender que Deus fala, Deus fala. Que Deus fala, Deus fala. Agora, que nem todos entendem. Nem todos entendem o que Deus fala. A Bíblia Sagrada nos fala, meus irmãos, primeiramente então, que pararam espantados ouvindo a voz, mas não vendo ninguém. Nós vimos no versículo 22 que deveria se dizer que ouviram como um ruído, mas não entenderam o que é que se estava falando. E tem uma outra tradução bíblica que fala também que os que estavam comigo viram a luz, contudo não perceberam o sentido da voz daquele que falava comigo. De qualquer maneira, a Bíblia Sagrada nos fala que Saulo, o perseguidor da igreja, ele ouviu a voz do Senhor e entendeu exatamente o que o Senhor estava falando com ele. E o interessante dessa situação, meus irmãos, é porque às vezes nós temos aquilo que nós chamaríamos de, não sei se é a falsa humildade, ou de repente uma coisa assim, meio que a gente gosta de, não, porque eu não sou digno e tal, de ouvir o Senhor falar. Digno na concepção da palavra, acho que nós não somos, não é verdade? Mas a partir do momento que nós começamos a criar nós mesmos uma barreira para nós mesmos, o Senhor vai falar e nós não vamos entender o que o Senhor está falando conosco. O irmão Levi me ligou domingo, falou: pastor, como vai ser a mensagem? Eu falei: anuncia aí. O que é que ele falou? Porque às vezes nós temos essa dificuldade de entender o que é que está sendo falado. E eu me lembrei de um rapaz que dizia que foi uma família uma vez ouvir um discurso político. E nesse discurso político, sabe como é que é político, né? Segundo a história, diz que o político dizia: porque se eu for eleito, toda a população só vai trabalhar duas vezes por semana. E vai receber dobrado. E se por acaso qualquer trabalhador exceder 60 dias de trabalho por ano, terá direito a um salário integral a mais, além do 13º. Quando houver feriado na semana, eu vou conceder a semana inteira, tudo emendado de feriado, tudo pago. E tinha um rapaz que era meio surdo. E ele ficava perguntando para a mãe dele lá: mãe, o que ele falou? Quando a mãe dele falou lá: não, meu filho, só vai trabalhar duas vezes por semana, feriado vai emendar tudo, vai ter 14º, 15º, ele foi sobre as férias, o que é que ele falou? É fogo, né? Não é brincadeira, não. Por isso, meus irmãos, que eu estou trazendo a vocês hoje o que é que ele falou, porque Jesus falou. Uma coisa interessante, eu estava falando do ser digno, não ser digno, porque Deus não fala comigo, porque tem gente que é melhor que eu. Deixa eu explicar para vocês, pare com esse negócio de eu não sou digno. É muito melhor chegar e falar: Senhor, fala comigo, Senhor. Eu quero que o Senhor fale comigo. Porque imagine vocês, Saulo era um perseguidor da igreja. Saulo era um homem que estava fazendo mal à igreja. E ele mesmo confessa que ele consentiu na morte do diácono Estevão, o primeiro mártir. Basicamente ele diz: eu estava lá e disse sim, manda a pedrada, mata o diácono. Ora, você vem à igreja, você busca Deus, talvez você, como todos nós temos, talvez você tenha algo que você diga: não tenho os meus defeitos, quem é que não tem, não é verdade? Mas imagine vocês que Deus O Senhor Jesus falou com Saulo, estando ele a caminho da perseguição do povo. Ora, se falou com Saulo, o homem que consentiu na morte de um servo, e agora saía respirando ainda ameaças de mortes contra os discípulos, buscando trazer aprisionados a Jerusalém, servos que estavam na expansão do reino de Deus, e de repente o Senhor faz um sinal em pleno meio-dia, fazendo brilhar uma luz mais forte do que o sol. Ele cai por terra e a voz fala: Saulo, Saulo. Ou seja, ainda chama ele e fala o nome dele. E você dizendo que não é digno, para com isso. Porque não, a questão não é sua necessariamente. Deus quer falar contigo. Deus quer dar as respostas para as suas indagações. Deus quer falar contigo. Mas você tem que entender o que Deus está falando. Saulo não estava sozinho. Haviam pessoas com ele. A gente pode ver isso claramente. E quando aconteceu de sair o som, brilhar a luz forte, os que iam com ele pararam espantados. Não adianta parar espantado, tem que tomar atitude. Pararam espantados. Ouviram a voz, mas não identificaram, não souberam exatamente o que dizia a voz. Claro que a voz falava com Saulo, mas eles poderiam entender de repente que eles estavam saindo com Saulo para fazer o que estava errado perante os olhos do Senhor. De repente, mesmo o Senhor só falando com Saulo, eles pegassem também para eles a palavra. Ouvir palavras como essa: quem és tu? Que negócio é esse? Eu sou Jesus. Ora, aqueles homens se pararam espantados. De uma coisa eu tenho certeza: eles sabiam exatamente o que eles estavam saindo para fazer. Eles estavam saindo para perseguir os servos de Jesus Cristo. E ouve a voz dizendo: eu sou Jesus a quem tu persegues. É evidente que essa voz serviria de alguma forma para trazer a eles uma reflexão naquele momento, mas não conseguiram entender o que dizia a voz. Houve uma ocasião no livro de São João que a Bíblia Sagrada nos fala. Jesus já estava para ser pertinho de ser morto, e ele fala: Pai, glorifica-te, eu glorifico o teu nome. Aí apareceu uma voz no céu, ouviu-se uma voz que veio do céu, está em João capítulo 12. Eu já o glorifiquei e ainda o glorificarei. E a multidão que estava ali, tendo ouvido a voz, dizia ter havido um trovão. Outros diziam: foi um anjo que falou. Quer dizer, para alguns é anjo, para outros é trovão, para outros é a voz, enfim, aí vai. Que Deus fala, Deus fala. Agora nós temos de estar num posicionamento espiritual de entender o que Deus está falando, porque quando nós entendemos, as coisas acontecem. E Jesus emenda dizendo ainda: olha, não foi por mim que veio a voz. Ou seja, Jesus está dizendo: a voz veio, alguma coisa foi falada, e não foi por mim, não foi para mim, foi para vocês. Dá para entender o que Deus está falando contigo? Deus tem uma palavra para você sempre. Deus é a resposta para todas as situações que vocês venham a ter na vida. E quando Deus fala, nós temos de entender o que Deus claramente nos fala, porque se acharmos que foi apenas um ruído, se acharmos que foi apenas um trovão, ou se até chegarmos mais perto, entendendo, não, foi um anjo que falou, não serve. É preciso entender o que Deus está falando conosco. Quando Saulo se levantou, versículo 8, estão me acompanhando o capítulo 9 de Atos dos Apóstolos? Estão, né? Quando Saulo levantou-se da terra, abrindo os olhos, não via ninguém. Ficou cego, a luz foi forte. Isso é um fenômeno que os que têm um pouquinho de noção sabem. A luz foi muito forte, Então ele ficou temporariamente cego. Esteve 3 dias sem ver. E o primeiro efeito que eu diria, meus irmãos, que aconteceu na vida de Saulo, que seria depois o grande apóstolo do Senhor, o primeiro efeito foi ele perdeu por completo o apetite. Eu não vou dizer que ele disse, não, a partir de agora eu começo um jejum. Eu não vou dizer que ele fez uma programação, que ele realmente estava empenhado em algum assunto e colocou aí, eu diria, sua humilhação perante o Senhor para esse servo jejum, não é verdade? E começou, mas pelo menos posso dizer a vocês que por alguma razão ele não comeu, e essa razão tinha de ter alguma pitada de sobrenatural. Quando nós ouvimos Deus falar conosco, nós passamos a entender coisas que antes não entendíamos. Nós passamos a fazer coisas que antes não fazíamos. Quando nós entendemos que Deus fala conosco, nós entendemos imediatamente que existem coisas que Deus quer que façamos, e Ele nos fará entender as coisas que Ele deseja que nós façamos para produzir um efeito, eu diria, dentro daquilo que serve para a obra de Deus. Não vou dizer que ele se comprometeu, faça um jejum de 3 dias, mas que a Bíblia fala que ele não comeu, a Bíblia fala. 3 dias em jejum. Até que Deus foi lá e falou com outro servo. Esse já entendia a voz de Deus, Ananias. E em visão Deus falou, olha, vai lá. Lembra de Saulo? Ah, o perseguidor, ele não, Senhor. Deixa morrer o homem, não. Deus, não, tem um plano. Vai aonde ele está, Deus falou para ele estar nesse endereço aqui, versículo 11, vai lá porque ele está orando. Quer dizer, a pessoa jejua, e quando Deus fala, a pessoa no mínimo também ora. E o interessante, meus irmãos, é que esse perseguidor não tinha nenhum tipo de familiaridade com a oração. Mas quando Deus fala, nós somos transformados no nosso entendimento. A palavra que Jesus falou para ele foi palavra, eu diria, não teve nenhum grande argumento ou profundidade, embora da forma que o Senhor Jesus falou, isso assustaria todos nós, não é verdade? Imagina você estar numa estrada e de repente uma voz, ei, Lourival! É, a gente se assusta, não é? Então ele está lá 3 dias sem comer, e ninguém ensinou ele a orar o Pai Nosso, ninguém ensinou ele a orar nada, mas que ele estava orando, ele estava. Eu queria saber o que ele estava falando. Eu queria entender o que ele estava orando. Não sei se ele estava falando, Jesus, prometo que eu nunca mais vou perseguir o Senhor. Me faz enxergar de novo, Senhor. Eu posso dizer a vocês que quando a pessoa não consegue entender o que Deus está falando, ela nunca jejuará e tampouco orará? Posso falar isso ou não? Eu deixo na opção de vocês, posso ou não? Eu não consigo entender uma pessoa que não ouve Deus falar orando e jejuando. Eu não consigo entender porque isso vai formando algo de um nível espiritual tão diferenciado que só pode acontecer na vida de quem ouve Deus falar. Eu não posso acreditar que uma pessoa que não entenda o que Deus está falando seja uma pessoa de oração e uma pessoa de jejum. Não posso. Vai lá, Ananias. Perseguidor está lá orando. E Ananias, ah, Senhor, sei lá se eu vou lá ou não vou, esse homem, a fama dele é feia. Ele tem poder para mandar nego para a cadeia, sei lá. No versículo 15. Estão me acompanhando? Vai, porque é um vaso escolhido para levar o meu nome diante dos gentios e dos reis e dos filhos de Israel. E eu lhe mostrarei quanto deve padecer pelo meu nome. E Ananias foi lá. Eu acho que foi até meio temeroso ainda. E diz a Bíblia que já foi já, logo chegando e colocando a mão na cabeça da fera, né? Mas não era mais a fera. Já não era mais o matador de crente, ou perseguidor pelo menos. Para mim, quem consente com a morte de um crente é, para mim, assassino igual. Mas já não era mais o assassino. Já era um homem totalmente tocado pelo Senhor, porque havia ouvido o Senhor falar com ele. Quantas pessoas nós temos acompanhado, meus irmãos, que antes de conhecer o Senhor eram pessoas extremamente perigosas. Eu não quero perguntar nessa noite, porque talvez alguém tenha algum constrangimento em falar isso, mas muitas pessoas, talvez tenha até alguma delas aqui, não sei, antes de ouvir Deus falar com elas, eram pessoas extremamente perigosas. Eram pessoas que ofereciam risco para a sociedade. Mas quando Deus falou com elas, deixaram de ser as feras que eram. Glória a Deus, glória. E se transformaram nas ovelhas do Senhor. Há de se ouvir o que Deus está falando, porque quando se ouve, já há uma operação de Deus acontecendo. Já há algo de Deus sendo realizado na vida que ouve Deus falar. Ananias já chegou, já foi logo colocando a mão na cabeça. Não teve esse negócio de senhor Saulo, já foi falando, irmão Saulo. Tá vendo que maravilha? Irmão Saulo. O Senhor Jesus te apareceu no caminho por onde vinhas. Me enviou para que tornes a ver. E sejas cheio do Espírito Santo. Versículo 18, imediatamente foi curado da sua visão e caíram dos seus olhos algumas escamas. Recuperou a vista e levantando-se foi batizado. Meus irmãos, esse é o fenômeno de Deus para as pessoas que ouvem a voz de Deus. Onde é que estão os varões que estavam com Saulo? A Bíblia nem fala deles mais. Entraram na história como meros desconhecidos que não conseguiram decifrar que a voz estava falando alguma coisa. Agora Saulo, perseguidor, o sangue sedento, ouviu tão claramente a voz do Senhor Jesus que chegou a argumentar com ela. Saulo, por que me persegues? Quem és, Senhor? Quem és? A gente não sai ouvindo qualquer voz, não é? Não dá para ouvir qualquer voz. Nós já vimos muitas fraudes. Nós já vimos fraude de imagem que chorava sangue. Já vimos fraude de imagens que falavam, mas era neguinho lá atrás da imagem. E não era coisa nenhuma, na verdade. Chega de fraude. Quem é o Senhor? Identifique a voz que está falando com você. Existe um projeto de Deus para a vida de todo ser humano que já pisou na face da terra. E na sua vida não é diferente, existe um projeto de Deus. Não é só Saulo que foi chamado para ser um vaso de bênção nas mãos do Senhor, você também. Não é só Saulo que deveria ser um homem que, uma vez tocado pela mão de Deus, seria cheio do Espírito Santo, você também. E nós vemos, meus irmãos, que o que Deus fez foi tremendo, e o ouvir a voz do Senhor, o entender o que o Senhor estava dizendo, produziu na vida desse homem uma transformação total. Todos os que ouvem Deus falar têm a sua vida transformada. Deixa de ser tipo aquele tipo de crente que fala, não, eu sou convertido, mas meu braço não mexeu comigo, eu estou convertido, mas eu mando a pancada. Esse não ouviu a voz de Deus. Ah, eu sou crente, mas é o seguinte, tem que ganhar meu dinheiro, sobrou na minha frente, eu rapelo mesmo. Eu sou convertido, mas meu bolso não. Não ouviu a voz de Deus. Porque quando se ouve a voz de Deus, o valente deixa de ser valente e confia inteiramente na ação de Deus. Quando se ouve a voz de Deus, o preguiçoso deixa de ser preguiçoso e começa a orar, começa a jejuar, começa a se dispor à obra de Deus. Quando se ouve a voz de Deus, o Espírito Santo de Deus desce sobre a pessoa que ouve a voz de Deus. pessoa se dispõe àquilo que o Senhor quer fazer através ou por intermédio dela. As doenças, a cegueira, a surdez, seja lá o que for, algo que poderia ser impedimento para que você fosse um vaso na mão de Deus, imediatamente cai por terra. E eu acredito, meus irmãos, eu acredito que esse batismo que eles falam aqui, para falar a verdade para vocês, não me aprofundei no caso, mas acredito que possa ser o batismo duplo. Acho que levaram ele para as águas, já o batizaram ali, e acho que já recebeu também o batismo do Espírito Santo, porque a Bíblia fala que ele seria cheio do Espírito Santo, porque ouviu-se a voz de Deus, porque entendeu-se a voz do Senhor. Para Saulo não foi um trovão, para Saulo não foi tipo, parecia a voz de um anjo. Saulo perguntou quem é, é tipo atender o telefone, quem é que está falando? E Jesus falou, sou Jesus, sou eu quem estou falando contigo. E todas essas coisas aconteceram e Saulo deixou de ser perseguidor e passou a ser perseguido, e na minha opinião foi o maior apóstolo que a Bíblia Sagrada cita. Perseguidor, ouviu? Vejam vocês o que aconteceu. Então nós não precisamos, meus irmãos, ser crentes carnais. Nós sabemos que quando Deus fala conosco, há algo que se acende dentro da gente, pelo mover de Deus, pela instrução do próprio Espírito de Deus. Passamos a ser crentes de jejum, de oração. Somos curados das nossas enfermidades. Clamamos e o Senhor Jesus envia poder e força do Espírito Santo sobre nós. Nos dispomos à obra do Senhor. Se estamos enfermos, somos curados e seremos uma bênção, vasos na mão do Senhor. Porque ouvimos Deus falar conosco. A viagem de Saulo de Jerusalém para Damasco foi a viagem onde o Senhor interrompeu a sua viagem no meio do caminho e falou com ele e transformou a vida dele, e o futuro dele foi definido, e posso dizer a vocês que foi definido também o seu destino eterno, porque entendeu, ouviu o que Deus estava falando. Nós poderíamos pensar, porque nós somos seres inteligentes, poderíamos pensar, e se Saulo tivesse agido de forma contrária? Como seria? Bom, primeiro seria assim, ele não acreditaria nada que era Jesus quem estava falando com ele. Talvez ficasse cego para o resto da vida. Ou talvez fosse morto no próprio local. Ele diria assim, de repente ele cai a luz e a voz, e a voz fala, Saulo, Saulo, ele, quem está falando? Sou Jesus, eu te mato. O que ia acontecer? Nada. Existiria o apóstolo Paulo? Não. Talvez até morresse, como eu disse, no próprio local. Mas ele ouviu. Essa é a diferença entre o que ouve e o que não ouve. Se você tem ouvido para ouvir, não estou falando do aparelho auditivo, eu estou falando da sensibilidade para entender o que Deus está falando contigo. A sua vida melhora sempre, se transforma sempre e sempre para melhor. Então ouça o que Deus está falando contigo. Quando o Senhor fala contigo a palavra que Ele quer falar, quando o Senhor fala contigo dando as diretrizes para a sua vida, ouça o que Deus está falando, porque Deus quer para você o melhor, Deus quer para a sua família o melhor, Deus quer o futuro seu, que seja um futuro de bênção, um futuro de esperança, um futuro de vida eterna, é isso que Deus quer para você. Então ouça o que Deus está falando contigo, afinal de contas, quando o Senhor fala, a voz do Senhor vem por vossa causa, é o que Jesus falou, aqueles que ouviram a voz e a confundiram com um trovão, outros acharam que era um anjo. A voz de Deus vem para a igreja por causa da igreja. A voz de Deus vem ao seu coração por causa de você. Coma essa palavra, abraça essa palavra e cresça cada dia mais. Eu não conheço nenhuma pessoa, meus irmãos, não conheço nenhuma. Nenhuma pessoa que dá atenção ao que Deus está falando, que seja uma pessoa fracassada. A gente vê muita gente meia boca, não é? A gente vê muita gente, porque não dá para negar também a verdade. A gente vê muita gente que parece que está se patinando, nunca sai do lugar. A gente vê muitas pessoas que não têm nenhum tipo de progresso na vida. É preciso primeiramente ouvir o que Deus está falando para que você possa sair desse seu momento de encalho que você está na vida. Está encalhado, você está atolado, você não consegue vencer em nada, você não consegue sair da situação que você vive. Sempre que se enxerga, você está na mesma situação. É todo dia a mesma coisa, as mesmas reclamações. Desculpe até falar dessa forma, às vezes a mesma pobreza espiritual, a mesma pobreza também financeira. Não rende, não sai do lugar. Então presta atenção o que Deus está falando contigo. Deus vai ser o seu reboque para tirar você desse atoleiro que você está e não consegue sair. Ele vai tirar você daí por intermédio da sua pessoa, o nome dele será glorificado. Dispõe-te, coloca-te à disposição de Deus. Permita o Espírito Santo entrar na sua vida, seja cheio, cheia do Espírito Santo. E ouça o que Deus está falando contigo todos os dias e a sua vida vai melhorar. Dia após dia, semana após semana, mês após mês, ano após ano. E a sua vida será uma bênção. Deus abençoe vocês, meus irmãos. Que Deus os abençoe. Como é que você ouve Deus? Você ouve Deus como se fosse apenas um trovão? Você ouve Deus e parece apenas um ruído, não entende absolutamente nada que Deus está falando? Você ouve Deus assim, tipo como eu no Japão, ouve um monte de vozes falando, um monte de criaturinhas, não é, amarelinhas falando, e não entende nada, é isso? Não pode ser assim. Ou se entenda o que Deus está falando. Às vezes, meus irmãos, eu paro para pensar quantas encrencas a gente poderia ter se envolvido nelas, estando em situações que a gente não deveria entrar. E eu fui numa certa ocasião fazer um passeio num determinado local, e eu e minha esposa entramos num tipo de um navio. Depois que nós estávamos no navio, o navio começa a dar a sua volta lá. Foi que nós ficamos sabendo que lá eles não falavam inglês, eles não falavam português. Falavam uma língua que não era uma língua tipo que a gente era familiar. Eu só fiquei pensando, e se esse negócio aqui resolve afundar? Eu não sei nem como se fala salva-vidas na língua desse povo. Se mandar pegar a boia, eu nem sei como fala boia. E não vai adiantar nada chegar lá e falar, de onde está a boita? Não vai adiantar nada. Boita, vão mandar me prender, pode ser até um palavrão nesse país, sei lá. Eu tive que pelo menos entender os procedimentos de segurança, mas estava lá eu e a minha esposa tirando foto e eu pensando, se afundar a gente morre. Porque a gente não entende o que você está falando. Na vida é a mesma coisa, então preste atenção e entenda o que se está falando, porque na realidade, meus irmãos, a vida é assim. Se a gente não entender o procedimento espiritual de segurança para a nossa própria vida e a vida eterna, as coisas afundam e a gente afunda junto por não entendermos o que se está falando na questão da segurança espiritual de cada pessoa. Então vamos entender, amém, meus irmãos? Ó, na terça-feira que vem a gente vai estar encerrando essa campanha. E eu quero antecipadamente dizer a vocês que esse é o tipo de campanha que a gente vê quem gosta de Deus. Porque a gente não ofereceu nada para o físico. A gente não ofereceu nada nas finanças. A gente ofereceu a palavra de Deus e nada mais do que a palavra de Deus. Podem ter certeza que vocês estão se dando bem, meus irmãos. Vocês estão se dando bem porque é gostoso demais a gente estar alimentado e a gente... bater pelo menos, como nós dizemos, vai ser uma série de 7 cultos falando sobre Deus fala. Nós vamos ter uma percepção muito maior agora a respeito das coisas de Deus. Vamos entender, às vezes através até de coisas que Deus está falando, de forma que outros não venham a entender, nós vamos entender, porque agora nós estamos com a nossa percepção espiritual, com o nosso entendimento, discernimento muito mais apurado. E muita coisa muda na nossa vida, amém? Coloquem-se de pé, queridos irmãos, muito obrigado, Deus abençoe vocês. Eu quero orar com vocês, orar por vocês. Você que está aqui, que a sua vida ainda não está totalmente ajustada, entrega a sua vida ao Senhor, Deus está falando contigo. Na realidade, a nossa vida, meus irmãos, é assim mesmo, nós estamos numa travessia, não é? E se nós não entendemos a voz daquele que está nos levando, nos conduzindo nessa travessia, nas tempestades ou quem sabe nos tufões ou tsunamis da vida, nós podemos sucumbir. Mas quando nós entendemos aquele que fala, nós estamos com muito mais segurança. Vem os ventos, sopram os rios e nós estamos sempre de pé. Você que está afastado dos caminhos do Senhor, volta para Jesus agora. Volta para Jesus agora. Não espera não. E meus irmãos, como a Bíblia fala para nós não presumirmos sobre o dia do amanhã, eu vou dizer aos irmãos o que o apóstolo nos ensina. Se Deus quiser, não é? É assim que a Bíblia fala. Mas a gente não sabe. Olha, nós temos de agradecer a Deus pela vida. Vocês que estão aqui, Deus permitiu vocês estarem aqui. Deus permitiu a mim estar aqui. Não é? Então vamos aproveitar a oportunidade. Deus falou contigo, faz um concerto com Deus. Você que está desviado, não fique lá fora, é muito perigoso. É muito perigoso. Você que não entregou a sua vida ao Senhor, entrega a sua vida ao Senhor hoje. E nós vamos viver muito tempo. Quando esse corpo se desfizer, nós vamos alcançar a vida eterna com Deus. Vamos estar para sempre com o Senhor. Tem irmãos, tem pessoas que sabem que a vida que estão levando é uma vida incondizente com os relatos bíblicos que nos levam ao caminho da salvação. Faça um concerto. Você precisa fazer um concerto com Deus. Então você que quer aceitar Jesus, você que quer fazer um concerto com Deus, você que quer reconciliar-se com Deus, pense nisso. Deus te trouxe aqui hoje, ministrou a você essa palavra e está dando a você uma oportunidade de vida eterna. Então levanta sua mão aí, onde você estiver. Os irmãos que estão no meio do povo vão aí onde você está recepcionar você, para você recomeçar, ou para você começar uma nova vida na presença de Deus, ouvindo tudo que Deus está falando ao seu coração. Desviados, vocês estão se entregando ao Senhor, dá um sinal com a mão que os obreiros vão aí onde vocês estão. Em casa, vocês que estão me ouvindo, a voz é minha, mas a palavra é de Deus. Faça a mesma coisa, tome uma atitude. Não adianta ficar espantado ouvindo a voz e não tomar a atitude certa. É preciso tomar atitude. E você tem a oportunidade de tomar essa atitude hoje. Entrega-te ao Senhor. Entrega a tua vida para Deus. Quer? Tem que querer. Você quer? Você tem que querer. Oremos. Meu Deus, meu Pai, apresentamos ao Senhor esses corações que estão voltados a Ti, essas vidas que se entregam ao Senhor, essas vidas que reconciliam-se com o Senhor, essas vidas, Senhor meu Deus, que estão tomando uma atitude de conserto. Nós colocamos essas pessoas nas Tuas mãos. São pessoas que entenderam a palavra, entenderam a voz. Senhor meu Deus, nós queremos viver a verdade e queremos, muito além da vida, também saber que nós temos a vida eterna pela morte do Senhor na cruz do Calvário, nos substituindo. Senhor meu Deus, Senhor meu Pai, essas pessoas que estão se entregando ao Senhor querem pertencer ao Senhor, e sei que o Senhor quer ser o Deus delas, para cuidar delas, para ajudá-las. Escreva o nome delas no livro da vida, para o dia em que o Senhor chamar para a eternidade. Quer seja do arrebatamento da igreja ou na chamada individual, que essas pessoas estejam preparadas. Senhor meu Deus, o Senhor está falando conosco, é um privilégio. Nós agradecemos o Senhor por essas vidas, agradecemos o Senhor por essas palavras, e agradecemos o Senhor também, ó Deus, pela cura da alma, pela cura desse corpo. Agradecemos o Senhor pela libertação que o Senhor já está fazendo aqui agora nessas vidas oprimidas. Senhor meu Deus, eu quero repreender todo o mal que aflige esse corpo, Senhor. Depois de apresentar ao Senhor essas vidas que ao Senhor se entregam, eu quero apresentar ao Senhor essas vidas que estão, ó Deus, com fé para serem tocadas pelo Senhor. Eu quero apresentar ao Senhor essas vidas, ó Deus, que estão diante do Senhor pedindo socorro, pedindo uma bênção, pedindo, meu Deus, a bênção para o lar, pedindo a bênção para a família no que diz respeito ao trabalho. Senhor, meu Deus, coloca a sua mão em cada vida, em cada situação, para abençoar. Levanta aquele que está caído no pó da terra, Senhor. Purifica-nos de todos os nossos pecados, ó Deus, e ajuda-nos a vencer as tempestades da vida, as barreiras que nos vêm ao encontro. Senhor meu Deus, o Senhor é Deus poderoso para abençoar cada uma dessas pessoas. Eu quero repreender também, meu Deus, em nome de Jesus, todos os espíritos malignos que estão, Senhor, aprisionando essas vidas, que estão, Senhor meu Deus, trazendo tantos dissabores a essas pessoas. Eu repreendo, espírito imundo, eu te repreendo, sai dessa casa, sai desse corpo, sai dessa casa, sai dessa vida. Senhor, eu quero repreender esse mal, eu quero repreender essa enfermidade, eu quero repreender essa dor, meu Deus, que está tomando conta dessa casa, dessa família. Eu quero, Senhor meu Deus, a mão do Senhor na vida dessa criancinha, curando-a também, ajudando-a também, abençoando-a. Meu Deus, que a bênção do Senhor possa enriquecer essa igreja nessa noite. Que a bênção do Senhor possa enriquecer os nossos ouvintes. Eu creio, meu Deus, nos milagres que o Senhor faz. Eu creio nas maravilhas. Eu repreendo essa dor. Eu repreendo essa dor, essa enxaqueca. Eu repreendo, meu Deus, essa enfermidade nos rins. Eu repreendo essa enfermidade, Senhor, no coração, no fígado. Eu repreendo, meu Deus, tudo que está trazendo dor, tudo que está trazendo tristeza, tudo que está fazendo pessoas gastarem dinheiro naquilo que não é pão. Eu repreendo agora e peço, eu invoco a bênção do Senhor, eu invoco a presença do Senhor para que essas vidas se tornem vidas alegres, para que essas vidas se tornem vidas que tenham um testemunho vivo daquilo que o Senhor faz. Em nome de Jesus Cristo, meu Deus, abençoa esse povo, cura agora todo mal, abençoa essa família. Eu repreendo, ó Deus, todas as obras malignas que foram trabalhadas, ó Pai, que foram feitas por pessoas, ó Deus, sem entendimento, que trabalham, meu Deus, fazendo mal a outras pessoas. Eu repreendo agora, em nome de Jesus, que a bênção do Senhor, que o poder do Senhor, que a misericórdia do Senhor venha de encontro a todas essas pessoas, em nome de Jesus Cristo, nosso Salvador. Amém, amém, Senhor Jesus, amém. Pode louvar a Deus com as palmas. Também muito obrigado por todos vocês estarem aqui e conto com a presença de vocês. Digam comigo assim: a paz do Senhor Jesus, mais uma vez, a paz do Senhor Jesus, mais uma vez, a paz do Senhor Jesus. Muito obrigado, irmãos, vocês de todos os ministérios, vocês da Deus e Amor, vocês não evangélicos, muito obrigado pela presença de vocês. Fiquem todos com Deus, na paz do Senhor Jesus.
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3: 23:50.
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0: mais um momento de busca, oração e clamor ao Senhor Jesus Cristo, profetizando no vale. Que coisa maravilhosa é esta campanha que nós estamos de oração. Eu quero convidar você, querido amigo, ouvinte, você que está nos acompanhando já também, para convidar a máxima quantidade de pessoas possíveis para orar e buscar a presença de Deus aqui juntamente conosco. Por que que eu falo conosco? Porque eu não estou sozinho, estou aqui também com o presbítero Daniel. Seja muito bem-vindo, a paz do Senhor.
1: Paz do Senhor Jesus, querido pastor Anderson, Deus abençoe aos nossos irmãos internautas, os nossos irmãos ouvintes do programa Voz da Libertação. Que alegria poder estar neste momento também falando com todos vocês. E eu quero também refazer este convite ao qual o nosso querido pastor já encaminhou a todos vocês. Compartilhe esta live de oração para que pessoas venham ser alcançadas, abençoadas pelo Senhor Jesus. Quantas pessoas que precisam ser alcançadas pelo poder de Deus. Você que conhece aquela pessoa que está enferma, aquela pessoa que está doente, aquela pessoa que precisa de uma libertação, de uma cura, de um milagre, você tem esta oportunidade. Compartilhe esta live de oração, porque assim você será abençoado pelo Senhor, e aquelas pessoas a qual você compartilhar também serão alcançadas e abençoadas pelo Senhor Jesus. Pastor Anderson.
0: Muito bem, é isso. Olha só, vamos convidar todo mundo, hein, gente? Vamos lá, você conhece quantas pessoas, quantos grupos você tem aí no seu WhatsApp, pessoas, amigos, pessoas necessitadas de uma oração, necessitadas de um clamor, pessoas que você sabe que estão enfrentando dificuldades, problemas, situações caóticas, difíceis, complicadíssimas, e que não é a medicina que vai resolver, que não é um advogado que vai resolver, que não é a autoridade terrena que vai resolver, mas você sabe que tem um Deus que tudo pode. Nós precisamos o quê? Nos posicionar, profetizar. Qual vale que você está enfrentando hoje? Qual é a dificuldade que você está enfrentando hoje? Qual é o vale? É na sua saúde? É na sua vida sentimental, espiritual? Qual é o vale que você tem enfrentado? Nós queremos nesta madrugada entrar em oração e profetizar neste vale que Deus vai mudar a sua causa, que Deus vai mudar a sua situação, que Deus vai entrar com providência. A palavra do Senhor, ela nos instrui, na verdade, clama a mim e responder-te-ei. É a palavra do Senhor, Jeremias 33:3, clama a mim e responder-te-ei. Então, o que que a Bíblia está falando aqui? Está falando sobre um posicionamento. Nós precisamos nos posicionar para que possamos ter resposta de Deus, resposta do céu. Se você precisa de algo da parte do Senhor, vamos lá, seja você também um bom samaritano. Não vai apenas você clamar e buscar, mas vamos compartilhar para alcançar a máxima quantidade de pessoas possíveis, e nesse clamor junto em todo o Brasil, em todo o mundo, aonde estiver chegando aí as ondas sonoras do programa A Voz da Libertação, ou você que está através da internet, das mídias sociais, do Facebook, do Instagram, também do YouTube da Igreja Pentecostal Deus e Amor, se prepare aí na sua casa, no seu lar, na sua família, porque em poucos instantes, presbítero Daniel, estaremos entrando em um clamor profundo, profetizando no vale.
1: E quando nós começarmos esta oração, não fique somente ouvindo, não fique somente acompanhando. Determine a sua vitória em favor do seu lar, em favor da sua casa, em favor da sua família. Hoje, pastor Anderson, é um dia especial. Hoje é o dia das mães. Você que é mãe, ore pelo seu filho, ora pela sua filha. Vamos apresentar aquele propósito diante de Deus, porque nós sabemos que o nosso adversário, ele luta de todas as maneiras. Por quê? Porque ele não quer ver o seu filho na presença de Deus, não quer ver sua filha louvando, glorificando a Deus na igreja. Quem sabe pai, mãe, vó, avô, você tem esse compromisso daqui a pouquinho de você apresentar os seus parentes, os seus familiares nas mãos do Senhor Jesus. Creia que o nosso Deus, o nosso Pai, ele vai se manifestar em seu favor. A Bíblia diz que sem fé é impossível agradar ao Senhor Jesus, mas Deus está te dando fé neste momento para você orar, para você apresentar aquelas pessoas que precisam, aquelas pessoas que necessitam. Por isso, determine a sua vitória hoje. É hoje que você vai clamar a Deus, é hoje que você vai se colocar na presença do Senhor e você vai ver o agir de Deus, a manifestação de Deus sobre a sua vida, e juntos nós vamos alcançar e receber algo especial de Deus para nossas vidas.
0: Com certeza. Deus abençoe a todos os irmãos e irmãs que já estão nos acompanhando através das mídias sociais, através também do programa Voz da Libertação. Temos ali a nossa irmã Erilda pedindo oração pela sua família, a nossa irmã Conceição também ali pedindo oração, a irmã Solange. Deus abençoe nossos irmãos. Pode aí já comentando aí no YouTube, pedindo a sua oração. Olha só, nossa irmã Nívia também está conosco. Deus abençoe a irmã Sara Pereira. Deus abençoe a sua vida. Estamos em oração também pela irmã Carmen, pedindo oração pelos seus filhos. Olha aí, tá vendo? Já seguindo o exemplo que o presbítero Daniel direcionou aqui. Nós vamos orar sim, né? Nossa irmã Elilde também ali, nosso irmão Felipe Cruz. Deus abençoe. Vamos estar orando sim por este processo no INSS, essa dificuldade que o Senhor está passando. Eu creio. Vamos lá, meus irmãos, comentando aí no canal do YouTube da Igreja Pentecostal Deus e Amor. Você que está nos acompanhando através do YouTube, coloque aí o seu pedido de oração e nós estaremos orando, clamando pela sua vida. Mamãe, Deus abençoe a sua vida grandemente. Hoje ainda, 23h58, Dia das Mães. Foi maravilhoso, presbítero Daniel, nosso culto, as mães ali recebendo as lembrancinhas, a oração pastoral. Foi coisa maravilhosa receber as mães e estar em oração, em clamor pelas nossas mães. E é verdade, né? Uma necessidade gigantesca, essas mulheres de Deus que choram, que lutam, que pelejam pelos seus filhos. Nós estaremos aqui também nessa madrugada clamando pelas nossas mãezinhas, orando por vocês, para que Deus prossiga abençoando de forma poderosa e sobrenatural.
1: Com certeza, o nosso Deus, o nosso Pai, é um Deus que guarda, é um Deus que protege, é um Deus que livra, não é? Por isso, querido irmão, querida irmã, nós estamos aqui nesta noite orando uns pelos outros, pedindo a Deus que o Senhor venha nos fortalecer, para que o nosso Deus venha nos abençoar. E eu tenho certeza que quando eu orar por você e você orar em nosso favor, juntos nós vamos alcançar aquela vitória, aquela bênção, aquele milagre da parte do Senhor Jesus. Por isso, não desanime. Nesta madrugada, nada de ficar desanimada, aflita, angustiada, não. Determine a sua vitória no nome do Senhor Jesus, porque o pastor Anderson vai começar a oração agora. Ele vai estar orando em seu favor. Não fique somente ouvindo, não fique somente acompanhando, mas ore juntamente com o homem de Deus, porque nós vamos juntos orar e Deus vai se manifestar, pastor Anderson.
0: Deus abençoe, presbítero Daniel, até daqui a pouco. Deus abençoe, queridos ouvintes. Bora lá, se una aí na sua casa, no seu lar, na sua família, aonde você estiver, no seu trabalho, na estrada, dirigindo, onde você está agora. Se você pode conectar o seu pensamento ao Senhor, se unir com a sua família na tua casa, ei, você querido irmão, ouvinte, amigo que está nos acompanhando neste momento, aproveite para ir lá orar pela sua mãezinha, os filhos. Agora chegou o momento, momento da oração. Bora buscar a presença de Deus, porque é momento de oração. Grande Deus eterno, soberano Pai, Senhor Jesus e maravilhoso, Pai, nós queremos render a Ti glórias, louvores, graça pela oportunidade que o Senhor está nos concedendo de mais uma vez poder estarmos conectados, Pai, diante da Tua face. Nós estamos entrando aqui, Senhor, na Tua presença, nos átrios do Senhor, Pai querido, Pai amado, para clamar, para buscar, para adorar, para louvar, para bendizer o Teu santo nome. Jesus, para nós é uma alegria, um privilégio, um prazer, Senhor, poder estar mais uma vez na Tua presença, Senhor Jesus. Poder ter a oportunidade de conectar-se ao Senhor em oração, em busca, porque o Senhor é o Deus que ama este relacionamento com os Teus filhos. O Senhor é um Pai tão poderoso, maravilhoso, majestoso, grandioso, e que ama ter este momento de relacionamento. Pai, perdoa nossas falhas, os nossos pecados, nossos erros, as nossas iniquidades, transgressões. Perdoe-nos, Senhor, por tudo aquilo que, por uma ou outra, Senhor, situação, temos, Senhor, falhado diante de Ti. Sim, Pai, perdoa as nossas dívidas, perdoa, Senhor, os nossos erros, Senhor, o nosso distanciamento, a nossa inconstância, Pai. Perdoe-nos, Senhor, por todas as nossas dificuldades, as nossas transgressões.

distância, distanciamos da tua face, mas estamos aqui, Senhor, neste exato momento, clamando ao Senhor e pedindo: perdoa-nos, para que possamos ser alcançados por ti, Pai. Perdoa-nos, para que as nossas orações possam se achegar ao trono da glória do Senhor. Pai, perdoa as nossas falhas com os nossos irmãos, com as pessoas, Senhor, que são os nossos, o nosso próximo, Senhor, pessoas próximas de nós. Nos perdoe, Jesus. Queremos ter paz, Senhor, contigo, e paz também com os nossos irmãos terrenos. Por isso clamamos ao Senhor nesta hora, pedindo perdão por todos os nossos pecados, por todos os nossos erros, por todas as nossas transgressões. Sim, Pai, perdoa-nos. Espírito Santo de Deus, Espírito Santo da verdade, nós queremos render honra, glórias e louvor ao teu nome, dizer que o Senhor é lindo, maravilhoso, exaltado, poderoso sobre tudo e todos, Deus nos céus e Deus na terra. Declaramos, Senhor, que o Senhor está sentado sobre um alto e sublime trono, como a visão de Isaías 6. E queremos, Senhor, como os serafins, como os anjos que voam diante ali da face do Senhor, tampando o seu rosto, tampando os seus pés, e com duas asas voando e declarando: santo. Queremos declarar a tua santidade. Santo, santo, santo é o Senhor dos exércitos, e toda a terra está cheia da tua glória. Nós, Senhor, reconhecemos a tua grandeza, a tua santidade, o teu poder, Senhor. Reconhecemos, Pai, e adoramos ao Senhor, louvamos ao Senhor, bendizemos, ó Pai, a grandeza do Senhor. Obrigado, Espírito Santo. Obrigado, Senhor Jesus, por ser um Deus tão poderoso, grandioso, maravilhoso, tremendo, com todo o poder sobre os céus e sobre a terra. E ainda assim, o Senhor, Pai, se preocupar e ouvir nós, pessoas falhos, pecadores, errados, mas o Senhor nos ama. O Senhor nos ama, mesmo diante de nossas limitações e nossas dificuldades. Obrigado, Espírito Santo, pelo teu amor por nós. Obrigado pela tua presença sobre nós. Obrigado, Espírito Santo de Deus, Espírito Santo da verdade, por falar com o teu povo dia após dia, manifestando a tua glória, a tua graça, a tua unção. Espírito Santo, nós aprendemos do Senhor, Senhor, ainda neste sábado, Pai, na Santa Ceia. Que coisa linda, Pai, é a tua palavra sendo ministrada aos nossos corações. O Senhor é um Deus que não se ilude com o ser humano, porque o Senhor nos conhece desde o ventre. O Senhor sabia que Pedro iria traí-lo. O Senhor sabia que Pedro iria negá-lo. O Senhor sabia que Judas iria traí-lo. O Senhor sabia. Que coisa linda, Pai, é entender que mesmo o Senhor ciente, um Deus onisciente, que conhece todas as coisas, mesmo o Senhor ciente, Pai, das situações, das causas, o Senhor ainda nos escolheu. O Senhor ainda, Pai, escolheu os teus filhos, escolheu as tuas filhas. Ah, Pai querido, Pai amado, escolheu manifestar a tua glória, a tua graça, a tua presença sobre nós. Que coisa maravilhosa é entender que servimos a este Deus que não desiste de nós, e que se uma vez tivesse que desistir de mim, desistir da humanidade, desistir deste homem, desta mulher, deste jovem, desta criança que está orando comigo nesta hora, deste papai, desta mamãe, Senhor, que nós queremos orar por elas também. Deus, se o Senhor tivesse que desistir, o Senhor teria desistido lá no Getsêmani, quando o Senhor subiu para falar com o Pai, angustiado, com a alma angustiada. Mas a tua palavra diz que o Senhor Deus, ao ver o sofrimento da cruz, Jesus reconhecendo o seu sofrimento, o Senhor vai dizer: Pai, se possível, passa de mim esse cálice sem que eu beba. Ou seja, evite

evite a cruz, evite os cravos, evite, se possível, a coroa de espinho, as chicotadas, evite, mas todavia seja feita a tua vontade. Que coisa linda, Pai, é que o Senhor não desistiu de nós. O Senhor não precisou que alguém fosse grudá-lo à força e levá-lo para a cruz, mas por amor a mim, mas por amor a esta pessoa que está orando comigo agora, por amor a este homem, a esta mulher, ao ser humano que ora comigo agora, o Senhor se entregou para morrer na cruz do Calvário por nós. Obrigado, Espírito Santo, pelo teu amor. Obrigado, Espírito Santo, pela tua grandeza. Obrigado, Espírito Santo, pela tua misericórdia, uma vez que a tua palavra diz que a tua misericórdia são a causa de nós não sermos consumidos. Que coisa maravilhosa! A tua misericórdia, Senhor, é a misericórdia do Senhor que nos alcança, é a graça do Senhor que nos alcança, e é

Espírito de Deus. Obrigado, Senhor, pela tua misericórdia. E que coisa linda é saber que esta misericórdia do Senhor dura para sempre, renovando-se a cada manhã em nossa vida. A tua misericórdia se renova a cada manhã em nossa vida. Que coisa maravilhosa. Obrigado, Jesus. Obrigado, Senhor. Obrigado pela tua graça. Obrigado pela tua infinita graça. Obrigado pela tua misericórdia, Senhor. Que ela continue nos alcançando, trabalhando em nossa mente, em nossos corações, para que possamos avançar dia após dia, para que possamos prosseguir avançando dia após dia e nos transformando em uma nova criatura. Obrigado, Espírito Santo. Transforma-nos mesmo, Senhor. Ensina-nos mesmo, Senhor. Direciona-nos mesmo, Senhor. Trabalha em nossos corações. Trabalha na vida deste homem. Trabalha na vida desta mulher. Trabalha na vida deste jovem. Pai eterno e poderoso, eu sinto, Senhor, de orar por esta família. Sim, Pai, o meu coração queima por orar, Senhor, por esta família que está comigo agora, orando e clamando e buscando a tua face. Esta mamãe que chora em tua presença, esta mamãe que ora, Senhor Jesus de Nazaré, pelo teu filho que um dia se afastou da tua presença, não está mais na tua casa, não está mais na tua presença, está distante da tua presença. Esta pessoa, Senhor Jesus, que não quer mais ter um envolvimento com as coisas de Deus, com a palavra de Deus. Pai querido, Pai altíssimo e poderoso, visita este homem, visita esta mulher, visita este jovem que tem passado por esta situação, por esta crise, por essa dificuldade, mas tem uma mãezinha que está orando agora, tem uma mãezinha que está de joelhos, e esses joelhos já estão calejados, porque não é de hoje, é todo dia em oração, é todo dia em clamor, é todo dia em súplica, dizendo: tenha misericórdia, Deus, alcança, Deus, dai um livramento, Deus. Esta mãe que ora

Eu oro agora com esta mãe, eu clamo agora com esta mulher de Deus, ó Pai, em oração. Eu quero buscar a tua face em oração, Senhor. Eu quero clamar a ti e te pedir: não desampara esta vida, não desampara esta pessoa, mas alcança ela agora, em nome de Jesus. Nós declaramos o fluir do Senhor. As mãos amigas, fortes e poderosas do Senhor, que vão ao encontro desta vida agora.

0: porque a mãe está buscando o Senhor e não vai desistir de buscar e não vai desistir de orar, Senhor, porque o Senhor conhece o coração de uma mãe que ora, o coração de uma mãe que chora na presença do Senhor pelos teus filhos. Eu não sei qual é a causa, Senhor, que ela tem clamado ao Senhor pelo teu filho. Talvez esta causa, Senhor, seja uma causa espiritual. Esta pessoa, Pai, que afastou-se do caminho, dos caminhos do Senhor, está distante, não tem mais força para orar, não tem mais força para buscar, não tem mais força, Senhor, para caminhar na tua presença, não tem mais prazer para caminhar na tua presença. Eu quero orar nesta hora e pedir a ti, Senhor, abençoe este jovem, esta criança, este adolescente. Eu quero unir a minha fé, a fé desta mãe que ora comigo, desta mãe que clama comigo, e pedir ao Senhor: visita, Senhor, vai trazendo a cura, vai trazendo o livramento, vai repreendendo as ações malignas, diabólicas, satânicas, que trabalham, Senhor, contra esta vida, contra esta pessoa. Repreende agora. O sangue de Jesus tem poder para repreender toda ação maligna. Se for espiritual, liberta, Jesus, liberta, Jesus. Trabalha, Senhor, age com providência, realiza a tua grande obra, ah, Pai querido. Mas eu oro também, Senhor, porque esta mãe clama, chora e ora, porque a situação do teu filho não é espiritual, mas é física, é a saúde física, Pai. Esta pessoa que está há tanto tempo em cima de uma cama, que está ali enfermo, que está doente, Senhor Jesus, ah, Pai, mas o maior presente para esta mãe era ver o teu filho de volta, Senhor, naturalmente fluindo, Senhor, na sua saúde, meu Pai. Era ver o seu filho, Pai, de volta, Pai, a sentar à mesa, dialogar, caminhar, se alegrar, Senhor Jesus de Nazaré. Eu oro, meu Deus, nesta hora, juntamente com esta mãe, clamo ao Senhor e peço: vá de encontro e visita a saúde deste teu filho agora, repreendendo esta enfermidade maligna que acomete, ó Pai, os seus ossos, esta enfermidade maligna, Pai, que está no sangue, esta enfermidade, meu Pai, que está, Senhor, na pele, que está na mente, que está no coração. Esta enfermidade, Pai, esta enfermidade que tomou o cérebro, ó Pai, esta enfermidade que está na cabeça agindo, eu oro com fé agora e repreendo esta enfermidade. O sangue de Jesus tem poder. Aquilo que o médico não pode fazer, o Senhor pode fazer, Pai. E a tua palavra diz que tudo é possível aquele que crê. É por intermédio da nossa fé, é por intermédio da nossa fé, é por intermédio da nossa fé. E eu quero, Senhor, fazer uso da minha fé, juntamente com a fé desta mamãe. E eu oro e peço ao Senhor: restaura, restaura, restaura a saúde física, Pai, restaura a saúde espiritual, Pai. Vai trabalhando de forma gloriosa, gloriosa, meu Deus, mas responde a oração da tua filha, a oração do teu filho, e não deixa perecer, não deixa continuar, Senhor, desta forma. Eu declaro as mãos do Senhor fluindo e agindo de forma poderosa e sobrenatural. Papai querido, Papai amado, Senhor, esta mãe que clama agora também, Senhor, orando pelo teu filho, Pai, e pedindo a ti: liberta do mundo das drogas. Sim, Pai, esta pessoa que está envolvido com as drogas, com a prostituição, este espírito maligno, espírito do vício, Pai, que tem destruído a vida deste jovem que tem um semblante lindo, maravilhoso, Pai, é um presente, uma alegria, Pai, para esta mamãe, para este papai. Mas hoje, ao olhar para o semblante, Senhor, ela vê alguém viciado nas drogas, aonde, Senhor, esta droga tem destruído, Pai, não somente a parte, Senhor, física, Pai, mas mental, espiritual, a comunhão com a família. Eu repreendo esse espírito maligno, Pai, que está destruindo esta família, que está destruindo esta casa, que está trazendo contenda, que está trazendo maldição. para dentro deste lar, espírito do vício, do álcool, da bebida alcoólica, das drogas ilícitas, eu repreendo agora. Deus, liberta, Senhor. Liberta, Pai, este jovem, Senhor, este filho que saiu da sua casa e não tem mais força para voltar, mas vive, Senhor, em situação de morador de rua, lançado nas ruas, Senhor, procurando, Senhor, amigos, Senhor, que levam para o mau caminho. Meu Deus e meu Pai, eu quero orar com fé nesta hora e pedir a Ti, Espírito Santo, alcança com libertação. Lá trabalha na mente, trabalha no íntimo. A tua palavra nos diz em Salmos que o Senhor é o Deus que sonda os nossos corações. Então eu lhe peço nesta hora, vai, meu Deus, sondando o coração e libertando, arrancando este mal pela raiz, Senhor, libertando a mente, porque a tua palavra diz: se o Filho vos libertar, verdadeiramente sereis livre. É a tua palavra que nos ensina, a tua palavra que nos direciona, e nós queremos orar a tua palavra, Senhor, nesta madrugada. Nós queremos, Senhor, nós cremos no poder que há no nome de Jesus Cristo. Não é sobre nós, não é sobre nós, mas é sobre um Deus que nós servimos, é sobre o Deus que nós clamamos. É sobre o Deus que tem todo o poder sobre os céus e também a terra. Oro, Senhor, e clamo com fé e declaro a restauração neste lar, a restauração nesta família, a libertação total, a ação do Espírito Santo, rompendo cadeias de prisões, obras malignas, diabólicas, sejam repreendidas agora pelo poder que há no sangue de Jesus Cristo de Nazaré. Meu Deus e meu Pai, meu Deus e meu Senhor, restaura este relacionamento, este casamento, este matrimônio, Senhor. Repreenda, Pai, toda ação maligna que está tentando levar esta família ao divórcio. Nós repreendemos agora e declaramos que aquilo que Deus uniu, jamais o homem irá separar. Mas eu quero declarar em nome de Jesus a ação divina do Senhor, o poder do Senhor, a ação do Espírito Santo, libertando, Senhor, e trazendo a consciência, Pai, para este pai, para esta mãe, para este esposo, esta esposa, Pai, para lutar, meu Deus, e manter a sua casa, Senhor, em ordem, meu Deus. Ó, Espírito Santo, nós entendemos que muitas coisas dependem de nós, Senhor, de uma consciência tranquila, limpa, ciente diante do Senhor, de viver uma vida transparente, uma vida de caráter, uma vida, Senhor, de consciência, Pai, que uma vez, meu Deus e meu Pai, que eu assumi um compromisso com a minha família, eu devo honrar, Pai, porque a minha família é o primeiro ministério que o Senhor me deu, e eu devo cuidar, e eu devo tratar. Ah, Espírito Santo de Deus, traga consciência para este homem, que ele é um sacerdote do lar. Sim, meu Deus, traga consciência para este pai, que ele é um líder dentro da sua casa, que ele tem os seus filhos, que ele tem a sua esposa, que ele precisa cuidar, que ele precisa tratar com amor, com carinho, ó Pai. Traga, Senhor, a consciência para esta casa, para esta família, para este homem, meu Deus e meu Pai. Nós cremos na ação do Senhor, no poder do Espírito Santo, trabalhando de forma poderosa, meu Deus e meu Pai. Neste clamor por intercessão, ó Pai, eu oro também por todas as pessoas que estão enfermas, internadas, Senhor, nos hospitais, que nos acompanham nesta hora através, Pai, da live, ou talvez, Senhor, através da rádio, do programa Voz da Libertação. Quantas pessoas, meu Pai, que estão conectadas conosco, ó Deus, prestes a passar por uma cirurgia, anos e tempos internado num hospital, esperando, Pai, ouvir ali, Senhor, que está de alta, que está liberto, que está curado, e todos os dias dias, ó Pai, ele está sintonizado, ouvindo esta oração, ouvindo este clamor, crendo, ó Pai, que o Senhor é o médico dos médicos, que é o Senhor que faz, que é o Senhor que opera, e não há outro além de Ti, ó Pai. É o Senhor que usa os médicos, é o Senhor que tem poder para repreender todo tipo de enfermidade, porque não há ninguém maior, meu Deus, e mais ciente, Pai, e não há ninguém, Pai, maior do que o Criador para entender e conhecer a sua criatura. O Senhor nos criou, o Senhor nos formou, o Senhor nos conhece, o Senhor é o Deus que nos conhece desde a nossa planta dos pés até o alto da cabeça. O Senhor sabe quantos fios de cabelo há na cabeça de um ser humano. O Senhor conhece em detalhes, ó Pai. O Senhor conhece as nossas células. O Senhor sabe em detalhes do nosso organismo. Por isso eu oro nesta hora, Pai, e quero declarar em nome de Jesus: visita esta pessoa que está enferma, que está internada em um hospital. Esta pessoa, Papai querido, Deus amado, que está prestes a passar por uma cirurgia e já está entrando em desespero, porque Deus, o médico já falou, Pai, que esta enfermidade, Senhor, esta cirurgia, Senhor Jesus, é uma cirurgia de risco, uma cirurgia complicada. Oh, meu Pai, mas o que é complicado para Ti, o que é complicado para o Senhor, nada é impossível para Ti, Pai, nada é impossível para o Senhor. Por isso eu quero declarar que esta pessoa sairá curada. Eu quero declarar em nome de Jesus Cristo, ó Pai, que esta pessoa está sendo visitada no hospital agora, e antes que o médico vá fazer esta cirurgia, o Senhor já está agindo no organismo dela, o Senhor já está agindo no corpo dela, o Senhor já está trabalhando de forma magnífica, de forma poderosa, arrancando esta enfermidade pela raiz. Eu não sei qual é esta enfermidade que está afligindo esta pessoa, que está no corpo dela, se é no sangue, na cabeça, ó Pai, nos pâncreas, ou no fígado. Eu não sei, ó Pai, em qual região do corpo é, mas eu quero declarar em nome de Jesus que o Senhor, o Deus que sara, o Senhor, o Deus que cura, como a Tua palavra nos ensina no livro de Isaías, o Senhor levou sobre si todas as nossas enfermidades. Nós queremos declarar cura agora, nós queremos declarar libertação agora. Vai alcançando, Senhor Jesus, pelo poder que há no sangue do Senhor Jesus, e trazendo libertação para esta vida, Pai, que está na UTI esperando passar por uma cirurgia. Já foram até mesmo desenganados pela medicina, mas eu oro com fé nesta hora e quero repreender toda ação maligna. Eu oro com fé nesta hora e quero repreender toda ação do diabo, toda ação de enfermidade maligna. Ah, Senhor, nós sabemos que o inimigo, por inúmeras vezes, ó Pai, ele trabalha na vida deste homem, na vida desta mulher, Senhor. Ele se aproveita, Senhor, desta situação. O inimigo, Pai, aproveita da situação, Senhor, para trabalhar na mente. Quantas pessoas, meu Deus e meu Pai, quantas pessoas que não morrem pela enfermidade, mas, Senhor, o inimigo leva depressão, o inimigo leva uma tortura psicológica. Mas eu quero orar nesta hora, meu Deus, e repreender toda ação do inimigo que tem trabalhado no psique, no psicológico deste homem, desta mulher, deste jovem, desta criança, esse espírito maligno, Pai, que tem lançado sobre esta vida, Senhor, pensamentos de morte, de destruição. Eu repreendo este mal agora, a poder no sangue de Jesus, para trazer libertação total, Senhor Jesus. Que esta pessoa seja alcançada pelo entendimento da sua verdadeira identidade em Cristo Jesus, que é filho de Deus, é filho, sim, ó Pai. A Tua palavra nos diz, Senhor, que nós somos Teus filhos, Senhor, sim, Deus, porque Deus ama o mundo de tal maneira que entregou o Teu Filho unigênito, aleluia, o Teu Filho único, para morrer na cruz do Calvário por nós. Ó, Deus amado, Deus santo, que esta pessoa possa compreender e entender o amor de Deus sobre a sua vida, que esta pessoa possa compreender entender que ainda que ela foi rejeitada pelos seus pais, que ainda que ela foi rejeitada pelo teu esposo, pela tua esposa, que ainda que ele foi rejeitado pelos teus filhos, há um Deus que não o rejeita, há um Deus que não o abandona, há um Deus que o ama, há um Deus que está acima de tudo e de todos e valoriza esta pessoa. Obrigado, Jesus, pelo teu amor por nós, ó Pai. Obrigado, Espírito Santo de Deus. Pai, eu sinto de clamar aqui também, Senhor, por toda a liderança da nossa igreja pentecostal, Deus é amor, a diretoria deliberativa, a diretoria, Senhor, executiva. Eu oro, ó Pai querido, Pai amado, pela nossa presidente Irene Miranda. Eu oro, ó Pai, e clamo ao Senhor pela vida da nossa irmã vice-presidente Débora Miranda, Senhor. Sim, Deus, abençoe os teus filhos, as tuas filhas, um a um, Senhor, alcançando, Pai, dando sabedoria para que os teus filhos e filhas prossigam liderando, Pai, este ministério, esta igreja poderosa que está em todo o Brasil e em todo o mundo, Senhor, a ganhar almas para o teu reino. Eu oro, Senhor Jesus, pelo Senhor, o aniversário da nossa igreja pentecostal, Deus é amor, nesse dia 13 e 14 de junho, Senhor, que a presença do Senhor venha estar conosco, que o fluir do Senhor venha estar conosco, Pai, que seja, Pai, dois dias marcados pela tua presença, pela ação soberana de Deus, que o Senhor venha usar nos ministros de forma gloriosa, poderosa, Senhor, abençoando toda a liderança que está à frente deste trabalho e desta grande obra. Já vai visitando, Senhor, os nossos irmãos de todo o Brasil, de todo o mundo, que estão se preparando para estar conosco, que estão projetando para estar conosco, que estão se organizando. Vai à frente, Senhor, que seja, Pai, dois dias memoráveis de muita presença, unção, glória e ação do Espírito Santo do Senhor sobre nós. Ah, Pai querido, Pai amado, visita todos os nossos pastores, Senhor, aonde estiverem, vai ao encontro, abençoando um a um, ó Pai, que a tua presença flua sobre eles, que a tua glória flua sobre eles, ó Pai. Espírito Santo, abençoe todos os nossos ouvintes que estão nos acompanhando, Pai, e também abençoando o presbítero Daniel, Senhor, que prosseguirá neste clamor juntamente com o teu povo.
1: Senhor meu Deus e meu Pai, na mesma fé, comunhão do teu servo, aqui estou, meu Senhor eterno, ó Pai, clamando, ó meu Deus, juntamente com os nossos queridos irmãos ouvintes, nossos irmãos internautas, Espírito Santo da verdade, tu és maravilhoso, meu Deus, porque o Senhor conhece, ó Pai, as nossas necessidades, o Senhor sabe, meu Deus, aquilo que precisamos e necessitamos, ó Pai, por isso mesmo, Espírito de Deus, que o Senhor venha ouvir, que o Senhor venha responder, que o Senhor venha, meu Pai, nesta madrugada, Senhor, derramar da tua presença, derramar, Senhor, da tua glória, derramar, Senhor, do teu Espírito Santo, renova, Senhor, renova, meu Pai, as forças, os teus

espiritual. Quantas pessoas, ó Deus, que se encontram neste momento fraco, Senhor, na fé, que não consegue orar, que não consegue jejuar, que não consegue se consagrar, que não consegue, meu Deus, ter uma intimidade de oração ao Senhor. Mas eu creio, meu Deus, que todo impedimento, toda barreira que impede este homem, que impede esta mulher se colocar na tua presença em espírito, em verdade, eu creio, Senhor, que todo empecilho, todas as barreiras já caíram por terra no nome de Jesus, e essas pessoas vão alcançar, essas pessoas vão receber a tua presença notória, a tua presença, aleluia, que nos alegra, que nos satisfaz, que faz com que nós viemos, ó Deus, ter alegria, gozo,

aquele que vive, aquele que reina para todos sempre. Senhor, levanta os caídos, levanta os necessitados, levanta aqueles, ó Pai, aquelas pessoas, ó Senhor, que precisam do teu socorro, que precisam, meu Deus, da tua ajuda, ó meu Senhor. Venha neste momento, ó Pai, socorrer essas pessoas, ajudar essas vidas que têm sido, ó Pai, confrontadas, têm sido, meu Deus, colocadas, ó Deus, no estado, ó Pai, de escravidão espiritual, mas que essas pessoas venham ser livres, que essas pessoas venham receber a libertação, ó Deus, dos seus problemas, ó meu Deus, a libertação desses vícios, ó Pai, que tem machucado, que tem ferido, que tem ceifado quantas vidas, quantas pessoas, ó Pai, que querem, meu Senhor, uma libertação. Por isso que pedimos, ó Pai, liberta essas vidas, essas pessoas que não aguentam mais tanto sofrimento, tanto, meu Pai, aflição. Ó, meu Pai querido, vem agora, Senhor, alcançar essas vidas, ó, meu Deus, libertando essas vidas das drogas, libertando essas vidas da bebida alcoólica, libertando, Senhor, essas vidas, ó, meu Deus, da prostituição, do cigarro, da maconha, da cocaína. Liberta, Senhor, liberta essas pessoas dos crimes, ó Espírito Santo, em ti confiamos, em ti, Senhor, nos colocamos na tua presença, numa só fé, apresentando essas pessoas, ó Pai, que estão agora precisando da tua ajuda, precisando da tua misericórdia. Tenha misericórdia dessas pessoas, tenha compaixão dessas vidas, ó Pai. Esta senhora que passou o Dia das Mães, ó Deus, tão triste, Senhor, pelos seus filhos. Quem sabe esta mãe, ó Pai, queria tanto que os seus filhos pudessem, ó Pai, estar com ela em família, no café da manhã, no almoço, no café da tarde, na janta. E estes filhos, ó Pai, até agora não apareceu, ó Pai, não deu notícia. Quem sabe esta mãe está aflita, está desesperada, sem notícia dos seus filhos. Meu Pai eterno, vai ao encontro, meu Pai, deste moço, vai ao encontro desta moça, deste adolescente, desta criança, meu Pai. Senhor, traga, meu Senhor, essas pessoas, para que esta mãe possa ter a tranquilidade, possa ter paz, para que ela possa descansar, para que ela possa dormir. Ó, Senhor, como uma mãe não poderia, ó Senhor, se desesperar, não vendo o seu filho, a sua filha perto dela. Ah, meu Senhor, por isso eu quero, neste momento, pedir encarecidamente, tranquilize esta mãe, tranquilize, meu Pai, esta senhora. Tira, meu Pai, toda a preocupação, toda a angústia, todo o sofrimento que esta senhora e toda a sua família estão passando neste momento. Senhor Jesus, Pai de

contra esta casa, porque nós sabemos muito bem, ó Deus, que o diabo veio para isso mesmo. Ele veio para matar, ele veio para roubar, ele veio para destruir. Quantas famílias, quantos lares, ó Deus, têm sido destruídos, ó Pai. Mas não permita não, Senhor, não permita que esta família venha a ser destruída.

sabe, meu Deus, esta moça, este moço, está, meu Deus e meu Pai, no começo de um relacionamento conjugal, e agora, Senhor, essas pessoas já estão até mesmo pensando em se separar. Ó, meu Deus poderoso, não permita que Satanás venha separar este casal, separar, meu Deus, este Senhor, que é casado há tanto tempo com esta senhora. Não permita que esta senhora venha se separar desse Senhor, ó Pai, que há tanto tempo ela é casada com este homem, meu Deus poderoso, mas que o Senhor venha restitui, meu Pai, esse matrimônio. Tenha de misericórdia, meu Pai, dessas vidas. Senhor Jesus, vai repreendendo todas as brigas, as traições, as invejas, as calúnias, meu Deus, vai repreendendo, Senhor, o espírito do adultério, que caia por terra no nome de Jesus Cristo, que não venha, meu Pai, prevalecer neste casamento, mas que o Senhor venha, meu Pai, restituir essa aliança matrimonial deste casal. Senhor Jesus, visita também este Senhor, esta senhora que está infelizmente passando por um problema e um processo tão terrível, ó Deus.

guiadas, ó Deus, diariamente, ó Deus, pelas ações de Satanás que oprime essas pessoas, que perturba, meu Deus, essas pessoas. Quantas pessoas, ó Deus, que estão passando por isso, pessoas, ó Pai, que estão com ansiedade, com síndrome do pânico, síndrome do medo, pessoas que não têm paz para dormir, ó Deus, na noite, ou até mesmo na madrugada. Senhor, é uma opressão, é uma perturbação tão grande que essa pessoa, meu Deus, tem vivido, Senhor, que ela não suporta mais, ela não aguenta mais, Senhor Jesus. Mas eu te peço, Senhor, neste momento, que o Senhor Deus, o Deus de misericórdia, o Deus que conhece, ó Pai, o nosso levantar, o nosso deitar, meu Pai, alcança, visita, meu Pai, essas pessoas. Quem sabe, ó Deus, já veio os maus pensamentos, ó Pai, sobre essas vidas, essas pessoas com esses maus pensamentos de tirarem a própria vida, porque não suportam mais viver essa vida de aflição, de angústia. Quantas pessoas que perderam, ó Deus, a sensibilidade, ó Deus, de viver. Quantas pessoas que perderam o prazer, ó Pai, de viver uma vida plena, uma vida saudável, uma vida alegre, uma vida feliz, ó, com os parentes, com os familiares, com os amigos. Mas agora essa pessoa está sozinha, essa pessoa agora está abandonada, esquecida por tudo e por todos. Mas o Senhor não se esquece dos seus, o Senhor não abandona aqueles ou aquelas pessoas que foram chamadas pelo Senhor. Porque foram chamadas? Porque o Senhor se sacrificou por elas na cruz do Calvário. O Senhor vai dizer na tua palavra: vinde a mim, vós que estáis cansadas, oprimidas, vós que estáis sobrecarregadas, e eu vos aliviarei. O Senhor é o nosso remédio, o Senhor é o nosso amigo, o nosso companheiro, que nunca vai nos abandonar, que nunca vai se esquecer daquele

acreditam mais na mudança, ó Deus, dessas vidas, mas o Senhor, ó Pai, como um Deus de misericórdia, o Senhor não esquece, o Senhor não vira as costas, mas o Senhor se compadece dessas vidas. Por isso, meu Pai, que nós te pedimos encarecidamente, toca, Senhor, toca, Senhor, no coração dessas pessoas, toca nos corações dessas pessoas, ó Deus, para que elas venham sentir algo que jamais elas poderiam sentir. Ah, meu Deus, porque quando nós sentimos a Tua presença, quando nós sentimos o toque, aleluia, do Teu Espírito Santo, tudo muda, meu Pai. Ah, meu Deus, a tristeza vai embora, a angústia vai embora, o desespero vai embora, a solidão vai embora, porque a Tua presença preenche todo o vazio. Senhor, que o Senhor vai realmente ao encontro dessas pessoas. Pessoas, ó Deus, que neste momento estão doentes. Quantas pessoas que estão doentes, ó Deus. Pessoas que estão agora nesta cama enferma, precisando, Senhor, de uma cura.

Pai, pessoas que estão cansadas, ó Deus, de sofrerem, meu Deus e meu Pai, com essas dores. Essa senhora, meu Pai, que passou o dia das mães com muitas dores. Quem sabe, meu Pai querido, esta mãe queria estar saudável para dar um abraço no filho, na filha. Quem sabe, meu Deus, este filho, esta filha, meu Pai, queria ver a mãe saudável, cheia de saúde, mas não pode porque esta mãe está nesta cama, está inválida, está doente, está enferma. Essa pessoa, meu Pai, infelizmente não pode se levantar, não pode se locomover, não pode abraçar o filho, não pode ter aquela intimidade com seu filho, com a sua filha. Ah, meu Deus. Mas eu creio, meu Senhor, que nesta madrugada o Senhor está visitando esta mãe. Oh, Senhor, visita agora esta senhora. Eu não sei qual é a enfermidade que esta senhora está passando. Eu não sei qual é a enfermidade, meu Deus, que esse homem está passando. Que este moço, esta moça, que esta criança, que esse recém-nascido está passando.

Pai, essas vidas. Porque o Senhor, ó Pai, é o Deus de misericórdia. O Senhor é um Deus que se compadece com aqueles ou com aquelas pessoas que estão agora com lágrima nos olhos, clamando e pedindo socorro, pedindo, meu Deus, que o Senhor venha visitá-las, seja nesta casa, seja neste hospital, seja, meu Deus, neste quarto, aonde tiver uma pessoa enferma, aonde tiver uma pessoa, meu Deus, que foi diagnosticada com algum problema, que foram, meu Pai, desenganados, desenganadas pela medicina, que o Senhor

Quantas pessoas que estão na UTI, na CTI, quantas pessoas que estão agora, meu Deus, em coma, quantas pessoas que estão agora nesta sala, esperando para serem operadas. Oh Senhor, quantas pessoas que estão agora com estes vírus, com essas bactérias que invadiram todo o organismo dessas pessoas. Esse vírus, estas bactérias que invadiram as correntes sanguíneas dessas pessoas, ó Pai. Quantas pessoas que foram contaminadas com estes vírus, ó Deus. Quem sabe os médicos já até mesmo declararam que essas pessoas não vão sobreviver, que essas pessoas não vão, ó Pai, recuperar a sua saúde. Mas eu creio, meu Deus, que o Senhor está trazendo e gerando vida sobre essas pessoas. Eu creio pelos olhos da fé que o Senhor está visitando essas pessoas.

providência, pedindo, meu Pai, que o Senhor venha entrar com a providência, meu Pai, na vida delas. Quantas pessoas que foram injustiçadas, que foram condenadas injustamente. Quantas pessoas, ó Deus, que foram julgadas, ó Pai, sem elas fazerem ou cometerem algo, meu Deus. Que o Senhor venha ser o advogado dessas pessoas. Que o Senhor venha ser o juiz dessas pessoas. Que o Senhor venha ser o Deus de misericórdia dessas pessoas, ó Pai. Em nome de Jesus. Em nome de Jesus, ó Deus. Clamamos ao Senhor, clamamos ao Deus dos céus, porque cremos que o Senhor é poderoso, cremos que o Senhor é fiel, cremos que o Senhor é o Deus da misericórdia, ó Pai. Jesus de Nazaré, Deus único, Deus fiel, venha também, ó Pai, e ao encontro dessas pessoas que estão desempregadas. Quantas pessoas que estão desempregadas, ó Deus, passando por necessidades. Senhor, quantas pessoas

dispensa, meu Pai, desta família. Esta família, meu Deus, que está passando por necessidade. Essa pessoa, meu Deus, que não quer passar por este processo. Esta mãe, este pai, que não quer ver o seu filho pedindo o que comer e não ter o que dar para eles. Mas eu creio que o Senhor já está providenciando, ó Pai. E quando amanhecer o dia, essa criança vai acordar.

pode, meu Deus, fazer aquilo que eu e nem essas pessoas, ó Pai, que estão neste momento clamando, não sabendo como que isso vai acontecer, como isso vai se suceder, mas o Senhor já está preparando tudo. O Senhor já está preparando tudo, porque o Senhor não precisa de ajuda de ninguém. O Senhor não precisa de conselho de ninguém. Porque o Senhor faz, porque o Senhor realiza, porque o Senhor opera, aleluia, naquilo a qual mais precisamos, aquilo a qual mais necessitamos. Senhor, o Senhor vem abençoar esta obra, meu Deus. Abençoa todos os nossos pastores, ó Pai, que estão orando e apresentando as suas congregações, aonde eles estão, meu Deus, pastoreando. Abençoa cada pastor, ó Deus, que tem orado pelos membros. Abençoa, Senhor, este obreiro, esta obreira, este membro, que tem orado pelas suas congregações, apresentado os pastores, os dirigentes, nas orações. Senhor, capacita, Senhor, meu Deus, este pastor, capacita, meu Pai, esse dirigente, esse presbítero, esse diácono, este obreiro, obreira, este membro, capacita, meu Deus, aqueles ou aquelas pessoas que têm uma responsabilidade de liderança nessas congregações, seja nos grupos de louvores, seja nos grupos de intercessão, seja nos grupos de visitas, seja nos grupos de evangelismo. Senhor, cada pessoa que tem uma ocupação ministerial, que essas pessoas, ó Deus, venham ser, ó Pai, usadas como instrumento nas tuas mãos. Jesus, que nós possamos começar, ó Deus, uma semana mais do que abençoada na sua presença. Que nós viemos começar uma semana recebendo tudo aquilo que o Senhor tem para nós. Segunda, terça, quarta, quinta, sexta, sábado, domingo, que venha, meu Pai, todos os dias, venha ser bênçãos maravilhosas, bênçãos extraordinárias para nossas vidas, que todos os dias viemos alcançar e receber de bom grado tudo aquilo que o Senhor tem para nos oferecer. Seja um dia ensolarado, seja um dia chuvoso, seja um dia quente, seja um dia frio, em tudo nós possamos glorificar ao Senhor, adorar ao Senhor acima de tudo, porque o Senhor é bom e a tua misericórdia dura para todo sempre. Fica conosco, meu Deus, nesta madrugada. Fica com o teu povo, Senhor, é que eu te peço e já te agradeço, certos, ó Deus, da nossa grande vitória nesta madrugada, em nome de Jesus. Amém, amém, Jesus. Queridos irmãos internautas, ouvintes do programa Voz da Libertação, Deus abençoe as suas vidas. Tenho certeza absoluta que não somente eu, mas todos vocês recebemos algo especial da parte de Deus. Quem sabe você foi curado, curada, recebeu uma grande vitória, um grande milagre. Glorifica a Deus aonde você está, porque o Senhor tem que ser lembrado, o Senhor tem que ser glorificado por aquilo que Ele fez agora na tua vida. Muito bem, eu quero, antes de encerrar esta live de oração, não poderia, se esquecer de fazer um convite mais do que especial para a senhora, para o senhor, moço, moça, ei, você que ainda não tomou uma decisão de aceitar a Jesus, este é o momento certo, a hora certa. Não deixe para amanhã o que você pode fazer agora. E qual é o agora, pastor? É você receber Jesus de bom grado no teu coração, na tua vida, para que nunca mais ele venha sair da sua vida, mas que ele venha permanecer a presença dele
permanentemente na tua vida. Você que quer tomar essa decisão de fé, neste momento entregar sua vida para Jesus, você vai repetir essas palavras dizendo assim: Senhor, perdoa todos os meus pecados e escreve meu nome no livro da vida e sela com teu sangue. Porque neste momento, agora, meu Senhor, eu entrego a minha vida completamente para o Senhor Jesus. Me ajuda, meu Deus, porque eu preciso e necessito do Senhor todos os dias na minha vida. Você que está afastado,

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5: Uma hora.

0: que eu pensei em tirar minha vida, misturar produtos de limpeza. Me trancava dentro de casa, deprimida. Aí um dia, eu conversando com uma amiga minha, a Simone, a irmã Simone do Butantã, ela falou: Fernanda, você quer sair dessa vida? Eu falei: eu quero. Vai de quarta na Igreja Deus é Amor. Pastor Lorival, tem o culto da libertação. Vai lá, vai te ajudar bastante. Eu falei: tá bom, eu vou. Aí eu vim no culto de quarta do pastor Lorival, fiz um voto com Deus: Senhor, me liberta da bebida alcoólica e da cocaína. E fui escutando o programa da Igreja Deus é Amor. Eu escutava o dia inteiro, à noite, principalmente os testemunhos. Cada vez que eu ouvia os testemunhos, poxa, mas a pessoa conseguiu, Jesus ajudou essa pessoa, ele também vai me ajudar. Em nome de Jesus eu vou conseguir, em nome de Jesus eu vou conseguir. A partir do momento que eu comecei a vir na Igreja Deus é Amor, escutar o programa, eu fui perdendo a vontade de usar droga, fui perdendo a vontade de beber. Tanto é que os amigos que estavam comigo sempre na hora de beber, de usar droga, foram se afastando também, e minha vida só foi melhorando. Fui olhando o mundo do jeito diferente, prestando atenção em coisas que eu não prestava. Hoje a minha vida está diferente daquele tempo. Hoje em dia, eu não troco mais uma noite de sono, não tenho mais depressão. A paz que eu sinto dentro de mim, dentro da minha casa, muito boa. Você se sente bem com você mesmo. Você aprende a ter amor próprio. Em primeiro lugar, ter amor a Deus, em Jesus. Em segundo, ter amor próprio, a se amar. Vim aqui gravar meu testemunho, porque eu estou liberta da cocaína, da bebida alcoólica. Graças a Deus, Jesus entrou na minha vida. A partir do momento que Jesus entrou na minha vida, ele fez milagres. Em nome de Jesus, irmãos, venham para a Igreja Deus é Amor. Deixe Deus entrar na sua vida, Jesus trabalhar na sua vida. A partir do momento que Jesus trabalha na sua vida, ela muda. E para melhor. Meu nome é Fernanda Moreno, Avila Zossete. Eu moro em Santo André.
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2: Uma hora e seis minutos.

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0: Muito bom dia na paz do Senhor Jesus. Começa o programa Madrugada do Socorro de Deus. E eu sou seu irmão em Cristo, Daniel Mariano. Vamos juntos até às 5 horas da manhã. Na mesa de som está o Hamilton Júnior. E no WhatsApp, o nosso querido irmão Guilherme, não é? Então vamos juntos até às 5 horas da manhã. Meu muito obrigado pela sua companhia. Meu muito obrigado pela sua audiência nesta segunda-feira, dia 11 de maio de 2026. E nós estamos, neste mês de maio, numa poderosa campanha mundial de oração com o tema Profetizando no Vale. Eu tenho certeza, ouvintes, que muitos de vocês oraram juntamente comigo, oraram juntamente com o pastor Anderson. Nós estávamos ali diretamente do santuário de oração, orando e apresentando as suas vidas nas mãos do nosso Deus, o nosso Pai. E você que não pôde acompanhar a oração da meia-noite, fique tranquilos, às 2 horas da manhã eu quero reforçar o convite mais do que especial para nós unirmos a nossa fé em oração, porque nós vamos orar juntos ao vivo às 2 horas da manhã. Por isso, continue na sintonia, por isso, continue no programa Madrugada do Socorro de Deus, que já começou aqui na Rádio Deus e Amor.
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0: Muito bem, você que quer participar ao vivo aqui na Rádio Deus e Amor, nós temos dois telefones disponíveis já para você poder já ligar, não é? Para nós deixar aqui o seu nome completo e deixar também os seus pedidos de oração. Ou se você também pode participar via os telefones, contando o testemunho, uma bênção, uma vitória, aquilo que você recebeu da parte do Senhor Jesus. Anote os nossos telefones, é o DDD 11-3208-2790, repetindo, DDD 11, você que é de fora de São Paulo, não esqueça de colocar o prefixo, hein? DDD 11-3208-2790. E temos mais um telefone, que é o DDD 11-3208-2743. Temos também o nosso WhatsApp, hein? DDD 11-98292-3392. Repetindo, DDD 11-98292-3392. Agora são 1h14, já temos já o primeiro ouvinte nesta madrugada. Alô, bom dia.
3: Bom dia.
0: Com quem eu falo?
3: É Darildo de Jardim Iguatemi.
0: É Narildo, é isso?
3: Daril.
0: Ah, Daril, do Jardim, isso. Jardim Iguatemi.
3: Isso.
0: A paz do Senhor Jesus, irmão Daril.
3: A paz, meu amigo.
0: Que prazer poder falar com o senhor nesta madrugada.
3: O prazer é todo meu.
0: Mondaril, que podemos ajudar o senhor nesta madrugada? O senhor gostaria de contar uma bênção, colocar o seu nome na oração, parentes, enfim, fica à vontade, Mondaril.
3: Então, irmão, eu tô com insônia, rapaz. Um pouco de dor de cabeça e insônia, não tô conseguindo dormir. Aí eu falei, vou ligar para os irmãos lá da Deus é Amor.
0: Uhum.
3: E aí eles vão orar por mim e eu vou voltar a dormir direitinho.
0: O Mondaril, o senhor é do nosso ministério ou do outro ministério?
3: Rapaz, eu sou da Assembleia.
0: Assembleia de Deus.
3: Eu já fui aí na sede, aí no Cristério, né?
0: Uhum.
3: Tá bom?
0: Sim. Ô, Mondaril, não, vamos estar orando em seu favor, tá bom?
3: Tá bom, irmão. Deus abençoe a vida de vocês, tá? Vocês são o máximo.
0: Amém. Ô, Mondario, temos a Igreja Deus e Amor aí no Jardim Iguatemi, hein?
3: Tem.
0: Não é?
3: Eu já fui lá.
0: Já foi lá?
3: É perto da farmácia.
0: Isso. Isso, exatamente. Olha, ô Mondario, procure o pastor aí do Jardim Iguatemi. Ele vai te orientar, vai te dar toda a atenção, todo o apoio, ok?
3: Sim.
0: Procure ele e fala que você participou do programa Madrugada do Socorro de Deus. E eu tenho certeza que ele vai te dar todo o apoio, todo o carinho e toda assistência para você sair desta fase tão difícil e maravilha, tão complicado, tá bom?
3: Tá bom, pastor, maravilha. Deus abençoe.
0: Amém. Você quer colocar mais alguém na oração, Mondario?
3: Ó, minha esposa. A minha esposa, Deus deve que tá. Ela tá meio enferma, né?
0: Uhum.
3: Então tem dado um derrame no olho dela e a pressão alta.
0: Sim.
3: Aí eu peço oração por ela também, tá, pastor?
0: Ok. Tá. Falou? Certo, Mondario. Eu já coloquei então o seu nome e o nome da sua esposa.
3: Tá bom, eu vou ficar acordado aqui esperando a hora da oração.
0: Amém. Em nome de Jesus, 2 horas da manhã, nós vamos unir a nossa fé em oração. Você vai estar orando juntamente comigo e Deus vai te dar vitória. Você vai, depois da oração, você vai dormir tranquilo, em nome de Jesus.
3: Eu creio, pastor. Deus abençoe a vida de vocês todos aí, tá?
0: Ok, muito obrigado pela sua participação.
3: Obrigado, digo eu, viu?
0: Amém. Deus abençoe. Muito bem, agora são exatamente 1h, 17 minutos. Muito obrigado, nosso irmão Dario, ali do Jardim Iguatemi. E você pode fazer também, ouvintes, como o nosso irmão Dario, deixando aqui também a sua participação, ligando aqui para nós, ou se preferir, você pode também deixar a sua mensagem via o WhatsApp aqui na Rádio Deus e Amor. Olha, o WhatsApp aqui da Rádio Deus Amor, você pode mandar via mensagem de texto. Se você quer falar conosco, não é? Você pode usar os nossos telefones. Agora, se preferir, aí você mande a sua mensagem via texto, deixando o seu nome completo e a cidade aonde você mora. 1h, 18 minutos, vamos atender mais um ouvinte nesta madrugada de segunda-feira. Alô, bom dia, paz do Senhor Jesus.
4: Paz do Senhor Jesus, meu irmão.
0: Amém, com quem eu falo?
4: É o Carlos aqui da Brasilândia, meu irmão.
0: Ô, irmão Carlos da Brasilândia, que podemos ajudar o senhor, irmão Carlos?
4: Eu gostaria de estar pedindo oração por mim, pelo meu irmão também.
0: Sim. Como é que é o nome do seu irmão, irmão Carlos?
4: O meu nome, meu irmão chama Paulo Roberto.
0: Paulo Roberto.
4: Sim.
0: Uhum. Mais alguém?
4: É Joaquim Afonso e família.
0: Joaquim.
4: Isso, e família.
0: E família.
4: Isso, irmão Cláudio e família também.
0: Maravilha, já está aqui anotado. O senhor é do nosso ministério, irmão Cláudio?
4: Amém, pela misericórdia de Deus, meu irmão.
0: Que maravilha. Então o senhor já tem muitas bênçãos de Deus, irmão Carlos?
4: Eu acho que só o fato de acordar todo dia já é uma bênção,
0: é,
4: né?
0: Verdade, irmão? É verdade.
4: Assim, eu estou ligando porque assim, eu sou uma pessoa muito enferma, né, irmão? Infelizmente, né? Tenho assim uma enfermidade nas pernas há 26 Sim. anos de nome edema linfático, a medicina já desenganou, né? E assim, problema na coluna, problema no nervo ciático, é só a misericórdia, irmão.
0: Mas isso não faz com que o irmão venha estar glorificando, louvando e exaltando o nome santo do Senhor, né?
4: E nem perder a minha fé também.
0: É verdade.
4: Nem perder a minha fé, porque essa não tem nada que tire de mim. Não tem
0: é
4: nada
0: verdade.
4: Que tire de mim, meu irmão.
0: Só de nós acordarmos, como o irmão falou, não é? E podermos ter o prazer, mesmo na enfermidade, mesmo nas dores, mas podemos se lembrar que temos um Deus maravilhoso, um Deus glorioso,
4: com certeza, irmão. Eu costumo dizer, irmão, que assim, todo dia que quando eu abro o olho, que eu acordo, é porque Deus tem alguma coisa para mim ainda.
0: Com certeza.
4: É.
0: E fiel é o Senhor, o irmão Carlos. Deus é o nosso Deus e Ele é fiel e sempre será fiel com as suas promessas sobre as nossas vidas. Viu, irmão Carlos?
4: Eu tenho promessa e eu creio nelas, irmão.
0: em nome do Senhor Jesus. Mon Carlos.
4: Pode falar, irmão.
0: Meu muito obrigado pela sua participação nesta madrugada.
4: Amém, meu irmão.
0: Que Deus te abençoe e uma ótima semana.
4: Amém. Uma ótima semana pro irmão também. Deus abençoe. Fica na paz, meu irmão.
0: Amém. Fica na paz, Senhor Jesus.

0: Muito bem, agora são 1 da manhã, 20 minutos. E como nós estamos falando aqui sobre promessas, não é? O pastor Lorival vem com o quadro Pão Diário e ele vai falar sobre este tema, a promessa. Eu tenho certeza, ouvintes, que você também tem uma grande promessa de Deus sobre a sua vida. Por isso, vamos acompanhar juntos. Daqui a pouco eu volto com todos vocês aqui na Rádio Deus Amor.
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3: Gênesis 18, versículo 1. O Senhor Deus apareceu a Abraão no bosque sagrado de Manre. Era a hora mais quente do dia, e Abraão estava sentado na porta da sua tenda. Chega a ser até poético, né? Vimos aqui um momento de rara sensibilidade dentro de textos que parecem às vezes tão rudes e dentro de quadros que nós podemos imaginar, dando um pouquinho de linha para nossa imaginação, né? Eu imagino um local quente, um local, né? De repente essa sensibilidade, era a hora mais quente do dia. Um cenário que chama atenção. Aliás, tudo isso acaba nos levando a darmos asas realmente à nossa imaginação. E um diálogo entre Abraão, três homens e Sara, que acaba entrando atrasada na conversa, nos leva a nos aprofundarmos cada vez mais naquele ambiente de dia quente e da hora mais quente do dia. Não resta a menor dúvida que talvez nesse momento, hoje aqui nós temos no Brasil muitos locais e às vezes a gente trabalha em escritórios, estúdios, nós temos ar-condicionado e tal, mas eu imagino que naquele tempo a coisa era bem desconfortável, né? Eu imagino meio que assim deserto e na hora mais quente do dia, se a Bíblia coloca esse pedacinho era a hora mais quente do dia, eu entendo que o negócio estava quente mesmo. Nós estamos no livro de Gênesis capítulo 18, e Abraão oferece um banquete àqueles homens e eles chamam assim de um pouco de comida, né? Ali embaixo de uma árvore. Dia quente, hora quente, muito convidativo para a gente não fazer nada. Manhã calorenta, hora de desânimo. E Deus chega com uma promessa. Olha, eu vou visitar você no ano que vem, outra vez. E nesse tempo da vida, Sara, sua mulher, vai ter um filho. A promessa parecia bastante difícil, bastante absurda, né? A Bíblia Sagrada fala que Abraão e Sara eram velhos. E a Bíblia chega a dizer que a Sara já havia cessado o costume das mulheres. Na realidade, ela não estava mais ovulando, não estava na idade de ter filhos. E nesse dia quente, nessa hora quente, nesse momento convidativo para a gente esticar as canelas debaixo da árvore e tirar uma soneca, essa promessa de Deus acontece. E a Bíblia Sagrada nos fala que Sara estava assim, eu vou pedir licença para o ouvinte falar atrás da porta, vai? Fala atrás da porta da entrada da tenda ali. E ela ouviu então por detrás daquela porta. Esse texto é agradável de ler, eu gosto muito de ler esse texto, porque ele é cheio de coisas curiosas que a gente tem que parar e fazer um escrutínio bem redundante, falando agora, um escrutínio minucioso, santa redundância, hein? Para que nós possamos ver verdades que a gente talvez não consiga ver se a gente só passar a leitura meio por cima. E vamos nos deliciar com os detalhes que esse capítulo nos revela. Algumas coisas riquíssimas. Primeira coisa é que a graça de Deus, é uma coisa que é impressionante, né? Para o mover de Deus, para a graça de Deus, não existem barreiras. Deus vem a Abraão nesse momento desconfortável, hora de cansaço, hora de calor terrível. E ele habitando nesse local, bosque sagrado de Manre, versículo 1, terra de pagãos. Deus vem ao seu servo e fala dessa forma. Como foi a Daniel, Sadraque, Mesaque, quando estavam na Babilônia, né, Abidênego? Para Deus não tem esse negócio de barreira geográfica, não. Onde está o servo de Deus, ele vai lá. Ele se chega. Em qualquer hora, em qualquer momento, pode ser hora mais fria, mais quente, o ambiente pode ser alegre, hostil, pode ser tranquilo, não importa. Deus, ele vem, quando ele quer falar, ele fala. Outra coisa importante é a receptividade que nós devemos ter para com as movimentações de Deus, as visitações de Deus. Eu vejo aqui um caso clássico, né, de uma teofania. Abraão recebeu esses homens, aquela hospitalidade oriental ali no deserto, banqueteou-se com eles, chegou até a dizer, né, apesar de eu acho que Abraão era um homem que gostava de ter muita coisa, gente, que muito sobrando, ele, pouca comida e tal, não ficou soberbo não, mas era muita coisa. Ele não se envaidecia por coisas como comidas ou bens, não. Eu tenho certeza que a gente é assim que Deus visita. Deus visita pessoas que não são envaidecidas, pessoas que não são soberbas, pessoas que não são orgulhosas. Deus visita essas pessoas. Abraão não estava contando vantagens para Deus. Ó, Senhor, porque eu. Não. Ele oferece muito e diz, olha, tem pouquinho aí, Senhor. Muita gente não oferece nada e acha que ofereceu um banquete, né? Então nós vemos aqui a receptividade que nós devemos dar a Deus em nossos corações. A situação é diferente, claro, que a situação de Abraão, essa situação teofânica, né? Onde Deus aparece às pessoas em forma de pessoa, né? E recebe Deus dessa forma. E nós vimos também a desconfiança, né? A desconfiança de Sara, escondidinha ali. É claro que naquele tempo, né? A mulher não aparecia em público assim de qualquer maneira. Mas ela ouviu, nesse tempo da vida, eu virei a Sara, sua esposa terá um filho e tal, e ela não creu na promessa. Abraão ficou ali quieto, meio que, né, e Sara desconfiada. E eu poderia dizer a vocês, ouvintes, que esse é o problema de quem ouve por detrás da porta, né? Que nunca pega a conversa por inteiro. E poderia até dizer a vocês que é o problema também de quem ouve de segunda. O que fala de segunda e o que ouve de segunda nunca consegue transmitir com exatidão uma conversa de primeira. Tem muita gente ouvindo por detrás da porta, pega as coisas pela metade, não vê. No caso de Sara, né, ela não via a expressão fisionômica do mensageiro de Deus, fica mal informada. Pode ser até que ela tenha ouvido bem, mas ela não tinha aguçado os ouvidos da fé e duvida. Agora, Deus não aceita a dúvida. Sara duvidou e deu aquela risadinha, né? Abraão, meu velho, isso aí, coitado, já. A Bíblia fala em Hebreus que Abraão já estava como que adormecido, né? Ou seja, Abraão já não estava mais nos seus tempos, eu diria, mais glamorosos, né? De ter, eu diria, o deleite com a sua esposa. Tá entendendo? E Sara já não tinha mais condições para ser mãe e já nem estava mais nos seus dias de ovulação, não estava produzindo, enfim, ela riu. E o Senhor fala, mas por que Sara riu? Por que Sara riu? Por que você ri, prezado ouvinte? Talvez Deus esteja perguntando a você, por que você ri? Você não acredita? Às vezes a gente fala de coisas de Deus, algumas pessoas riem, por, eu diria, ignorância mesmo, algumas pessoas riem por incredulidade, algumas pessoas riem por gozação. Por que você está rindo? Deus nos vê mesmo quando nós estamos escondidos atrás da porta. Só esse caso já, só por Deus ter falado, por que Sara está rindo? Ela estava por detrás ali da porta da tenda. Só por essa razão eu já diria, Senhor, tenha misericórdia, mas não. Deus não aceita que você duvide. Você quer receber algo de Deus? Você tem que acreditar. E Deus reafirma então a sua promessa. É nessa época, nesse tempo da vida, que Sara terá um filho. Versículo 13. Nossas dúvidas não desviam Deus do seu propósito. O poder de Deus é grande. E é muito maior do que a nossa dúvida. E a determinação de agir na história não depende de mim e de você. Na verdade, Deus nem precisa da nossa aprovação. Deus é Deus e Ele faz, você duvidando ou não. Pessoa que duvida sempre tem medo. Quando Sara ouviu isso, ela temeu e quis negar. Versículo 15. Agora ela viu que não estava falando com uma pessoa qualquer. Agora ela viu que as pessoas que conversavam com Abraão não eram pessoas qualquer. ela está vendo agora que aqueles que estavam com Abraão ali, o Senhor que estava ali, era poderoso para ouvir o íntimo dela sem mesmo vê-la. E ela tem medo, porque a dúvida gera medo. E em muitos casos o medo gera mentira. E Deus não aceita medo nem mentira. E Sara então quis negar.
4: Não.
3: E Deus foi claro, não é verdade, você riu. Versículo 15. Deus não deixa a situação barata, não. Ele declara o nosso pecado, principalmente o pecado de não crer e suas consequências, como medo. Então não tem diante de Deus desculpas, tipo, eu tive medo, porque eu não... Não, não adianta mentir contra a verdade. Deus está dizendo, se você está mentindo, Deus está dizendo, não é verdade, você mentiu. Talvez hoje seja um dia bem quente para você, não é? Um momento desconfortável na sua vida. Lembre-se de como começou a nossa história. No momento mais quente do dia, foi o que eu li para vocês, na hora do maior desconforto. Ele olhou para cima e viu aqueles homens ali de pé na sua frente, versículo 2. Acho que ele estava deitado. Quem sabe o que se passava pela cabeça de Abraão? Agora, a verdade é que, apesar do tempo ter passado para Abraão e para Sara, ele e a estéril Sara, já velhos, nada do herdeiro prometido, no momento do desconforto, do cansaço, Deus chegou e disse: nesse tempo da vida, a sua esposa haverá de ter um filho, e teve. Esse momento que você está vendo é o momento mais difícil para você, mais quente. Então levante os seus olhos, olhe. Deus está aí pronto para te ajudar, pronto para estender a sua mão, abençoar você e fazer cumprir a você as promessas, talvez, que ele tenha feito já há tanto tempo para você, ou talvez aquelas que você reconheceu biblicamente que elas são para você. Fica firme. Fica firme. O bosque sagrado, na hora mais quente, Deus pode te visitar. Que Deus abençoe você. Lembrando só que Abraão estava sentado na porta da tenda, tá? Deus abençoe. Tá no momento mais difícil? É o momento que Deus vai chegar e pode falar a você, simplesmente creia.
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2: Muito bem, agora são 1h40. Olha, quero aqui agradecer a sua audiência nesta madrugada fria na capital paulista, não é? Mas você está sendo aquecidos pela presença do Espírito Santo de Deus. Você que está trabalhando, que Deus abençoe a sua vida grandemente, que o seu dia venha a ser um dia abençoado pelo Senhor Jesus, ou podemos dizer uma madrugada abençoada pelo Senhor Jesus. Então, todos vocês que estão trabalhando, o meu muito obrigado pela sua companhia nesta madrugada de segunda-feira. Vamos ler mensagens que estão chegando nesta madrugada. Daqui a pouquinho nós vamos atender mais pessoas. Daqui a pouquinho eu vou atender você, tá bom, ouvinte? Então fica tranquilo, que daqui a pouquinho eu vou te atender, mas quero aqui, neste momento, dar prioridade aos nossos irmãos que mandam as suas mensagens via o WhatsApp aqui na Rádio Deus e Amor. Olha, temos a participação da Fátima, diz: a paz do Senhor Jesus, eu peço oração em meu favor, porque desde ontem eu estou com um mal-estar. Ela tomou um remédio, ela está contando aqui, por conta própria. Estou com muita dor no estômago, acho que é efeito colateral, e peço oração. Irmã Fátima, nós vamos orar em seu favor e apresentar a sua saúde nas mãos do Senhor Jesus. Ouvintes, eu quero aqui também trazer um alerta muito importante, ok? Não se medique. Ok? Muito importante, às vezes você está com muitas dores, não é? Às vezes dores na cabeça ou outro tipo de dor. E mesmo que você já tomou o remédio, não fez efeito, você já quer tomar um outro remédio, não se consulte, né? Se preferível, procure um médico, um hospital aí próximo, uma UPA, enfim, aonde você mora. E aí você vai contar para aquelas pessoas responsáveis, não é? Seja o clínico geral, ou mesmo na área a qual você está sentindo essas dores, e ele vai te atender, ele vai te consultar, e aí sim ele vai passar o remédio devido para que você venha tomar, para que você possa, não é, ter uma saúde aí restabelecida. Mas não tome, não é, um remédio sem consulta médica. Isso é muito importante, tá bom? Boa recuperação, irmã Fátima, nós vamos estar orando e apresentando a sua vida nas mãos do Senhor Jesus. Temos ouvintes, vamos atender, né, Milton? Alô, bom dia, paz do Senhor Jesus.
3: Paz do Senhor Jesus, minha irmã.
2: É o irmão Antônio de Valença.
3: Esse
2: grande valente. Oh, maravilha, irmão Antônio. Que maravilha ter a sua companhia nesta madrugada, irmão Antônio.
3: Amém, meu irmão. Como é que tá o senhor e a família e todo mundo?
2: Melhor agora falando com o senhor, irmão Antônio.
3: Obrigado.
2: Tá frio aí? Tá frio aí na sua cidade?
3: Tá fazendo um pouquinho.
2: Maravilha.
3: Tá um pouco frio, mas tá bom.
2: Tá bom.
3: Tá beleza,
2: Na presença, tá bom, ainda mais na presença do Senhor Jesus, aí que fica melhor ainda, né, irmão Antônio?
3: Fica melhor ainda, meu irmão. De Deus não falta nada.
2: É verdade.
3: A gente com Deus, né, vem as barreiras, mas já caiu por terra e nós já vencemos em nome do Senhor Jesus.
2: Já vencemos em nome do Senhor Jesus. A Bíblia diz que nós somos mais do que vencedores, né, irmão Antônio?
3: Meu irmão, mais do que vencedor.
2: Maravilha. Irmão Antônio, vamos lá já pegar já os nomes das pessoas que o irmão vai colocar na oração?
3: Já.
2: Então vamos lá.
3: Eita, Jesus. Sim, botar o nome de o irmão Arnaldo, que se encontra enfermo.
2: Ok.
3: Irmã Ana, tô bem. Irmã que se encontra enferma.
2: Uhum.
3: Tô bem. Irmão Zé Ribeiro, se encontrou um pouco enfermo.
2: Uhum.
3: Tô bem. Irmão Nelson, também que se encontra enfermo. Também pedi oração do Buzelito, também que se encontra enfermo, também.
2: Ok.
3: E agora eu pedi oração pro com os irmãos, para o pastor, nosso pastor da Igreja Deus do Amor, daquele Valente. Pedi oração por ele e família. Okay. Também pedi oração por Esther e família e libertação. Uhum. Também pedi oração por Edson e família e libertação. Luiz e família espiritual. Roberto e família também espiritual. Também toda a minha família, né? E todos os irmãos, todos os pastores, todos os irmãos dessa congregação. Pedi oração de todos eles para cada dia. Que estão firme e forte para estar fazendo a obra do Senhor. E também pedi oração para o irmão também, irmão Daniel também, família também.
2: Ô, meu, muito obrigado, irmão. Eu pensei que o senhor ia se lembrar de mim, irmão Antônio.
3: Lembro, sim, irmão. Agora também pedi oração também, que eu vou fazer uma perícia amanhã.
2: Sim.
3: Aí pedi oração que já deu tudo certo.
2: Não, já deu tudo certo, irmão Antônio, em nome de Jesus.
3: Em nome do Senhor Jesus. Sim, pedi oração também por Robson.
2: Ok.
3: Robson, libertação, Roberto, tô bem, e família, enfermo, está um pouco enfermo também, mas eu tenho certeza que Deus está no controle de tudo.
2: Está no controle de todas as coisas, irmão Antônio.
3: Meu irmão, e também, meu irmão, pedir oração para nós todos nós, orar, sim, nós estamos orando, sim, vamos orar mais,
2: com
3: por esse jovem, as crianças, os adolescentes, vamos orar mais, meu irmão, vamos orar mais para poder Deus fazer a obra na vida dele, porque é ele que vai ser a nova geração,
2: sim,
3: da casa do Pai, né, irmão?
2: Com certeza. A Bíblia diz que nós devemos orar sem cessar, não é?
3: Sem cessar.
2: Quando nós oramos.
3: Vamos orar, porque não está fácil, não, mas Deus está no controle de tudo.
2: Verdade.
3: É, né, irmão? Tá bom, meu irmão, que Deus continue abençoando mais e mais o irmão, para estar firme e forte. Através do irmão daí, muitas almas, é que é nessa manhã para o Senhor Jesus.
2: Com certeza. Irmão Antônio, muito obrigado pela sua participação, muito obrigado pela sua audiência. Mande a paz do Senhor Jesus, mande um grande abraço a todos os nossos irmãos aí da cidade de Valente, ok?
3: É, mas tá bom, meu irmão. Deus
2: abençoe
3: todos aí.
2: Amém. 2 horas da manhã, temos um propósito, hein? De oração, de clamor a Deus.
3: Que horas?
2: 2 horas da manhã, ao vivo, aqui na Rádio Deus Amor, aquele propósito da oração. Ao vivo.
3: Duas horas da manhã, pronto.
2: Isso, daqui alguns minutos nos separa desse propósito da oração das 2 horas da manhã.
3: Já vou pro joelho também, cremando, pedindo nosso Deus misericórdia.
2: É verdade. Antônio, forte abraço, fique na paz do Senhor Jesus.
3: Paz, meu irmão.
2: Paz, Senhor. Amém, Pai.
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2: Ouvintes, vocês acompanharam, né, com alegria a participação do nosso irmão Antônio, lá da cidade de Valente. Deus abençoe aos nossos irmãos aí de Valente, Deus abençoe a todos os nossos irmãos de todas as regiões do nosso país. Deus abençoe os irmãos do Sul, Sudeste, Centro-Oeste, Norte, Nordeste, enfim, Deus abençoe os nossos irmãos também de outros países, não é? Porque não vamos se esquecer dos nossos irmãos, vamos se lembrar dos nossos irmãos que estão nos acompanhando em outros países, seja na Europa, na Ásia, na Oceania, na África. Que Deus abençoe a todos vocês em nome do Senhor Jesus. E olha, assim como os nossos irmãos estão participando, não é, com todo fervor pelos telefones, também no WhatsApp não é diferente. Muitas pessoas participando via o WhatsApp aqui na Rádio Deus é Amor. Vamos lá. A paz do Senhor Jesus, aqui é a Luana de Santa Bárbara do Pará. Peço oração pela minha vida, para que Deus venha me dar saúde. Peço oração também pelo meu filho Iago, para que Deus venha guardar a vida dele de todo mal. Mãe Luana, nós vamos estar orando sim em seu favor, para que Deus venha continuar dando saúde para a senhora. Vamos orar também pelo seu filho Iago, para Deus guardar, para Deus livrar e para Deus proteger, tá bom? Então Deus abençoe a senhora e todos os nossos irmãos aí da cidade de Santa Bárbara, aí no Pará. Mais pessoas interagindo conosco via WhatsApp. Vamos lá. É o nosso bom dia, paz do Senhor Jesus. Eu peço oração em favor da minha saúde. Estou muito doente. Também peço oração para minha família e também um neto que está indo para o mau caminho. É a Ilma de Caxias. Ô, mãe humana, nós vamos estar orando, apresentando a sua saúde nas mãos do Senhor Jesus. Vamos também apresentar o seu neto, não é? Para que Deus possa guardar, livrar, proteger. Nós sabemos, né, ouvintes, que chega a fase da pré-adolescência, ou até mesmo já a parte da adolescência, que os filhos, os netos, os sobrinhos querem trilhar os seus próprios caminhos, mas vamos pedir a Deus para que o Senhor possa colocá-los no caminho certo, no caminho correto, e colocar pessoas boas, colocar pessoas temente ao Senhor Jesus. Agora, 1h, 50 minutos na capital paulista, nós vamos agora a um quadro especial, é o Clínica da Alma. E na oportunidade, o psicólogo Jessé Ávila vem falando num tema muito interessante: teletrabalho e a saúde mental. Vamos acompanhar juntos? Daqui a pouco eu volto com todos vocês. Não saia da sintonia do programa Madrugada do Socorro de Deus, aqui na Rádio Deus e Amor.
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5: Olá, seja muito bem-vindo a mais um episódio do Clínica da Alma, um espaço para falarmos sobre saúde mental, qualidade de vida, inteligência emocional e desenvolvimento interior, sempre de forma leve, prática e com base científica. Você sabia que, segundo a Organização Internacional do Trabalho, o teletrabalho cresceu mais de 30% após a pandemia? Mas o número de pessoas desempregadas ou em subempregos também aumentou significativamente no mesmo período? Esse contraste revela um fenômeno importante. Enquanto alguns sofrem com o excesso de trabalho remoto, outros enfrentam o sofrimento psíquico da ausência dele. E é sobre o teletrabalho e a saúde mental dos desempregados que nós íamos falar hoje. Explicação científica mostram, diante das pesquisas recentes por Frontier and Psychology, indicam que o desemprego prolongado afeta diretamente áreas cerebrais ligadas à motivação e à autoestima, aumentando os riscos de ansiedade e depressão. Ao mesmo tempo, o teletrabalho, quando mal gerido, pode gerar isolamento social e confusão entre vida pessoal e profissional. A falta de vínculos presenciais e de rotina estruturada faz com que muitos desempregados sintam que perderam o lugar no mundo produtivo, o que impacta a identidade e o sentido de pertencimento. Manter uma rotina mínima, cuidar da saúde emocional e buscar conexões sociais são estratégias fundamentais para preservar o equilíbrio mental nesse contexto. Pense comigo. Uma pessoa que perdeu o emprego durante a pandemia e desde então passa os dias tentando se recolocar, mas se sente desmotivada ao ver amigos trabalhando de casa. Ou ainda, ao contrário, alguém em regime de teletrabalho que sente culpa por estar exausto enquanto outros enfrentam o desemprego. Ambos vivem pressões diferentes, mas igualmente prejudiciais à saúde mental, baseadas em comparação e cobrança excessiva. E eu faço a seguinte reflexão: teletrabalho e desemprego são duas faces do mesmo desafio contemporâneo. Como manter o bem-estar psicológico em um mundo onde o trabalho se tornou instável e digital? Cuidar da saúde mental é mais do que manter a produtividade. É preservar o valor da vida, independentemente da ocupação. Como disse Viktor Frankl, quando não somos mais capazes de mudar uma situação, somos desafiados a mudar a nós mesmos. Mesmo diante da ausência de trabalho, é possível encontrar propósito, recomeço e sentido. Eu quero deixar aqui algumas dicas relacionadas à saúde mental no desemprego e no teletrabalho. Número 1, mantenha uma rotina, horários fixos para acordar, se alimentar e buscar oportunidades ajudam a preservar o foco. Número 2, cuide do corpo e da mente. Exercícios físicos leves e pausas durante o dia reduzem o estresse. Número 3, busque apoio social. Converse com amigos, com familiares ou grupos de apoio. O isolamento agrava o sofrimento. Penúltimo, evite comparações. Cada trajetória profissional é única. Não se cobre pelo ritmo dos outros. E por último, procure ajuda profissional. Psicoterapia pode ajudar a reorganizar emoções e desenvolver novas perspectivas. E se você gostou desse conteúdo, compartilhe com amigos e familiares, continue acompanhando a nossa programação e fique atento, porque a qualquer momento estaremos de volta com mais reflexões que podem transformar a sua vida. Um forte abraço e até breve.

Muito bem, agora são 1 da manhã, 59 minutos na capital paulista. Este é o programa Madrugada do Socorro de Deus. Agora nós vamos à identificação das emissoras e quando eu retornar, eu já vou estar orando e apresentando a sua vida nas mãos do Senhor Jesus. Por isso, não saia desta sintonia, já vai preparando o seu coração, porque nós vamos clamar a Deus e o Senhor vai responder a nossa oração nesta madrugada aqui na Rádio Deus Amor. Sim.

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9: Duas e um.

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1: Muito bem, agora são 2:07, chegou a oração da madrugada aqui ao vivo, aqui na rádio Deus e Amor, e neste momento eu quero convidar todos vocês a pararem tudo que você está fazendo, você que pode, não é? Você que estava mandando mensagens via WhatsApp, ou até mesmo vocês que estavam tentando ligar aqui para nós, eu peço por gentileza que neste momento você venha estar orando comigo, clamando a Deus juntamente comigo. Você que está trabalhando, pastor, eu estou trabalhando, eu não posso parar os meus afazeres para poder estar orando, clamando a Deus. Tudo bem, fica tranquilo. Acompanhe a oração, escute a oração, que o Senhor vai abençoar a sua vida nesta madrugada. Vamos falar com Deus, vamos clamar o nosso Senhor Jesus neste momento. Glorioso Deus, maravilhoso e eterno Pai, Deus de poder, Deus de graça, Deus de misericórdia, Senhor, antes de pedirmos alguma coisa, eu quero que neste momento agradecer ao Senhor. Agradecer ao Senhor por esta oportunidade, por esta programação, nesse dia de segunda-feira, dia 11 de maio de 2026, estamos aqui ao vivo, meu Pai, orando e clamando,

favor de todos os nossos queridos irmãos ouvintes. Quero agradecer pela audiência, quero agradecer pela sintonia de todos os nossos queridos irmãos, sejam aqueles que estão em todas as regiões do nosso país, região sul, região sudeste, região centro-oeste, norte, nordeste. Louvo a Deus também, ó Pai, pelos nossos irmãos que estão em outros países, na Europa, na Ásia, na Oceania, na África, onde, meu Deus, esta programação está chegando. Ó Pai, que essas pessoas venham ser alcançadas, venham ser abençoadas. Aonde esta programação chega, tenho certeza que muitas pessoas estão sendo agora, meu Deus, estão sendo edificadas. Pessoas que escutam esta programação, ó Pai, e sente aquela alegria, aquele conforto, aquela companhia de todas as madrugadas. Porque essas pessoas, ó Deus, quem sabe precisam e necessitam muito, mas muito, ó Deus, serem abençoadas pelo Senhor. E é por isso, meu Deus, que o Senhor preparou esta programação para essas pessoas que estão agora nos ouvindo e nos acompanhando. Vá ao encontro dessas pessoas, ó Deus. Ajuda essas pessoas que perderam até mesmo a esperança, que perderam o prazer de viver. Mas o Senhor é um Deus tão maravilhoso que o Senhor preparou mais uma oportunidade, mais uma semana. Eu creio, Senhor, eu creio que essas pessoas serão também alcançadas e abençoadas pelo Senhor Jesus. Por isso, meu Deus, tira toda a tristeza, tira toda a angústia, tira todo o sofrimento. Socorre essas pessoas que precisam do teu socorro, que precisam da tua ajuda, da tua misericórdia. Essas pessoas que foram abandonadas, pessoas que foram esquecidas por tudo, por todos. Pessoas, ó Pai, que estão sofrendo. Sofrendo porque foram recebidas com acusações, com ameaças. Pessoas, ó Deus, que foram feridas por palavras. E essas pessoas agora estão se sentindo muito mal. Mas neste momento, ó Pai, eu te peço encarecidamente, alegra o coração deste homem, alegra o coração desta mulher, deste moço, desta moça. Pessoas, ó Deus, que perderam neste final de semana os seus entes queridos. Este filho que neste momento, ó Pai, está muito triste porque sente a falta da sua mãe, que não está mais fazendo parte da vida dele. Quem sabe foi um dia das mães muito triste para este moço, para esta moça, para esta criança, meu Pai, que ainda tem a lembrança da mãe cuidando, zelando, protegendo. Mas o Senhor sabe de todas as coisas. Que neste momento, meu Pai, o Senhor venha curar todas as feridas do coração dessas pessoas, que todo sentimento de raiva, de ira, de ódio possa dar lugar, ó Pai, a um sentimento de misericórdia, um sentimento de refrigério. Porque nós sabemos, ó Pai, que aqueles que estão em Cristo Jesus, um dia nós veremos essas pessoas. Por isso nós temos essa certeza, meu Pai, e que o Senhor venha colocar isso no coração dessas pessoas que perderam seus parentes, seus familiares em um momento de dor, um momento difícil, ó Pai.
Por mais que nós queremos escolher palavras, isso não preenche, ó Deus, o que essas pessoas estão sentindo. A única coisa que vai preencher o vazio do coração dessas pessoas é a tua presença. Por isso, meu Deus, vai ao encontro deste homem, desta mulher, deste moço, desta moça, desta criança. Traga alegria e traga paz, ó Pai, para essas pessoas. Meu Deus, muitas pessoas que estão neste momento passando por um processo e uma crise terrível, Senhor, da depressão. E nós sabemos, ó Pai querido, que só o Senhor que pode tirar esse sentimento tão terrível que essas pessoas estão passando neste momento. Pessoas que estão nervosas, pessoas que estão impacientes, pessoas que estão, meu Deus, perturbadas de espírito, pessoas que não conseguem dormir, pessoas que não conseguem descansar, pessoas que não conseguem ter a paz e o sossego de colocar a cabeça no travesseiro e poder descansar, de poder aproveitar a madrugada, Senhor, e ter o sossego de cada dia. Mas eu creio, Senhor Jesus, que o Senhor, neste momento, está tirando toda a aflição, toda a angústia, todo o sofrimento dessas pessoas. Tira mesmo, Senhor, essas pessoas que estão neste momento se sentindo muito mal, pessoas que estão até mesmo com os pensamentos tão terríveis, ó Pai, delas tirarem a própria vida porque eles não estão suportando mais a situação que elas estão passando. Senhor, tira essa ansiedade, esse nervosismo. Ô Espírito Santo, acalma o coração dessas pessoas. Traga paz, sossego, tranquilidade, para que essas pessoas venham viver em novidade de vida. Jesus de Nazaré, essas pessoas que neste momento estão totalmente dopadas de tantos remédios, de tantos calmantes para tentarem dormir, para tentarem acalmar os nervos. E nós sabemos que só o Senhor, só o nosso Deus, que pode trazer vida e vida em abundância. Só o Senhor que pode trazer a paz, o sossego. Traga a paz. O que essa pessoa mais precisa é paz. O que essa pessoa mais necessita é a tranquilidade para poder viver, para poder, meu Senhor, viver um dia após o outro, recebendo tudo aquilo que o Senhor tem a oferecer e a dar a essas vidas e a essas pessoas. Senhor, quero pedir neste momento também, quantas pessoas que estão neste momento orando e clamando, pedindo que o Senhor venha visitar os seus parentes, familiares, este pai, esta mãe, que não tem, ó Pai, um retorno dos seus filhos, já fazem muitos dias. E sabe, este moço, esta moça saiu de casa e até agora não deu notícia. Ô Senhor, aonde tiver estas pessoas agora, vá ao encontro delas agora, meu Pai. Traga essas pessoas em segurança, em paz, para que elas possam voltar para suas casas, rever os seus pais, rever os seus entes queridos. Ô Espírito Santo, visita também todas as pessoas que estão lutando. Lutando, ó Pai, para ver os seus filhos na casa do Senhor. Porque não querem perder os filhos para as drogas, para a cocaína, para a maconha, para a bebida, para o cigarro, para os jogos, para a prostituição. Que este pai, que esta mãe crê e confia é ver os seus filhos na tua presença, servindo ao Senhor,
adorando, glorificando e bendizendo o teu santo nome, ó Pai. Honra a fé dessas pessoas, honra a fé dos teus servos, ó Pai querido, porque eles não abrem mão dos seus familiares. Jesus, visita também todas as pessoas que estão doentes, quantas pessoas enfermas, quantas pessoas debilitadas nesta cama, Senhor, neste leito, pessoas que estão agora neste momento que não conseguem nem falar, não conseguem, meu Deus, nem clamar ao Senhor, porque as dores são muito fortes. Essa pessoa está sofrendo demais, ó Deus. Quantas pessoas que estão até mesmo chorando, Senhor, porque não aguentam mais tanto sofrimento. Oh, meu Deus. Que o Senhor venha neste momento, meu Pai, visitar essas pessoas. Quem sabe este parente, este familiar está ao redor desta cama, contemplando os seus parentes nessa situação, ó Pai, inconformada, inconformado, sabendo que ele ou ela um dia tinha uma saúde plena, era saudável, podia fazer os seus afazeres, podia andar, podia correr, podia fazer tantas coisas, e hoje essas pessoas estão inválidas, hoje essas pessoas estão acamadas. Oh, meu Deus, pedimos ao Senhor em teu nome, meu Pai, restabeleça a saúde dessas pessoas. Aonde tiver uma pessoa com câncer, aonde tiver uma pessoa com tumor, aonde tiver uma pessoa, Senhor, com uma hérnia, aonde tiver uma pessoa que esteja neste momento, nesta cadeira de roda, Senhor Jesus, faça um milagre, porque o Senhor é especialista em fazer milagres, ó Deus. O Senhor é especialista, meu Deus, em curar. O Senhor continua sendo o mesmo Deus de ontem, hoje e para todo sempre. Nós podemos até mudar, ó Pai, nosso comportamento, nosso agir perante o Senhor, mas o Senhor nunca muda o teu jeito de agir, trabalhar e se manifestar sobre aqueles ou aquelas que confiam e acreditam em ti. Senhor Jesus, se tiver um coração incrédulo, se tiver uma pessoa que ainda duvida do teu poder, é agora, é neste momento que o Senhor vai se manifestar. Porque o Senhor veio para isso, o Filho do Homem veio para isso, para se manifestar e desfazer todas as obras do mal, todas as obras do maligno. Aleluia! E eu creio, Senhor, que o Senhor já está se manifestando sobre essas pessoas, sobre essas vidas. O Senhor está curando, o Senhor está sarando, o Senhor está fazendo milagres. Aleluia! E podemos sentir, Senhor, eu posso sentir a sua presença notória nesse estúdio. Ah, meu Deus, e esta presença possa invadir também, ó Pai, esta casa, possa invadir este lar, possa, meu Deus e meu Pai, fazer uma grande obra nesta família e nesta pessoa que está enferma. Senhor, visita todas as pessoas que estão agora nesta UTI, nesta CTI, pessoas que estão em coma, pessoas que estão, ó Deus, neste quarto de isolamento devido a este vírus, a esta bactéria. Senhor Jesus, passa a gota do teu sangue. Põe as tuas mãos, ó Deus, e vai arrancando todo o mal pelo teu poder, nós te pedimos. Meu Senhor, visita todas as pessoas também que estão neste momento clamando ao Senhor por uma porta de emprego. Outras pessoas que estão desempregadas,
Quantas pessoas que estão endividadas. O Senhor é a porta. E aquele que bate na porta, ela vai se abrir. Senhor Jesus, essa pessoa está pedindo. Pedindo ao Senhor a oportunidade para que elas possam ingressar na empresa, no comércio, nesta indústria. Senhor Jesus, o que essa pessoa quer é poder trabalhar para que ela possa sustentar a casa, o lar, a família. Porque essa pessoa está angustiada, Senhor. Essa pessoa está preocupada porque já está faltando o alimento, o mantimento. Este pai está preocupado com seus filhos, com a sua esposa, porque não sabe o que dá para elas. Essa pessoa, este homem, não sabe o que fazer para trazer o alimento, para que os seus filhos, sua esposa, possa se alimentar quando amanhecer o dia. Muitas crianças, ó Deus, que acordam bem cedo para ir para a escola, elas precisam, Senhor, de um alimento, de um leite, de uma bolacha, de um pão. Esse pai não sabe o que fazer, ó Pai. Mas o Senhor é o dono do ouro, o dono da prata. E não duvidamos daquilo que o Senhor pode fazer. E este pai também não está duvidando daquilo que o Senhor pode fazer. Ele está acreditando que logo que amanhecer o dia, o Senhor pode usar alguém para trazer uma cesta básica, trazer um alimento, um mantimento para esta família. O Senhor pode fazer, ó Deus. O Senhor pode tocar. E eu creio que o Senhor já tocou nessas pessoas que já entenderam que precisam e necessitam ajudar o próximo. Jesus, vem abençoar também aqueles que têm uma causa na justiça. Quantas pessoas, ó Deus, que têm uma causa na justiça já fazem muitos anos, ó Pai. Mas essas pessoas não perderam a esperança. Quem sabe o juiz, o advogado, já querem até mesmo deixar este caso arquivado, porque para essas pessoas já é uma causa perdida. Mas o teu servo, a tua serva, ela acredita que o Senhor é o Deus do impossível. E eu acredito também na mesma fé dos teus servos que o Senhor é o Deus do impossível. Meu Deus e meu Pai, faça justiça em favor dos teus servos. Toma esta causa nas tuas mãos, ó Deus, e resolva, meu Pai, aquilo que já faz anos, o Senhor pode fazer em um instante. Por isso que essa pessoa já está entregando nas tuas mãos esta causa. Meu Senhor, abençoa também todos os nossos queridos irmãos que estão orando comigo neste momento. Muitos, milhares e milhares de pessoas espalhadas no Brasil e no mundo inteiro. Pessoas que têm um cargo eclesiástico, meu Pai, pastores, dirigentes, presbíteros, diáconos, obreiros, cooperadores, membros da nossa igreja. Quero colocar nas tuas mãos aqueles que não são membros da nossa igreja, aqueles que são, ó Deus, de outros ministérios, mas estão na sintonia do programa Madrugada do Socorro de Deus. Quantos irmãos de outros ministérios receberam quantas bênçãos, vitórias? Que o Senhor venha abençoá-los, abençoá-las também, ó Deus, que um dia entraram em uma das nossas igrejas, foram curadas, foram libertas, receberam algo especial, seja materialmente, seja espiritualmente. Abençoa essas pessoas também, ó Pai. Senhor, quero apresentar nas tuas mãos esse ministério, que no dia 14 do mês de junho estaremos juntos comemorando os 64 anos de existência. Nós estamos, ó Deus, contando os dias para que
venha chegar logo esta grande festa, uma igreja firmada na rocha. Aleluia! Jesus, venha abençoar já os nossos pastores, que já estão, ó Deus, se mobilizando juntamente com os membros, já para trazer os irmãos, as irmãs, as caravanas, ó Deus, que estarão comparecendo. Senhor, livra essas pessoas neste ônibus, nesta van, neste micro-ônibus, neste automóvel, essas pessoas, ó Deus, que sairão de todas as partes do nosso Brasil, do nosso país. Guarda nas rodovias, guarda nas estradas, ó Pai. Guarda, Senhor, os teus servos que já estão também contando os dias para comparecer aqui no templo da glória de Deus, para agradecer. A nossa igreja, Senhor, vai completar 64 anos, mas um presente quem vai receber aos teus servos, as tuas servas que estarão comparecendo e vão glorificar e louvar e bendizer o nome daquele que merece ser honrado, glorificado, que é o nosso Deus. Continue, meu Deus, igreja. Põe as tuas mãos sobre esse ministério, vai repreendendo, Senhor, toda inveja, toda calúnia, vai repreendendo, Senhor, aqueles que querem, Senhor, ó Pai, se levantar contra a tua igreja, mas não vai prevalecer, porque o Senhor é com esta igreja, o Senhor é com este ministério, e operando, Senhor, quem impedirá? Abençoa a nossa irmã Irene Miranda, meu Pai, que está à frente, na direção desta obra. Abençoa ela neste momento, dando saúde, dando sabedoria. Abençoa também a nossa vice-presidente, a nossa irmã Débora Miranda, Senhor. Continue o Senhor abençoando a nossa irmã Débora Miranda, nos louvores, na ministração da tua santa e gloriosa palavra, através dos dons do teu Espírito Santo. Unge as cordas vocais da tua serva, meu Deus. Vem abençoar também o pastor Orival de Almeida. Visita, meu Deus, o nosso pastor, pastor Orival de Almeida, dando saúde, abençoando ele de uma maneira poderosa e gloriosa, Senhor, neste momento. Abençoa a nossa diretoria deliberativa, executiva, os parentes, familiares dos teus servos, ó Pai. Abençoa todos os departamentos que envolvem a nossa igreja pentecostal Deus e Amor, como a Fundação Reviver, a Fundação Reviver Help, a Casa Aberta. E abençoa a nossa diretoria, todos aqueles que ajudam e cooperam, meu Deus, com a tua obra. Em nome do Senhor Jesus, quero ainda, meu Pai, pedir ao Senhor que o Senhor continue abençoando os mantenedores, que o Senhor continue abençoando aqueles que colaboram e ajudam, meu Pai, trazendo os mantimentos, os alimentos, as suas doações, com amor, com carinho, multiplica, prospera e abençoa de uma maneira poderosa, meu Deus. Abençoa todos os departamentos da nossa igreja. Vem abençoar, Senhor, a Escolinha do Pequeno Galileu, Expansão Jovem, o Regenere, o presbítero Davi Miranda Neto, sua esposa, os seus filhos. Abençoa também o projeto Multiplicação e todos os outros projetos, ó Deus, que estão em andamento na nossa igreja pentecostal, Deus e Amor. Abençoa também esta programação. Abençoa minha vida, minha esposa, meus filhos. Guarda, proteja, livra, Senhor. Abençoa a vida do Hamilton, ó Deus, o seu lar, a sua casa, a sua família. Abençoa o teu servo, dando saúde,
dando graça, meu Pai, para que ele continue sendo uma bênção também, ó Deus, nesta programação. Abençoa toda a equipe, ó Deus, que estão trabalhando ali via WhatsApp da Rádio Deus e Amor. Enfim, meu Deus, abençoa esta obra, abençoa esta igreja, abençoa esta programação, ó Deus, e abençoa todos os nossos queridos irmãos ouvintes, ó Pai, nesta madrugada, porque cremos, ó Deus, que juntos já alcançamos e já recebemos a nossa vitória em Cristo Jesus, o nosso Senhor.

0: Muito bem, agora são 2 da manhã, 38 minutos. Eu quero aqui agradecer a todos vocês que oraram juntamente comigo nesta madrugada. Eu tenho certeza que juntos alcançamos os nossos objetivos. E qual é o objetivo, pastor? É orar, é clamar, é buscar e principalmente confiar que o nosso Deus é um Deus que é um Deus de resposta, ok? Então Deus abençoe. Você que já recebeu a sua resposta, pastor, eu fui curado, fui curada neste momento, pastor. Estava com muitas dores, muitas enfermidades. Olha, você pode até colocar no WhatsApp depois, ok? Depois você pode participar no WhatsApp dizendo, pastor, eu recebi a minha cura, eu recebi o meu milagre através da oração. DDD 11 98292 3392, você pode compartilhar conosco aquilo que Jesus fez através da oração das 2 horas da manhã. Agora eu quero me direcionar e falar francamente e sinceramente a você que me ouve neste momento, você que está passando por um processo, um problema conjugal, sentimental, financeiro, material, tudo está dando errado. Um passo à frente e 5, 6 passos atrás. Jesus quer mudar isso, hein? Jesus quer que você venha avançar e não recuar. Deus, ele quer abençoar a sua vida financeiramente, espiritualmente, a sua vida sentimental, enfim. Então, neste momento, você que já quer tomar essa decisão agora, pastor, não vou deixar para amanhã. Eu quero fazer isso agora. Quero aceitar a este Jesus. Quero entregar minha vida a Jesus. Então você vai repetir essas palavras comigo dizendo assim: Senhor Jesus, perdoa todos os meus pecados e escreve o meu nome no livro da vida e sela com teu sangue, porque neste momento, ó Pai, agora eu entrego completamente a minha vida ao Senhor Jesus. Perdoa todos os meus pecados, porque eu preciso e necessito do Senhor Jesus todos os dias na minha vida. Me ajuda, Senhor, porque o Senhor é o Deus que sempre vai estar comigo, me guiando e me ajudando na minha caminhada. Você que está afastado, afastada da presença do Senhor Jesus, olha, eu não vim aqui para te acusar, te apontar, não é o meu objetivo esse não. Meu objetivo neste momento agora é te convidar para quê, pastor? Para você voltar a servir ao Senhor, voltar a estar na presença do Senhor Jesus. Você que participava dos grupos de louvor, de adoração, você que participava dos grupos de visita, grupos de evangelismo, pastor, dirigente, você que se esfriou na fé, volte agora. Volte para os caminhos do Senhor Jesus. Deus tem uma obra e uma obra grande na tua vida. Então você que quer voltar neste momento, você vai repetir essas palavras dizendo assim: Senhor Jesus, perdoa todos os meus pecados e escreve o meu nome no livro da vida e sela com teu sangue, porque neste momento, agora, meu Senhor, eu entrego a minha vida completamente para ti. Me ajuda, porque eu preciso e necessito do Senhor Jesus todos os dias. Amém e amém, Senhor Jesus. Deus abençoe a você que aceitou o Senhor Jesus. Deus abençoe também a você que reconciliou com o Senhor Jesus. Parabéns a todos vocês. Nós somos da Igreja Pentecostal Deus e Amor. Mais que uma igreja, nós somos, a partir de hoje, a sua família.
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0: Muito bem, este é o programa Madrugada do Socorro de Deus, aqui ao vivo na Rádio Deus é Amor. Agora nós vamos para o Bíblia em Foco, o pastor Anderson Narese vem com o tema Obras Boas ou Más. Vamos acompanhar, daqui a pouco eu volto com todos vocês.
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3: A paz do Senhor Jesus, irmãos e ouvintes do programa Voz da Libertação. Aqui quem vos saúda é o seu irmão em Cristo, pastor Anderson Narese. Amados, nessa oportunidade, eu quero ler um texto com vocês, no Evangelho de Mateus, capítulo de número 13, e o verso 47 ao 50, que nos diz: Igualmente, o reino dos céus é semelhante a uma rede lançada ao mar, e que apanha toda a qualidade de peixes, e estando cheia, a puxam para a praia, e assentando-se, apanham nos cestos os bons, e os ruins, porém, lançam fora. Assim será na consumação dos séculos. Virão os anjos e separarão os maus entre os justos e lançá-los-ão fora na fornalha de fogo. Ali haverá pranto e ranger de dentes. Meus amados e queridos irmãos e ouvintes do programa Voz da Libertação, Jesus contou várias parábolas e fez inúmeras comparações entre o reino de Deus e coisas naturais. Ele compara o reino de Deus, nesse momento, a uma rede que é lançada ao mar para pescar. E quem já pescou ou já viu uma pesca, sabe que há duas formas de pescar com rede. A rede inerte, que é lançada e espera-se o tempo oportuno de retirá-la da água com os peixes. E também a rede, no quesito de mobilidade, onde a rede é arrastada pelos pescadores, e quando se percebe que a rede está cheia, então se é recolhido. Jesus, ele faz essa comparação ao reino de Deus, e ele nos afirma dizendo que a rede, o reino de Deus, foi lançado e alcança bons e maus, justos e injustos, e muitos estarão na rede do reino de Deus, mas não entrarão no reino de Deus por suas características, por não mudarem o seu comportamento, por não serem renovados de corpo, alma e espírito, por sua mente estar ainda no velho padrão e sua natureza não ter sido regenerada pelo Espírito de Deus. Estes se qualificam como os maus. Jesus diz, os pescadores e no âmbito comercial, o que é bom e tem valor vai para o cesto. Mas o que não tem valor, o que não seja bom, não esteja perfeito, vai ser descartado e lançado fora. E Jesus diz que assim será na consumação dos séculos. Os anjos virão e farão a separação entre os maus e os bons. Os bons, nós sabemos, serão guardados no celeiro, no céu. Mas os maus terão a sua parte no lago de fogo e enxofre. Quando nós olhamos para isso, nós entendemos então que o reino de Deus, ele reúne todo tipo de pessoas. Nem todos que estão nas igrejas são justos. Nem todos que estão na igreja creem verdadeiramente. Nem todos que estão na igreja têm a sua vida transformada pelo Espírito de Deus ou guiada pelo Espírito de Deus. Nem todos que estão na igreja, que estão na rede do reino de Deus, são pessoas que realmente serão salvas, porque não se deixaram moldar a sua natureza, continua uma natureza má. O reino de Deus aqui na terra, por conta disso, não é um reino de total perfeição, mas é um reino de onde nós entendemos a miscigenação entre bons e maus, justos e injustos, santos e irrepreensíveis. Então, nós percebemos que Jesus, ele fala isso com intuito e um propósito, não apenas de mostrar que o reino de Deus tem uma diversidade, assim como uma rede está diversa de peixes de várias qualidades, não, mas para nos fazer refletir como estão as nossas obras. Como está o nosso comportamento? Nós nos qualificamos entre bons ou maus? Fomos regenerados pelo Espírito de Deus? Ou ainda vivemos como aquela velha criatura? E a nossa mente está acomodada à presente era? Ou ela foi renovada pelo Espírito de Deus? Há perguntas para se fazer. Jesus contou a parábola e fez a comparação com o propósito único e exclusivo de fazer os seus ouvintes refletirem sobre si mesmos. E nós, como temos agido diante do reino de Deus? Nossas obras são boas ou más? Fica essa pergunta para nós respondermos.
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0: Muito bem, agora são 2:59. Este é o programa Madrugada do Socorro de Deus. Agora nós vamos à identificação das emissoras e quando voltarmos, pastor Orival vai estar orando e apresentando as nossas vidas nas mãos do Senhor Jesus. Por isso, continue na sintonia e ore juntamente com o homem de Deus.
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11: 3:01. 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

0: Clamei ao Senhor, gritei por socorro ao meu Deus. Do seu templo, ele ouviu a minha voz. Meu grito chegou à sua presença, aos seus ouvidos. Salmos capítulo 18, versículo 6.
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poderoso, maravilhoso Pai, nós estamos mais uma vez na presença do Senhor, nesse dia, Pai. O dia que o Senhor nos deu, abençoado pelo Senhor. Senhor, meu Deus, nós temos de todo o nosso coração a obrigação mesmo, Pai, de estar agradecendo o Senhor por todas as coisas que o Senhor tem feito na nossa vida. Agradecemos o Senhor pela nossa vida em si. Agradecemos ao Senhor pelo nosso alimento, pela nossa saúde. Agradecemos o Senhor por todas as maravilhas que o Senhor tem feito acontecer em nós, na nossa família. Deus de misericórdias, Deus de poder. Nós estamos aqui também, ó Pai, além de agradecer o Senhor, estamos aqui para rogar, para clamar pela sua misericórdia, Senhor. Nós temos fé que a misericórdia do Senhor, certamente, ela está atuando na nossa vida, ela está atuando na vida de todos os nossos ouvintes. Acima de tudo, essa misericórdia, esse amor que o Senhor tem por nós, tem nos alcançado. Senhor meu Deus, Senhor meu Pai, nós queremos, ó Deus amado, invocando ao Senhor, apresentar ao Senhor tantas situações, às vezes tão difíceis para nós, mas são situações que estão acontecendo e nós cremos que o Senhor é poderoso para revertê-las de uma vez por todas. Primeiramente, ó Deus, hoje, de uma maneira especial, quero apresentar ao Senhor a programação que nós estamos realizando para alcançar vidas. Eu quero crer, Senhor meu Pai, e creio que toda a programação que a igreja tem idealizado é uma programação para alcançar corações perdidos, vidas perdidas, para que, Senhor, ó Pai, o céu seja povoado cada vez mais. Para que, Senhor meu Deus, vidas que estão perdidas possam ter a oportunidade de vir ao conhecimento da salvação. Senhor, a programação da nossa igreja está aí. Eu sei que o Senhor sabe reconhecer a intenção de cada coração, a intenção de cada participante da programação, ó Pai, que nós temos estendido a todos os nossos ouvintes. Tenho certeza, ó Pai, que o Senhor conhece o meu coração, a minha vida e a vida de todos aqueles que estarão pregando a sua palavra. Queremos ganhar almas, ó Deus. Queremos ver crescer a obra do Senhor. Queremos ver vidas que estão desarranjadas na presença do Senhor, desviadas dos teus caminhos, uma vez mais voltando para os braços da salvação, voltando para a presença do Senhor e continuando, Senhor meu Pai, nessa caminhada na direção da glória do Senhor, na direção do céu, vencedoras contra todas as obras malignas que têm se levantado. Senhor meu Pai, nós queremos ver essas vidas, ó Deus, firmes, até que o Senhor as chame para os seus braços no arrebatamento ou na morte individual de cada pessoa. Senhor meu Deus, Senhor meu Pai, muito obrigado, ó Deus, por entender os nossos corações e por levar aos corações das pessoas, ó Deus, que fazem parte dessa programação, o objetivo principal de aqui estarmos, ó Pai, o objetivo principal de cada igreja estar sendo aberta, o objetivo principal de cada campanha, de cada movimento, que haja paz, que haja alegria, que haja cura, que haja transformação. Mas sabemos, ó Pai, que acima de tudo, nós queremos e devemos almejar a salvação de tantas vidas que caminham perdidas na direção dos horrores do inferno, na direção da perdição. Senhor, Senhor meu Pai, toca nesse coração, Senhor meu Deus, que está vivendo essa vida de abandono, essa vida de perdição, essa vida que não conduz a nada de bom, mas só conduz às desgraças, só conduz, ó Deus, à perdição, só conduz a dores terríveis, atrozes, destruição de lares e famílias, drogas, prostituição. Senhor meu Deus, tanta coisa errada que certamente estará abrindo a porta do inferno para essa pessoa. Toca nesse coração agora, para que esse coração entenda o trabalho dessa igreja, o trabalho desse povo, o trabalho desses obreiros, que não é um trabalho qualquer não, Senhor meu Deus, é um trabalho

feito com tanto esforço, com tanta dedicação. Que esse trabalho seja recompensado com a conversão de vidas, com a salvação de almas. E que vidas, ó Deus, possam olhar e reconhecer o quanto o Senhor as está movendo no caminho da salvação. Senhor meu Deus, Senhor meu Pai, estenda a sua mão nesse momento também, ó Pai, para levantar essa família. Quero colocar diante do Senhor as famílias. Famílias que estão sofrendo terrivelmente, ó Deus, a tristeza de estarem se separando, a tristeza de estarem sendo pulverizadas por forças malignas, forças infernais, forças diabólicas. As famílias, ó Deus, que estão enfrentando os laços da separação, os laços de um divórcio, os laços, ó Deus, de estarem sendo vencidas por essa força diabólica, satânica, essa força que não vem senão para outra coisa, senão para destruir, para matar. Esses laços que não vêm senão para trazer desgraças, para criar, ó Deus, uma família alternativa, diferente, uma família que não é, Senhor meu Pai, conforme a configuração que o Senhor criou quando o Senhor elaborou o primeiro casal. Senhor meu Deus, Senhor meu Pai, em nome de Jesus, venha cuidar dessa família que está permitindo que o Senhor venha cuidar dela. Sei que o Senhor não vai adentrar essa família sem a permissão dela. Sei que o Senhor não vai adentrar essa família num ato de violência, num ato de ditadura espiritual, não. Mas sei, ó Deus, que essa família que se propõe a permitir a ação do Senhor, sei que o Senhor vai trabalhar em favor dessa família. Porque, ó Deus, eu sei que o Senhor precisa dessa família para ser uma base dentro dessa igreja, para ser sustentáculo para essa igreja. Sei que a família, ó Deus, é que forma a igreja. Sei que a família, ó Deus, é que sustenta a sociedade. Sabemos, ó Deus, que fora da família que o Senhor criou, existem tantas coisas, tantas confusões, existem tantas tristezas, existem tantas dores. Sei, ó Pai, que separações, sei que configurações diferenciadas têm levado aquilo que seria a família a tantos rumos, a tantas coisas. Senhor, a tanta violência, a tanta dor, a tanto suicídio, a tantos desentendimentos. Senhor, meu Deus, coloca a sua mão agora para preservar essa família. Preserva essa família, meu Pai. Não permita que o adversário se assenhore dela, trazendo a Deus tanta dor, tanta coisa, meu Pai, que tem levado a tanta violência e tanta morte. Senhor, meu Deus, eu peço ao Senhor em nome de Jesus, não nos deixe sozinhos não, Senhor. Nós precisamos do Senhor. Senhor, meu Deus, não nos deixe sozinhos não. Nós precisamos da ajuda do Senhor. Nós precisamos que o Senhor coloque na nossa vida pessoas que serão para nós companhia, pessoas que serão para nós como que se fossem anjos. Nós precisamos que o Senhor levante essas pessoas que estejam conosco, sendo para nós companhia, sendo para nós arrimo, sendo para nós, ó Deus, alegria em momento de tristeza, que sejam para nós bengalas, muletas, nos momentos, ó Deus, em que os nossos pés não tiverem forças para caminhar. Senhor, meu Pai, eu sei que isso faz parte, ó Deus, de um processo de família, na extensão do que é a família, família. O Senhor entende o que eu estou falando, Senhor meu Deus. Nós precisamos de pessoas, nós precisamos de gente. Nós precisamos, ó Pai, de pessoas que sejam para nós pessoas amigas, pessoas que nos deem uma palavra amiga, pessoas que estejam sofrendo conosco as nossas dores, mesmo quando a nossa própria família não estiver conosco. Ai, como isso acontece, meu Deus. Às vezes, ó Pai, nós nos pautamos de falar, nos pautamos, às vezes, ó Deus, de dizer, ó Deus, que realmente nós precisamos disso, porque a nossa família, em muitos momentos, não nos apoia, não nos ajuda, não está conosco. E às vezes nós não queremos falar. Mas, Senhor, eu creio que o Senhor quer ouvir, às vezes, que nós precisamos de pessoas que o Senhor coloque nas nossas vidas como anjos para nos ajudarem, sim, para estarem conosco, sim, quando até a nossa própria família nos relegar a um segundo plano. Senhor, meu Deus, o Senhor é Deus poderoso.
E eu digo ao Senhor, ó Pai, tanta gente vive situações assim, e às vezes nós nos vemos dentro de situações assim. Senhor meu Pai, em nome de Jesus, que nós possamos, ó Pai, ter o conforto, o consolo, a ajuda do Senhor, e aí nesse momento entender, ó Deus, as motivações para estarmos incentivando o corpo são, estarmos incentivando, ó Deus, o corpo como um todo, a sua igreja como um todo, como uma grande família, Senhor, onde irmãos estão com irmãos, onde formamos uma família de amparo de uns para com os outros. Senhor meu Deus, Senhor meu Pai, eu creio, Senhor, que o Senhor está ouvindo o nosso clamor. Creio que o Senhor está ouvindo o clamor desses que estão clamando comigo agora. Sei, ó Pai, que muitas oportunidades são ocasionadas realmente por obras más, malignas, infiltrações diabólicas, brechas que são dadas para o adversário. Mas às vezes, ó Deus, nós nem precisamos do adversário para criar situações horríveis, situações malignas, situações, eu diria, ó Pai, que trazem tantos transtornos e dores, porque às vezes o nosso próprio coração é um coração ruim, o nosso coração às vezes é mau, nós entendemos isso, sabemos disso, mas queremos viver o nosso próprio mundo, egoístas. Às vezes, ó Deus, somos assim, egoístas, queremos repreender esse espírito egoísta, esse espírito maligno, egoísta, e às vezes nem é o espírito maligno, como disse, Senhor. Às vezes é o nosso próprio espírito que tem, ó Deus, como esse sentimento, tem como ponto de partida essa grandeza, tem como ponto de partida, Senhor meu Deus, o querer ser o que não somos e jamais seremos. Porque, ó Pai, se nós olharmos para o Senhor e para nós mesmos, veremos, ó Deus, é que somos pessoas, e como pessoas precisamos de pessoas, mas às vezes, ó Deus, nosso coração se exalta. Às vezes, ó Deus amado, permitimos até uma pitada da exaltação, do orgulho satânico na nossa vida, e sabemos que elevamos os nossos corações e queremos, ó Deus, colocar o nosso ninho entre as estrelas. E Senhor, meu Pai, faz parte da vida, às vezes, o Senhor permitir o tombo, o tropeço, faz parte da vida o Senhor permitir para que nós possamos nos levantar, nos entendendo como pessoas, como servos. É isso que somos. Ajuda-nos a entendermos nosso posicionamento de servos, para que como servos, ó Deus, nos coloquemos à disposição do Senhor para fazer a obra do Senhor, para trabalhar resgatando vidas oprimidas das garras de Satanás, vidas oprimidas das garras do inferno, para trabalharmos com os nossos irmãos em jejum e oração, repreendendo todo poder maligno, satânico, diabólico. Aliás, ó Deus, quanta gente oprimida nesse momento. Aliás, ó Deus, quanta gente doente, quanta gente com dores terríveis, atrozes, dores da morte. Quantas famílias esfaceladas, destruídas pela violência, pelas drogas. E aqui estamos nós intercedendo, ó Deus. Salva a família, meu Pai. Salva a família, meu Deus. Tira essa pessoa que está, Senhor, nesse labirinto. Mostra a ela o caminho. Senhor meu Deus, essa pessoa que está no caminho da destruição, da morte, pessoas que estão se utilizando de drogas, pessoas que estão na cocaína, pessoas que estão, ó Deus, atravessando momentos, mas momentos tão profundamente terríveis, horríveis, horrorosos. Senhor meu Deus, Senhor meu Pai, o Senhor é Deus poderoso. Eu repreendo, ó Pai, esse poder das trevas, esse poder diabólico, esse poder do inferno que está tomando essa vida, essa família. Eu repreendo, Senhor, toda a força maligna, macabra, infernal, eu repreendo, meu Pai. Há poder no nome, há poder no sangue de Jesus Cristo, há poder no nome e no sangue de Jesus. Caia por terra a cadeia do inferno, caia por terra o poder da enfermidade. Senhor meu Deus, quanta gente doente, e além de estar doente, ainda às vezes está, meu Deus, numa prisão, numa penitenciária. Quantas pessoas estão orando comigo agora, Senhor, e estão pedindo socorro. Reconhecem, ó Deus, que as suas vidas às vezes não foram boas no passado, mas mudaram. Alguns não mudaram ainda, mas querem mudar. Alguns estão buscando uma oportunidade, mas neste momento, ó Deus, eu diria que são passageiros, ó Pai, dentro da própria vida, vivendo dentro do sistema correcional. Pessoas que estão vivendo, ó Pai, momentos difíceis, privadas
da sua liberdade. Visita agora as pessoas que estão nas penitenciárias, nas cadeias de uma forma geral. Visita agora, ó Deus, mostrando o quanto o Senhor pode ser uma oportunidade para elas. E aqueles que já abraçaram a oportunidade, que o Senhor possa providenciar, ó Deus, a liberdade, para que agora, ó Deus, libertos duas vezes. Na liberdade, ó Deus, das cadeias dos homens, possam usufruir dela para buscar um bom trabalho, uma nova oportunidade. E na liberdade das cadeias do inferno, possam servir o Senhor de todo o coração, com amor no coração, constituir uma família, reconhecer a oportunidade, servir ao Senhor, testificarem, que sejam boas pessoas, que, Senhor meu Deus, sejam vencedores, vitoriosos. Senhor, eu peço ao Senhor, visita, Senhor, agora essa cadeia, essa penitenciária. Senhor, meu Pai, visita agora em nome de Jesus Cristo. Que o Senhor possa transformar esses corações e os corações que são povoados por ódio, ó Deus, dentro ou fora das cadeias, que esses corações possam ser transformados, que essas vidas possam ser prolongadas. Eu sei, ó Deus, que muitas pessoas praticantes da violência, muitas pessoas praticantes de crimes, sei que essas pessoas estão sujeitas a morrer a qualquer momento. E pela sua palavra nós entendemos, ó Deus, que se essas pessoas morrerem nessa situação, o Senhor não ficará feliz, e muito menos nós também não. Nós também não vamos ficar felizes por vidas perdidas, Senhor. Nós vamos ficar felizes por vidas salvas, isso sim. Sei que o Senhor pode agora tocar, transformar, abençoar. Sei que o Senhor pode, meu Deus, tocar nesse coração, trazendo, Senhor, levando essa vida à reflexão, e que essa vida possa tomar a atitude correta. Meu Deus, eu repreendo o engano maligno. Sei que o inimigo tem proporcionado engano a tanta gente. Sei que o inimigo tem proporcionado engano a tantas pessoas. Quanta gente sendo enganada. Quanta gente, meu Deus, vivendo debaixo dessa corrente do engano. Repreendo em nome de Jesus, ó Pai, essa pregação enganosa, mentirosa. Quando digo pregação, ó Pai, estou dizendo essas palavras que o inimigo tem colocado na boca de tanta gente, que não são palavras de socorro, que não são palavras de libertação, mas são palavras carregadas de engano, palavras carregadas, ó Deus, de um engano e de um ganho fácil, que vão remeter pessoas a proporcionar a esses enganadores uma vida fácil, uma vida, ó Deus, que infelizmente será uma vida depois de terem tirado proveito de tanta gente inocente, sem conhecimento, quanta gente simples sendo enganada, Senhor, por propostas, às vezes até mesmo propostas que perfazem até o uso da sua palavra, Senhor. Quanta gente sendo enganada, quanta gente, ó Deus, sendo roubada, quantas vidas sendo dizimadas. Senhor meu Deus, eu confio que o Senhor está atendendo nosso clamor agora. Confio que o Senhor está visitando também hospitais onde tem pessoas que estão atravessando o vale da sombra da morte. Pessoas, Senhor meu Deus, que estão ali à mercê da própria morte. Pessoas que já não têm mais forças, ó Deus, para continuar. Pessoas que já se entregaram e já disseram: olha, eu quero morrer, Senhor, não aguento mais sofrer. Visita agora, meu Deus. Visita essas pessoas agora. Eu sei que o Senhor pode curar. Eu sei que o Senhor pode curar mesmo. Sei que o Senhor pode levantar mesmo. Não é para a glória do meu nome. Eu sei que não sou nada, meu Deus. Eu sei que o Senhor pode usar qualquer pessoa. Sei que o Senhor pode não usar a mim, se o Senhor não quiser. Não sou nada mesmo, Senhor. Mas o Senhor é grande e é poderoso. E sei que se o Senhor não quiser ouvir a minha oração, o Senhor vai ouvir a oração desses que estão orando comigo. Meu Deus, meu Pai, eu peço ao Senhor e confio na sua misericórdia acima de tudo. Purifica-nos, ó Deus, com a sua graça, com o seu poder. Cura essa pessoa enferma agora. Repreenda essa enfermidade. Sei que essa enfermidade vai levar essa família a refletir a respeito da sua palavra. Sei que esse testemunho que será contado vai levar tanta gente, ó Deus, a repensar a vida, entendendo a sua palavra como verdadeira, fiel. Senhor meu Deus, Senhor meu Pai, em nome de Jesus Cristo, em nome de Jesus Cristo, meu Deus, repreendo essa dor que está consumindo dessa pessoa a alegria de viver. Repreendo essa dor, repreendo esse câncer, repreendo essa enfermidade que está trazendo, Senhor meu Pai, dor para toda a família. Sei que quando essa pessoa se enfermou, ficou enferma, eu sei que a família também ficou enferma. Cura agora, meu Deus, cura.
Cura essa dor, cura essa enfermidade. Sei que algumas enfermidades não são enfermidades necessariamente físicas. Sei que são enfermidades, ó Deus, às vezes trazidas pelo adversário, pelo diabo. E sei que essas enfermidades estão causando transtornos terríveis. Mas eu repreendo agora, sai enfermidade, sai. Eu sei que você, Satanás, tem colocado doença nesse corpo. Vai saindo agora. Sei que essa enfermidade foi você que colocou, sai agora, saia. Saia e leva embora a sua enfermidade. Saia e leva embora essa dor. Quantos lares, ó Deus, não tem mais paz. Quantos lares, pessoas, ó Deus, não podem dormir. Pessoas não podem se alimentar. Pessoas, ó Deus, passam pelo sufoco, pelo transtorno de verem demônios zanzando. Demônios em forma de vultos, monstros, pesadelos. Não são suas brigas, Senhor, mas é essa falta de conforto. É, meu Deus, essa falta de paz. Pessoas que chegam a ver, meu pai, coisas horríveis. E já não podem mais viver dessa forma. Eu te repreendo, espírito imundo, saia dessa casa, saia. Saia também dessa criancinha. Essa criancinha que chora com essa doença, com essa dor. Meu pai, apresentamos ao Senhor as criancinhas. Cura as criancinhas agora. É para a glória do nome santo do Senhor. Cura essa criancinha que está padecendo tanto. Meu Deus, meu pai, salva, meu Deus, vidas que estão perdidas, permitindo, ó Deus, a esses corações ouvirem a sua palavra. Proporciona a nós, ó Deus, o poder da sua presença. Nós queremos ver a tua glória, mostra-nos a tua glória. Queremos contemplar a tua glória, queremos contemplar a tua presença. Queremos ver o Senhor salvando, transformando, queremos ver o Senhor levantando pessoas caídas. Queremos ver o Senhor usando os teus obreiros, as tuas obreiras. Toca no coração do teu povo, Senhor meu Deus, servos, isso é o que somos. E como servos nos colocamos perante o Senhor para sermos usados pelo Senhor. Quantas campanhas, movimentos, estudos bíblicos, seminários bíblicos estão sendo levantados no Brasil inteiro para ensinar a sua gente, para levar a sua palavra à sua gente. Sei, ó Pai, que a grande maioria trabalha com amor, com afinco. Sei que tem aqueles também, ó Deus, que trabalham pelo dinheiro, querem cobrar apostila, querem cobrar cursos, querem cobrar. Senhor, eu sei que não dá para tirar o joio do meio do trigo, mas eu sei que a seu tempo o Senhor haverá de tirar o trigo e mandar fogo no joio. E sei que essas pessoas estão avisadas. Mas de qualquer maneira, ó Deus, o que importa é que a palavra do Senhor seja pregada. O que importa é que o seu povo seja ensinado. E nós queremos, ó Deus, que a obra do Senhor passe pelo avivamento que o Senhor quer nos dar. Coloca nesse coração uma gotinha de consciência, meu Pai. Consciência, eu sei que falta tanta gente consciência. Falta tanta gente consciência espiritual, presença do Espírito Santo, para que todos entendam o papel histórico que o Senhor tem dado a elas, para que se deixe as picuinhas, conversinhas, grupinhos, pessoas independentes, e para que todos entendam, Senhor meu Deus, as questões do corpo, as questões da igreja. Repreendo a contenda, repreendo o poder macabro da contenda, divisão, repreendo, meu Deus, todas as formas de favoritismos, repreendo, Senhor meu Deus, todo o poder da injustiça, todo o poder da iniquidade. Quando digo iniquidade, Senhor, estou dizendo injustiça e pecados na definição da palavra. Em nome de Jesus, que haja paz, que haja alegria. Em nome de Jesus Cristo, que o poder do Senhor seja estendido a toda essa gente que ora comigo. Meu Pai, o Senhor está vendo cada coração. Purifica-nos, perdoa-nos, lava-nos na tua palavra. Purifica-nos no sangue que Jesus Cristo derramou por nós na cruz do Calvário. E nós teremos a ousadia de nos acercarmos ao Senhor, de nos chegarmos diante do Senhor e recebemos do Senhor o seu poder, sermos impactados pela sua presença e pela sua manifestação. Cura agora, ó Deus, confirma a sua obra, em nome de Jesus. Faça, meu Deus, uma obra grande e poderosa em todos esses que oram conosco agora, em nome de Jesus, para a glória do teu santo nome. Amém, Senhor. Amém.

0: Bem, prezados ouvintes, que Deus abençoe vocês. Eu sou o pastor Lourival de Almeida, nós somos a Igreja Deus e Amor. 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
1: Toda a escritura é inspirada por Deus e útil para o ensino, para a repreensão, para a correção e para a instrução na justiça, para que o homem de Deus seja apto e plenamente preparado para toda boa obra. 2 Timóteo 3:16-17.

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3: Lembre-se do seu Criador enquanto você ainda é jovem, antes que venham os dias maus e cheguem os anos em que você dirá: não tenho mais prazer na vida. Lembre-se dele antes que chegue o tempo em que você achará que a luz do sol, da lua e das estrelas perdeu o seu brilho e que as nuvens de chuva nunca vão embora. Então os seus braços, que sempre o defenderam, começarão a tremer, e as suas pernas, que agora são fortes, ficarão fracas, e os seus dentes cairão, e sobrarão tão poucos que você não conseguirá mastigar a sua comida. A sua vista ficará tão fraca que você não poderá mais ver as coisas claramente. Você ficará surdo e não poderá ouvir o barulho da rua. Você quase não conseguirá ouvir o moinho moendo ou a música tocando. E levantará cedo quando os passarinhos começam a cantar. Então você terá medo de lugares altos e até caminhar será perigoso. Os seus cabelos ficarão brancos e você perderá o gosto pelas coisas. Nós estaremos caminhando para o nosso último descanso, e quando isso acontecer, haverá gente chorando por nossa causa nas ruas. A vida vai acabar como a lamparina de ouro cai e quebra quando a sua corrente de prata se arrebenta, ou como um pote de barro se despedaça quando a corda do poço se parte. Então o nosso corpo voltará para o pó da terra de onde veio, e o nosso espírito voltará para Deus que o deu. O fim de todas as coisas é: teme a Deus e obedeça a sua palavra, porque este é o dever de todo ser humano. Enquanto você tem oportunidade, compareça na Igreja Pentecostal Deus de Amor e entregue a sua vida ao Senhor Jesus e passe a andar na presença de Deus.

0: Priscila, eu tenho 22 anos, sou aqui de São Paulo e eu vou contar um pouquinho de uma experiência que eu tive com Deus, de uma forma que eu tive encontro com Ele. Quando eu tinha 16 para 17 anos, eu estava passando por alguns momentos complicados na vida e eu estava num culto. E naquele culto eu senti coisas muito ruins. Vozes dizendo pra mim que eu não servia pra estar ali onde eu estava, que se fosse eu, saía de lá e nunca mais pisava numa igreja, nunca mais falava com Deus, porque eu era uma pessoa que não merecia estar ali. Esse dia foi um dia muito difícil, foi um culto muito difícil e eu não estava em paz. Então eu saí de lá determinada a nunca mais voltar numa igreja, nunca mais buscar Deus, nunca mais tentar nada com Deus. Chegou no final do culto, eu resolvi receber uma oração para ver se aquela tristeza que eu tava sentindo no meu coração saía. E no final do culto, eu senti de receber uma oração. E eu fui até a frente e o irmão que tava ministrando a palavra, ele chegou e colocou a mão no meu ombro e começou a falar coisas a respeito daquilo que eu estava sentindo naquele momento. Ele descreveu exatamente as palavras que eu estava ouvindo na minha cabeça e começou a dizer que Deus escreveria uma nova história. Ele falou que via um livro muito grande com páginas brancas e que ele estava escrevendo uma nova história. Depois desse dia, minha vida ela mudou completamente. Eu me tornei uma nova pessoa. Eu nunca mais fui a mesma. Eu comecei a entender Deus de uma forma diferente. Comecei a ver Deus de uma forma muito diferente e posso dizer que eu comecei a ter uma intimidade muito grande com Deus. Aprendi muitas coisas com Deus na minha vida espiritual, evoluí bastante. E tô sempre buscando entender mais e buscar mais a Deus e estar mais próximo.
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1: Quanto sofrimento, desilusão, tristeza e angústia na sua vida, caro amigo ouvinte. Você vive chorando, pensando: Deus se esqueceu de mim. Deus me abandonou. Deus não quer mais nada comigo. Você está enganado. Deus te ama. Deus te quer bem. Deus quer abençoar a sua vida. Você está pensando em tirar a sua própria vida? Você pensa em fugir de tudo e de todos, esconder-se e dizer: ninguém gosta de mim? Você está debaixo de uma depressão. Preste muita atenção. Deus te ama, porque de tal maneira ele enviou seu único filho para que todo aquele que nele crê não pereça, mas tenha vida eterna. Jesus, ele morreu. Morreu pelos seus pecados em uma cruz de dor, sofrimento e angústia, para te dar a paz e a tranquilidade. Ele mesmo disse bem claro: eu sou o bom pastor e o bom pastor dá vida pelas suas ovelhas. Ele chegou a dizer mais ainda: vinde a mim todos que estão cansados e oprimidos e eu vos aliviarei. Caro amigo ouvinte, lembre-se de uma coisa: Deus nunca vai te desamparar. Esforça-te, tem bom ânimo e venha participar de uma concentração na Igreja Pentecostal. 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

0: Por natureza, o homem é esquecido. Esquece dos fatos, datas, pessoas e compromissos. Por outro lado, a tendência humana é para não esquecer certos fatos que ocorrem na vida. Principalmente quando se trata de perdoar ou pedir perdão. Vemos e ouvimos muitas pessoas afirmarem: eu perdoo, mas não esqueço. Perdoo, mas não quero mais amizade com ele ou com ela. Isto não é perdão. O perdão que a Bíblia ensina é cheio de amor, misericórdia. E normalmente, se perdoando, se esquece, se sepulta no passado. Isso é possível se a pessoa experimentar o perdão divino, tornando-se revestida do grande amor de Deus. Deus é onisciente, é onipresente, é onipotente, mas, sem dúvida alguma, ele esquece dos nossos pecados. Pois eu mesmo, o Senhor de Israel, apago as tuas transgressões por amor de mim, e dos teus pecados eu não me lembro mais. O Senhor Deus lança os teus pecados perdoados para trás de suas costas e joga nas profundezas dos mares. Caro amigo ouvinte, o sangue de Jesus Cristo nos purifica de todo pecado. Através do seu sangue que temos a comunhão uns com os outros. E o sangue do Cordeiro de Deus, o Filho de Deus, nos purifica de todo pecado. Isso se conhecermos a Jesus Cristo e sabermos que Ele é o Senhor. Mantemos a comunhão uns com os outros. E o sangue do Cordeiro nos purifica, nos lava e nos limpa de toda iniquidade. Amigo ouvinte, pare, pense, confesse os seus pecados. E a partir de hoje, você será uma nova pessoa em Cristo Jesus, o Filho de Deus. Aprenda a perdoar e serás perdoado. Pois quem conhece a Deus, sabe perdoar. Esta é mais uma mensagem da Igreja Deus é Amor, levando você ao caminho do Senhor.
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9: 4 horas.
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parabéns. Muitos e muitos e muitos anos ainda pela frente. Glória a Deus. Eu sou Márcia, eu falo de São Luís do Maranhão.

0: Muito bom dia, na paz do Senhor Jesus. Agora são exatamente 4:03. Este é o programa Madrugada do Socorro de Deus aqui na Rádio Deus e Amor. Eu sou o seu irmão em Cristo, Daniel Mariano, na mesa de som Hamilton Júnior. Vamos juntos até às 5:00 da manhã. Agora, bloco de notícias, saúde mental. Daqui a pouco eu volto com todos vocês aqui na Rádio Deus e Amor.
1: Adaptação a mudanças. Aceitar bem os novos ciclos da vida exige uma enorme flexibilidade mental. A nossa vida é marcada por ciclos que começam e terminam mudando a paisagem dos nossos dias. E uma mudança de cidade ou a partida dos filhos para a vida adulta podem desestabilizar fortemente as emoções. Quem já passou por isso sabe bem. O ser humano ama a rotina da zona de conforto porque ela oferece, né, uma sensação de segurança previsível. E lutar incessantemente contra a nova realidade que se apresenta apenas aumenta a dor de toda essa transição. O tempo gasto lamentando o passado perdido atrasa a construção do novo momento que já chegou ali. A flexibilidade diante dos fatos não significa fraqueza, mas sim capacidade inteligente de sobrevivência. Encarar a mudança como um recomeço desafiador traz um ânimo forte e diferente para os seus próximos passos. Então, organizar a nova rotina através de horários fixos devolve o necessário senso de controle sobre a própria vida. O choro pela etapa que ficou para trás é saudável, mas as malas precisam ser desfeitas logo depois. Abrace corajosamente as oportunidades misteriosas.

0: misteriosas que o Novo Horizonte costuma trazer escondidas nas dificuldades. Conversar com amigos que já atravessaram a mesma fase de mudança inspira confiança para a nova caminhada. A resiliência prova que o nosso coração é forte como um bambu que enverga, mas nunca quebra. Homens e emoções, a quebra do silêncio masculino salva muitas vidas dos quadros de depressão. A cultura rígida ensinou por décadas que o homem jamais deve demonstrar a sua fragilidade mental no dia a dia. Essa pressão faz com que honrados pais de família guardem as aflições num duro silêncio absoluto. O acúmulo dessa tristeza gera agressividade, vícios destrutivos e severos, problemas cardíacos irreversíveis. E muitos homens ignoram o cansaço mental extremo porque acreditam que precisam ser exatamente provedores intocáveis. O alto índice de depressão não diagnosticada entre o público masculino acende um alerta na medicina. Pedir ajuda profissional de um médico não reduz a honra moral ou a força masculina. As rodas de amigos devem servir para isso, né? Um espaço seguro para conversas honestas, além dos resultados esportivos. Desabafar sobre medos financeiros ou problemas conjugais com sinceridade tira aí uma pesada, né? Rocha dos ombros. A esposa amorosa pode também incentivar aí essa conversa, mostrando compreensão e empatia e pouco julgamento. Cuidar da saúde mental é um ato de amor que os homens podem oferecer a si e também à própria família. Um pai forte emocionalmente transmite muito mais firmeza e segurança aos filhos e à esposa. A coragem de lidar com as próprias sombras interiores transforma os homens feridos em pilares sábios e fortalecidos.
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2: 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Tudo aquilo que Deus fez, o que Deus realizou, nós tivemos a homenagem ao Dia das Mães, não é? Então você pode acompanhar em vários outros eventos, vários vídeos de louvores, concentrações, cultos que tivemos aqui no Templo da Glória de Deus. 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
4: A paz do Senhor, pastor Elisângela Ferreira, aqui de Mariporã, tudo bem? Deixar um grande abraço para os irmãos que estão na sintonia da rádio. Um bom dia e vamos todos agradecer ao Senhor, porque somos vitoriosos pelo simples fato de poder abrir os olhos e enxergar esse dia maravilhoso que Deus já preparou pra gente, né? Que não percamos o foco, que mesmo durante o trabalho, tribulações e

até mesmo diversões, que nós não esqueçamos que o foco é Jesus Cristo. E mantermos sempre apostos, né? Sempre preparados, né? A gente nunca sabe quando é que o Senhor pode estar voltando. Então vamos ficar aí vigilante, sempre em oração, e tenhamos todo um bom dia.

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2: Eu me chamo Iraides, moro na cidade de Magda, interior de São Paulo, sou ouvinte da Deus é Amor e eu amo a cada um que se faz presente. Muito obrigada.
3: A paz do Senhor, quem vos fala é sua irmã em Cristo, João Batista. Estou falando aqui do estado do Ceará, na cidade de Beberibe. E sempre estou ouvindo este programa, sempre estou sendo beneficiado por as informações. Por isso quero agradecer em nome de Jesus. A paz do Senhor, fique com Deus para a glória do Senhor Jesus. Amém?
4: Eu sou Maria do Carmo, de Belo Horizonte. Onde eu vou, levo meu rádio no trabalho. Por onde eu vou, eu estou com ele ligadinho no programa. É muito edificante. É um culto no meu lar. Amém.
5: A paz do Senhor. Aqui é o David, do Vale do Ribeira. Gostaria de dizer que o programa é uma bênção e é uma edificação espiritual muito boa para nós. A paz do Senhor.
6: A paz do Senhor. Meu nome é Alpídio. Todos os dias eu me assento de junto do rádio para ouvir o seu programa. Muito maravilhoso. Muitas bênçãos esse programa tem concedido àqueles que ouvem. Meu nome é Alpídio. Moro na cidade de Quiriçá, Bahia. A paz do Senhor Jesus.
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7: Muito bem, hoje é dia 11 de maio de 2026, segunda-feira. Começamos uma nova semana. E bom é começarmos uma semana na presença do Senhor Jesus. Por isso, já quero te convidar para que daqui a pouquinho, às 7 horas da manhã, já teremos o primeiro culto aqui no Templo da Glória de Deus. E não para por aí não, hein? Logo após, teremos mais cultos, às 9, às 11, também no horário das 15 horas e também às 19 horas. Serão 5 horários de cultos, ao qual você pode estar escolhendo o melhor horário para você e toda a sua família receber a bênção e a vitória da parte do Senhor Jesus. 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
8: Irmãos presentes, estas mãos de Deus vieram com objetivo. Ela tomou o espírito de Ezequiel de dentro do corpo e o levou para um lugar que ele não queria ver. A Bíblia diz que ele estava tranquilo, vivendo os seus conflitos, as suas lutas e esperando a vitória. Mas veio a mão do Senhor e levou o seu espírito. E a Bíblia diz que ele foi levado a um lugar chamado vale, e ele foi levado a um vale cheio de ossos, e a Bíblia diz que é um vale de ossos sequíssimos, e a Bíblia diz que Deus o fez andar ao derredor daquela situação para que ele pudesse contemplar o que significava, o porquê Deus estava levando a ele para o vale. Querido, muitas vezes Deus está movendo e ele está fazendo a sua vontade em mim, em você, em nós, e ele quer ministrar no nosso espírito. Eu vou te levar para um lugar que você não conhece, eu vou te mostrar o que até agora você não conseguiu com os seus olhos naturais enxergar. E às vezes nós temos medo, queremos viver os nossos conflitos, queremos continuar no nosso conforto, mas o Espírito Santo está nos dando uma diretriz: deixa ele te levar, deixa ele te conduzir, alabá-se, canda, alabaia, deixa o Espírito Santo te direcionar. Não diga não. E agora, Senhor, há mães clamando, agora pais que estão clamando, agora filhos que estão orando, agora uma igreja buscando a tua presença. Pai, toma lugar no nosso coração, toma lugar, meu Pai, na nossa visão, para que a nossa visão seja ampla, para que o nosso coração receba agora, para que os ouvintes que estão na transmissão receba o toque, receba a graça, receba o poder, receba a unção do teu Espírito Santo, convidando a eles para pedir, convidando a eles para clamar, porque na tua palavra, Senhor, escrito está: pedir e dar-se-vos-á, buscais e encontrareis, bateia e abrir-se-vos-á, porque todo aquele que pede, recebe. Igreja, todo que pede, recebe. Pede a Deus agora, pede ao Senhor agora, pede aquele que tem poder nos céus e na terra, para que ele te dê agora. Dai-nos agora, Senhor, a direção, dai-nos agora um coração preparado, que seja o nosso coração como uma boa terra, para receber a tua palavra, para receber a tua revelação, que nenhuma distração venha impedir a tua palavra, que nenhum incômodo, que nenhum enfado, ó Deus, do corpo na carne, venha impedir o teu falar, o teu operar nesta tarde. Abençoa, Senhor, porque cremos no poder da tua palavra, cremos no poder do teu evangelho, porque escrito está, Senhor, ó Deus, que o teu evangelho é poder para a salvação de todos aqueles que creem. Dai-nos fé agora, Pai, para crer na salvação da nossa casa, para crer na salvação da nossa família, para crer na salvação dos nossos filhos. Quantas famílias perdidas, quantas famílias destruídas, quantas famílias arruinadas, Pai, quantos estão agora, ó Deus, lutando contra o terror, contra o angustiador, contra o mal, meu Pai, que entrou na família.
0: O Espírito de Deus está me revelando 4 pessoas desenganadas da medicina por causa de um problema no teu coração, e Jesus está te revelando, dizendo que hoje você será tocado e curado do teu coração. Cadê estas 4 pessoas? Levante as tuas mãos, venha para cá. O Espírito Santo de Deus está me revelando 172 pessoas que estão agora em aflição dentro da sua casa, porque o mal é no coração. Você já não consegue mais trabalhar, já não consegue nem mais caminhar, porque o seu medo é que a qualquer hora vai parar o teu coração. Jesus está te visitando aí, está te dando um coração novo, em nome de Jesus. Tem uma pessoa que está em nosso meio, e esta pessoa já está usando até sonda, porque esta pessoa sofreu a intervenção médica, mas não adiantou, porque o mal, a infecção, as dores prosseguiu, continuou. Mas Jesus está dizendo que vai tocar na tua vida. Cadê esta pessoa? Levante as mãos e venha para cá. O Espírito Santo está me revelando 326 pessoas que você sente nas suas costas, como se algo tivesse te apertando, te impedindo de respirar, e você já não sabe mais o que fazer, porque você já medicou, já tratou, pediu exame e nada aconteceu. Mas Deus está dizendo que ele vai tocar na tua saúde e vai curar teus pulmões agora. O Espírito Santo de Deus está me revelando uma pessoa que a medicina te desenganou, dizendo que você tem manchas no seu coração e não há um perfeito funcionamento, e você está pedindo a Deus que ele te cure. Cadê esta pessoa? Jesus vai tocar. Levante as tuas mãos e venha receber a cura. Levante as tuas mãos e venha receber o milagre. Diga glória a Deus. O Espírito Santo está me revelando 41 pessoas que você está paralisado da tua coluna, e você sente dores que te impede até de andar, e parece que tem dias que você não vai suportar estas dores na coluna. Você buscou o médico, venha para cá. O Espírito Santo de Deus está me mostrando uma pessoa que faz muitos anos que você está lutando pela tua libertação. Você desmaia e começa a colocar saliva pela sua boca. Tem pessoas que começam a dizer que não quer nem ficar perto de você, Jesus vai libertar esta pessoa. Levante as tuas mãos e venha receber.
9: Deus já está operando maravilhas, pastor Kleber, amados ouvintes, a nossa irmã relatando o milagre que recebeu do Senhor Jesus. Minha irmã, o seu nome?
10: Maria.
9: O que a senhora recebeu de Jesus agora?
10: Eu recebi a cura, irmão. Estava com uma dor que não conseguia virar o pescoço, que me faltava até o ar. E agora, em nome de Jesus, eu fui curado.
9: A dor desapareceu?
10: Desapareceu.
9: Então faz os movimentos que não podia fazer e faz normalmente. Está virando o pescoço, movimentando o ombro, já está curada para a glória de Deus, ouvinte.
10: Curada.
9: Cadê a dor?
10: Sumiu em nome de Jesus.
9: Sumiu para a glória de Deus.
11: Pastor Kleber, milagre extraordinário. Esta senhora chegou aqui, não podia caminhar, mas no momento da oração e da revelação do Espírito Santo de Deus, ela abandonou a cadeira de roda e está caminhando perfeitamente para a glória de Deus. Minha irmã, qual o seu nome?
12: Paula.
11: A senhora não podia caminhar?
12: Não. Quebrei o pé.
11: Muita dificuldade?
12: Sim.
11: O que aconteceu com a irmã no momento da oração?
12: Jesus me deu a vitória, deu a caminhar até aqui sem a cadeira de roda.
11: Está caminhando perfeitamente.
12: Amém.
0: Oh, glória.
11: Aí está, pastor Kleber, milagre extraordinário, caminhando para a glória de Deus.
0: O Espírito Santo está me mostrando agora 104 pessoas que você precisa medicar continuamente a sua saúde por causa de uma diabetes que você não consegue vencer. 104 pessoas, e Deus está dizendo, ele vai tocar na tua saúde. Levante as tuas mãos e venha. Levante as tuas mãos e venha. Tem uma pessoa que está em nosso meio, você representa alguém da tua família, e este alguém da tua família começou a manifestar surtos psicóticos, sinais de loucura, e Deus está me dizendo que toda a tua casa está sofrendo numa terrível aflição, mas Deus vai libertar esta pessoa da tua família. Levante as mãos e dê glória a Deus, igreja. O Espírito Santo de Deus está me revelando uma pessoa que você sente caminhar dentro do teu estômago em todo lugar, e você já fez de tudo para você vencer o que está aí, você não consegue expelir, não consegue tirar, e os médicos não conseguem dizer para você o que é, e você sente andando dentro do teu corpo. Cadê esta pessoa? Chamei esta pessoa uma vez, levantou as mãos, cadê a pessoa? Está a revelação. Levante as mãos, eu quero orar por você. Venha cá, porque eu quero orar. Você sente caminhar dentro de você, está entendendo a revelação ou não? E você sente nitidamente caminhando, não é fora, é dentro do teu corpo. A última vez chamei esta pessoa, venha cá, porque nós queremos orar. Aplauso para Jesus.
9: Pastor Kleber, Deus está fazendo milagres no primeiro dia dessa campanha. Deus vê muito além. A nossa irmã chegou aqui com dores, curada por Jesus agora. Seu nome?
13: Natalice.
9: O que a senhora chegou sentindo aqui nessa tarde?
13: Eu estava sentindo a dor daqui, né? Parte aqui das costas, né? Muita dor das pernas, né?
9: Foi revelada por Jesus. Aonde estão as dores?
13: Pastor, não estou sentindo nada, agora não.
9: Curado por Jesus.
0: Aplauso para Jesus, igreja. O Espírito Santo, ele está me revelando uma pessoa que está medicando. E esta pessoa está medicando, presta atenção, um problema na sua cabeça. Porque a medicina disse que você não consegue vencer esse transtorno. E Deus está dizendo que não é transtorno, é algo que está para oprimir a tua cabeça. Vamos repreender. 19 pessoas que você, quando vai se levantar, o teu corpo todo se trava. Porque não é só um problema na coluna, é algo que está generalizado nos teus ossos por causa da artrite e da artrose. E tem, quando é vez que você se levanta, para onde você está e tem que segurar, senão você cai. Venha receber a vitória, levante as mãos. Aplauso para Jesus, igreja.
11: Pastor Kleber, milagre extraordinário. Nosso irmão relatou para nós que chegou aqui com a coluna travada, não podia nem se agachar, nem se levantar. Mas no momento da oração, o que aconteceu, irmão?
14: Agora estou podendo me abaixar e não está doendo mais.
11: A senhora chegou aqui com?
14: A coluna doendo bastante, o pescoço todo dolorido, né? E agora não estou sentindo mais nada.
11: O momento da revelação da oração foi curado?
14: Foi curado, foi.
11: Agache, irmão, levanta. Faz um teste para nós aí. Aí está pastor Kleber, revelado pelo Espírito Santo de Deus. Não podia se agachar, muitas dores, mas foi curado nesse exato momento, para a glória do nome do Senhor Jesus.
9: Pastor Kleber e amados ouvintes, aquela revelação do surto psicótico. Estamos aqui com a mãe que está com a foto da sua filha e ela contando o que recebeu do Senhor, a revelação e o que está acontecendo com ela. Meu irmão, seu nome?
15: Luci.
9: A revelação é com a senhora, é sobre a sua filha?
15: Minha filha.
9: O que está acontecendo com ela?
15: Ela está arrancando o cabelo, arrancando os cílios e está querendo sair de casa agora. Cada hora ela tem... começa com loucura, assim. Acusa eu, o meu marido, falando que a gente sufoca ela, mas a gente é pai e mãe, a gente só quer cuidar. E ela, não sei o que está acontecendo com ela.
9: A senhora veio receber a bênção por ela.
15: Em nome do Senhor Jesus.
9: E através da revelação ela está curada. A senhora crê?
15: Em nome do Senhor Jesus.
9: Vamos está curada para a glória de Deus.
16: Que coisa tremenda.
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7: Muito bem, agora são exatamente 4 da manhã, 29 minutos. Nós vamos para o projeto Eu e Mais Um. Nossa irmã Débora Miranda vem com o tema O Crente e a Impureza. Vamos acompanhar juntos. Daqui a pouco eu volto com todos vocês. Não saia da sintonia do programa Madrugada do Socorro de Deus, aqui na Rádio Deus de Amor.
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18: Com alegria, vos saúdo na paz do Senhor, sua irmã em Cristo, Débora Miranda. Que bom estar com vocês mais uma vez. Eu fico muito, assim, grata a Deus por esta oportunidade de estar aqui ajudando os novos convertidos no início de sua caminhada com Cristo. Nós estamos falando estes dias sobre a impureza. Falamos o que realmente faz um obstáculo à nossa santificação. Falamos dos modelos da impureza e vamos continuar falando ainda sobre esses modelos. Eu falei na última programação que Davi, que era chamado o homem segundo o coração de Deus, pecou e teve consequências gravíssimas na vida dele. E prosseguindo ainda esse tema, eu posso dizer que você pode vencer as tentações se você permanecer firme no caminho do Senhor. Como eu disse, renunciando a toda espécie de impureza e guardando a palavra de Deus no seu coração. Mantenha os seus olhos sempre voltados para Jesus, que é autor e consumador da sua fé, e corra com paciência essa carreira que está proposta a você. Outro modelo de impureza que eu quero falar hoje são os desejos impuros. E quando eu falo isso, não são apenas os desejos sexuais ilícitos que contaminam o nosso coração, não. Quando o apóstolo Paulo, escrevendo aos Gálatas, ele relacionou no capítulo 5 desse livro, versículo 19 até o 21, quais são as obras da carne? E são elas que impedem a recepção da herança do reino de Deus. Veja, eu vou falar aqui para vocês as obras da carne, aquilo que mancha o nosso coração, que nos traz impureza. Estão aqui relacionadas: prostituição, lascívia, idolatria, feitiçarias, inimizades, porfias, emulações, ou seja, competições, iras, pelejas, dissensões, heresias, inveja, homicídios, bebedices, glutonarias, enfim, Tudo isso é obra da carne. E qual é o fim daqueles que praticam isso? É o inferno, a condenação eterna. Saiba, ouvinte, que o inferno existe. Mas contra estes males há o antídoto infalível, o sangue de Jesus, que nos purifica de todo pecado. Que maravilha nós temos a oportunidade de pedir perdão ao Senhor para que Ele nos purifique com o seu sangue. E lavados no sangue de Jesus e cheios do Espírito Santo, nós produzimos o fruto do Espírito e não mais da carne. Agora os frutos do Espírito são esses que vão produzir em nossa vida: caridade, alegria, paz, longanimidade, benignidade, bondade, fé, mansidão e temperança. O que nós podemos fazer para que nós possamos produzir esses frutos? A Bíblia diz que o que anda em espírito não satisfaz o desejo da sua carne, a qual se traduz por sexo ilícito, adultério, fornicação e também podemos acrescentar ainda sodomismo, homossexualismo praticado por homens, lesbianismos por mulheres. Não sou eu quem estou dizendo. Não é uma igreja, a nossa igreja Deus de Amor, não. É a Bíblia Sagrada que fala sobre isso, que isso é concupiscência da nossa carne. Não somente isso, mas também bebidas alcoólicas, jogatinas e toda espécie de drogas que vão destruindo o nosso corpo e jogam a nossa alma no inferno. Então fuja, querido ouvinte, você que é servo de Deus, fuja dessas impurezas e permaneça puro. Mas, irmã Débora, não é fácil. Sim, não é. Mas é possível. Como que Deus pediria a nós santificação se isso fosse impossível a nós? De maneira nenhuma. Tudo que o Senhor pede na sua palavra é possível realizar. É claro que é difícil, mas se nós temos o Espírito Santo, nós vamos conseguir, porque é Ele quem vai nos ajudar. Prosseguiremos falando deste tema ainda na próxima programação. Por enquanto eu deixo aqui o nosso contato para você mandar a sua mensagem. 11 982 92 33 92. Um grande abraço, na paz do Senhor. Se despede Débora Miranda, na paz do Senhor.
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1: Glorioso Deus, maravilhoso e eterno Pai, neste momento, Senhor, nos encontramos em oração. Eu e juntamente, meu Pai, com essa imensa audiência do programa Madrugada do Socorro de Deus, nesta manhã de segunda-feira. Ó Deus, começamos uma nova semana e cremos sim, ó Pai, que o Senhor já está preparando algo especial para os teus servos, ó Pai. Muitas pessoas que estão neste momento orando juntamente comigo estão precisando, ó Pai, precisando de uma porta de emprego. Pessoas que estão neste momento, ó Pai, necessitados. Que o Senhor venha abrir esta porta, a porta de emprego para tantas e tantas pessoas que precisam e necessitam trabalhar. Quantas pessoas desempregadas, ó Pai. E não é por falta, Senhor, dessas pessoas irem procurar aquele emprego, aquele serviço, ó Pai. Ó Senhor, mas todas as vezes que eles ou elas vão ali fazer aquela entrevista, vão estar ali, meu Deus, tentando preencher aquela vaga, Senhor, sempre acontece algo para que elas não venham conseguir, ó Deus, este serviço, esta oportunidade. Mas eu creio que nesta manhã, neste dia de hoje, vai ser tudo diferente, ó Pai. Eu tenho certeza que as portas que estavam fechadas para o teu servo, para a tua serva, vão se abrir hoje. E essas pessoas vão ter motivos. Motivos sim, ó Pai, para te glorificar, te louvar, te engrandecer, porque a porta que o Senhor abre, ninguém pode fechar. Por isso, ó Deus de Israel, eu clamo, Senhor, em favor de todas essas pessoas. Tira todo medo, todo receio, toda preocupação. Pessoas que vão, ó Pai, começar no dia de hoje, o primeiro dia de emprego. Senhor, acalma. Tranquiliza, meu Pai, essas pessoas. Senhor Jesus, que elas venham sim, ó Pai, glorificar ao Senhor por esta oportunidade. A oportunidade que o Senhor está dando para elas. Para que elas venham, Senhor, ingressar nesta empresa e que ela venha a ser bem sucedida, que ele venha a ser bem sucedido, Senhor, em tudo que ele for fazer, ó Deus, sem medo, sem receio, sem nenhuma dúvida, mas colocando o Senhor em primeiro plano, para que o Senhor venha, ó Pai, conduzir todas essas pessoas a receber no dia de hoje, ó Pai, aquela grande vitória. A vitória de saberem, ó Pai, que elas não estão sozinhos, mas o Senhor está ali com elas, ó Deus. Senhor, vem abençoar também os cultos que teremos, não somente aqui no Templo da Glória de Deus, às 7, às 9, às 11, às 15 e no horário das 19 horas, ó Pai, mas em todas as nossas igrejas pentecostal, Deus de amor, que as tuas mãos, ó Deus, venha alcançar. E que o Senhor venha abençoar a todas as pessoas que estarão comparecendo no Templo da Glória de Deus e uma das nossas igrejas pentecostal, Deus de Amor. E essas pessoas que vão fazer o propósito, que vão fazer campanhas, e vão estar, ó Deus, levando os seus familiares, os seus parentes, que eles venham alcançar e que eles venham ser abençoados no dia de hoje. Fica conosco, meu Deus, nos abençoando de uma maneira poderosa, ó Pai. É o que eu te peço, em nome do Pai, do Filho e do Espírito Santo de Deus. Amém e amém, Senhor Jesus. 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

0: Muito bem, agora nós vamos para quadro Melhor Idade aqui na Rádio Deus e Amor. Vamos acompanhar juntos, daqui a pouco eu volto com todos vocês, não saiam da sintonia do programa Madrugada do Socorro de Deus aqui na Rádio Deus e Amor.
1: Obrigada pela sua audiência. A gente vai para mais informações aqui. Envelhecimento saudável. Os desafios enfrentados pelos idosos no acesso à saúde no Brasil. Olha, aqui no país, uma pessoa é considerada idosa a partir dos 60 anos de idade. Contudo, é cada vez mais comum vermos indivíduos nessa faixa etária em plena atividade, seja trabalhando ou se dedicando a interesses pessoais. Mas para envelhecer bem, é preciso ter acesso a cuidados com a saúde e que promovam uma boa qualidade de vida nessa fase. A expectativa de vida dos brasileiros vem aumentando nas últimas décadas. Nos anos 80, por exemplo, era de 62 anos. Na década de 90 foi para 66, no ano 2000 chegou a 71, em 2010 ultrapassou os 74 e hoje a expectativa de vida ao nascer no Brasil é de 76,4 anos. Os dados são do IBGE. No entanto, essa nova realidade também traz desafios como as desigualdades sociais enfrentadas no processo de envelhecimento. Um estudo do Instituto de Estudos para Políticas de Saúde, divulgado em 2023, apontou que pessoas idosas com renda mais baixa apresentam piores indicadores de saúde e têm menos acesso a cuidados médicos. Existem diversos fatores físicos, sociais e econômicos que podem agravar a vulnerabilidade da população idosa e dificultar o acesso aos serviços de saúde, como, por exemplo, problemas de mobilidade, dependência financeira, custo dos medicamentos, exclusão digital, entre outros. Para especialistas, esses fatores acabam se somando e aprofundam ainda mais as desigualdades sociais aqui no Brasil. Idosos estão preferindo continuar trabalhando após a aposentadoria. A ideia de que a aposentadoria representa o fim da vida profissional já nem corresponde mais à realidade de milhões de idosos aqui no Brasil. Cada vez mais pessoas com 60 anos ou mais permanecem ativas no mercado de trabalho. E não apenas por escolha pessoal, mas por necessidade financeira. O benefício previdenciário, muitas vezes, limitado aí a um salário mínimo, cerca de R$ 1.621, tem se mostrado insuficiente diante do aumento do custo de vida, especialmente com gastos em saúde, moradia e alimentação. Esse movimento crescente revela uma transformação importante no perfil do envelhecimento aqui no Brasil. O que antes era visto como uma fase de descanso, passou a ser para muitos uma etapa de reinvenção profissional e busca por estabilidade econômica. Dados do IBGE mostram que o Brasil vive um recorde de participação de pessoas com 60 anos ou mais no mercado de trabalho. 24,4% desse grupo está ocupado. Na prática, isso significa que mais de 8 milhões e 300 mil idosos continuam trabalhando. Esse crescimento reflete tanto mudanças demográficas com o envelhecimento da população, quanto pressões econômicas que empurram aposentados de volta ao mercado de trabalho.
0: Muito bem, agora são exatamente 4 da manhã, 53 minutos na capital paulista. Chegamos ao final do programa Madrugada do Socorro de Deus aqui na Rádio Deus é Amor. Lembrando a todos que o programa Madrugada do Socorro de Deus vai ao ar todos os dias, logo após a oração da meia-noite. Quero agradecer ao meu querido irmão em Cristo Jesus, o Hamilton Júnior. Muito obrigado pela atenção, pelo carinho e pelo apoio, Hamilton. Deus abençoe também o nosso querido irmão lá do WhatsApp, também pelo apoio, pelo carinho, pela atenção aos nossos queridos irmãos ouvintes que mandaram suas mensagens via o WhatsApp aqui na Rádio Deus e Amor. A programação continua programa Madrugada Socorro de Deus se encerrou, mas a programação continua porque logo após a identificação das emissoras, nós teremos o culto no lar. E na oportunidade estará ministrando a palavra de Deus o presbítero Cláudio Santos. Veja o invisível. Este é o tema da mensagem de hoje no culto no lar. E logo após as 6 horas da manhã, teremos a oração do amanhecer dentro do programa Sertão Evangélico. Muito bem, me despeço de todos vocês. Eu sou o seu irmão em Cristo, Daniel Mariano. Meu muito obrigado a todos vocês. Uma ótima segunda-feira e uma excelente semana com Jesus Cristo. Nos falamos numa próxima oportunidade, se assim o Senhor nos permitir. Neste momento eu quero deixar um lindo louvor para todos os nossos queridos irmãos do programa A Voz da Libertação. Forte abraço, fiquem todos na paz do Senhor Jesus.

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7: 4:58.

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3: Que maravilha. Deus está à frente. O nosso Deus é um Deus soberano, Deus poderoso, um Deus que tudo pode fazer. Queridos, vamos então meditar na palavra de Deus, aos Hebreus capítulo 11, verso 23, que diz assim: vamos acompanhar esta leitura, Deus quer falar conosco. Pela fé, Moisés, apenas nascido, foi ocultado por seus pais durante 3 meses, porque viram que a criança era formosa. Também não ficaram amedrontados pelo decreto do rei. Pela fé, Moisés, quando já homem feito, recusou ser chamado filho da filha de Faraó, preferindo ser maltratado junto com o povo de Deus a usufruir prazeres transitórios do pecado, porquanto considerou o opróbrio de Cristo por maiores riquezas do que os tesouros do Egito, porque contemplava o galardão. Pela fé, ele abandonou o Egito, não ficando amedrontado com a cólera do rei. Antes, permaneceu firme como quem vê aquele que é invisível. Amém? Senhor Deus, fala conosco, pois tua palavra é a verdade, a tua palavra, Senhor, é revelado aos nossos corações. Toca agora, meu Deus, em nome de Jesus eu te agradeço. Amém. Amém. Amados irmãos, nós vamos meditar nesta palavra e eu quero chamar a sua preciosa atenção para que nós possamos trazer aquilo que Deus coloca no meu coração, uma mensagem não de muita dificuldade de entendimento, mas que é uma mensagem que nós possamos sair daqui renovados, os irmãos aqui presentes, e você que está acompanhando em casa possa ser também tocado pelo poder de Deus, você possa ser também renovado pelo poder da presença de Jesus. A palavra nos fala acerca de um homem chamado Moisés, e Moisés, ele foi escolhido por Deus, e é claro que a história de Moisés, ela é bem grande para ser pregada. Eu quero apenas pegar aqui um detalhe, um ponto, e colocar um tema para que você possa entender. E nada melhor do que nós entendermos a visão que Moisés teve. Ele teve uma visão

0: A visão que foi dada a ele através da palavra, através de Deus o escolher, de Deus ter o preparado. E essa palavra que eu quero falar é estar firme como quem vê aquele que é invisível. Existe algo invisível que a gente precisa entender que Deus quer mostrar para nós. Um dos detalhes interessantes desta mensagem de Moisés, por exemplo, é porque Moisés, ele viu coisas maravilhosas na sua vida. Ele viu coisas extraordinárias. Foi um homem totalmente eloquente, uma pessoa que falava vários idiomas, considerado um poliglota, uma pessoa que tinha vários estudos, vários cursos acadêmicos, faculdades, universidade. Ele tinha experiência em guerra, ele aprendeu tudo isso lá no Egito, pois nós lemos no início que ele nasceu em uma perseguição da morte dos meninos por determinação do rei, por faraó, mas a sua mãe o esconde por 3 meses, mas não podendo mais a esconder, ela a coloca no rio e a sua irmã o segue para que possa dar ali a entender o que aconteceu com o seu irmão que estava no cesto, que até então não havia nem tido nome. Joquebede, a sua mãe, quando dá à luz a Moisés, que hoje nós sabemos que é Moisés, ela não teve nenhum prazer de dar o nome ao seu filho. Mas interessante que ele, pela fé, quando já era homem, no verso 24, ele recusou ser chamado filho da filha de Faraó, preferindo ser maltratado junto com o povo de Deus do que a usufruir dos prazeres transitórios, passageiros, dos prazeres que vêm e vão, que são os prazeres do pecado. Interessante que ninguém pregou para Moisés ali no Egito, ninguém ensinou ele qual era a vantagem, o que ele ganharia em deixar o prazer do Egito e de deixar de lado toda aquela regalia que ele tinha para seguir o povo de Deus, para seguir o povo ali onde estava escravizado. Mas Deus estava no meio daquele povo. É interessante que nós temos que voltar lá atrás e entender em Êxodo que capítulo 3 ainda fala que quando a filha de Faraó pede para encontrar uma das mulheres hebreias para que amamente e cuide dessa criança que havia sido tirado das águas, Miriam não perdeu tempo e disse para ela que conheceria alguém que poderia cuidar do menino. Então é dado a ordem, como se fosse um alvará de autorização, para que levasse aquele menino tirado das águas naquele momento para a casa desta mulher hebreia. Segundo a Bíblia, nós sabemos que Miriam levou para a casa de sua própria mãe. É uma história muito bonita. E veja que dos 3 meses, uma criança, para se ser entregue até a sua idade, de não ser necessário mais estar com uma mulher para amamentar ou para cuidar ou para ensinar, Moisés aprendeu a falar com Joquebede, porque ele aprendeu também a ouvir aquela mulher que amamentava. Ele teve um laço, e não somente esse laço, como poderíamos dizer, um laço de mãe e filho, mas também de ensinamento, de relacionamento. E naquele momento havia-se uma palavra em que Joquebede explicava e falava para aquele menino que não tinha nome, que nós sabemos que foi chamado de Moisés depois. Obviamente, Joquebede falava do nosso Deus Todo-Poderoso. Então, um dos detalhes interessantes que podemos entender e ver pode ser esse, que Moisés, ele decide a não tomar por conta dos prazeres do palácio do Egito para estar com o povo de Deus, porque ele havia lembrado. A Bíblia é bem clara quando diz para ensinar os filhos o caminho que deve andar quando são pequenos. Isso não é mandamento. Muitas pessoas acham que é um mandamento. Bom, eu já estou ensinando, agora Deus é obrigado a cuidar do meu filho. Não é mandamento, isso é um ensinamento. Você tem que criar um laço com sua criança e ele vai crescer e vai lembrar. E Moisés, ele teve o seu prazer nas maravilhas de Cristo. Ele considerou todo o sofrimento de Cristo. E ele não viu a Cristo, ele não viveu na época de Cristo. Mas a Bíblia diz que Moisés, ele rejeitou tudo. Ele rejeitou as coisas que ele viu no Egito, as conquistas, as maravilhas que ele viu no Egito, para ele ter uma visão muito maior, que é uma visão dada por Deus. E essa visão dada por Deus a transformou a vida dele. Transformou a vida de Moisés, porque ele teve uma visão daquilo que é de Deus. Eu quero que você entenda, amado ouvinte, prezado irmão presente aqui na igreja, e todos os internautas, que Moisés teve essa visão que a transformou a vida dele. Nós buscamos por uma transformação, nós precisamos de uma transformação, necessitamos da transformação, eu digo, mudança de comportamentos, atitudes, hábitos. E muitas das vezes, meus irmãos, nós precisamos tomar por conta de entender o que está acontecendo e o que Deus tem para nós, mas não deixar que a ansiedade tome conta de nós. Moisés teve uma visão que transformou a sua vida. Eu quero falar de algumas visões que, tirado aqui de alguns textos, posso que trazer a você, e você pode entender que Moisés teve um relacionamento com Deus com esta visão. Uma das visões mais gloriosas, eu quero dizer, mais linda, é no Êxodo 3:2, quando aparece-lhe o anjo do Senhor, está escrito, em uma chama de fogo no meio de uma sarça, e olhou, e eis que a sarça ardia no fogo, e a sarça não se consumia. A primeira visão de Moisés ali foi a visão gloriosa. Essa visão gloriosa que ele teve, ele viu da parte de Deus uma maravilha, um algo inédito. A sarça, que poderia, com qualquer calor, dependendo do grau ou dependendo qualquer faísca que acontecesse, pegaria fogo e queimaria em frações de minutos ali, não daria nem para ele ver. Mas ele viu a sarça em fogo, em chama, mas a sarça não se consumia. Quando o Senhor começa a mudar a nossa vida, nós temos essa glória que é envolvida em nós. Por onde você anda, por onde você passa, por onde nós caminhamos, todos os nossos afazeres, podemos estar, meus irmãos, envolvidos em qualquer fatalidade bem fraca, ou talvez bem frágil, que seja, a situação pode tentar nos consumir, mas o que está em nós, que é o fogo de Deus, que é o poder de Deus, é bem mais forte, não deixará com que sejamos consumidos. Ou seja, você tem a presença de Deus, tem a graça de Deus, é fiel a Deus, mantém o seu compromisso com Deus, a sua vida com Deus, o seu trabalho com Deus, a sua vida cotidiana com o Senhor. Você não se preocupa com o que dizem, com o que falam, você não se preocupa com o que pensam, você não se preocupa com o que vão dizer, e você tem o seu foco, que é Deus, que é Cristo. Aí de repente o inimigo de nossas almas, que sempre está preparando oportunidades para nós fazermos tropeçar, vai lançar setas, vai lançar flechas, vai lançar todo tipo de barreira para nos fazer impedir, mas a glória de Deus, o fogo que está em nós, devido à nossa decisão com Deus, faz com que nós não sejamos consumidos. Isso pode acontecer em meio ao deserto, isso pode acontecer no meio da cidade, isso pode acontecer em qualquer lugar onde nós formos, nós teremos a proteção de Deus e a glória do Senhor, amém? Queridos, a visão que ele teve, uma das visões tão maravilhosa foi uma visão transformadora. E essa visão transformadora que ele teve, ainda no capítulo 3 de Êxodo, versos 5 e 6, que diz assim: e disse, não te chegues para cá, tira os sapatos de teus pés, porque o lugar em que tu estás é terra santa. Disse mais Deus, eu sou o Senhor, Deus de teu pai, o Deus de Abraão, o Deus de Isaque e o Deus de Jacó. E Moisés encobriu o rosto porque temeu olhar para Deus. Essa visão o transformou. Ele era quem? Ele era aquele que havia morado 40 anos no Egito. Depois foi para o deserto. Já fazia ali quase 40 anos, que ele já era quase um senhor ali de 80 anos de idade. Ele poderia dizer assim: já vivi muito, já sei de muito, já conheço muito, já falo vários idiomas, sou formado em várias faculdades, agora sei cuidar do gado, sou pai de filhos, tenho uma esposa, eu tenho família, tenho casa, tenho tudo. Ele poderia dizer assim: eu saí do prazer do Egito, vim para o deserto, encontrei aqui nas terras de Midian uma família, estou bem, não preciso mais de nada. Ele poderia dizer, estou na zona de conforto, mas mesmo assim Deus o transforma a ele, e ele cobre o seu rosto, e ele teme a Deus, e ele teme olhar para o Senhor. Por que isso tudo acontece na vida de Moisés? Porque ele simplesmente, ele não dá o luxo de se entregar àquilo que ele já viveu. Ele não dá o luxo de se entregar àquilo que ele já fez, da visão que ele já teve. Não! Ele dá simplesmente o lugar à humildade. E Deus procurou o coração de Moisés. Deus procura a nossa vida. Ele dá lugar à humildade. Ele dá lugar a se entregar para Deus. Ele diz assim: eu posso ter tido de tudo. Posso ter ido lá embaixo. Posso ter subido de novo. Posso ter tido a oportunidade de me levantar. Mas não é por isso que eu vou dizer que eu não preciso mais de ninguém. Ao contrário. Ele ouviu a voz de Deus falar com ele. Chamar ele. Moisés, eu sou Deus de Abraão, de Isaque e de Jacó. Eu sou Deus de Abraão. Abraão é tido como um homem de muita fé. Eu sou Deus de Abraão. Eu conheci a fé de Abraão. Eu sou Deus de Isaque. Isaque era tido como um filho muito obediente. Era tido uma pessoa muito fiel a Deus, fiel ao seu pai, fiel ao conhecimento. A Bíblia quase nem fala muito de Isaac, fala-se mais de Abraão e de Jacó, de Isaac não se fala tanto, mas ele era obediente. Eu sou o Deus de Jacó. Quem era Jacó? Nós entendemos, sabemos. Foi pai de 12 filhos e uma filha. Teve o prazer de ali estar tendo seu nome mudado, lutou ali gravamente com o anjo, e enfim, teve vários processos, teve a fé de prosseguir, não desistiu, foi um homem próspero, mas teve o seu nome mudado para Israel. A promessa foi a primeira vez que se ouve na Bíblia falar Israel, foi quando o próprio anjo falou. O nome de Israel não foi criado, surgiu de qualquer homem. O nome Israel foi criado, foi dado pelo próprio Deus. Eu sou Deus de Abraão, de Isaac e Jacó. E eu vi você, Moisés. Quem era Moisés? Um homicida, um fujão. Uma pessoa que estava totalmente ali, achando que estava escondido, achando que ninguém estava ali vendo. Mas Deus nunca esquece do que ele promete. Ainda que nós pensamos que Deus esqueceu ou que Deus não está nos vendo, Deus nunca esquece. Deus nunca vai esquecer de você, irmão. Deus nunca vai esquecer da amada audiência. Deus nunca vai esquecer dos ouvintes internautas. Deus nunca esquece das promessas que ele fez para aqueles o qual ele tem promessa para fazer. Porque Deus nunca esquece, irmão? Porque Deus é um Deus que quando ele fala, ele cumpre a sua palavra. Aleluia, glória a Deus. Ele também teve uma visão ao qual seguiu a consagração. O que é seguir a consagração? Ele seguiu ao sacrifício. A Bíblia diz em Hebreus 11:28 que pela fé celebrou a Páscoa e o derramamento do sangue para que o exterminador não tocasse nos primogênitos dos israelitas. Ele pela fé viu uma visão do que poderia suceder se ele não vivesse uma vida em consagração, se ele não vivesse uma vida de sacrifício, se ele não vivesse uma vida de totalmente santificação na presença de Deus, se ele não vivesse uma vida que ele pudesse dar lugar à palavra de Deus, à vontade de Deus, ele não seria o que era. Ou seja, ele teve o livramento, ele celebrou a Páscoa. O que quer dizer? Exatamente, meus irmãos, saltar de uma vida escrava para a liberdade, saltar de uma vida totalmente ali algemada, totalmente ali subordinada àquela escravidão para a liberdade. Ele celebrou a Páscoa, ele entendeu, ele foi o primeiro a fazer isso. Eu quero que você entenda, meu irmão, minha irmã, que através de nós entendemos a visão de nós nos consagrarmos diante de Deus. O inimigo vai oferecer todos os pratos que sejam satisfatórios para a nossa vida. Ele vai oferecer, meu irmão, todos os manjares. Ele vai oferecer de bandeja para que todos nós, e não tem idade para ele, não tem posição para ele, não tem graduação, não tem nada que nós possamos dizer assim, em mim não vai ser oferecido nada. O inimigo vai querer oferecer de tudo para tentar tirar da consagração, da santificação e de nós sermos a nossa vida oferecida a ele. Quando Moisés, ele entende a visão do sacrifício, de celebrar a Páscoa, ele entende que o sangue daquele animal seria colocado na porta das casas dos primogênitos e passaria o exterminador e não tocaria na casa daquele que estaria marca daquele sangue nos umbrais. Eu quero que você entenda, meu irmão, que Moisés entendeu a visão, ele viu o que era invisível, o livramento que estava preparado. Deus está falando contigo, e Deus fala na tua vida também. Ele quer aprimorar a tua visão para que você entenda e veja, não com os olhos carnais, mas com os nossos olhos espirituais. A visão ótica é falha, a visão ótica, meus irmãos, ela tropeça. A visão ótica só vê o que quer ver, o que o coração do homem quer ver, o que lhe apraz, o que lhe satisfaz. É aquilo, meu irmão, minha irmã, que muitas vezes nós queremos, aquilo que vai ser aprazeroso na minha vida desde o momento que eu estou gostando de ver. Não, a visão de Deus é aquela visão que você vê e você diz assim, mas não é possível que eu vou ter que passar por isso. Mas é ali que Deus está dizendo que quando você passar, o fogo não vai arder, a água não vai te submergir, o mal não vai te atacar. É ali, se você passar, você verá o poder de Deus na tua vida. Aleluia. Quantas pessoas que estão com medo da vida, estão inseguras, estão com a sua vida incerta. Você pode ler na Bíblia que o amanhã pertence a Deus, mas você ainda está preocupado. Você pode ler na Bíblia que Deus dá o alimento aos pássaros, Deus, ele veste com as mais lindas cores a erva do campo e depois morre no mesmo dia, talvez. Você pode ouvir que é Deus que sustenta os animais, mas aí você fala assim, eu sou quem, meu Deus? Eu estou preocupado, e você fica preocupado com tudo. Existe um medo, existe uma incerteza. Não tem uma firmeza na tua fé. O pastor pode pregar a palavra, o pastor, o pregador ou a pregadora, ou até mesmo o jovem, a criança pode ser usada dentro de casa Como eu já vi pessoas dizendo que Deus usou o filho para consolar o pai, para consolar a mãe, que estavam desesperados. Deus pode usar tudo e todos da melhor maneira possível, mas você ainda continua com medo, com incerteza, e não sabe o que fazer, e não consegue superar isso. Moisés teve uma visão que ele conseguiu superar o medo. Ele superou tudo. E ao mesmo tempo ele teve firmeza. Verso 11, 27 diz que pela fé deixou o Egito não temendo a ira do rei. O rei estava irado com ele. O rei queria matá-lo. O rei queria exterminá-lo. O rei queria dizer assim: olha, peraí, agora vamos pegar ele. Ele descobriu quem ele é. Ele já sabe de onde ele veio. Ele realmente tem culpa no cartório. E nós vamos pegar ele. Mas a Bíblia diz que pela fé ele deixou o Egito não temendo o rei, porque ficou firme vendo como o invisível. É isso que eu quero que você entenda. Quero que você veja o que Deus tem para a tua vida. Não somente aquilo que você pode palpar, tocar, melhor dizendo, talvez você não entendeu. Não, talvez aquilo que você acha que já tem. Porque quando nós olhamos, talvez, para aquilo que nós já temos ou possuímos, ali te dá uma certeza, falar assim: não, tu está tranquilo, a tua vida já está boa, você já é só cuidar, é só ficar em paz e tranquilidade. Não é isso. Deus está dizendo que você precisa ter a fé de ver o invisível, aceitar a vontade de Deus, aceitar o amor de Deus para com a tua vida e entender que Deus te chamou para uma grande obra. Ele viu o invisível. Ele teve a visão, ele superou o medo. E essa forma de superar o medo lhe deu certeza e lhe deu firmeza dele não voltar atrás, dele não recuar, dele não dizer não para Deus, dele não dizer de maneira nenhuma que Deus não lhe ama, que Deus não lhe quer. Ao contrário, ele teve certeza do propósito de Deus na vida dele. Qual é o propósito de Deus na tua vida? Jesus Cristo, ele te ama. E ele tem um propósito na sua vida. A visão também que deu a ele a certeza, que levou a escolher os valores mais importantes para a sua vida. Ele escolheu os valores mais importantes, tendo por maiores riqueza o vitupério de Cristo, ou seja, aquilo que Cristo passou, do que os tesouros do Egito, porque tinha fé a recompensa. Mas ele não morou, ele não viveu junto, ele não estava junto com Cristo, mas ele teve a certeza do chamado de Deus na vida dele. E a visão, para terminar, mais gloriosa é a visão em Deuteronômio capítulo 34, que quando diz ainda no capítulo 34, diz que ele com 120 anos ele morre e ainda ele estava cheio de vigor e os seus olhos ainda poderiam enxergar bem. Quem está entendendo que Deus, quando Deus ele mostra a visão, aleluia, a pessoa consegue ter ainda vigor, esperança. Alguém pode dizer: mas ele não entrou na terra, pastor. Ele não entrou, ele foi contra ali o que Deus mandou ali fazer, da rocha. Ele tinha que ter falado, ele toca, o povo murmurava de um lado, talvez um temperamento, segundo estudando um pouquinho e vendo que ele era melancólico, né, naqueles quatro temperamentos. Veja que ele talvez poderia ter esse temperamento explosivo, de impulso, de um calibre talvez sem direção, descontrolado. Mas em qual parte da Bíblia nós vamos ler que Deus falou que Moisés, ele entraria na terra? Deus falou para Moisés: olha, eu vou te usar para tirar o povo lá do Egito. Pronto. Talvez Moisés poderia ter falecido no meio do caminho. Talvez ele poderia ter sofrido qualquer situação no meio do caminho, mas ele não entrou. Mas e daí? Não interessa. O importante é que ele teve a visão, ele viu, ele recebeu de Deus. O que eu quero fazer você entender nesta hora é o seguinte: é que aos hebreus foi escrito, meus irmãos, para um povo que esse povo judeu estava já fraco na fé. O povo judeu já estava desanimado. O povo judeu já não estava mais crendo. O povo judeu, eles ouviam falar de Jesus, eles ouviam os apóstolos pregarem, eles ouviam os apóstolos falarem que Jesus morreu na cruz, eles recebiam ali os manuscritos ali de várias repetições que escreviam, que passavam de lugares a lugares, de igreja a igreja, as mensagens, porque não existia uma Bíblia como essa, não tinha uma Bíblia bonitinha como essa. Então o povo judeu estava numa época desmotivado, já não queriam mais acreditar. Então vem um escritor de Hebreus, que é um mistério também, ninguém sabe, começa a tentar escrever Hebreus, fazendo com que o povo judeu volte à fé novamente e entenda que Jesus Cristo, ele foi preferido até mesmo por Moisés, sem Moisés ter o visto, mas pela fé ele viu o invisível. Quantos pode dar glória a Deus? Amém? Deus abençoe você então, que Deus abençoe a sua vida, você crendo no invisível de Deus, você crendo no sobrenatural de Deus, você crendo no poder de Deus. O inimigo vai querer desmotivar a sua fé, como quis fazer nos nossos irmãos hebreus, mas Deus está falando contigo agora. Aleluia! Você não terá sua fé desmotivada, você não terá sua fé totalmente banida, você terá sua fé viva no Senhor. Você que está aí em sua casa precisa entregar sua vida a Jesus, mas eu não quero que você saia daí de onde você está, não. Não quero que você saia daí de onde você está acompanhando esta mensagem, esta palavra, não. Eu quero que você seja uma pessoa tocada por Deus. Porque o inimigo vai fazer de tudo para você ter uma visão ofuscada, posso dizer, que talvez os seus olhos estão bons, mas você não consegue enxergar um passo que seja na tua frente, um palmo na tua frente. E você tem chorado, você tem padecido, você tem dito para Deus que Deus não está te vendo. Sim, Deus está te vendo. E Deus nunca esqueceu dos seus projetos. Deus nunca esqueceu dos seus propósitos. Deus nunca esqueceu da tua vida. Deus nunca esqueceu do que Ele prometeu. Se você tiver a visão, ainda que você diz assim, talvez, que a vontade é parar, Deus está dizendo para você, não pare, continue. Prossiga avante. Diante do Senhor nosso Deus, que reina, que fala conosco, que é misericordioso, fazer este convite para você que está aqui presente, aqui na igreja, e você quer aceitar Jesus, entregar sua vida a Deus, pedir a Deus que Deus venha te fortalecer, te ajudar. Vem aqui na frente e nós vamos estar orando pela tua vida, orando por você. Você que está em casa, você pode aí mesmo levantar a sua mão junto comigo. Você pode também decidir entregar a sua vida ao Senhor. Você que está precisando tomar essa decisão. Pastor, o que acontece é que eu estou afastado do Evangelho. Já faz um bom tempo que eu estou fora. Eu não consigo voltar, eu não tenho força. Eu escuto a palavra de Deus, mas eu não tenho forças para voltar. Jesus Cristo, Ele quer que você dê apenas esta confiança, este voto de confiança. Vamos dizer assim, que você dê esse voto de confiança para Deus e deixa Deus tomar conta da sua vida, deixa Deus transformar você, mudar você, e Deus vai te ajudar, Deus vai te fortalecer. Essa é a vontade de Deus. Você que está buscando uma igreja para você congregar, está aí precisando de buscar uma igreja, está afastado, ou talvez você está firme na fé, mas não está congregando em nenhum lugar, olha, procure a Igreja Deus de Amor. 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Você é o nosso convidado. Levanta sua mão para Deus. Você que está aqui aceitando a Jesus, levanta sua mão. Você aqui na igreja, você em casa, levanta sua mão, que eu quero fazer esse momento de confissão junto com você. Diga comigo assim: Senhor Jesus, perdoa os meus pecados, contempla a minha vida e sara o meu coração. Me ajude a sobreviver, a ser feliz, a ser alcançado pela tua graça. Senhor Jesus, que eu possa estar no teu caminho, andando com o Senhor, e que o Senhor segure minhas mãos e me dê forças para caminhar. Senhor Jesus, eu me arrependo de todas as minhas transgressões e iniquidades. Senhor Jesus, eu serei fiel a ti, Senhor. Eu vou congregar na igreja Deus é Amor, e eu serei abençoado neste ministério. Em nome de Jesus, que o meu nome seja escrito no céu, no livro da vida, e eu venha ser alcançado pelo Senhor Jesus. Amém, Jesus. Amém. Aleluias. Você vai ser acolhido, vai ser acompanhado por um pastor que vai estar te acompanhando, te discipulando. Obviamente você será uma pessoa abençoada por Deus. Quantos acreditam nisso? Diga glória a Deus. Quantos acreditam que serão abençoados por Deus? Diz aleluias. Queridos, amados irmãos, Deus abençoe vocês. A paz do Senhor Jesus. Deus abençoe vocês, irmãos.
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1: Aqui é o irmão Auro Martins da Cruz de Jandira. Eu sou membro da Igreja Pentecostal Deus de Amor há 26 anos e conheci esse ministério através de um culto com o nosso saudoso irmão missionário Davi Miranda. Também, né, dessa programação da Voz da Libertação, onde eu recebi muitas bênçãos e vitórias. Amém? Deus abençoe todos vocês.
2: Meu nome é Benedita, sou da cidade de Jacutinga, Minas Gerais. Conheci a Deus e amor pelo meu irmão que foi em casa. E depois dessa vez, minha vida mudou.
3: Meu nome é Luciane, moro na cidade de Brusque. Conheci a Igreja Pentecostal Deus e Amor através de uma irmã. Ela me fez o convite, eu fui. Quando cheguei na igreja, eu me encontrava muito enferma. Deus me curou de várias enfermidades. Hoje sou obreira da casa do Senhor. E hoje, graças a Deus, meu lar é uma bênção. Em nome do Senhor Jesus, agradeço a oportunidade. A paz do Senhor.
4: Aqui quem fala é a irmã Elza de Francisco Morato. Eu conheci esse ministério através da Voz da Libertação, procurando uma rádio para me ouvir música do mundo. Aí caiu na Voz da Libertação o irmão chamando para orar pelos vícios, né? Tinha acabado o culto à tarde, nos domingos. O saudoso Davi Miranda chamava as pessoas, os ouvintes, para tomar oração, para ser liberto de algo. E eu era fumante, ex-fumante. 6 anos atrás, Deus me libertou do cigarro, do vício. E ali ele chamava os ouvintes para tomar oração. A partir desse dia, eu conheci a Igreja Pentecostal Deus e Amor. Sou muito feliz, sou grata por isso. Que Deus abençoe a todos.
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3: 5:59.
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1: Bom dia, paz do Senhor Jesus, povo de Deus. Estamos aqui hoje, segunda-feira, 11 de maio. Isso mesmo, clima, rapaz, hoje aqui tá frio demais, viu? 10 graus aqui em São Paulo. Eu sou o presbítero Zaqueu Irisvan, e hoje já estamos aqui felizes, contentes, já estamos aqui, rapaz, já sacudimos, sabe o quê? A coberta, já sacudimos a coberta, arrumamos a cama e já estamos aqui na luta, rapaz, aqui na lida, sabe por quê? Porque segunda-feira, rapaz, aqui não tem leseira, aqui não tem ressaca, aqui não tem esse negócio de ficar doente com dor de cabeça, não, rapaz, sabe por quê? Passamos o final de semana na presença do Senhor, cheio do Espírito. E por isso eu te convido mais uma vez a você, nesta manhã, já entregar a sua vida, entregar os seus caminhos, entregar o seu amanhecer na presença de nosso Deus Pai. Já quero dizer para você que está pelo canal Direto com Deus, seja bem-vindo ao Sertão Evangélico. E você que está pela rádio Deus e Amor, e você que está pelo todos os canais da Igreja Deus e Amor, seja bem-vindo ao Sertão Evangélico. E sem muita delonga, sem muita conversa, já compartilha a live, deixa o seu like aí e deixa o seu pedido de oração, porque a oração do amanhecer já está no ar. Senhor meu Deus e meu Pai, Senhor que fez os céus, a terra e tudo que há, ó Pai. Senhor, nesta manhã, mais uma vez, entregamos a nossa vida em Tuas mãos. E pedimos a Ti, Senhor, já de início, perdão pelos nossos pecados, iniquidades, falhas, ó Deus. Senhor, somos falhos, sim. Pai amado, nós somos totalmente dependentes de Ti. Papai do céu, nós reconhecemos que nós somos pequenos. Nós somos, ó Deus, miseráveis pecadores. Mas temos um Deus. Nós temos um Deus que é grande, que é lindo, que é maravilhoso, que é majestoso. Nós temos um Deus que tem todo o poder e Ele é o poder. Pai, eu oro neste exato momento com centenas de milhares de ouvintes de todo o Brasil e algumas partes do mundo, Deus. Pai amado, aqueles que neste exato momento estão orando comigo dentro de um hospital, aqueles que estão dentro de um presídio, aqueles, ó Deus, que estão dentro de um caminhão, de um ônibus, de um trem, metrô, até mesmo de um avião, Pai, aqueles que estão pelo transporte público, outros, ó Deus, no aplicativo, Papai, mas é todos em uma só voz, é todos pedindo ao mesmo Deus, é todos em comunhão, ó Deus, pedindo, clamando, Pai, neste exato momento. Aquelas pessoas que estão pela primeira vez sintonizados nesta programação, Papai, abençoa-os, guarda-os, ó Deus, livra-os de todo mal. Aqueles que trabalham, ó Deus, esse trabalho que é tão perigoso, esse trabalho que coloca em risco a sua própria vida, a sua saúde, ó Deus, que o Senhor venha livrá-los, guardá-los de todo mal, livra de acidentes, meu Deus. Senhor, aqueles que trabalham na segurança pública, Papai amado, abençoa-os, os guardas municipais, os policiais em geral, ó Deus, aqueles que são seguranças, controladores de acessos, vigilantes, Senhor, os vigias, aqueles que trabalham guardando patrimônio público, guardando patrimônio particular, privado. Senhor, aqueles que estão empenhados, que passaram a noite toda ali, ó Deus, dando o seu melhor, guardando, o Senhor pode livrar todo mal durante o trajeto até a sua casa, ó Deus, assim como o Senhor guardou toda essa noite, ó Papai amado. Continua guardando. Continua a livrar. Continua, Deus, a cuidar da família deste homem trabalhador. Continua a livrar, Deus, essa mulher, mãe de família. Continua a lhe guardar a família. Ó Senhor, a família onde o inimigo tem lutado tanto.

é o alvo, ó Pai, de todas as formas de ataques, de confronto maligno, Deus, porque Ele sabe. Se destruir a família, se derrotar a casa, se derrotar a família, ó Pai, Ele sabe que Ele começa a ganhar espaço na sociedade. É usando, ó Deus, estratégia hoje, ó Deus, dentro do mundo digital. É usando estratégia, ó Deus, em escolas, faculdades, que o Senhor venha livrar e quebrar, ó Deus, todas as correntes, todas as ciladas, tudo aquilo, ó Pai, que é preparado para destruir a família, para destruir, ó Deus, aquilo que o Senhor estabeleceu. Que venha a ser repreendido agora, Pai. Aquele material que foi preparado para lançar nas escolas, conteúdos, ó Deus, que não tem a ver com a Tua santa palavra, que o Senhor venha, ó Deus, livrar nossa família, livrar nossa casa, livra o Brasil, Senhor, porque o Brasil, sim, está em Tuas mãos. O Brasil, sim, ó Deus, ele é do Senhor. Oh, aleluias. Pai amado, que o Senhor venha livrar a nossa família, a nossa casa, de pessoas que são influenciadas por obras pelo maligno, Deus. Essas pessoas que somente, ó Deus, têm na sua mente conteúdos malignos, satânicos, que tentam, Deus, infiltrar por intermédios de comédias, por intermédio de animações, por intermédio, ó Deus, de assuntos tão aparentemente irrelevantes, mas ali ocultamente, ó Deus, há algo tão satânico, maligno, que o Senhor venha abrir nossos olhos e que o Senhor venha livrar, ó Deus, a nossa família desses tipos de assuntos e conteúdos. Pai, a família que venha ser protegida por Ti, que os filhos, ó Deus, que os netos, que ali, ó Papai do Céu, que a nossa casa venha estar firme na rocha, venha estar, ó Deus, firme na Tua palavra, firme em Ti, ó Deus, porque a Tua palavra, sim, ó Deus, que é a nossa guia, é a Tua palavra que é o nosso mapa, é a Tua palavra, Senhor, que nos dá, ó Deus, a direção, ó Pai. Oh, aleluias. Livra-nos, ó Deus, de nós caminharmos para caminhos tortuosos. Livra-nos, ó Deus, que nós não venhamos, ó Pai, olharmos para trás, que nós não venhamos, ó Deus, tentar conhecer novos caminhos e que nós sempre prossigamos para o alvo, o prêmio da nossa salvação, que é o Senhor Jesus Cristo. Que nós possamos esquecer das coisas que para trás ficaram. Que nós, ó Deus, não tenhamos lembranças do homem mau, do homem antigo, da mulher antiga, ó Deus, e que nós tenhamos somente nossos pensamentos, nosso intelecto, a nossa vida firmada na Tua palavra. Senhor, eu oro nesse exato momento com esta mulher, com este homem que se encontra enfermo agora. Esta pessoa que se encontra totalmente, ó Deus, agora com infecções altíssimas, com febre altíssima, com dores por todo o corpo, com dores na cabeça, com dores, ó Deus, nas pernas, nas articulações, no estômago, ó Deus, no abdômen, que o Senhor venha livrar, curar agora essa pessoa que geme de dor, Senhor. Oh, aleluia. Que essa enfermidade agora venha cessar. Que esta dor venha cessar agora. Que esta enfermidade venha cessar agora, ó Deus. Que essa febre venha cessar em nome de Jesus. Que esta dor maligna que não passou por remédio nenhum, que agora em nome de Jesus Cristo, ela venha cessar. Oh, meu Deus, que essas bactérias, esses vírus, esses fungos, essas infecções, que elas venham ser repreendidas agora, que saia agora desse corpo, que saia agora dessa vida, sai desse senhor, dessa senhora, dessa criança, desse nascido, oh Deus, dessa pessoa que geme de dor, pedindo ao Senhor misericórdia, que venha ser curado agora em nome de Jesus Cristo, ó Pai. Cura, Senhor, cura essa diabetes.

repreende essa diabetes agora, repreende esse câncer maligno, arranca agora, Pai, arranca esse câncer, arranca, Pai, essa enfermidade maligna, arranca, Senhor, essa AIDS, esse HIV, essas sífilis, essas doenças, ó Deus, que para a medicina não tem cura, que em nome de Jesus Cristo, essa pessoa possa ter o sangue renovado, ter o sangue limpo agora, ó Deus. Oh, meu Deus, essa pessoa que necessita toda semana fazer hemodiálise, ó Pai, que a partir de hoje ela venha a ser curada, que a partir de hoje essa pessoa que necessita de um sangue novo, ela possa ter um sangue renovado, eu dado pelo Senhor Jesus Cristo, ó Deus, eu acredito, eu confio, o meu Deus pode fazer isso e muito mais, o meu Deus pode fazer isso e muito mais, o meu Deus pode dar visão ao cego, o meu Deus pode fazer o surdo, ó Deus, ouvir, pode fazer o mudo falar, o meu Deus pode fazer sim essa enfermidade bacteriana, essa enfermidade, ó Deus, que é infectuosa, essa enfermidade, ó Deus, que tem se lastrado, ó Deus, durante toda a família, ó Deus, genética, o Senhor pode fazer cessar agora, ó Deus, Pai. O Senhor tem um todo poder em suas mãos. Foi o Senhor que curou o cego Bartimeu. Foi o Senhor que curou a sogra de Pedro. Foi o Senhor que ressuscitou a filha de Jairo. Foi o Senhor que estancou a hemorragia, ó Deus, daquela mulher que há 12 anos sofria com aquela enfermidade. Foi o Senhor, ó Deus, que curou o leproso. Foi o Senhor, ó Deus, que curou no passado, continua curando agora no presente, e sempre o Senhor continuará sendo o mesmo Deus. Oh, aleluias, Pai, olha para essa mulher que te clama, olha para esse homem que te clama, olha para essa pessoa que está iniciando já a segunda-feira, já preocupada, já preocupado devido às contas, devido às dívidas, devido a Deus, essa pessoa está desempregada, sem trabalho, ó Deus, Senhor, que o Senhor venha abrir as portas de emprego para esta pessoa, que ora comigo agora, ó Deus, que o Senhor venha escancarar as portas com um bom ganho para esta pessoa agora, ó Deus, esse homem, essa mulher que já não sabe nem mais o que fazer amanhã, devido ao alimento, ó Deus, só dá para hoje, para agora, para esse dia, e essa pessoa se encontra preocupado porque tem um aluguel para pagar, tem a energia, tem a água, tem a internet, tem os filhos, ó Deus, é tanta conta e pouco dinheiro, essa pessoa, ó Deus, que trabalha tanto e recebe pouco, outros, ó Deus, que não trabalha, trabalha, mas o dinheiro não dá pro mês, Senhor, tenha misericórdia dessa família, tenha misericórdia, ó Pai, desta casa, tem misericórdia nessa casa onde todos eles trabalham, mas parece que o dinheiro não rende, essa pessoa, ó Deus, que recebe até bem, mas parece que o dinheiro evapora, papai, repreende agora, ó Deus, repreende, ó Pai, tudo aquele que atrapalha, que tem levado ao fracasso, ao atraso, essa família, esta casa, Senhor, o inimigo que tem lutado tanto, levado enfermidades, levado doenças para essa casa, o inimigo que tem jogado setas, ó Deus, levando, quando não é o filho, é a mãe, com o enfermo, quando não é a mãe, é o pai, quando não é o pai, é sempre alguém da família que está doente, ou quando ainda está doente, ó Deus, é algum prejuízo, é alguma coisa para pagar que apareceu, Pai, essa família que vive sobre maldição, nós repreendemos agora, ó Deus, todos
todos os tipos de maldição hereditárias, maldições que foram enviadas, maldições, ó Deus, que foram feitas para destruir essa casa, essa família, que em nome de Jesus Cristo, ó Deus, que essa família venha a ser liberta agora, que essa casa venha a ser liberta agora. É uma segunda-feira assim já, ó Deus, aonde ela vai começar já livre das correntes malignas, vai começar com as mãos, ó Deus, ali desprendida, com os pés atados e com as mãos para glorificar ao Senhor, com os pés para caminhar assim, ó Deus. Oh, Papai do céu, quantas pessoas agora, ó Pai, já estão em lágrimas dizendo para o Senhor repreender, pedindo para o Senhor prosperar, pedindo para o Senhor livrar, pedindo para o Senhor derramar chuvas de bênçãos, pedindo para o Senhor curar. Oh Deus, é o Brasil inteiro neste exato momento, de joelhos dobrados, em comunhão contigo, orando, Senhor, clamando ao Deus do céu, clamando ao Deus que fez os céus, que fez a terra e que fez tudo que há no universo, ó Pai. Senhor, obrigado, ó Deus, obrigado por esta família, obrigado por este ouvinte, obrigado, ó Deus, por esta pessoa que está acompanhando a oração agora, este homem, ó Deus, que se encontra aprisionado nos vícios. Oh, Papai do céu, tem dado tanto trabalho esta casa, esta jovem, ó Deus, que tem dado tanto trabalho para sua família. Senhor, a sua família já não sabe mais nem o que fazer. É o avô que chora tanto, é a avó, é a mãe, é a família toda que chora, ó Deus, e que fica preocupado com essa pessoa. Sai da casa, ó Deus. Senhor, que o Senhor venha livrar, que o Senhor venha libertar essa vida que ela se afogou nos vícios do álcool, da prostituição, das drogas, ó Deus, as maus companhias, maus amizades. Que o Senhor venha, ó Pai amado, tratar com essas pessoas, trata com essa pessoa agora, ó Deus, conforme a oração desta mãe, deste pai agora, ó Pai, que o Senhor venha mostrar um plano de salvação para este jovem, para esta jovem, e mostrar assim, Senhor, que o Senhor cuida, que o Senhor livra, mas também o Senhor guarda, e que o Senhor quer sim trazer para a tua casa. Faz um instrumento, faz, ó Deus, um servo, uma serva em tua presença. Senhor, essa pessoa que ora comigo agora, mas hoje ela se encontra, ó Deus, totalmente fora da tua presença. Essa pessoa que ora comigo agora, ou mesmo está somente ouvindo a oração, mas um dia essa pessoa, ela já esteve na tua presença, pregando, louvando, em comunhão contigo, já ministrando a palavra, ó Deus, à frente de uma liderança, se até mesmo dirigindo uma igreja. Oh, meu Deus do céu, essa pessoa que um dia, ó Deus, esteve na tua casa, na tua presença, em comunhão contigo, participante da ceia do Senhor, mas hoje está caído. Hoje essa pessoa se encontra, ó Deus, fazendo somente aquilo que um dia ela pregava contra, Pai. E o inimigo todos os dias confronta. O inimigo todos os dias confronta essa pessoa, ó Deus, e isso ela vem tirando o ânimo, tirando dela, amado, até mesmo o desejo de voltar à tua casa. Mas nós pedimos a ti, em nome do Senhor Jesus Cristo, que todas as correntes malignas venham ser repreendidas agora, ó Pai. Que este homem, que esta mulher possa sim se reconciliar contigo. Que essa pessoa possa voltar a pregar, a cantar. Que essa pessoa possa voltar às atividades que antes tinha na tua presença, na tua casa. Oh, Papai do céu, o Senhor está de braços abertos para receber, sim. Meu Deus, quantas pessoas que oram comigo agora, que têm um desejo no seu coração de voltar para a tua casa, de deixar, ó Deus, esses vícios, deixar, ó Papai do céu, esse álcool, essas drogas ilícitas, ó Deus, essas mal companhias, e voltar para a tua casa, Pai, mas não tem forças. Que o Senhor venha preparar, ó Deus, os teus servos,
os teus amigos, e o que o Senhor vem assim, ó Deus, preparar palavras, ânimo para essa pessoa voltar para a tua casa. Pessoas, ó Deus, que vem ajudá-los, ó Deus, a caminhar, a trilhar o caminho da salvação. Oh, aleluias! Eu oro, Deus, neste exato momento, em favor daqueles que se encontram lá no campo, este fazendeiro, este agricultor, ó Deus, esse sitiante, essa pessoa que é dono de chácaras, essa pessoa que é dono de pequenas, ó Deus, lotes, pequenas ali, ó Deus, mas agora, neste exato momento, está orando conosco, nesta fazenda, neste sítio, ó Deus, nesta chácara, essa pessoa que está agora indo para a lida, o Papai do Céu, livra, Senhor, de todo aquilo que vem atrapalhar, que tirar a felicidade dessa pessoa no dia de hoje, livra, Senhor, de acidentes, livra, Papai do Céu, livra de todo mal, que hoje venha a ser um dia próspero para essa casa, para essa família, para esse grupo de amigos, ó Deus, que vão trabalhar agora. Livra, Papai do Céu, que hoje venha render o dia, em todas as áreas, tanto aqueles que trabalham na cidade, aqueles que trabalham no campo, que hoje venha a ser um dia próspero, que hoje venha a ser um dia produtivo, que hoje venha a ser um dia onde eles venham sentir e saber que Deus tem do lado deles 24 horas. Ó Deus, Senhor, esse homem que trabalha no campo, esse homem que investiu tanto, Deus, e parece que as pessoas não estão mandando, que o Senhor venha prosperar agora, que eles venham ter uma boa colheita, que eles venham ter, ó Deus, umas boas vendas, que eles venham ter, ó Deus eterno, um lucro mais do que os pensavam, o que planejavam. Esse ambulante, esse comerciante, essa pessoa que trabalha de aplicativo, taxista, ó Deus, essa pessoa que trabalha na segurança, Pai, todos aqueles que acompanham a oração agora, e vamos geral, abençoa-os, guarda-os, ó Papai do Céu. Que todos eles venham ser cobertos pelo teu sangue. Que todos eles, ó Pai amado, venham estar totalmente, ó Deus, protegido por ti. Senhor, olha para essa criança que neste exato momento está indo em direção à escola. Pai, Senhor, livra do pedófilo. Livra do homem sanguinário, livra da mulher, do homem que maquina, que tem a maldade no seu coração 24 horas, Pai, livra de assaltos, livra de acidentes, livra, ó Deus, de maus companhias, livra, Senhor, durante a escola, durante o ensino, Deus, que eles venham receber inteligência, que eles venham receber sabedoria de tua parte, que eles venham, Pai amado, ser sim sábios, com a sabedoria vinda de tua parte, ó Pai. Oh Deus, sim, o Senhor pode dar sabedoria. Sim, Senhor, o Senhor pode sim, ó Pai, fazer, dar sabedoria. Essa criança, esse jovem, esse adolescente, ó Deus, que não tem, ó Deus, conseguido desempenhar, ó Pai amado, durante o ano letivo, né, nessa escola, nesse primeiro semestre, que o Senhor sim, ó Pai amado, que o Senhor venha abrir a mente dessa criança, dessa jovem, ó Pai, e o Senhor venha dar sabedoria para ele, ó Deus, a sabedoria, ó Pai, vinda de tua parte, a sabedoria, ó Pai, que o homem não dá, mas o Senhor sim pode dar, ó Papai do Céu. Pai, que o Senhor venha abençoar as crianças, as adolescentes, os jovens, aqueles que estão indo para a faculdade, para a escola, para a creche, para o berçário. Abençoa eles, ó Deus, como também os seus pais, os seus avós, a sua família, ó Deus, que hoje venha ser um dia produtivo. Que hoje venha a ser um dia, ó Deus, totalmente abençoado. Como também aqueles que nesse dia de hoje receberão, ó Deus, a boa notícia, receberão, ó Deus, um telefonema onde alegrará o seu coração. Pai, eu tenho certeza sim que hoje pessoas receberão notícias boas. E dá-nos o livramento de maus notícias, ó Pai. Guarda-nos. Livra nossos passos. Que o Senhor vem estar conosco, Deus, hoje, para sempre, guardando, livrando-nos, ó Deus, em nome do Pai, do Filho, em nome de Jesus Cristo, ó Pai, amém e amém, Senhor Jesus Cristo, amém. Eu posso ouvir um amém da sua casa? É, isso mesmo, eu posso ouvir um amém de onde você está?
Jesus Cristo te chama, Jesus Cristo está contigo, Jesus Cristo já te visitou, Jesus Cristo está ao seu lado, você acredita? Eu tenho a convicção, a certeza, que você foi alcançado por Deus neste exato momento, mas neste agora, neste exato momento agora, isso mesmo, eu quero fazer um convite para você que está acompanhando esta oração. Você que um dia esteve na presença do Senhor, você que um dia foi participante da ceia, foi participante da pregação, você que já teve uma função dentro da igreja, ou você mesmo que um dia aceitou Jesus, passou alguns dias e desistiu, né? Desanimou na fé. Ou você que todos os dias na sua casa, o seu esposo, a sua esposa, alguém da sua família fala, aceita Jesus. Olha o caminho que está indo, não vai te levar a lugar nenhum. Chegou o momento, agora é aonde você vai aceitar a Jesus e vai voltar para o Senhor. Jesus Cristo quer fazer morada na tua vida. Isso mesmo. Você que quer aceitar Jesus ou se reconciliar com Cristo, ora assim comigo, Senhor Jesus, perdoa os meus pecados. Senhor, eu confesso que eu errei, que eu fui falho, que eu tropecei, eu não ouvi a tua voz. Senhor, o Senhor conhece o meu coração. O Senhor sabe o quanto eu almejo a salvação. Por isso eu te peço neste exato momento, perdoa todos os meus pecados. Senhor, joga no mar de esquecimento. Dá-me força, coragem, vigor, injeção de ânimo, para que eu possa prosseguir na caminhada. Pai, não me deixes confundido. Que o Senhor venha fazer morada perpétua no meu coração. Diga, Senhor, escreve o meu nome no livro da vida e sela com teu sangue. Diga em nome de Jesus, amém. Amém. Isso mesmo, amém. Gente, nós temos duas formas de você entrar em contato conosco, que é o e-mail queroaceitarjesus@ipda.com.br. Repetindo, queroaceitarjesus@ipda.com.br. E o nosso WhatsApp, ele que hoje é uma ferramenta de trabalho, como também te uso diário, né? É 11 9 594 4645. Eu disse 11 9 594 4645. Esse é o WhatsApp onde você pode mandar mensagem de texto, de áudio, falando o seu nome, a sua cidade, e dizendo, eu aceitei a Jesus na oração do amanhecer. E um pastor que neste exato momento está de plantão, vai entrar em contato contigo e vai te direcionar para o pastor mais próximo da sua cidade. Esse pastor da sua cidade vai te orientar, vai te acompanhar e marcar a data do seu batismo ou a data para você voltar a ceiar com Cristo. Isso mesmo, igreja, Deus e amor, mais do que uma igreja, somos uma família, a família que vai morar no céu. E já amanheceu em São Paulo, já amanheceu, já estamos aqui, isso mesmo. Você que está pelo canal Direto com Deus, aí, epa, quer migrar para o Sertão Evangélico agora? É isso mesmo, coloca aí Sertão Evangélico Oficial ou Igreja Pentecostal Deus e Amor Oficial no YouTube, Facebook, Instagram. Estamos aqui ao vivo, direto de São Paulo, hoje, segunda-feira abençoada, rapaz, isso mesmo. Já compartilha com o vizinho, já compartilha no grupo do WhatsApp, já compartilha aí com todo mundo que está aí na sua casa. Compartilha, isso mesmo, o 119-8292-3392, 119-8292-3392, este é o WhatsApp, para você mandar mensagem de texto, de áudio, mandar foto, fazer selfie, mandar o vídeo. Eu quero saber, já levantou, já acordou, está mais quem agora, já tomou o café? E
qual que é o seu café? Será se hoje está caprichado ou não? Eu quero saber hoje como está o amanhecer hoje, é isso mesmo? Enquanto isso, está chegando Ereni e Débora. Pode ser!

0: Paulo, capital Brasil. Gente, ó, o enxadeco ou o enxadão tá aqui. Agora, cadê o peão? Né, Bruna? Cadê o peão? Não é o peão lá do decrete, não, viu? Do garagem, não, viu? É, cadê o peão? Rapaz, ó, César Medina, ele inventou, gente, de... Falou assim, eu vou evangelizar lá no hospital. Eu sei não, viu, César? Eu acho que você usou foi uma estratégia pra pre-evangelizar. Mas tá valendo, César. Ou é o contrário, na verdade, né? Mas eu quero conversar com você agora, gente. Eu quero conversar com você agora. Será se o César já tá chegando? Tá pra onde, hein, César? Rapaz, homem. Esse véio é teimoso, rapaz. Sei por quê, rapaz. Esse véio é meio teimoso, rapaz. César, na hora de você, rapaz. Ó, tá te esperando aqui, rapaz. Enxada, César Medina, rapaz. Enquanto César, rapaz, ouve a minha mensagem. Cadê a esposa do pastor César Medina? Manda pra ele a mensagem, ó. César Medina, tá na hora de voltar. O enxabeco dele tá aqui. E enquanto isso, quero conversar com você. 119-8292-3392. Este é o WhatsApp, onde você vai mandar sua mensagem de texto, de áudio. E você que acompanha o programa Centro Evangélico sabe que o César Medina tá meio sumido, rapaz. Então manda mensagem pra acordar o César Medina agora. Manda mensagem, vai. Tô te esperando agora. Você que é do Rio Grande do Sul, você que é do Paraná, você que é de Santa Catarina, você que é de São Paulo, Piauí, Maranhão, Bahia, Rio Grande do Norte, Salvador, é todo o Nordeste em peso, Norte, Sudeste, Centro-Oeste. Manda pra cá a mensagem que estamos aguardando o seu contato. Enquanto isso, Margarida Maria de São Paulo, olha o que ela fala com nós agora. Estou ouvindo o programa Sertão Evangélico e tomando posse das palavras em oração, em nome de Jesus Cristo e amém. Irmã Margarida, que Deus abençoe. Eu tenho certeza que a tua oração já foi respondida, sim, porque aqui na Deus e Amor, de oração a gente entende, sabia disso? De oração aqui entende, palavra que nós também entendemos, tá bom? Isso mesmo, então não se esqueça de mandar pra cá a tua mensagem de texto, mensagem de áudio, que o Brasil inteiro tá conectado, você que está pelas retransmissões aí do YouTube, migra pro canal oficial, IPDA oficial, Lisiane de Porto Alegre, Rio Grande do Sul. Bom dia, vamos trabalhar, que Jesus esteja comigo e com vocês, meus amados. Deus nos abençoe e nos guarde. Manhã é gelada por aqui, irmã, nem se fala, viu? Aqui tá gelando tudo, pra me acordar de manhã foi, meu amigo, foi luta. Batalha foi travada de madrugada pra acordar, porque o frio tá danado, rapaz. E na sua cidade, tá frio? Não tá frio? Em Teresina, como é que tá, será? Lá na Bahia, como deve estar, tá, rapaz? Lá no Rio Grande... Vai ser que tá frio, imagina no Rio Grande do Sul. Meu Deus, tá pedrando tudo, hein? Cláudia Fernandes, você abandonou a gente, né, Cláudia? Voltou, Cláudia Fernandes. Ela de Niterói, Rio de Janeiro. Bom dia, paz a toda a equipe do Sertão Evangélico, rapaz. Vocês são uma bênção nas nossas vidas. Que o nosso Deus, Pai, abençoe cada dia mais vocês e a sua família. Também, irmã Cláudia, Deus abençoe você, a sua família, seu esposo e todos aqueles que estão à sua volta, tá bom? Isso mesmo. Gente, agora eu quero falar com você que está acompanhando pelo rádio Deus e Amor. Quer migrar pro YouTube? Eu tô te esperando agora no YouTube. Isso mesmo. Vai pro YouTube, chama o neto, chama a neta, chama o filho, chama alguém e fala assim, olha, eu quero acompanhar a oração, eu quero acompanhar um Sertão Evangélico. É só colocar Sertão Evangélico oficial lá no YouTube e você vai acompanhar quem? O programa ao vivo, em áudio e vídeo. Isso mesmo. E como continuar com quem, gente? Ó, a Lima, não. Tem um camarada, tem um velho aqui, rapaz, que quer Lima. Pra que ele quer Lima, rapaz? Pra que quer Lima? Não tem Lima hoje. Não tem Lima. Isso mesmo. Gente, eu quero falar com você agora que tá nesse exato momento apoiando o seu evangélico, né? E tá sentindo falta do pastor César Medina. E temos uma novidade hoje. César Medina, apareceu. Você apareceu, velho. Esse véio é teimoso demais. E vem todo desfilando aí nesse véio. Rapaz, sei não, viu? Ó, pra aí. Ah. meu amigo.
1: Bom dia,
0: minha gente. Buenos dias. Baixa pra Penecoé. Penecoé é bonapa.
1: É tu mesmo?
0: É tu mesmo? Eu tô meio fantasmagórico, é?
1: É tu mesmo, rapaz?
0: Aparecendo
1: do nada, homem.
0: Você já deixou?
1: Já molei.
0: Já molou?
1: Já molei.
0: Vou dar uma olhada.
1: Rapaz.
0: Dar uma olhada.
1: Sem arengar, viu? Sem arengar.
0: Rapaz.
1: Sem arengar.
0: Tem mais dente do que tubarão, essa enxada.
1: Rapaz, sem arengar.
0: Tem mais dente que tubarão, essa enxada.
1: Rapaz.
0: Sei, né?
1: Eu alugo a minha lima pra você, minha
0: então
1: lima.
0: Tá bom. Agora sim.
1: É alugado.
0: Buenos dias.
1: Bom dia. Ei, rapaz,
0: tá pensando o quê?
1: Rapaz, tá vendo? Segura o véio, rapaz.
0: Menino! Bom dia, minha gente! Bom dia, meus irmãos internautas! Bom dia, meus irmãos rádio ouvintes que estão pela rádio desde... Saqueu, que prazer revê-la, rapaz.
1: E aí?
0: Meu Deus, você tá bonitinho demais,
1: rapaz.
0: Olha,
1: eu tô acredito, viu?
0: Eu acho que eu estou com os olhos da sua mãe, sabia?
1: Rapaz,
0: ela falava que você era bonitinho desde
1: que eu nasci.
0: Desde que nasceu, verdade.
1: Ei, César! Agora conta, César. Não, agora não. Tem todo o programa pra você contar suas histórias.
0: E é mesmo, né?
1: Eu acredito, tem história aí, rapaz.
0: Menino.
1: Até pra boi dormir, mas tem.
0: É, mas é mesmo. Não, vai acordar o boi se você com a história toda.
1: eu acho. Nessa tua história aí, se contar a tua história.
0: Rapaz, não, menino. Eu estive acompanhando.
1: Meu Deus, César,
0: minha gente.
1: Se tu conta a tua história pra um carroceiro,
0: rapaz.
1: Até o burro chora.
0: Ah, menino, é verdade. Chora de emoção.
1: É de emoção, rapaz. E os programas do evangélico, rapaz, tá todo vapor, rapaz.
0: Menino,
1: você me abandonou, me deixou aqui.
0: Mas eu estive te acompanhando.
1: Acompanhou mesmo?
0: Certeza.
1: Eu olhei por você.
0: É verdade. Isso mesmo, menina. É, muito obrigado
1: pelas orações. Deus é poderoso,
2: pastor demais, César.
0: Ei, tudo bom com você, homem? Desse jeito. Uma benção demais da conta que Deus fez na minha vida, vocês nem imaginam. Depois a gente vai contando, assim, sabe? É um milagraço, como disse o presbítero Kleber.
1: Tá dormindo, rapaz, não sabe, não.
0: Eita, Pai do Senhor Jesus, para todos vocês. Queridos irmãos, queridos internautas, queridos rádio ouvintes, vamos que vamos, agora nós vai atirar a roça da quiçaça. Tem gente que não sabe o que é quiçaça. Tem gente que
1: muda de assunto, Raquel.
0: Luquinhas, tem gente que não sabe o que é cunha.
1: Deixa pra, a Raquel em
0: pra
1: paz.
0: Encunhar a enxada, meu filho.
1: A Raquel é brava, rapaz, a Raquel, viu?
0: Oi, irmã Raquel. O seu peão aqui não sabe nem o que é cunha, né? Pra cunhar enxada, enxadeco.
1: A cunha aqui, rapaz, a cunha.
0: Não, aí é cuia.
1: Ah, cuia.
0: É. Aqui é cunha.
1: Cunha.
0: É. Ó aqui, ó. Essa aqui é a cunha.
1: Cunha mucu.
0: É, essa aqui é a cunha.
1: É com... Ah, tá.
0: Vê, ó, Daniel, dá um zoom aqui pra mim, ó.
1: Vai.
0: Isso aqui
1: é uma cunha.
0: Você bate justamente pra ajustar, ó.
1: Cunha.
0: A cunha, menino!
1: Ah, tá. parece o nome.
0: E aí, tudo bem com você, viu?
1: Tô bem.
0: De verdade?
1: Tô bem, de verdade mesmo.
0: Eu fiquei sabendo, tem umas novidades aí também na sua parte, né?
1: Daqui a pouco eu te conto.
0: Eu vou fofocar pra todo mundo.
1: Daqui a pouco eu te conto.
0: Vou fofocar pra todo mundo.
1: Daqui a pouco te conto. Tem novidade do César, tem novidade da minha parte, novidade de todo mundo.
0: É verdade.
1: E o Ivan Luiz tá chegando.
0: Tá.
1: Pra quê?
0: Levanta e vence! É o que o Senhor Jesus me deu nessa jornada,
1: calma, menino. Calma.

0: 6:46 na capital paulista, no Mato Grosso do Sul, são 5:46. Toca esse berrante, berrante.
1: Ah, meu, o pouco já foi embora, rapaz. Meu Deus. Eu não falei, meu pulmão?
0: É verdade. É o pulmão, é o pulmão do menino.
1: É. Não saiu como planejado, a bateria tá... Trocaram nele a bateria, sabia?
0: Uhum.
1: É, a bateria do perrante, rapaz.
0: Vai ter que trocar a bateria do peão mesmo.
1: Gente, 6:46 em São Paulo, capital Brasil. E quero, neste exato momento, já falar com você. Você que está acompanhando todo o Brasil, manda para cá tua mensagem de texto, de áudio, o teu vídeo, a tua foto, 11982923392. Eu disse 11982923392. De onde você está acompanhando o teu evangelho? É a primeira vez, não é? Tem gente que acompanha pra sucesso.
0: É.
1: E nunca comenta.
0: Maioria.
1: Rapaz.
0: Menino.
1: Meu amigo. César, faz um cara feio. Faz um cara feio pro povo. Agora, vai. Faz cara feio pro povo. Vai, ó, por aí, ó. Esse é cara feio pra quem acompanha o setor.
0: Mas tem como eu fazer cara feia ainda?
1: É só olhar pro pocão.
0: É, só olhar pra câmera já é, meu filho.
1: E tá chegando uma irmã abençoada.
0: Hã?
1: Claudimíria.
0: Quem?
1: Florentina. Olha. Tá chegando aí pra Florentina.
0: Claudimíria Florentina. É. E ela vai fazer o quê, irmão?
1: Vai contar o que Deus fez na vida dela, irmã.
0: Alô.
1: Claudimíria.
0: Conte a bênção.
1: Conte a bênção.
0: É verdade.
2: 30 anos atrás que eu me converti. Então, antes de eu aceitar Jesus, eu morava perto de uma igreja, né? E da minha casa mesmo, no meu fazer de casa, eu ouvia os louvores, as pregações, e a partir desse momento o Espírito Santo tocou no meu coração e eu comecei a visitar a igreja. E antes de eu começar a visitar a igreja, eu sentia muita dor na cabeça. Eu batia na cabeça assim como se fosse num crânio e sentia como se fosse oco, né? Como não tivesse faltando alguma coisa, era oco. E eu sentia sempre aquela dor. E o Espírito Santo me incomodou e eu fui para a igreja. Fui fazer as visitas, né? Comecei a visitar. E através de eu indo na igreja, né? O Senhor usou um servo dele. E o que eu estava sentindo, ele falou tudinho para mim, né? E falou que Deus estava me dando um livramento de um tumor na cabeça. Da mesma maneira que eu sentia que eu batia, assim, às vezes nas pontas dos dedos na cabeça, né? E sentia aquele oco como se fosse uma casca de coco, sabe? E a partir deste momento eu não senti mais essa dor. Aí eu comecei para a igreja, né? Comecei indo ali, eu me converti, aceitei Jesus. E a partir desse momento o Senhor preparou tudo. Eu desci as águas, comecei a participar da Santa Ceia. E aí eu fui cada vez mais. Aí eu recebi o batismo com o Espírito Santo. Então foi a coisa mais maravilhosa da minha vida, foi aceitar Jesus.
1: Foi, né?
0: Barbaridade!
1: Rapaz!
0: Menina!
1: Se isso não é um milagre...
0: Ela falou assim que sentiu o crânio oco.
1: Oco. Batista é o... Batista tinha o toco.
0: Rapaz, tava aparecendo minha cabeça.
1: Rapaz, sei não, meu. E ela falou assim, ó, bati dali e tal, e sentia oco, e muitas dores intensas de dores de cabeça. Ela falou que as dores eram intensas mesmo. Mas ela falou que, ó, e estava em casa, e o Espírito Santo de Deus me conduziu até a igreja.
0: Maravilha.
1: Chegando na igreja, rapaz.
0: Eita, rapaz.
1: Isso depois de um dia de evangelismo.
0: É a melhor coisa do mundo é você estar na igreja.
1: Rapaz.
0: É verdade.
1: É. E chegou lá, foi curada.
0: Sim.
1: E mais, ela falou, ó, fui batizada com o Espírito Santo.
0: Meu Deus, aí sim.
1: Foi renovada, cheia do Espírito Santo. Mas para que tudo isso sucedesse, ela teve que tomar uma decisão.
0: Qual é?
1: Dar o primeiro passo.
0: Uhum.
1: Às vezes a pessoa fica... ela ouve os testemunhos.
0: Sim.
1: Ela ouve a palavra.
0: Verdade.
1: Chora, se emociona. Deus fala com ela e ela não é curada.
0: E ela fala assim, eu sou simpatizante.
1: É, simpatizante.
0: É,
1: simpatizante. Minha amiga, Jesus, ele quer...
0: Não.
1: Rapaz, ele quer te chamar pra perto. É. Ele quer, ó, dê o primeiro passo, que é eu vim para a igreja de Cristo. Eu aceitar Jesus e eu chegar mais perto dele. O próprio Cristo fala com os seus discípulos, eu não chamo mais vocês de amigos, são meus irmãos. Agora vocês são mais próximos de mim, são uma questão.
3: Eu não vou chamar mais de servo.
1: De servo, de amigos.
3: Agora sim é de amigos.
1: Amigos, irmãos, amigos, próximos. Então, é isso que Cristo quer fazer na tua vida, ele quer que você chegue mais perto dele. Então, nada de ficar só te acompanhando a programação. Se você tem condições de vir até a igreja Deus e Amor aqui na Avenida do Estado, pode vir mesmo a Avenida do Estado, 4568, Liberdade São Paulo, porque aqui, segunda-feira do pão, segunda-feira do renovo, segunda-feira de curas, segunda-feira de transformação de vida, 7, 9, 11, 15 horas, e especialmente às 19 horas, aqui na nossa sede mundial e entrada principal pela Avenida Prefeito Passos,
3: isso,
1: número 10. Então não falte. Venha, traga sua família, amigos. Sim, né?
3: A família, amigo, vizinho, vizinha, sogro, sogra, pode trazer todo mundo.
1: Enche o carro aqui. É, exatamente. Isso mesmo. Então, Avenida do Estado, 4568, Liberdade, São Paulo. Este é o endereço da sua bênção, este é o endereço da sua vitória. Igreja Deus e Amor, de portas abertas pra te receber.
3: Isso, Senhor Jesus está dizendo pra você. Vinde a mim. Então é você que tem que tomar a decisão. E a vitória é sua. A vitória é nossa. Para a glória de Deus e o nosso Senhor e Salvador Jesus Cristo. Aleluia.
1: É isso mesmo, Zé. O relógio não para. Ninguém tá segurando esse relógio. Entendeu? O relógio continua parando. Ele não para. Ele continua. E se segurar, ele leva junto, rapaz.
3: Rapaz.
1: Vai segurar o relógio pra ver. Segura o tempo, ele te atropela, rapaz.
3: E olha, tem que esquentar o cabo. Que esquentar o pelo no cabo do Gotambu. Aí eu vi você junto com a irmã Raquel falar sobre ovo de duas gemas, que dá mais sustância.
1: Você disse não, viu?
3: Você nunca comeu?
1: Lembro não.
3: Rapaz.
1: Lembro não.
3: Tem. Eu não sou lembro. Testemunha viva disso.
1: Disso?
3: Eu trabalhei numa granja. Trabalhei numa granja.
1: Você viu mesmo?
3: Eu vi e ainda saboreei, meu filho. Eu levava caixa de ovo com duas gemas.
1: Não, era um ovo com duas gemas.
3: Ovo com duas gemas.
1: Entendi.
3: É bem grandão assim, sabe?
1: Rapaz.
3: Você quebra dois daquele lá, já é um almoço.
1: Sim,
3: é verdade.
1: Eu nunca comi, César.
3: Eu comi.
1: Eu nunca nem vi, na verdade. Eu nunca vi.
3: Novidade pra você mesmo.
1: É novidade.
3: Isso é mais pra quem cria.
1: Eu criava galinha.
3: Justamente, é novidade. Ainda pra quem cria caipira. Agora, geralmente acontece quando é criado em aviário em larga escala.
1: Eu criava só uns 10, 15 galinhas.
3: Aonde eu trabalhei lá, minha filha, eram 16 mil.
1: Ih, rapaz.
3: 2 mil machos e 14 mil fêmeas.
1: É muita galinha.
3: Galinha e galho pra tudo quanto é lado.
1: Tem gente ouvindo a gente, César.
3: Mas é mesmo? Bem? Então tá liberado pra falar com a gente, velho. Oxente, fala.
4: Paz do Senhor, aqui é a Anne Miranda de Belém do Pará. Quero pedir que o Senhor jogue água aí.
3: Quem?
4: O pessoal da minha família, pra levantar pra orar.
1: Toda a família.
3: Essa é a minha dormioca.
1: É do Pará, viu?
3: Dormindo.
5: Paz do Senhor a todos os ouvintes do programa Sertão Evangélico.
3: Amém.
5: Que Deus abençoe o dia de todos, em nome de Jesus.
3: Amém.
5: Aqui quem fala é Azubal, da cidade de Conselheiro Pena, estado de Minas Gerais. Ô, glória.
3: É mineiro, abençoado.
6: Bom dia, pastor. A paz do Senhor Jesus.
3: Bom dia.
6: Tá falando aqui é Cremilda, de Araci, Bahia. Estou ouvindo. Cremilda. Sertão, né? Joga um balde de água no meu esposo, que se encontra dormindo ainda. Pastor, para ver se ele levanta. Pode trabalhar, pastor.
3: Rapaz, esse tá misturado com, ó.
7: A paz do Senhor. Aqui é o irmão José Menezes, de Catanduva.
3: Fica, meu querido.
7: Aqui tá uma benção, tá calor. Já deu um chuvisqueiro de manhã cedo e vai chover. O tempo tá nublado, viu? Deus abençoe, irmão.
3: Eu vou pra aí. Amém. Ó, Catanduva tá calor, gente.
8: A paz do Senhor, pastor. Dá uma luz.
3: Alô.
8: Foi pra Noélio, interior da Bahia. Ouço o rádio todo dia.
3: E é?
8: Deus abençoe.
1: Alô, Bahia!
3: Alô, alô, baianos. Você sabia que todos os baianos já estão de pé?
1: Pão?
3: É, não tem leveza.
1: Então,
3: não.
1: Se estão de pé, oh, eu vou deixar pra dizer uma palavra.
3: Opa, maravilha.
1: Seu... O Brasil e o mundo.
3: Rapaz, esses dias eu vi que você não tirou o chapéu pra
1: e
3: falar.
1: Foi,
3: tu pregou com chapéu e tudo na cabeça.
1: Rapaz, é com chapéu, é, sem chapéu, verdade. Com tempo, fora de tempo, a palavra de Deus tem que ser pregada, rapaz.
3: E eu também tiro meu
1: tu
3: chapéu.
1: Tira o teu?
3: Para a palavra de Deus. Siga, pois, adiante.
1: O livro dos Salmos é um livro de cânticos.
3: Livro maravilhoso demais, senhor.
1: É que você não é só de Salmo? Não, gente. Salmo é um livro abençoado.
3: É verdade. Cânticos. Verdade.
1: Capítulo de número 18, rapaz. Em verso primeiro que diz?
3: Diga.
1: Eu te amarei do coração, ó Senhor, fortaleza minha.
3: Aleluia.
1: O Senhor é o meu rochedo e o meu lugar forte e o meu libertador.
3: Aleluia.
1: O meu Deus, oh, a minha fortaleza, em quem confio.
3: Muito bom.
1: Ele é o meu escudo, a força da minha salvação e o meu alto refúgio. Ó, só que o 3 fala assim, ó. Invocarei o nome do Senhor, que é digno de louvor, e ficarei livre dos meus inimigos. Eita, glórias.
3: Verdade.
1: Eu te amarei.
3: Amém.
1: Isso é o que o salmista, ele exatamente, ele expressa,
3: declara, né?
1: Davi, ele expressa isso. E fala, eu te amarei do coração, ó Senhor, fortaleza minha.
3: Uhum.
1: E ele começa a usar diversos elementos, como um rochedo.
3: Sim.
1: Ele começa a usar lugar forte. Ele começa a dizer, a minha fortaleza, o meu escudo, o alto refúgio. Observa. Pastor César, que me diga, que está acompanhando agora,
3: sim,
1: a programação,
3: sim,
1: que ele cita sempre algo aonde venha guardar, livrar.
3: Exatamente.
1: Ele mostra o seguinte, ó, o Senhor é o meu rochedo, ele é o meu lugar forte. Então, o meu libertador. Talvez quem está acompanhando agora a programação, talvez você possa até estar passando uma situação de perseguição.
3: Verdade.
1: Né? No trabalho, na faculdade, na escola, até mesmo entre os irmãos aí de onde você está, às vezes entre sua família. Às vezes essa perseguição é até espiritual. O inimigo lutando contra tudo, contra todos, para tentar te atingir, tentar te parar. Né? Às vezes ele usa a seta para atingir teu filho, a tua mãe, teu pai, atingir as pessoas que estão à sua volta. Às vezes te dá um prejuízo daqui. Você percebe que é algo espiritual. Só que o que trata nos, agora aqui Davi, diz, ó, o Senhor é o meu rochedo, o meu lugar forte, o meu libertador, o meu Deus, a minha fortaleza, e é em quem eu confio. Em quem você confia, né? Em quem você confia? Você confia, às vezes, possa a tua fé, a tua confiança, será que está voltada em Deus ou está voltada no braço forte do homem? A tua confiança está em Deus ou está focada, ou está ali direcionada a porque eu confio, porque eu tenho seguranças, porque eu tenho uma casa protegida, eu tenho isso, eu tenho um bom plano de saúde, eu tenho o meu melhor médico, eu tenho o melhor isso... Aonde está a tua confiança? Aonde que está a sua confiança? Ele falou, é nele que eu confio. Ele também é o meu escudo, a minha proteção, meu amigo. Se você não tiver Deus na sua vida, é sem proteção. Você não tem um escudo nenhum, porque o escudo verdadeiro vem de Deus.
3: Aleluia.
1: Esse escudo, ele é incorruptível. Não é dinheiro, não há prata, não há ouro que possa comprar esse escudo. É somente vindo da parte de Deus. E continua dizendo... A força da minha salvação e o meu alto refúgio. É, lugar bem, bem alto, né?
3: É verdade.
1: Isso mesmo, não adianta você fazer...
3: Proteção total.
1: Total, meu irmão.
3: Não te alcançará nada daquilo que o inimigo, daquilo que o diabo tem preparado para você. Não vai te alcançar porque você está no alto refúgio.
1: Eita,
3: do Senhor.
9: É, isso.
1: É verdade, viu aí, né? Pessoa passa situações difíceis, passa, o diabo tenta balançar, pode aí, mas ele está escondido no Senhor,
9: sim,
1: num alto refúgio. É, muitas pessoas agora estão acompanhando a programação.
9: Mas é mesmo, pode.
1: Passa num vale, né, César?
9: É.
1: Passa naquele momento difícil, sim, de peleja.
9: Sim, sim.
1: Mas eles se esquecem, algumas pessoas se esquecem, ficam preocupados, que estão guardados no alto refúgio do Senhor.
9: Amém.
1: Essa verdade. Palavra é para você, meu irmão, minha irmã. Fica tranquilo, despreocupado, porque você está guardada no alto refúgio que é o Senhor. Oh, glórias, maravilha de Deus. Quer aprender
9: vem,
1: mais?
9: Vem pra cá.
1: Vem. Avenida do Estado. 4568 Liberdade, São Paulo. Entrada principal pela Avenida Prefeito Passos, número 10. Também Liberdade, São Paulo. Vem pra
9: isso
1: cá, São Paulo.
9: Mesmo. Vem pra cá, Brasil. Vem pra cá. Povo de Deus!
1: Eita, galera, chegou. Chegou uma hora boa. Ó, rapaz, chegou a hora do
9: faz
1: break.
9: Faz dias que tu não toma café que derruba macaco do gás.
1: É, não. Ei, rapaz, me livra, meu
9: pai. Eita! Hoje, Zaqueu vai tomar café que derruba macaco do gás. Ó, 3 colheres
1: não,
9: de pó de café
1: não,
9: cheinha
1: Medina,
9: pra 200 ml de água.
1: Por favor,
9: e
1: Medina,
9: ainda
1: hoje não.
9: Sem açúcar.
1: Segunda-feira não.
9: Ah, mas aí que sim.
1: Ai, meu papai do céu.
9: Mas aí que sim, segunda-feira.
1: Gente, já a gente volta, rapaz.
9: Um cadinho só e nós voltamos com vocês.
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4: 7 horas e 3 minutos.

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1: Sete horas, mais três minutinhos aqui.
2: Sete horas e três minutos lá no Piauí,
1: agora,
2: rapaz.
1: Agora sim. Tu viu aí, né? Você animou agora.
2: Agora animei. É. Eu vi um café. Tá cheiroso o café?
1: Rapaz,
2: tá cheiroso.
1: Não, aqui
2: tá
1: é cheiroso. Aqui é café, meu. É café de verdade mesmo.
2: De
1: café
2: verdade?
1: Café de verdade mesmo. Não é aqueles café feitos,
2: César.
1: Diga.
2: Que fizeram que pra você aqui uma torta.
1: Uma torta?
2: É. Uma
1: vamos
2: torta
1: provar,
2: de frango.
1: Frango
2: com queijo.
1: Deve estar tá bom demais.
2: O frango desfiado.
1: Ai, amigo.
2: E é bem fininho, rapaz.
1: Aí sim.
2: É bem fininho, rapaz. E tem até.
1: É só você dar uma volta pra direita na boca, uma volta pra esquerda. Entende? E daí a pouco você só engole, meu filho.
2: Ih, rapaz, ó.
1: De tão bom que deve estar tá isso aí.
2: Tem milho dentro.
1: É, mim também?
2: Mim, gente.
1: Ah, rapaz, olha.
2: É só pro César, rapaz?
1: É,
2: não, isso.
1: Minha torta especial.
2: Tem, ó, queijo branco.
1: Ah, eu gosto.
2: Ó, torta.
1: Torta.
2: Queijo branco.
1: Bolo de quê?
2: Bolo com cobertura de chocolate com granola. Mesmo, granola com...
1: Qual
2: o nome mesmo, isso aqui, rapaz?
1: Aham, é, o quê?
2: Esse docinho aqui, em cima.
1: Ah, tá. Farelo de chocolate pra mim.
2: Qual o nome disso aqui, Bruno? Acima? É esse negócio acima aqui, né?
1: É verdade.
2: Aqui. Ah, tá. É esse negócio...
1: Granulado.
2: É granulado,
1: ah,
2: rapaz.
1: Esse
2: negócio
1: oxi.
2: De granola, rapaz.
1: É que granola aqui.
2: É que...
1: E é o que aqui?
2: Pão caseiro.
1: É. Especialidade quem?
2: Delícias da Poli.
1: Aí tem!
2: É, Delícias da Poli, rapaz. É, Poli.
1: Rapaz. Olha. Nós vai tomar, eu vou servir o café pra você, você vai ver.
2: Eu vou fazer um cuscuz essa semana, um cuscuz.
1: Vai fazer um cuscuz pra nós? Cuscuz lá, Piauí.
2: Não, cuscuz é um grandão, rapaz, de um quilo.
1: Aí eu quero ver.
2: Eu quero ver.
1: Eu quero ver, eu quero ver.
2: Na cuscuzeira mesmo aqui.
1: Eu quero ver, eu quero ver.
2: Só pra ver, pra
1: comer. Quem quer ver o cuscuz que o Zaqueu faz?
2: Rapaz.
1: É.
2: Isso mesmo.
1: A partir de hoje nós vai cobrar ele, não é verdade? É. Nós vai cobrar o Zaqueu a partir de hoje. Ó. Promessa é dívida.
2: Promessa, tá, eu tô mais endividado.
1: Você já tá endividado.
2: Já tô endividado.
1: Verdade.
2: Isso mesmo. Ainda bem que telefone ligando, né?
1: Ai.
2: Gente, 7:06, tá chegando quem? Tá chegando a Cristine com notícias, com novidade.
1: Notícia boa.
2: Ó, Cristine.
3: Bom dia. Chegou o momento de informação aqui no programa Sertão Evangélico. Vamos trazer as principais notícias do campo, curiosidades e informações quentinhas do agronegócio brasileiro. A importância da sombra para os animais no pasto. A sombra natural oferece benefícios imediatos ao rebanho. No clima tropical brasileiro, o conforto térmico faz diferença real no desempenho produtivo.

0: pouco, comem melhor, ganham mais peso e produzem mais leite. O bem-estar animal se traduz em números. Melhores condições ambientais significam melhor conversão alimentar e maior produtividade no campo e retorno econômico superior para a propriedade. O valor nutritivo da pastagem pode ser mantido quando se trabalha com as ferramentas certas. É preciso entender que sombreamento moderado não significa perda automática de qualidade da forragem. A pecuária brasileira está em transformação. Sistemas silvipastoril. O futuro da pecuária passa pela integração inteligente. Passa por escolhas técnicas corretas, sementes de pastagem adaptadas e uma visão estratégica. Híbridos de braquiária, que são árvores resultantes do cruzamento de duas ou mais variedades diferentes, por exemplo, podem apresentar adaptação interessante a condições de sombreamento moderado. A chave está em buscar sementes de pastagem desenvolvidas especificamente para esse desafio.
1: Pastagem.
2: E aí?
1: Bom, você que é Mato Grosso, você que é um
3: você
1: camarada.
3: Você sabe que escolhendo uma boa semente para pastagem, aí depois, também há uma boa alimentação do gado, do boi, entende? E aí ele cresce, engorda e engorda, meu filho. E aí é outra coisa. Se você escolhe uma boa semente, o plantio é ótimo. E aí você vai fazer uma boa silagem também, né? Uma boa silagem pro gado quando tiver, por exemplo, aí a seca, né, meu filho? E é, quando chegar a seca, aí você tem, ó, comida pro gado a rolê mesmo, é verdade? Ô,
1: pastor César? Rapaz, minha mãe, me ajuda. Eu vou apelar pra minha mãe, pastor César.
3: Não é por quê?
1: Rapaz, ele não é café de gente não, rapaz.
3: É café de mar.
1: Rapaz, pois eu não sei não, viu? Rapaz, não tá ruim. Isso aqui é pra fazer careta mesmo, viu? Me ajuda, rapaz.
3: O quê?
1: Você
3: e tu consegue?
1: Tá bravo comigo, tá?
3: E tu consegue fazer careta, né?
1: Rapaz, tá bravo comigo, hein? Gente, tá amargo. Esse café tá amargo.
3: Tá bom demais da conta.
1: Tá não, não tá bom.
3: Café gourmet.
1: Eu vou chamar até a Priscila. Priscila Lima.
3: Ah, então tá bom.
1: Priscila Lima.
3: Pede socorro pra ela.
1: Tu sabe que o pai da Priscila acompanha o programa, viu?
3: É, então manda um abraço pra ele.
1: Ouvinte, rapaz. Todos os dias na programação. 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
5: Você já parou para pensar nos riscos de estar nas ruas em um dia comum? Infelizmente, o sequestro relâmpago é uma realidade que muitas pessoas ainda enfrentam. Hoje, no Utilidade Pública, vamos te ensinar a identificar os sinais de que algo está errado, como agir para minimizar os riscos e o que fazer se for vítima desse crime. Um sequestro relâmpago é um crime violento, mas que pode ser evitado em muitos casos. Primeiro, fique atento ao seu entorno. Se você sentir que está sendo seguido, observe o comportamento de outros motoristas e pedestres. Se perceber um veículo suspeito te acompanhando por um longo tempo, especialmente se ele mudar de direção ou velocidade repentinamente, pode ser um sinal de alerta. Uma das formas mais eficazes de se proteger é sempre manter seu celular carregado e em fácil acesso. Se você estiver em um carro, feche sempre as portas e mantenha os vidros levantados, principalmente em semáforos ou lugares mais isolados. Em caso de sequestro relâmpago, a principal recomendação é tentar ficar calmo, observar os detalhes do sequestrador e do veículo. Isso pode ser crucial para a polícia durante a investigação. Tente memorizar características como a cor, a marca do carro, a placa e, se possível, detalhes sobre os criminosos. Se você for vítima de um sequestro relâmpago, não reaja de forma agressiva. O principal é preservar sua vida e entender a dinâmica do crime. Prevenir-se contra o sequestro relâmpago é mais do que apenas estar atento aos sinais. Trata-se de ter a consciência de que, ao tomar pequenas atitudes no dia a dia, como controle da sua segurança e o uso da tecnologia, você pode evitar de cair nas mãos dos criminosos. Obrigada por estar conosco na Utilidade Pública. Fique ligado.

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1: É isso aí, Priscila Lima. Muito obrigado, muito obrigado, muito obrigado por essas informações. E aqui por semana de São Paulo, isso aqui, ó, a gente tem que estar muito atento.
2: Verdade.
1: Muito atento, sabe? Eu tive alta, né?
2: Uhum.
1: E eu tava na porta. Eu tava na porta do hospital esperando pra ir pra casa. Aí daí a pouco sai um doutor, um médico e tal.
2: Sim.
1: Entende? Aí sai assim na nossa frente e tal. E aí ele tá mexendo no celular, sabe? Tá mexendo no celular, assim. Aí o rapaz passa de bicicleta, só dando uma olhada nele assim, sabe? Aí vai lá, sobe, entra, entende? E ele tava assim, aí tinha um espacinho aqui, ó. Você acredita que o rapaz entrou aqui no espaço, entendeu? Catou o celular dele de bicicleta, é? Aqui no centro da capital paulista, o menino catou o celular e vazou, meu filho. Ah, meu papai do céu. Por isso que a gente tá de zóio aberto. Ó, Priscila, verdade. É, não é somente, como diz a Priscila, que você tem que estar atento sobre esse negócio de sequestro, não. É tudo.
2: É tudo.
1: É tudo. Tem que estar alerta.
2: Celular, sei lá, no painel.
1: Verdade, celular no painel.
2: Bom, uma dica. Entrou em São Paulo.
1: É.
2: Não tem trânsito. Já tira o celular lá do painel.
1: Sim,
2: lá,
1: do painel,
2: né?
1: Verdade.
2: É porque alguém vai pedir emprestado e não vai te devolver, não, viu?
1: É um empréstimo sem volta, né?
2: É um empréstimo sem volta. É igual alguns aí dão um golpe no banco, né?
1: É.
2: Pois é, mas você é cristão, rapaz.
1: Então, verdade.
2: Gente,
1: atento, atento no trânsito, atento. Muito obrigado, Priscila Lima. Muito verdade. Obrigado.
2: Glória sobe a Deus.
1: Oh,
2: quem canta?
1: Maravilha.
2: Angela Gonçalves.
1: Canta, menina de Deus, para louvar o Senhor. Glória a Deus.

0: Brasil não, né?
1: Tá na hora de a gente pegar o caminho da rede, Zaqueu.
0: A rede?
1: Tá, Zaqueu.
0: Tá frio.
1: A rede.
0: E desde quando do tomo na rede?
1: A rede, menino.
0: Eu sou uma rede de tubo.
1: Na beira do Rio São Francisco.
0: Ih, a bom de mar.
1: É.
0: Ô, rapaz.
1: Pescar um tambaqui. Bora?
0: Tambaqui no Rio São Francisco.
1: É.
0: Esse César. Ô, rede. Rede Tucum. Tu conhece a rede Tucum?
1: Já vi.
0: Já viu?
1: É.
0: Aqui que de Tucum, os passantes.
1: Fica rede mesmo, né? É, ficou espaço, é tipo. Até serve até pra pescar.
0: Palha, é de palha,
1: até serve até pra pescar.
0: Ah, é pra pegar peixe grande, né?
1: Porque
0: peixe pequenininho ali, passa.
1: É. Você já pensou pescar lambari com rede de tucum?
0: Não, não vai.
1: Ah,
0: não vai.
1: Não vai, não.
0: Porque o espaço é quase um palmo, rapaz.
1: É verdade.
0: Ali, sei não, viu? E na sua cidade aí, tem rede de tucum?
1: E você sabe por que esse espaço?
0: Pra quê? Por causa do calor.
1: É, por causa do calor, exatamente. Você vai pro Rio Grande do Sul agora, dormir na rede tucum, tu vai ver.
0: Mas não. Não dá certo, não.
1: E verdade.
0: Tem, eu quero ouvir pessoas que estão em todo o Brasil agora.
1: Isso. Agora sim.
0: Agora vai.
1: Pode falar com a gente aí, vocês estão em todo o nosso Brasilzão.
2: Bonito. Paz do Senhor, Zaqueu, aqui presbítero de Alves, PBA Sapopemba, pai da Priscila Lima. Que maravilha. Veio o nosso irmão, pastor César Medina, de volta.
1: Estamos aqui, meu querido. Estamos aqui, pela graça de Deus.
2: César Medina.
1: É bom de Jalma.
2: E a todos os ouvintes, espectadores do Sertão Evangélico, um grande abraço para toda a equipe.
1: Amém.
2: Força, muita força, pastor César.
1: Continue. Em nome de Jesus, meu querido.
2: Transmitindo essa palavra aos nossos corações, juntamente com Zaqueu. Deus abençoe.
1: Amém. Mãe de Djalma, aquele abraço.
3: A paz do Senhor, meus queridos
1: sempre.
3: Irmãos. Eu sou Isaías. Eu trabalho aqui na estação ferroviária de trem de passageiro de Vitória para Belo Horizonte.
1: Vitória?
3: A única capital brasileira, né? As duas únicas capitais brasileiras que tem esse tipo de transporte.
1: Ainda, né?
3: E devido à demanda, né? Tem à noite também. Tem todos os dias parte de Belo Horizonte para Vitória e tem outra de Vitória para Belo Horizonte.
1: Oh,
3: yeah. E hoje é a minha escala, hoje é a minha folga, estou ouvindo o seu programa aqui.
1: Amém.
3: Faz essa viagem, meus irmãos, é muito bom viajar de trem. Recomendo, viu?
1: Belo Horizonte,
0: quantas horas?
1: É quantas horas, você não falou, menino?
0: É, ele foi lá.
1: É que aí ele, é segredo.
0: Chega lá, rapaz, aí.
4: Só que... meus irmãos, a paz do Senhor, aqui é o irmão José Edson, sou aqui de São Bernardo do Campo. Pertenço a outro ministério, mas não deixe de ouvir os irmãos aí.
1: É verdade.
4: Fiquei muito feliz que o pastor César Medina voltou. Deus abençoe o Senhor, meu irmão. Que o Senhor fique bem. Deus te dê saúde e força para continuar com esse trabalho lindo e maravilhoso que os dois fazem aí.
1: Amém.
4: Deus abençoe os irmãos. Glória a Deus por isso. E manda o canto do galo para nós aí, meus irmãos.
1: Coloca a galaiada toda pra ele aí, ô Lucas. Coloca a galaiada toda pra ele.
0: Essa foi boa, galaiada.
1: Coral de galo pra ele. Rapaz.
0: Esse aí é o coro cocô.
1: Aí, ó, escuta.
5: Coro cocô.
1: Rapaz.
6: Bom dia, Mazinho. Mas
1: vai contratar um lugar do galo, hein?
6: Aqui é Mazinho de Marília.
1: Diga,
6: Marília. O programa evangélico. Sertanejo, na minha vida é uma benção aqui na minha casa, 24 horas ligada nessa emissora.
1: Amém.
6: E Deus continue abençoando a vida de vocês de uma forma gloriosa. E é um pedaço do céu no nosso lar.
1: Amém. Muito obrigado.
6: Amo todos os programas.
1: Deus
6: abençoe a vida de vocês.
1: Amém. Aquele abraço! Mão Josemar de Barra Velha, Santa Catarina, tá dizendo agora tá 10 graus por aqui. Não saiu debaixo da coberta ainda.
0: Sai.
1: Eu escuto a rádio Deus e Amor o ano todo.
0: Oi, né?
1: Trabalho à noite e chego de manhã cedo. Já escutando Sertão Evangélico. Eu peço que Deus abençoe todos os ouvintes e os irmãos apresentadores. É eu e o Zaqueu, Zaqueu e eu. Nós formamos uma dupla.
0: Dupla de dois.
1: É verdade.
0: Osvaldo de Birigui, rapaz.
1: Birigui.
0: Birigui.
1: É.
0: Rapaz, sim, não, mas vai passar por mim, não.
1: É, isso aí, é indígena.
0: Birigui.
1: Birigui.
0: É, São Paulo. Sou ouvinte diário da IPDA. Amo todas as programações que nos ensinam o caminho da salvação. Já estou de pé. Minha esposa tem limitações. E eu, a quem cuido da casa. E agora estou lavando a louça e ouvindo o programa. Tenho 70 anos e somos muito felizes, rapaz. Deus renova nossas forças.
1: Mostrando. Parabéns pra você. 70 anos na Cacundo, mostrando como é que se faz na vida pra esses novinhos aqui, igual aqui.
0: Eita, rapaz. Maria Isabel, tá chegando aí, ó.
1: Ah, tá bom. Maria Isabel, seja bem-vindo. Pastor Medina tá dizendo ela.
0: Ok.
1: Dupla completa. Deus abençoe vocês sempre. Obrigado, Maria Isabel.
0: Dupla de dois,
1: irmã. Verdade.
0: Vera Lúcia, bem-vindo, Pastor César.
1: Obrigado.
0: Que Deus abençoe a sua vida. E também Zaqueu e toda a produção do programa, rapaz.
1: Eita,
0: agora. Só o pai,
1: ó. Viu aí, né? Francinete de Araguaia. É isso mesmo?
0: Com você agora.
1: É, lá do Pará. Bom dia, Pai do Senhor Jesus. Acabei de cumprir com o meu plantão. Aqui no posto de Araguaia. Pará. Vou dormir ouvindo o programa. Deus te abençoe por esse trabalho maravilhoso que você faz, tá bom? E a todos os enfermeiros, técnicos de enfermagem, médicos, é verdade, olha.
0: Policiais, gerais, todo mundo.
1: Profissionais da saúde fazem um trabalho espetacular na vida de muitas pessoas.
0: Verdade.
1: E todos aqueles que trabalham com o povo, com as pessoas. Deus abençoe vocês. Em nome de Jesus.
0: Ezequiel de Três Passos, Rio Grande do Sul. Rapaz, pastor, aqui está 3 graus, muito frio, rapaz. Mas estamos acompanhando o Sertão Evangelho. Rapaz, 3 graus. Fica por aí mesmo.
1: Quando dá 3 graus, você sabe o quê? Acontece isso, ó.
0: Você fala, parece que tem uma geladeira aqui na... Não. Eu prefiro
1: o calor. Queixo batendo nos dentes, meu
0: filho. Verdade.
1: Ó. Quem mais tá com a gente?
0: É frio demais,
1: né?
0: É muito frio.
1: Não é frio.
0: É não?
1: Não é não. Isso porque, ó, na meteorologia diz que vai ir lá pro sul.
5: Bom dia, Pai do Senhor. Meu nome é Marisa.
1: Diga, Marisa.
5: Marisa Gonçalves. Eu estou agora na Vila de Nazaré dos Patos, Rio Branco.
1: E é?
5: Pará. Mas eu moro na Nindeua. Eu queria mandar um abraço pra minha família.
0: Para esse.
5: Mandar um abraço pra minha irmã. Marília Rodrigues, que mora aqui em Nazaré, tô passando só um dia com ela.
1: Pai do Senhor Jesus,
5: manda um abraço especial com meu esposo, Jedson Gonçalves, que tá aí na Nindeua, e para os meus dois filhos, Davi e Abraão.
1: Amém.
5: Bom dia, na paz do Senhor.
1: Bom dia.
5: A gente escuta todo dia o Sertão Evangélico.
1: É,
5: eu quero mandar um abraço especial também, sabe? Muitos milagres. Deus responde todas as nossas orações. Glória a Deus, aleluia. Deus abençoe a todos. Amém.
1: Eu quero mandar um abraço especial também, sabe pra quem? Pra nossa irmã Isabel lá em Santarém do Pará. Ei, irmã Isabel!
0: Verdade também, o pastor Eloy.
1: Você sabe o quê?
0: Quem?
1: Você sabe o quê? A Leia ficou assim, ó. Sorriso lá nas orelhas.
0: Lá na orelha.
1: Lá nas orelhas, meu filho. É. Quero mandar um abraço pra quem orou por mim também, pra todos todo vocês. Mundo. Ai, rapaz.
0: Um coral meu Brasil Deus. Inteiro não, tá abraçando a causa.
1: É verdade.
0: Sério, orando por você.
1: Foi mesmo, velho.
0: Eu posso dizer, a oração do crente, rapaz.
1: Pode muito em seu
0: defeito. Pode, rapaz. Aqui é testemunha, rapaz.
1: Ó, aqui, eu tô aqui, ó.
0: O velho tá aqui de novo.
1: Tô aqui.
0: Firme, forte e valente,
1: rapaz. Mais animado, você sabe o quê? Periquito no meio de milhará, meu.
0: Rapaz, pô, é muito
1: quê?
0: Animado.
1: É o fê mesmo. Periquito no meio de milhará.
0: É verdade, ó.
1: Mais animado.
0: César, pastor Eloy.
1: Aí, porque diga.
0: A sua esposa Maiara.
1: Diga.
0: Lá em Apucarana.
1: Oi,
0: Paraná. Na sintonia da programação, rapaz.
1: Deve tomando mate.
0: Tomando mate quente. Eu não sei se é mate, né?
1: Chimarrão.
0: É chimarrão.
1: Chimarrão, mate quente. Mas barbaridade, ó. Vamos que vamos.
0: Vamos que vamos.
1: Ó.
0: E agora? Chegou.
1: Rapaz, não é que... Mas já.
0: Foi você que puxou o relógio.
1: Ô, Zaqueu.
0: Foi você que adiantou o relógio.
1: Você tá empurrando esse...
0: Alguém adiantou o relógio.
1: Você empurrou o ponteiro do relógio, hein, rapaz?
0: Eu comecei a oração, então, agora você encerra agora.
1: Chegou a hora boa, minha gente. Vamos prosseguir com Deus?
7: Jesus Cristo é...
1: Meu Deus, não tem como te agradecer. Aleluia. É só te glorificar, te engrandecer. Pai amado, muito obrigado. Muito obrigado, eu não tenho palavras para dirigir ao Senhor em forma de agradecimento. Senhor, eu te peço, abençoa, Pai querido, o internauta que está pelo YouTube, que está, Senhor meu Deus, pelo Facebook, pelo Instagram. Senhor meu Deus, todos os irmãos rádio ouvinte que estão pela Rádio Deus e Amor, os irmãos da nossa Igreja Deus e Amor, os irmãos de outros ministérios. Pai, muito obrigado pela vida do Zaqueu, Senhor, que nesses dias teve que trabalhar duro, meu Deus. Pai querido, Deus amado, eu te agradeço por ter me sustentado, por ter me guardado. Abençoa, Senhor Jesus, a nossa diretoria. Abençoa, Senhor Jesus, André Miranda. Abençoa, Bruno Pedrosa. Abençoa, Senhor, todos os envolvidos no IPDA Play, para levar a tua palavra, a tua graça, a tua glória, o teu poder, a salvação àqueles que estão tão distantes, meu Deus. Muito obrigado. Nos dê força para que nós possamos vencer cada dia mais, em nome do Senhor Jesus Cristo. Amém e amém, Senhor.
8: Aleluia. A paz.
1: E agora?
8: Tem que sair, hein?
1: Tem
8: que pegar a camisa roça.
1: Rapaz, é mesmo.
8: Mas nesse frio, homem. As minhas mãos estão já travando, homem.
1: Tu tá pensando o quê?
8: César.
1: Rapaz, menino.
8: Você já chegou mandando uma coisa? Já chegou assim, ó.
1: Você sabe de uma coisa?
8: Ah, vale. Diga, se puxa.
9: Bora, meu pastor.
1: Calma aí, um xadeco.
8: Não, xadeco.
1: Já amolei.
8: Já tá molado mesmo?
1: Tirei, os 200. Eu tirei os 200 milhões de dentes que tinha aí. 200 milhões de dentes, meu filho.
8: Mas tá cheio de dente ainda, tá, viu?
1: Cheio de dente, ó.
8: Ó.
1: Tá, eu vou ter que amolar.
8: Também. Não, então,
1: tem que amolar. Mas,
8: então a gente tira o dia pra amolar todas as ferramentas.
1: Aham.
8: Uhum. Aí amanhã a gente confere se tá molado.
1: Você sabe o que eu vou fazer? É o seguinte. Nós vamos trabalhar a semana inteira. Aí você vai amolar a enxada sábado e domingo. Pronto.
8: Não, pode ser.
1: Tá resolvido.
8: Não.
1: Tá vendo?
8: Não. A gente amola hoje, amanhã a gente confere se tá molada.
1: Tá
8: terça-feira.
1: Bom.
8: E na quarta-feira a gente revisa novamente.
1: Ah! É. Vamos fazer o seguinte?
8: Vamos.
1: Combinado bom?
8: Bora.
1: Bora! Um combinado bom! Eu, você e eu, nós e os ouvintes internautas aqui.
10: Se Jesus não voltar, amanhã a gente volta!
8: A gente volta!
1: A gente volta!
8: A gente volta! Gente, vamos feliz Dia das Mães para todas as mães. Ontem foi o seu dia, tá bom? Você que é um dia especial, né? Onde teve churrasco.
1: Aonde?
8: Chimarrão.
1: Aonde?
8: É por aí, no Brasil inteiro.
1: Ah,
8: aí.
1: Tá.
8: Rapaz,
1: e assim
8: foi, ó, lasanha. Rapaz, demais, né?
1: É por isso que tá criando esse buchinho.
8: Rapaz, não.
1: Você comeu demais, não.
8: Comeu demais, coisa. Gente. Só lembrando que 10 horas tem o quê?
1: É o quê?
8: Ídalo Siqueira.
1: Programa...
8: Voz da Libertação.
1: Voz da Libertação.
8: Ângelo Siqueira, Gabriel Araújo, Levi Muniz, Tiago Santos, no programa Voz da Libertação.
1: Na Rádio Deus e Amor?
8: Não sei o que não.
1: Presbítero Caipira da Cidade. Levi Muniz.
8: Também. Vamos que vamos. O trabalho técnico hoje aqui,
1: ó. Coloca Levi pra tudo quanto é lado.
8: Ó, trabalho técnico hoje aqui.
11: 7 horas e 30 minutos.
8: Bruna Aparecida. Também nossa irmã aqui, Beatriz. Leia, Lucas Lopes, Valdir. Ó, e Lucas Ione. E Caliel também, ó.
1: Caliel também. E o Lucas Coutinho também.
8: Lucas Coutinho.
1: Bora, menino.
8: Vamos que vamos. Oh!

0: 7:31.
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0: 31 minutos, você ficou aí com o Sertão Evangélico aqui na Rádio Deus e Amor. Bom dia!
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2: E com esses belíssimos acordes musicais, está no ar mais uma audição do seu querido programa A Voz da Libertação, órgão oficial da Igreja Pentecostal Deus é Amor.

0: com os acordes do hino O Galileu. Nós já estamos dando abertura em mais uma edição local do seu querido programa A Voz da Libertação, órgão informativo das igrejas Pentecostal Deus e Amor. A sede mundial está na capital paulista, no bairro da Liberdade. E aqui em Curitiba, a nossa sede estadual, na rua Pedro Ivo, número 744, sobre a responsabilidade do pastor Júnior Rúbio.
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0: E nesta manhã abençoada de segunda-feira, hoje dia 11 de maio do ano 2026, a grata e imensa satisfação de saudar os nossos ouvintes, desejando um bom dia na gloriosa paz de Cristo, seu irmão Edmar dos Santos, aqui na sonoplastia e também na locução.

0: 7:34.
1: É isso mesmo, 7:34, hora de Brasília. E é uma imensa satisfação, alegria, estarmos com os nossos ouvintes, adorando ao Senhor, glorificando a Ele. Deus é maravilhoso, né, ouvintes? Você já agradeceu ao Senhor nesta manhã? Já deu glória para o Senhor Jesus? Não ainda? Então glorifique a Ele, agradeça a Ele, porque Ele é maravilhoso e Ele já preparou para nós este dia, né? Preparou esta data de hoje para nós louvarmos, engrandecer o seu santo nome. Deus abençoe você que vai ficar conosco até o horário das 11 horas da manhã.

nós vamos orar agora, vamos clamar a este Deus que é santo, que é poderoso e que pode abençoar a vida dos nossos ouvintes que estão em sintonia com o programa A Voz da Libertação. Ouvintes, prepare a tua fé neste momento, prepare o teu coração, vamos falar com Deus, vamos falar com o Pai neste momento através do clamor.

Ó Deus poderoso, ó Deus bendito, ó Deus santo, na tua presença, Senhor, nós nos colocamos nesta manhã, ó Pai, para clamarmos mais uma vez ao Senhor, para pedirmos mais uma vez, ó Deus Altíssimo, a tua grande e infinita misericórdia, Pai eterno. Obrigado, Senhor. Obrigado, Pai eterno, pelos grandes livramentos.

Senhor, na nossa trajetória. Obrigado, Pai querido. Te louvo, Senhor, porque o Senhor é bom, porque o Senhor é tão maravilhoso, nos dando um dia de segunda-feira, nos dando, Pai, hoje um dia com a temperatura mais baixa, mas ainda assim nós te agradecemos, porque o Senhor cuida de todas as coisas, o Senhor cuida do tempo, o Senhor cuida do clima, o Senhor cuida de tudo, aleluias, oh glórias a Deus. Obrigado, Senhor da glória, pela vida do meu irmão, da minha irmã, que nesta manhã ora com fé, busca a tua presença comigo. Ó Santo Pai, te agradeço, Senhor, porque aqui estamos mais uma vez unidos através da comunicação do rádio, unidos

doutrina do Senhor Jesus Cristo. Abençoa, Senhor. Sim, meu Pai, nós te louvamos, porque sabemos que é o Senhor quem vai fazer maravilhas nesta segunda-feira, a segunda em busca do renovo. Usa, Senhor, nesta manhã, o teu servo, Pastor Júnior.

Salvador, Jesus Cristo, ó Senhor da Glória, ajuda-nos, ó Pai, ajuda-nos a vencer a nossa jornada, ajuda nós caminharmos, ó Deus, para chegarmos no lugar que esperamos um dia estar com o Senhor, que é nas mansões celestiais, mas nós precisamos de força, de graça, para nós não pararmos pelo caminho, não, Senhor, mas que possamos ter graça, que possamos ter forças para chegarmos lá. Oh, glória a Deus, aleluia. Oh, Senhor, ajuda o meu irmão, ajuda a minha irmã a prosseguir nesta caminhada. Ajuda-nos, ó Pai, nós somos dependentes do Senhor. Eu sou dependente 1000% do Senhor. Eu não sei fazer nada, eu não posso nada sem a tua ajuda, Senhor da Glória. O Senhor é aquele que está conosco e que vai à nossa frente. Vai na nossa frente, Senhor. Vai mesmo, Pai, na nossa frente, para que nós possamos caminhar sem medo algum, sem temor algum, meu Pai, de tropeçar, de cair. Oh, glória a Deus, Senhor. Abençoa, abençoa o teu povo que já está se preparando para estar na tua casa no dia de hoje, para te adorar, para te glorificar. Ó, Deus Altíssimo, fica com os nossos amados ouvintes, abençoa cada vida, abençoa os enfermos que precisam do milagre, que precisa da cura, que o Senhor

altar, devido a esta dor, meu Pai, mas agora pelo teu poder, agora, Senhor, no teu nome, eu expulso esse mal, eu expulso esta enfermidade, que saia agora, em nome de Jesus Cristo, saia todo mal, saia toda dor causada pelo maligno neste corpo agora. O sangue de Jesus tem muito poder. O sangue de Jesus Cristo tem poder agora para repreender toda força contrária, toda força do mal. Saia desta vítima, saia desta casa, espírito imundo. O sangue de Cristo te repreenda agora. Saia, saia, saia, saia agora, em o nome de Jesus Cristo. Obra feita contra esta pessoa, obra mandada, saia agora pelo sangue de Jesus Cristo. Você não pode resistir, espírito imundo, você que está causando dentro deste lar, dentro deste casamento. O sangue de Jesus tem poder para te amarrar agora e te jogar no abismo. O sangue de Cristo tem poder para te arrancar, espírito imundo, de dentro deste matrimônio. Sai agora, pelo sangue de Jesus, pelo sangue de Jesus. Não resista, não resista, não resista. O sangue do Senhor Jesus Cristo, ó Senhor da glória, vem operar nesta manhã, venha fazer maravilhas no meio do teu povo, Senhor. Obrigado, Pai eterno, pela tua presença em nossas vidas. Obrigado pelos livramentos, obrigado por tudo, Senhor. Obrigado, Pai, porque aqui estamos nesta manhã glorificando o teu santo nome. Fica com os nossos ouvintes, abençoa, Pai, a nossa equipe de trabalho nesta manhã, lá nos transmissores, aqui nos estúdios. Guarda, Senhor, guarda nossas vidas, guarda nossas famílias. Pai querido, tudo está em tuas mãos. Obrigado, Jesus, obrigado por tudo. É a minha oração, certo da resposta do Senhor Jesus Cristo. Amém.

você precisa de fé, Jesus já te deu fé. Em nome do Senhor, eu também tenho fé. Eu te digo pela fé em Cristo, que o teu milagre já chegou nesta manhã. Tome posse da tua bênção em nome do Senhor Jesus. Acredite, ouvintes, Ele está contigo.

7:48, 7:48 é a hora certa do programa A Voz da Libertação. E eu quero, neste momento, falar com todos os meus irmãos, com todas as minhas irmãs que estão em comunhão com Deus, com a Igreja de Cristo, que nós teremos a Santa Ceia do Senhor. É, Santa Ceia, que será agora, né, às 9 horas da manhã, também agora às 2 horas da tarde e à noite às 19 horas. Lembrando aos nossos queridos irmãos que já tivemos, né, a ceia ontem, tivemos a Santa Ceia ontem pela manhã e agora teremos a Santa Ceia às 9, às 14 e às 19 horas. Então, povo do Senhor, não percam esta maravilhosa Santa Ceia de Cristo, que é o lugar onde você vai sentir a comunhão com o Senhor e alimentar a tua alma, comendo da carne e bebendo do precioso sangue de nosso Senhor e Salvador Jesus Cristo. Então, hoje, segunda-feira, Santa Ceia de Cristo, aqui em nossa sede, na rua Pedro Ivo, 744. Povo de Deus, membros das nossas igrejas que estão em comunhão com Jesus, com o seu irmão na fé, com o ministério, não podem faltar. A Santa Ceia é o verdadeiro alimento espiritual para os salvos que vão morar no céu.

0: Agora são 7h50. Os ouvintes agora vão ficar com o bloco de notícias. E o tema é alimentação. Vamos acompanhar, né, o bloco de notícias. E nós voltamos na sequência com os ouvintes. Nesta manhã com Deus, manhã que está um pouquinho fria, né, ouvintes? Estamos agora com 3 graus de temperatura, 3 graus é os termômetros marcando no início desta manhã de segunda-feira. Chegou, né? O friozinho, aquele friozinho que o povo paranaense já está habituado, né? Vamos acompanhar então as notícias e já voltamos com vocês.
1: 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Cortar completamente a carne e laticínios faz bem para a saúde? Vamos entender agora o que diz a ciência. O número de pessoas que diminuíram o consumo de carnes e laticínios ou cortaram completamente esses alimentos da dieta tem aumentado nos últimos anos. Uma motivação comum para quem decide deixar o bife para trás são os benefícios para a saúde. A dieta vegana é geralmente considerada mais rica em fibras e tem índices menores de colesterol, proteínas, cálcio e sal do que a dieta onívora. Mas ainda existem conceitos equivocados e a eliminação completa de carne, peixes e ovos e laticínios das nossas dietas gera realmente preocupação. Uma delas é se uma dieta vegana fornece vitamina B12 suficiente. Essa vitamina ajuda a prevenir danos no sistema nervoso e é encontrada em carnes, peixes, ovos e laticínios, mas não em frutas ou vegetais. Recomenda-se que os adultos consumam aí 1,5 microgramas de vitamina B12 por dia. Num estudo recente, descobriu-se que as pessoas com dietas veganas e vegetarianas têm menor risco de doença cardíaca, mas maior risco de derrame em parte, possivelmente devido à alta de vitamina B12. Embora o colesterol baixo proteja o organismo contra doenças cardíacas e derrames isquêmicos, existem evidências de que os baixos níveis de colesterol associados à dieta vegana e vegetariana podem estar associados a um pequeno risco de derrame hemorrágico. Ainda há muito para se pesquisar antes de termos certeza de que o veganismo pode ser mais saudável do que qualquer outra dieta, especialmente quando se trata de efeitos à saúde a longo prazo. Enquanto isso, os especialistas aconselham que a melhor dieta vegana é aquela que inclui muitas frutas, vegetais, suplementos de vitamina B12 e menos frituras e alimentos processados. A importância de ter uma alimentação equilibrada. É possível que você já tenha ouvido por aí um ditado que diz que você é aquilo do que se alimenta. A alimentação é essencial para que boa parte dos nutrientes sejam ingeridos e cheguem assim à corrente sanguínea e depois às células, tecidos, órgãos, entre outros. Sendo assim, comer bem é crucial para nossa saúde. A primeira importância da alimentação equilibrada, sem dúvidas, a maior oferta de nutrientes, ou seja, vitaminas, minerais, aminoácidos e outros para o corpo. Uma alimentação saudável ajuda também no controle do peso corporal. Mas devemos focar mais na saúde do que na estética. Por meio dos níveis adequados de carboidratos, lipídios e nutrientes em geral, conseguimos nos sentir muito mais dispostos e combater problemas como carências e deficiências vitamínicas e de minerais. Um outro aspecto beneficiado com a alimentação equilibrada é a imunidade. Com tudo isso, é fácil perceber que um monte de doenças e problemas de saúde podem ser prevenidos. Estudos têm mostrado que há uma relação entre a alimentação e a nossa saúde mental, sendo alguns ingredientes importantes para reduzir os sintomas de questões como a depressão e a ansiedade. A chave é buscar apoio profissional. Uma equipe qualificada, composta por médicos e nutricionistas, entre outros profissionais, conduzindo uma dieta adequada para suas necessidades.

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1: Agora 7:55, não perca a hora. 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
1: até as 11 da manhã. Estamos juntos nesta manhã de segunda-feira. Hoje, segundo dia da semana já, viu? Não, a semana não começa segunda, não. Ela começa no domingo. O primeiro dia da semana é domingo, tá, ouvinte? Então hoje é o segundo dia desta semana e será uma semana abençoada em nome do Senhor Jesus Cristo. Faltam 4 para as 8 agora. Palavras do Senhor Jesus.
2: O que eu recebi do Senhor, o que também vos ensinei. Que o Senhor Jesus, na noite em que foi traído, tomou o pão e, tendo dado graças, o partiu e disse: tomai, comei, isto é o meu corpo, que é partido por vós. Fazei isto em memória de mim. Semelhantemente, também depois de cear, tomou o cálice, dizendo: este cálice é o novo testamento no meu sangue. Fazei isto todas as vezes que beberdes em memória de mim, porque todas as vezes que comerdes este pão e beberdes este cálice, anunciais a morte do Senhor até que venha.
1: Atenção, membros que estão em comunhão com Cristo Jesus, com o seu irmão na fé e com a Igreja de Cristo. Nós teremos, nesta segunda-feira, a celebração da Santa Ceia do Senhor. Estes serão os horários em que a Ceia de Cristo será celebrada. Segunda-feira, às 9, às 14 e às 19 horas. Sede estadual, Rua Pedro Ivo, 744. Todos os irmãos e irmãs que estão em comunhão com Cristo Jesus não poderão faltar, pois neste dia faremos memória do Senhor.
2: Como ministro de Deus, reconhecedor do sacrifício do Senhor Jesus na cruz do Calvário, aleluias, reconhecedor do sacrifício de Jesus como suficiente para nossa salvação, eu peço a todos que juntos, participemos do corpo do Senhor. Pode participar, igreja.

0: Como ministro do Evangelho do Senhor Jesus, reconhecedor que o sacrifício de Cristo é suficiente para a salvação das nossas almas, eu peço a todos que agora juntos participemos do cálice. Pode participar, igreja.
1: Santa Ceia do Senhor Jesus. Aleluia. Em nossa sede estadual na rua Pedro Ivo, 744, centro da cidade de Curitiba.

E nós queremos lembrar a todas as mamães, dia 11 de maio, no culto da noite, todas as mamães serão homenageadas e também elas receberão uma linda lembrança neste culto especial da segunda-feira às 19h. Todas as mamães são bem-vindas para receber esta lembrancinha. Que Deus abençoe.

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2: Você deve ter o coração. Hoje, dia 11 de maio do ano de 2026. 2 de maio de 2026, estamos ao vivo aqui na Rádio Deus e Amor, nesta manhã abençoada. E eu quero ficar com você, durante toda esta manhã. Vamos falar de Deus, vamos falar de Jesus, vamos falar de coisas boas. Não mude de estação, não saia desta sintonia. Direção geral da irmã Ireni Miranda. Os trabalhos técnicos é de Lucas Rione. E a apresentação é Levi Muniz, que sou eu. Que Deus abençoe você. Fique ligado, aqui na Deus e Amor tem muita coisa boa para você.
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2: Muito bem, vamos atualizando a temperatura, gente. Esta madrugada chegou a fazer 7 graus em São Paulo, o Lucas. 4 horas da manhã estava 7 graus, agora estamos com 11, tá? Vamos chegar até os 19, talvez 20 graus, mas é um dia bastante frio aqui na capital paulista, nesta manhã de segunda-feira. Faz frio também em Campo Grande, no MS. Olha, Campo Grande tem 11 graus agora e a máxima prevista para hoje é de 18 graus. Vamos dar uma olhadinha aqui no sul do nosso país. Vamos dar uma olhadinha no sul aqui. Vamos ver a cidade de Curitiba. Rapaz, Curitiba fez 5 graus nessa manhã. 5 graus, vai chegar até os 16, então bastante frio em Curitiba. Porto Alegre fez 8 graus agora de manhã, neste momento estamos com 11. Florianópolis também fez 8 graus, estamos com 11 graus, ó, 11 graus em Florianópolis, 11 graus em Porto Alegre, 7 graus em Curitiba, tá bastante frio no sul do nosso país. Vamos dar uma olhadinha lá no Nordeste, ó. Nordeste já tá mais quente, viu, Lucas? Nordeste, por exemplo, Recife, Pernambuco tem 25 agora, vai chegar aos 32 graus. Salvador tem 26, vai chegar aos 31 graus. Fortaleza tem 25 graus, vai chegar aos 29. Teresina, capital do estado do Piauí, estamos agora neste momento com 25 graus e a máxima prevista é de 31 graus em Teresina, capital do estado do Piauí. Belém, capital do estado do Pará, tem 25 e a máxima é de 31 graus. Já João Pessoa tem 25 graus e a máxima prevista é de 28 graus na capital da Paraíba. Informações do tempo, da Clima Tempo, para a Rádio Deus e Amor, 8:04. Bom dia.
4: A paz do Senhor a todos. Vamos adorar a Deus? Eu sou a cantora Ângela Gonçalves. Ouçam mais um hino do meu novo CD, Toque com Fé, mais um lançamento, gravadora MC Music.

0: Ângela Gonçalves, louvando a Deus aqui na Rádio Deus e Amor. Este aí é o álbum Toque com Fé, o mais novo lançamento da gravadora MC Music. E o nome deste louvor aí é Deus do Impossível. Deus do Impossível, com a cantora Ângela Gonçalves, do álbum Toque com Fé. Lançamento, é bonito demais. Deus abençoe a Ângela, Deus abençoe o pastor Sidney Gonçalves, toda esta família querida que nos acompanha lá na cidade de Curitiba. Deixa eu mandar um abraço aqui para o meu amigo, o nosso pastor Edmar dos Santos, ele que nos ouve lá em Curitiba. Diz que tá frio lá em Curitiba hoje, né, Edmar? Deus abençoe você, obrigado pela audiência aqui da Rádio Deus e Amor. São 8:09, eu quero neste momento orar em favor dos milhares e milhares de ouvintes da Manhã com Deus. Eu sei que tem muita gente acompanhando a programação da Rádio Deus e Amor, muita gente esperando, né? Eu sei que tem irmãos, pessoas que ficam aguardando. Alguns falam para mim: irmão Levi, eu aguardo ansioso pelo momento da oração que o senhor faz sempre às 8:00 da manhã. Então, neste momento, eu quero clamar ao Senhor. Eu tenho aqui muitos pedidos de oração, não vou citar porque é muitos pedidos, mas eu quero que você coloque a sua fé em ação, coloque a sua confiança no Senhor. Talvez você está ouvindo a rádio e você fala assim: irmão Levi, eu estou passando por uma luta muito grande, uma prova, uma tribulação, um problema sério dentro da minha casa, no seio da minha família. Mas o nosso Deus, ele é poderoso para mudar a história. Nosso Deus é poderoso para transformar a situação e fazer de você um vencedor. Onde você estiver neste momento, pare as suas atividades, ore juntamente conosco e creia que Deus é poderoso para fazer infinitamente mais além do que pedimos ou pensamos. Oremos ao Senhor aqui na Rádio Deus e Amor.
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0: Bondoso Deus, Pai de amor, Pai de bondade, Pai de infinita misericórdia, mais uma vez, Senhor, nós nos colocamos na tua presença santa e gloriosa. Nós queremos te louvar, ó Pai, porque o Senhor tem nos sustentado, o Senhor tem cuidado de nós. E mesmo, ó Pai, que as lutas sejam grandes, o Senhor sempre não nos abandona. Aleluia. Muito obrigado, Deus, pelo teu amor, obrigado pela tua bondade.

Obrigado, Senhor, até pelas provas que nós passamos, porque as nossas provas, elas nos fazem aproximarmos de Ti, Senhor. Eu sei, ó Pai, que muitas vezes causam tristeza, causam aborrecimento, causa, Senhor, desânimo, e tem muitas pessoas desanimadas, mas a Tua palavra diz que aqueles que esperam no Senhor renovarão as suas forças. Eu sei que nesta manhã o Senhor está renovando a força desta moça, deste jovem, desta criança, deste papai, desta mamãe, deste obreiro, desta obreira, deste internauta, desta pessoa que acompanha a programação da rádio Deus e Amor e confia no Senhor. Pai, olha para aquele que está triste, desanimado, aquela pessoa que está cabisbaixa, aquela pessoa, meu Pai, que já perdeu a alegria e a vontade de viver. Oh, meu Deus, olha para os desenganados, Senhor. Senhor, visita agora o corpo debilitado, esta pessoa, meu Pai, que está fazendo hemodiálise, esta pessoa, meu Deus, que perdeu o movimento nos braços, nas mãos, nas pernas, esta pessoa, meu Pai, que por conta da coronavírus ficou com sequelas terríveis. Oh, meu Deus, visita agora este lar, esta casa, esta família. Senhor, eu oro, ó Pai, por este papai, esta mamãe que tem esta criança autista e a situação está cada vez pior, mais complicada. Senhor, eu apresento este moço que está vivendo uma vida longe do Senhor, Pai. O Senhor é o Deus que liberta. Nós sabemos que o Senhor é poderoso para libertar este moço, esta moça, este jovem. Senhor, olha para a oração deste pai, para a oração desta mãe, para a oração desta avó e conceda-nos a tua vitória. Meu Pai, eu apresento a igreja do Senhor Jesus Cristo na terra. Oh, meu Deus e meu Pai, quantas pessoas que estão fracas, que estão pensando até mesmo em desviar, porque a luta tem sido grande, a prova tem sido grande, mas eu sei que o Senhor está nesta manhã fortalecendo este homem, fortalecendo esta mulher e abençoando ele e ela nesta prova. Meu Pai, visita os hospitais. Visita, Senhor, as cadeias. Ah, meu Deus, olha para aqueles que estão na UTI, na CTI, no quarto do hospital. Olha para aquele, meu Deus, que já perdeu toda a esperança, porque, Senhor, sem esperança nós não conseguimos nada, mas o Senhor é a nossa esperança e o Senhor não vai deixar no deserto. Eu sei que o Senhor não nos abandona no meio da prova, mas o Senhor às vezes fica em silêncio, mas o Senhor está nos vendo, nos contemplando. Senhor, visita agora esta mulher e este homem, Deus. Esta pessoa, Senhor, que tem um problema sério para resolver no dia de hoje. E este problema, meu Pai, parece que não tem solução, mas o Senhor é a solução. Então, entra com providência. Ah, Senhor, abençoe para que o Teu nome seja exaltado, glorificado. E para que esta pessoa possa glorificar o Teu nome e ser cheia da Tua presença. Pai, olha para as nossas crianças. Senhor, livra as nossas crianças do mal. Livra os nossos jovens, Senhor. Livra, Senhor, os nossos adolescentes, os nossos obreiros. Senhor, todo o Teu povo, Pai, que este dia seja um dia de bênçãos e vitórias. Senhor, abençoai os cultos marcados e programados no dia de hoje. Senhor, nós não temos muito o que pedir, mas temos muito o que agradecer. Agradecer pelos livramentos, agradecer, Senhor, pela saúde, agradecer, ó Pai, porque o Senhor tem estado conosco até aqui. O Senhor disse na Sua palavra: não vos deixarei órfãos, mas enviarei o Espírito Santo Consolador que ficará convosco para sempre. Espírito Santo, venha a esta casa, venha a esta família. Espírito Santo, vem, enche este tabernáculo. Oh, meu Deus e meu Pai, precisamos da Tua misericórdia. Precisamos do Teu poder, precisamos da Tua presença, precisamos do Senhor, Pai. Então confiamos em Ti e sabemos que o Senhor é o nosso socorro, a nossa fortaleza, o nosso escudo. O Senhor não nos deixa no meio da tempestade. Guarda-nos, ó Pai, neste dia. Abençoe aqueles que estão no norte, no sul, no leste, no oeste. Abençoe aqueles que estão em outros países da terra, meu Pai. Que todos sejam abençoados e guardados. Senhor, visita
Visita agora a nossa irmã Ireni Miranda, a nossa irmã Débora, o pastor Lorival de Almeida, o presbítero Davi Neto e toda a nossa diretoria, todos os nossos obreiros, toda a nossa membresia, Pai. Fortalece a cada um, dá vitória e livramento. E a Ti, Senhor, damos a honra, a glória e o louvor para todo sempre. Em nome de Jesus. Amém e amém, Senhor Jesus.

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1: Muito bem, Igreja Pentecostal, Deus é amor, sempre uma perto de você. Visite a Igreja Deus é Amor e seja abençoada. A Igreja Deus é Amor em Curitiba, estamos aí no centro de Curitiba, na Rua Pedro Ivo, 744, Rua Pedro Ivo, 744, no centro da cidade de Curitiba. No Rio de Janeiro, Igreja Pentecostal Deus é Amor, na Rua Senador Pompeu, número 27, bem no centro do Rio. A Igreja Deus é Amor em Belo Horizonte, a nossa sede, está na Avenida Amazonas, 8410, no bairro Cabana. Avenida Amazonas, 8410. Igreja Deus e Amor, na cidade de Vitória, capital do Espírito Santo, Avenida Santo Antônio, 366, na volta de Caratuíra. Igreja Pentecostal Deus e Amor, na cidade de Guarulhos, São Paulo, Igreja Deus e Amor em Guarulhos, na Avenida Monteiro Lobato, 347, no centro de Guarulhos. Igreja Deus e Amor, na cidade de São Bernardo do Campo, Rua Caraíbas, número 29, em frente ao Paço Municipal, aí no centro da cidade de São Bernardo. É um castelinho lindo, cheio da presença de Deus. A Igreja Pentecostal Deus e Amor em São Miguel Paulista, Avenida Marechal Tito, 1596, em São Miguel Paulista. Igreja Deus e Amor no Itaim Paulista, Rua Monte Camberela, número 19. Rua Monte Camberela, 19. Em Osasco, estamos ali no centro de Osasco, na Rua Arthur de Vasconcelos, 144, no centro da cidade de Osasco. Logo vai mudar, mas por enquanto continua ali na Arthur de Vasconcelos, 144, no centro da cidade de Osasco. Em Carapicuíba, Avenida Inocêncio Seráfico, 343. Carapicuíba, Avenida Inocêncio Seráfico, 343, Igreja Pentecostal Deus e Amor, uma igreja marcada pela presença de Deus. Compareça, visite uma das nossas igrejas, seja abençoado em nome de Jesus Cristo. São 8:21 na capital do estado. Que Deus abençoe Brasil. Nós vamos agora para aquele momento importante do projeto Eu Mais Um. A irmã Débora Miranda vem falando sobre o crente e a impureza. O crente e a impureza. Hoje é a parte 4. Vamos acompanhar a palavra de Deus com a nossa irmã Débora Miranda.
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3: Com alegria, vos saúdo na paz do Senhor, sua irmã em Cristo, Débora Miranda. Que bom estar com vocês mais uma vez. Eu fico muito, assim, grata a Deus por essa oportunidade de estar aqui ajudando os novos convertidos no início de sua caminhada com Cristo. Nós estamos falando estes dias sobre a impureza. Falamos o que realmente faz um obstáculo à nossa santificação. Falamos dos modelos da impureza e vamos continuar falando ainda sobre esses modelos. Eu falei na última programação que Davi, que era chamado o homem segundo o coração de Deus, pecou e teve consequências gravíssimas na vida dele. E prosseguindo ainda esse tema, eu posso dizer que você pode vencer as tentações se você permanecer firme no caminho do Senhor. Como eu disse, renunciando a toda espécie de impureza e guardando a palavra de Deus no seu coração. Mantenha os seus olhos sempre voltados para Jesus, que é autor e consumador da sua fé, e corra com paciência essa carreira que está proposta a você. Outro modelo de impureza que eu quero falar hoje são os desejos impuros. E quando eu falo isso, não são apenas os desejos sexuais ilícitos que contaminam o nosso coração, não. Quando o apóstolo Paulo, escrevendo aos Gálatas, ele relacionou no capítulo 5 desse livro, versículo 19 até o 21, quais são as obras da carne? E são elas que impedem a recepção da herança do reino de Deus. Veja, eu vou falar aqui para vocês as obras da carne, aquilo que mancha o nosso coração, que nos traz impureza. Estão aqui relacionadas prostituição, lascívia, idolatria, feitiçarias, inimizades, porfias, emulações, ou seja, competições, iras, pelejas, dissensões, heresias, inveja, homicídios, bebedices, glutonarias, enfim, tudo isso é obra da carne. E qual é o fim daqueles que praticam isso? É o inferno, a condenação eterna. Saiba, ouvinte, que o inferno existe. Mas contra estes males há o antídoto infalível, o sangue de Jesus, que nos purifica de todo pecado. Que maravilha, nós temos a oportunidade de pedir perdão ao Senhor para que Ele nos purifique com seu sangue. E lavados do sangue de Jesus e cheios do Espírito Santo, nós produzimos o fruto do Espírito e não mais da carne. Agora os frutos do Espírito são esses que vão produzir em nossa vida: caridade, alegria, paz, longanimidade, benignidade, bondade, fé, mansidão e temperança. O que nós podemos fazer para que nós possamos produzir esses frutos? A Bíblia diz que o que anda em espírito não satisfaz o desejo da sua carne, a qual se traduz por sexo ilícito, adultério, fornicação e também podemos acrescentar ainda sodomismo, homossexualismo praticado por homens, lesbianismos por mulheres. Não sou eu quem estou dizendo. Não é uma igreja, a nossa igreja Deus de Amor, não. É a Bíblia Sagrada que fala sobre isso, que isso é concupiscência da nossa carne. Não somente isso, mas também bebidas alcoólicas, jogatinas e toda espécie de drogas que vão destruindo o nosso corpo e jogam a nossa alma no inferno. Então fuja, querido ouvinte, você que é servo de Deus, fuja dessas impurezas e permaneça puro. Mas, irmã Débora, não é fácil. Sim, não é. Mas é possível. Como que Deus pediria a nós santificação se isso fosse impossível a nós? De maneira nenhuma. Tudo que o Senhor pede na sua palavra é possível realizar. É claro que é difícil, mas se nós temos o Espírito Santo, nós vamos conseguir, porque é Ele quem vai nos ajudar. Prosseguiremos falando deste tema ainda na próxima programação. Por enquanto, eu deixo aqui o nosso contato para você mandar a sua mensagem. 11 982 92 33 92. Um grande abraço, na paz do Senhor. Se despede Débora Miranda, na paz do Senhor.
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4: E a irmã Anísio Tapejara, no Paraná. Quero parabenizar a Igreja Deus e Amor, que está cumprindo com o ídolo de Jesus aqui na terra, ganhando alma para o reino de Deus. Que Deus abençoe a todos em nome do Senhor Jesus e Deus seja louvado.
5: 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Essa igreja é uma bênção e eu faço parte dessa amada família.
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7: Aqui é Celina de Jesus, de São Luís do Maranhão. Eu quero parabenizar a Igreja Pentecostal Deus é Amor.
8: Aqui é o Cleiton, de Barra Bonita. Mais um aniversário da Igreja Pentecostal Deus é Amor. Parabéns para a igreja, parabéns para a diretoria por essa capacidade de ter longos e longos anos. 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Paz do Senhor Jesus.

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1: Ouvintes do programa Voz da Libertação, aceite a paz de nosso Senhor e Salvador Jesus Cristo. Quem vos cumprimenta é o teu irmão em Cristo, pastor Antônio dos Santos. Graças a Deus, até aqui o Senhor nos ajudou. Olha bem, conheci a Igreja Deus e Amor através de um obreiro, de ter transmitido para mim a verdadeira palavra de Deus, e foi onde eu aceitei a Cristo como meu Senhor. Tive a oportunidade de salvação e também incluído no pastorado desta igreja. Olha, eu não tenho palavras para expressar a minha alegria em fazer parte da história da Igreja Deus e Amor, levando a palavra de Deus a todo mundo. E nesta oportunidade, eu quero convidar você, quero convidar a sua família para festejar conosco, para comemorar conosco mais um ano de salvação de almas, libertações, milagres, transformação de vidas. Eu já quero parabenizar, parabéns IPDA, parabéns à família Deus e Amor.
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8:36, hora de Brasília. Estamos de volta, ouvintes, no nosso horário local, e vamos juntos até 11 horas da manhã, te fazendo companhia nesta segunda-feira, hoje dia 11 de maio, ano 2026, manhã que estamos aí com temperatura baixa, hein? Amanhecemos com 3 graus, mas aos pouquinhos vai subir.

Tá fazendo 5 graus, né? 5 graus agora na capital do estado. E hoje, segunda-feira, hoje temos os cultos abençoados da Santa Doutrina de Cristo. Hoje nós estamos também com aquele culto maravilhoso, né? Com o tema, temos aí o tema do renovo, né? Em busca do renovo. É o tema do culto hoje nos horários, das 9 da manhã, 2 da tarde e 7 da noite. E juntamente com os cultos, hoje também haverá a Santa Ceia de Nosso Senhor e Salvador Jesus Cristo. Os salvos em Cristo Jesus estarão participando da Ceia do Senhor, que será celebrada aqui em nossa sede, na rua Pedro Ivo, número 744. Nesta manhã, primeiro culto da segunda-feira, presença do pastor Júnior Rúbio, segundo horário da Ceia do Senhor, às 14 horas. Sim, às 14 horas teremos este culto abençoado, você não pode perder. E também lembrando aos nossos irmãos que à noite teremos a Ceia do Senhor, com a participação também dos louvores, adorando a Deus. E hoje em especial, uma homenagem para todas as mamães. Todas as mamães serão homenageadas. Mas já passou o Dia das Mães? O Dia das Mães foi ontem, né? Ontem tivemos já uma oração por todas as mães, mas hoje haverá uma lembrança para as mães e uma homenagem. Então todas as mamães que estiverem no culto da noite vão receber esta homenagem e também uma lembrancinha muito abençoada. Então não falte, minha irmã que é mãe, venha e você também será homenageada na noite desta segunda-feira.

0: Faltam 20 para as 9, programa Voz da Libertação. Estamos ao vivo nesta manhã, glorificando a Deus, e agora vamos aumentar a nossa fé. Vamos ouvir milagres, vamos agora acompanhar os relatos das pessoas curadas, pessoas que receberam bênçãos na Igreja Deus e Amor. Por exemplo, a Vanusa, com muitas dores nos braços, nas costas, né? E ela foi curada. Ela mesma vai contar para nós o testemunho dela. Vamos ouvir? Vanusa, conta a bênção.
1: A paz do Senhor Jesus, aqui é a irmã Vanusa. Quero contar uma bênção que Deus me deu, né, através do programa Voz da Libertação. Tem tempo, né, que eu sentia uma dor nas costas, uma dor no braço. Não podia dormir, a posição tinha que ser de um lado, né, porque não conseguia dormir do lado do braço. E já tinha, irmão, acho que um ano sentindo essa enfermidade nas costas, essa dor nas costas e no braço. Eu orei, né, pedindo a Deus misericórdia, porque eu não estava suportando mais essa enfermidade, aquela dor. E ali eu chorando na presença do Senhor, pedindo: Deus, tem misericórdia, porque como que eu ia fazer, mas já fazer ele de casa, com essa dor no braço. Irmão, eu já tinha saído em

0: Eu estou curada, eu recebi a cura, irmão. Estou curada para a honra e glória do Senhor Jesus. Não sinto mais nada nas minhas costas, no meu braço. Recebi a bênção. Eu agradeço, meu Deus, também, né, por esse programa, né, que é uma bênção na minha casa. Fique todo na paz do Senhor.
1: Amém. Deus abençoe a Vanusa pelo testemunho, né, o testemunho dela, que ela foi curada, ouvintes, das dores nas suas costas, dores nos braços, dores por todo lado, né? Meu Deus do céu, não é fácil, mas Jesus é bom e ele curou a irmã Vanusa, ela está feliz, ela está contente, testemunhando a vitória. Glória a Deus. Ouvintes, vamos ouvir mais um testemunho. Agora a mãe conta que Jesus deu livramento para a filha dela, que teve hemorragia grave, e ela foi curada através do programa. Olha só, programa Voz da Libertação, a benção. Mãe Terezinha, conta a benção da sua filha Patrícia.
2: Meu nome é Terezinha, moro em Vila Velha, no Espírito Santo. Vou contar um testemunho da minha filha. Ela fez uma cirurgia. 36 dias depois, ela começou a sentir certas dores abdominais, foi pro médico, foi medicada, foi para casa. Quando chegou em casa, não aguentou de tanta dor. Meu genro foi, ligou pro SAMU, o SAMU disse que não havia a disponibilidade de chegar a tempo. Se fosse para eles irem, ela já tinha desfalecido, que eles procurassem um hospital mais próximo. Patrícia já foi direto para o centro cirúrgico. Patrícia estava tendo uma hemorragia interna horrível. O médico mesmo disse: se salvava, só por um milagre, porque o estado dela é gravíssimo. Ela foi entubada, ela entrou no centro cirúrgico, era 10, 11 horas da noite, saiu 6 horas da manhã, levou 100 pontos, foram 3 litros de sangue, foram 3 sacos, né? E um outro de plasma. Foi muito, muito, muito difícil. Eu me desesperei, fiquei desesperada. Falei, meu Deus, o que é que eu faço? O que é que eu faço? Enfim, lembrei da rádio, né? Deus é amor. Aí liguei pro pastor. Atendeu um pastor, né? O pastor pegou, me acalmou muito. Disse, não, nós vamos orar agora pela Patrícia. Patrícia vai sair bem. Ainda falei, pastor, mas ela está entubada. Não tem problema aqui para Deus. Não tem isso. Então, 3 dias depois eu cheguei aqui em Brasília. Então, eu tive 100% de apoio. Meu Deus, até hoje. É uma coisa assim, é esplêndido. Eu sei que quando eu cheguei, depois que me contaram, Patrícia era para ter ficado uma semana entubada de UTI, Patrícia foi desentubada em 24 horas. Patrícia bem. Um milagre, e foi Deus. Eu digo, meu Deus, eu sou muito grata a Deus, muito grata à Igreja Deus e Amor, porque Patrícia está bem, já está trabalhando, já está gordinha, não tem mais anemia. Com Deus nada foi impossível, né? Foi orações, orações, orações. Só tenho muito que agradecer a vocês todos. Obrigado, obrigado, obrigado.
1: Amém, irmã Terezinha, a mãe da Patrícia, contando o milagre que Deus concedeu para a filha. Glória a Deus. Jesus operou, Jesus entrou com a providência. Deus é bom, né, irmã Terezinha? Glória a Deus. Deus é maravilhoso. Ouvintes, ouvintes, é só Deus mesmo para fazer um milagre, como fez na vida da Patrícia e como está fazendo na vida de tantas pessoas que têm vindo à Igreja Pentecostal Deus é Amor. Temos aqui o testemunho da Terezinha, não, da Thelma. Ela tomou até 20 tipos de remédios, sabe por quê? Por causa da depressão. Até 20 tipos de remédios ela chegou a tomar. Mas quem curou ela, eu acredito que foi o Senhor Jesus. E a Thelma vai contar o testemunho da cura deste mal que infelizmente tem atacado tanta gente, né? Chamada depressão. Vamos ouvir o testemunho da Thelma.
3: Me chamo irmã Thelma, moro aqui no Campo Limpo, no Jardim Rosana, congrego na IPDA do Jardim Rosana. Eu quero relatar resumidamente o meu testemunho. Há um ano atrás, eu passei por um momento muito difícil de depressão. Fiquei quase 2 anos com depressão. Tentei várias vezes me matar. Tomei várias vezes remédio. Chegava a tomar 20, 10. E foi passando meses. Não comia, não tomava água. E ali era um momento muito difícil para mim. Foi até que um dia eu não aguentava mais. Eu fiz um voto com Deus, se Ele me libertasse, eu ia voltar a fazer a obra do Senhor. E ali, para honra e glória do Senhor, quando eu fiz esse voto, eu peguei meus comprimidos, entreguei nas mãos da minha irmã Márcia, que é uma serva do Senhor, e eu falei para Deus: Deus, mesmo que eu fico sem dormir, eu não vou tomar mais remédio. Eu creio que eu fiquei uns 4 meses, 6 meses sem dormir, pelo fato que eu não tomava mais remédio. Mas para honra e glória do Senhor, hoje estou aqui para contar para o mundo que Jesus me curou, me libertou, não me deixou com nenhuma sequela, e hoje estou aqui para agradecer a Deus pelo que Ele fez na minha vida, para honra e glória do Senhor. Estou muito grata, sou muito grata a Deus pelo que Ele tem feito por mim. Eu agradeço a minha oportunidade, em nome de Jesus.
1: Deus te abençoe, irmã Thelma, pelo milagre contado. Deus é maravilhoso. Ela usou a fé, ela colocou a fé em ação. Olha, minha irmã, tá aqui esses remédios, não quero mais porque eu já estou curada. O doutor Jesus já me curou. Aleluia. Louvado seja o nome do Senhor. É assim, ouvintes. Temos que confiar no Senhor. Não há outro. Não há outro. Temos que confiar inteiramente no Senhor. Ele faz milagres. Ele opera. Ele realiza obras, como ouvimos aí o testemunho da Thelma, que antes era dependente de remédios para dormir, remédios para isso, para aquilo. Gente, ela chegou a pensar que a solução era acabar com tudo. Não, ouvinte, não, jamais, esse não é o caminho. Jesus é vida, Jesus é vida. Eu sou o caminho, a verdade e a vida, disse o Senhor. Então, amado ouvinte, dê uma chance, dê uma oportunidade para Deus operar na tua vida. E Ele vai operar como operou na vida da Thelma. Uma mulher que estava oprimida, que estava derrotada, estava no fracasso. A depressão tomou conta dela, que a ponto dela pensar que o final de tudo era a solução. Acabar com tudo, inclusive com a própria vida. Não, não é a solução. Se há pensamentos deste tipo rondando a tua mente, expulsa em nome de Jesus. Venha para a igreja. Jesus quer te libertar. Jesus tem uma palavra ao teu coração aqui. Deus vai usar os seus servos para trazer para você uma palavra que vai te, né, pôr para cima, que vai te colocar, né, ouvintes, na presença do Senhor. A palavra do Senhor, ela é a luz verdadeira que conduz o ser humano ao caminho da verdade, né? Que leva o ser humano a entender que só Cristo liberta, só Cristo Jesus é quem tem o poder de transformar vidas, mudar os pensamentos, o coração do ser humano. Acredite, viu, ouvinte? Dê uma oportunidade para Deus e Deus vai abençoar muitíssimo a sua vida. Agora 8:51 em Curitiba, e eu quero passar aqui o número do nosso WhatsApp para você, ouvinte, também participar do programa. Quantos graus está na tua cidade aí, hein? Vocês que me ouvem aí, é em Rio Branco, ou melhor, onde aqui? Vamos ver, Santa Catarina, é lá em, como é que chama aquela cidade, meu Deus? É... São Joaquim, quantos graus está em São Joaquim? Lá em Urupema, né? Agora lembrei, Urupema. Quantos graus que deve ter feito em Urupema? Acho que deve ter zerado por lá, hein? Hã? Meu Deus. Quantos graus, ouvintes, fez aí na tua cidade, aí no Rio Grande do Sul? Povo gaúcho que está me ouvindo aí, é lá em Caxias, né? Aonde mais? Lá é na cidade... Vamos ver aqui, várias cidades que gia, né? Quando chega esse tempo, gia bastante, giada mesmo. Os irmãos aí que estão me ouvindo, conta pra nós aí quantos graus fez na tua cidade aí ou está fazendo. Aqui em Curitiba, nós começamos com 3 agora de manhã, madrugada. E agora... está 6 graus no momento, 6. De 3 já subimos para 6. E a máxima hoje será de 18 graus. Não vai subir não, viu? 18 graus é a máxima para hoje em Curitiba. Vamos lá. 6 graus agora. Então manda sua mensagem aqui para o programa nesta manhã. O nosso contato é o 98747-4513. Anota aí, 98747-4513. Estando fora de Curitiba, não esqueça do código, que é o 41. Código 41, e aí então o nosso contato. Estamos aguardando você participar e mandar aí a sua participação, o seu contato nesta manhã. Estamos aqui já recebendo algumas mensagens, ouvinte Gabriel, Jardim Veizópolis, ele está pedindo para orar pela vida financeira, para que Deus venha abrir as portas, né, para ele. Amém, Gabriel. Ele é de Pinhais. Nós agradecemos a audiência do Gabriel. Temos a Vânia também aqui no programa participando nesta manhã. Deus abençoe, irmã Vânia. Obrigado pela participação. Débora também ouvindo o programa nesta manhã. E vamos orar pela mãe dela também, né? Maria, e tem as filhinhas dela também aqui para nós orarmos. Ô, irmã, Deus abençoe. Vamos orar pela família da minha irmã, tá bom, Débora? O Mário também está na audiência, Mário da Costa. Deus abençoe, irmão Mário. A Maria também está ouvindo o programa nesta manhã. Estamos esperando a participação dos ouvintes. 98747-4513. Participe aqui do programa e vamos glorificar a Deus nesta manhã. Sai debaixo da coberta aí, ouvinte, e manda uma mensagem pra cá, tá bom? Isso. Muitos irmãos já saíram debaixo da coberta há muito tempo, né? É como o irmão Edmar, 5h40, já estava levantando, né? É, e tem que encarar, não tem jeito não. Friozinho, 3 graus de manhã, mas glória a Deus, estamos com vida, glória a Deus.

0: 4 minutos para as 9 horas da manhã na capital paranaense. E lembrando o povo de Deus que hoje, Santa Ceia do Senhor. Daqui a pouquinho, o pastor, né? Nosso pastor estadual, pastor Júnior, celebrando a Ceia de Cristo. Então você está convidado, meu irmão, minha irmã, você que está em comunhão com Cristo, para vir participar da Ceia do Senhor. Ó, já tem ouvintes falando com a gente aqui, ó.
1: Paz do Senhor, irmão, já o irmão coloca o nome de João Renato, Felipe, Jonathan, Câmara, para todos os pastores, para todos os ouvintes, para todas as obreiras, para Laurinha, Paz do Senhor.
0: Pai do Senhor, mamaria não tem frio não, ela não sente frio não, viu? Essa nem tocou no assunto. Obrigado, mamaria, pela participação. Agora, 8h57, na capital do estado, você também manda sua mensagem para nós aqui, tá, ouvinte? Manda sua mensagem, nós vamos atender com muito carinho. Temos aqui a Marilene pedindo oração por Margarida, amém. Márcio, Osvaldo, vamos orar por todos, né, irmã Marilene? Deus abençoe em nome de Jesus pela participação. 987-47-4513 é o contato para que possamos, né, nos falar aqui, eu falando com você, você também falando comigo nesta manhã. Destacando hoje uma homenagem para todas as mamães. Atenção, mamães que me ouvem nesta manhã. Olha, hoje à noite uma homenagem será feita a todas as mamães e vocês receberão também uma lembrancinha. É uma lembrança muito bonita para você levar de recordação. Então, todas as mamães que me escutam, sejam crentes ou não, sejam católicos, não importa, vocês serão homenageadas hoje aqui na Igreja Pentecostal Deus e Amor. A partir das 19 horas tem início o culto e neste culto então haverá esta homenagem para todas as mamães. Muito embora foi ontem o dia, né? O dia dedicado às mamães. Ontem foi feita uma oração, claro, mas hoje será a homenagem com a entrega de uma lembrancinha para todas as queridas mamães.
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0: Vamos acertar os ponteirinhos aqui, a hora para você.
2: 8h59.
0: 8h59, só que é o seguinte, já vai virar para as 9 horas da manhã o ponteirinho, já vai marcar 9 horas, hora de Brasília. Já vai virar. A hora que virar, vocês vão ouvir. Eu quero agradecer a audiência dos ouvintes que estão aí na sintonia. Você que está ouvindo o programa, ligou o rádio agora. Obrigado!
2: 9 horas.
0: 9 horas, agora sim. Já virou o ponteiro, 9 horas. Vamos então aos prefixos da emissora de Deus e nós já voltaremos com o segmento do nosso programa. Estamos juntos, estamos na fé, com frio e tudo, dando glórias ao Senhor.

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0: Agora é hora de notícias. Vamos para o bloco de notícias? E voltamos na sequência. Bom dia!
1: E chegou o momento de informação aqui na Rádio Deus é Amor. A importância das atualizações de software para sua segurança. Você já recebeu notificações aí no seu telefone ou computador pedindo para atualizar um aplicativo ou sistema operacional? Muitas vezes ignoramos essas notificações, mas elas são essenciais para a segurança do seu telefone. Vamos entender melhor por que manter seu software sempre atualizado é tão importante e como isso pode ajudar a proteger a sua privacidade. As atualizações de software funcionam como vacinas para seus dispositivos. Elas corrigem falhas de segurança que hackers podem explorar para invadir seu sistema e roubar as suas informações pessoais. Cada vez que um novo vírus ou ameaça cibernética é identificado, os desenvolvedores criam atualizações para combater essas vulnerabilidades. Ao manter seus softwares atualizados, você cria uma barreira de proteção contra ataques cibernéticos, reduzindo significativamente o risco de comprometer seus dados. Embora as atualizações sejam importantes, é recomendado desativar a atualização automática quando você estiver conectado a uma rede Wi-Fi pública. Quando precisar realizar uma atualização, prefira fazer isso em redes seguras, como a sua rede doméstica, onde você pode ter certeza da proteção dos seus dados. Manter seus softwares e aplicativos sempre atualizados é uma das melhores maneiras de proteger seus dados e, claro, garantir uma experiência de uso mais agradável e segura. Não ignore essas notificações de atualização. Elas são necessárias para a segurança do seu dispositivo e dos seus dados pessoais. Golpe do roubo da voz. Uso de inteligência artificial para enganar vítimas. É isso mesmo, os criminosos têm usado softwares capazes de recriar a voz e até a aparência das pessoas para aplicar golpes. Essas ferramentas permitem sincronizar expressões faciais, movimentar lábios e tons de voz, produzindo falsificações muito parecidas com vídeos e áudios reais. A Secretaria de Segurança Pública emitiu um alerta sobre o chamado golpe do roubo da voz. Nessa modalidade, os criminosos se passam por representantes da secretaria ou de delegacias de polícia e entram em contato com as vítimas, supostamente para tratar de uma ocorrência. Apenas para gravar a voz, com o material coletado, usam inteligência artificial para reconstruir falas em áudios ou vídeos, para enviá-los a familiares e amigos das vítimas. Segundo o Anuário Brasileiro de Segurança Pública, houve uma alta de 17% nos casos de estelionato por meio eletrônico. Especialistas também buscam minimizar esses riscos, entrando com ações judiciais contra operadoras de telefonia e redes sociais para agilizar o bloqueio dessas contas, para que esses criminosos não consigam efetivamente causar prejuízos para as vítimas. Outros crimes virtuais envolvem o uso dessas ferramentas de inteligência artificial, como imagens para criar propagandas atrativas com link para sites falsos, mas que parecem legítimos, onde pode ser solicitado o preenchimento de formulários, pagamento de taxas ou envio de dados bancários.
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0: Bom dia para você, 9:06. É a hora de Brasília, não perca o compromisso. Já estamos aqui com o CD Toque com Fé, é o título dele, viu, ouvintes?

está aí para você este novo lançamento da gravadora MC Music. Esse é o hino ao som da oração. Ao som da sua oração. Vamos ouvir um trecho.

Fé é o título do novo CD. Cantora Ângela Gonçalves, louvando a Deus. Gravadora MC Music. Temos aqui também o hino Depois da Chuva. Opa, vamos ouvir um pedacinho. Mas é só alguns hinos aqui, talvez depois a gente ouve mais aí com a cantora Ângela Gonçalves nesta manhã, adorando o nome do Senhor. É, está aí.

0: 9h11 agora. Vamos lá pro WhatsApp, vamos ver como é que estamos aqui com os nossos ouvintes que estão participando nesta manhã. Que maravilha! Temos aqui a participação dos ouvintes. O Lorival está lá em Rondônia. Paz do Senhor, irmão Lorival. Que bênção! Ele está ouvindo a gente e diz que está 17 graus lá em Gim, Paraná. Lá é quente, né? Lá não faz frio, né, irmão Lorival? Lá não faz frio, não. Ele está dizendo, ore por nós. Amém. Gim, Paraná, Rondônia. Lá o povo da Rondônia não sabe o que é frio, não, viu, irmão Lorival? O dia que fizer 3 graus aí, meu Deus. Ô, Jesus, tem misericórdia. Vamos ver aqui quem mais. O Cláudio Teles, nosso irmão Cláudio Teles, ouvindo a gente. Fala, irmão Cláudio, a paz do Senhor.
1: A paz do Senhor, Edmar dos Santos. Presbítero Cláudio falando com vocês aqui.
0: Opa!
1: Deus abençoe a vida dos nossos ouvintes do programa Voz da Libertação.
0: Amém.
1: Estamos acompanhando a programação. Viemos visitar a família e passar o Dia das Mães aí. E já

0: Estamos de volta para São Paulo. Se for possível, querido Edmar dos Santos, solta para nós o hino Encontro do LP Gratidão, Débora e Leia. Opa. Deus abençoe, um abraço, fica na paz do Senhor Jesus.
1: Obrigado, irmão presbítero Cláudio Teles, que veio passar aqui o Dia das Mães, né, com a família, e agora retorna para a sede mundial, onde ele está lá no seminário, né, enfim. Está lá trabalhando, lutando pela obra de Deus. Grande abraço ao nosso irmão Cláudio Teles, companheirão de batalha, hein? Maravilha. Agora são 9:13, hora de Brasília, 9:13. Você também manda sua mensagem, viu, ouvintes? Manda sua participação aqui para o nosso programa, tá bom? 987474513 ou 41 é o código, tá? 41 é o código. Queremos ter a sua participação aqui, tá bom? Então manda sua mensagem aí. Vamos lá. Vamos ouvir o hino que o nosso irmão Cláudio pediu, então? Ele pediu para ouvir Débora e Leia, o hino Encontro. Opa, vamos lá. Recordando. Como eu ouvi esse hino na época da fita cassete. Não tô velho, gente, calma. Mas eu sou do tempo que foi lançado no disco e eu tinha uma fita. Uma fita com os hinos Gratidão, com todos os hinos do LP, né? Que ele foi lançado na época em fita cassete e também o tempo do disco, né? Então, boa recordação, viu?

0: Mande sua mensagem, participe.
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2: Hora do ouvinte, 9:17 agora em Curitiba, 9:17. Não perca a hora.

O Júlio César está ouvindo o programa lá na Lapa. Amém. Tá pedindo aqui as orações, né? Né, irmão Júlio? Ele pede pela Gabriela, que acordou vomitando. Vamos orar, viu, irmão Júlio? Vamos orar. Vamos orar aqui por toda a família do nosso ouvinte lá da Lapa. Alô, povo da Lapa. Como é que tá o tempo aí? Será que geou na Lapa hoje? Olha, não é difícil ter geado não, viu? Vamos lá.

98747-4513. E eu quero lembrar também ao povo de Deus que prossegue as noites, muito embora estará fria a noite, mas temos a oração, a mini vigília, viu? Com frio, com calor, né? Não importa, vamos ter a mini vigília depois que terminar o culto. Hoje termina 21h30 e o povo de Deus estará orando, clamando a Deus ele por alguns minutos e horas, né? Então a mini vigília que vai aí das 21h30 até 22h30, às vezes 23 horas, depende, né? Então os irmãos podem estar ali orando junto com o pastor Júnior, com os demais pastores que se dedicam na oração, no clamor. Então você que quer orar conosco, fique à vontade nesta noite, a mini vigília.

Olha, segundo a informação chegando aqui, ó, lá em Piraquara, 2 graus de manhã, estava 2 graus e o gelo não derreteu ainda. Jesus amado, hein? Meu pai, é, irmãozão, não é brincadeira não, mas glória a Deus, né? Glória a Deus. Já vai derreter, né, vovó Desi? Já vai derreter o gelo aí e vai ficar tudo certo, né? Glória a Deus.

0: te abrir som lá pro transmissor e perguntar como é que tá o clima lá, tá desse jeito aí, ó. É. Assim. Frio, tá frio. Calma, irmão Valdeci, calma. Agora são 9:20. Quero agradecer aqui os ouvintes que estão chegando, mandando mensagem aqui para o nosso WhatsApp do ouvinte. Nós ficamos felizes demais em receber aqui a participação dos nossos irmãos, né? Glória a Deus. Ó, o meu Júlio está respondendo aqui. Amém, abençoado. Tá frio, tá frio. Tá mesmo, eu sei que sim, né? Tá muito frio, segundo o irmão Júlio, lá na Lapa. Deus abençoe, meu querido. Deixa eu ver, irmã Geni. Ô, irmã Geni. A senhora não tá com frio, não, né, irmã Geni? Tá tudo certo aí, né? Paz do Senhor, irmã Geni.
1: Bom dia, irmão. Bom dia, Pai do Senhor, pro irmão aí. Tá muito frio, né, irmão?
0: Tá.
1: Mas
0: mesmo.
1: Tá uma jada hoje. Mas tudo é para a glória do Senhor, né, irmão?
0: Verdade, verdade.
1: Do que Deus manda para nós é bom, né, irmão?
0: É bom.
1: Do que Ele mandar é bom para nós. É a chuva, é o frio, é o calor. É tudo, tudo das, é tudo as mãos dEle.
0: É verdade.
1: Ele tá no controle, né, irmão? De
0: Ele
1: todos,
0: manda.
1: De tudo,
0: é.
1: Tudo que vem. Então, dá um bom dia pro irmão, a paz do Senhor aí, desejo tudo de bom pro irmão. Quero também, já para não aproveitar, não tomar o tempo do irmão, quero pedir pro irmão ore em favor de mim, da minha família toda, põe toda a minha família na oração esta manhã, né? Começo de semana aí, que Deus me abençoar, venha proteger.
0: Amém.
1: Meus filhos saem pro trabalho cedo, vão em busca do pão, em busca do sustento, para trazer para dentro da casa.
0: Verdade.
1: Que Deus abençoe todos eles. Quero que o irmão olhe em favor de todos os meus filhos, meus netos todos. E meu favor também, para Deus me dar saúde, irmão. Tá bom, irmão?
0: Tá bom, irmã.
1: E peço que Deus abençoe a vida do irmão aí também.
0: Muito obrigado.
1: A família do irmão. Que Deus esteja com nós, né, irmão?
0: Amém.
1: Dando força para todos nós. É isso daí, irmão. Quero também já aproveitar e pedir um hino pro irmão, irmão. Que ontem foi dia das mães, né, irmão?
0: Sim.
1: Eu tentei ligar na rádio, mas não consegui. Pedir um hino. Pedir um hino em favor de todas as mães do Brasil. Todas as mães que estão na escuta dessa rádio.
0: Certo.
1: Eu pedi aquele hino com a Débora e Leia da... É, mamãe querida, a Débora e Leia, não sei se é a Débora e Leia que canta, é a irmã Ireni. Então eu queria pedir pro irmão rodar esse hino, oferecer para todas as mamães do Brasil, todas as mãezinhas, que Deus venha fortalecer, que Deus venha dar força para essas mães, os filhos, tem mãe que tá sofrendo, né, por modo dos filhos, lá nas drogas, então que Deus venha segurar nas mãos dessas mães e dar força pra essas mães, né, irmão?
0: Aham.
1: É isso aí, irmão. Eu peço esse hino aí que o irmão roda em favor de todas as mãezinhas do Brasil.
0: Amém.
1: Todas as mães que estão aí escutando, estão na luta aí, batalhando pra criar os filhinhos. É isso daí, irmão.
0: É isso daí, irmão.
1: Fica na paz do Senhor, irmão. Eu agradeço, meu irmão. E um abraço por mão.
0: Obrigado.
1: A paz do Senhor, irmão.
0: Amém.
2: Aquele abraço.
0: É, irmã Geni, lá de Santa Felicidade, vovó Geni, sempre orando por nós, né? Sempre aí nos pedindo bênçãos de Deus, pedindo bênçãos para nossas vidas, né, irmã Geni? Muito obrigado, minha irmã. Deus te abençoe. Parabéns pelo seu dia de ontem, né? O dia das mães, a mãe Geni, que é mãe e avó, é uma bênção de Deus. E ela quer ouvir canção da mamãe. Quem canta é Débora, tá, irmã Geni? Somente Débora quem vai cantar aqui agora. Vamos lá!
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0: São da mamãe, Débora Miranda, louvando o nome do Senhor aqui na Manhã com Deus. E o nosso abraço, o nosso carinho, né? A todas as mamães do mundo inteiro.
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0: Estamos juntos, vamos lá. Amanhã com Deus até às 11 horas da manhã, hein?
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0: E agradecendo aqui as participações. Os ouvintes mandando aqui suas participações nesta manhã pelo nosso WhatsApp 98747-4513. Isso, a Rosângela está dando aqui a paz do Senhor Jesus para nós. Ela quer pedir oração a todos os irmãos que estiverem ouvindo esta amada programação. Ajude ela e ajude também o cunhado Juscelino, que está internado. Segundo os médicos, ele está com meningite bacteriana, perca de memória, não lembra dos pais nem dos filhos, só está recordando da esposa. Meu Deus, misericórdia, irmã Rosângela. Vamos orar pelo Juscelino. Uhum. Juscelino, coloca aí, ouvinte, na oração que você vai fazer a Deus, coloca a vida do Juscelino aí, tá bom? Deus abençoe. Vamos lá, mais participações aqui do programa Voz da Libertação. Josefa está agradecendo aí, né, a Deus pela geada, né? Por linda geada, ela está dizendo. Parabéns a todas as mães. Deus abençoe a todas. É a nossa irmã lá da Bahia, não é isso? Ô, irmã Josefa, Deus abençoe, viu? Não, Araucária, perdão, ela é de Araucária. Ela está agradecendo aqui pela geada, amém? Agradeça mesmo. Jesus diz, dai graça em tudo, em tudo, em tudo. Então, graças pela geada também que Deus manda. A irmã Elza está ouvindo o programa, né, irmã Elza? Lá é no Alto Boqueirão. Pai do Senhor, irmã Elza.
4: Pastor. Dimar, paz do Senhor.
0: Amém. Vem,
4: pastor Dimar, coloca na oração aí a Maeli, minha filha. Tá numa guerra lá com o marido deu uma surra na minha neta ontem.
0: Que
4: marido
0: isso?
4: Dela deu uma surra na minha neta ontem. Machucou, chutou ela e tudo. Ela tá vindo embora aqui pra Curitiba. Ela mora lá em São Bento. Coloca o nome dela em oração aí. É Maeli, nome dela, e a menina é Ana Clara. Tá bom?
0: Ana Clara. Gente, pra que isso, né? Pra que essa violência, gente? Misericórdia. Né? Dá uma correção, uma coisa. Agora, a pessoa vai e começa a bater e chutar. Não, isso não é correção. Isso aí é agressão. Isso é um... Não, não pode. Um pai bater num filho desse jeito? Não. Pode parar. A Bíblia não ensina assim, não, viu? A Bíblia não fala para você espancar, chutar, agredir. Não, não é desse jeito, não. Misericórdia. Esse pai aí tá fora do... Tá fora de si. Misericórdia. 9:33, hora de Brasília. Nós vamos fazer um intervalinho e voltamos na sequência com todos os amados ouvintes em seguimento ao nosso programa nesta manhã. Que bom estarmos aqui comunicando com todos vocês, falando do amor do nosso Salvador. Sai daí não!

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0: versículo do dia.
1: Segundo Pedro, capítulo 3, versículos 11 ao 13. Visto que tudo será assim desfeito, que tipo de pessoa é necessário que você seja? Vivam de maneira santa e piedosa, esperando o dia de Deus e apressando a sua vinda. Naquele dia, os céus serão desfeitos pelo fogo e os elementos se derreterão pelo calor. Todavia, de acordo com a sua promessa, esperamos novos céus e nova terra onde habita a justiça.

0: Quero o som dos ouvintes, casa com a gloriosa paz do Senhor Jesus, uma convocação para oração. Nós temos o relógio de oração, 24 horas orando ao Senhor. Você pode também entrar nesta convocação para oração, orar pela tua família, orar pelos teus projetos, orar pela diretoria da igreja, pela festividade do aniversário da igreja, orar pelo país do Haiti. É um relógio de oração. E para você entrar nesse propósito, o número é 041 999 24 2405. Vamos se unir em oração e Deus te recompensará. Liga, fala com a irmã Mirna e ela te colocará num horário do relógio da oração. Aguardamos a tua disposição a orar. Orai sempre, sem nunca desfalecer. Que Deus abençoe, em nome de Jesus.
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5: Estamos de volta, vamos juntos na manhã desta segunda-feira. Hoje, dia 11 de maio, estamos já no mês de maio, e o maio vai correr depressa, né? Vai passar rápido também, viu? Com certeza! Já se passaram do ano 2026, sabe quantos dias? 131 dias, para terminar o ano, só restam 234 dias.

ao teu coração, Pastor Júnior, trazendo a palavra que vem do alto para os corações. Então, não fique de fora. Vem para cá, Rua Pedro Ivo, 744. Pastor Júnior Rúbio estará agora de manhã no altar e à noite também. E hoje à noite, uma homenagem para todas as mamães sendo homenageadas aqui na sede, e também haverá uma distribuição de uma lembrancinha para todas as queridas mães. Então você que é mãe, que me ouve nesta manhã, seja você membro da igreja ou não, venha aqui para o culto hoje. Mas e a irmã mãe católica, tá no culto hoje? Mas e a irmã mãe católica também vai receber? Vai! A mamãe que não é crente vai ser homenageada? Com certeza, certo? É claro, as mães que são membros da igreja irão participar da ceia. As irmãs que são visitantes vão receber a oração da igreja e esta homenagem que será feita hoje para todas as queridas mães.

0: Nós vamos de testemunhos. Vamos ouvir agora milagres que Deus tem operado na Igreja Pentecostal Deus e Amor. Você vai ouvir agora pessoas curadas, ouvintes. Escuta, a irmã Benedita, ela foi curada da surdez. Ela chegou na Igreja Deus e Amor, estava com o ouvido surdo, e na hora da oração de explosão de milagres, olha o que aconteceu.
1: Como é que a senhora se chama?
2: É Benedita.
1: A senhora foi curada aqui agora, o que a senhora tinha?
2: Eu estava com uma surdez aqui no ouvido.
1: Vamos, olha o que Deus fez aqui agora, olha o que Deus fez, preste atenção. A senhora estava com surdez nesse ouvido.
2: Uhum.
1: Não estava ouvindo nada com o ouvido esquerdo.
2: Não.
1: Quem está ouvindo, irmãos? Quem está escutando ela contar? O ouvido esquerdo dela estava tapado, estava sem ouvir. Aleluias. Agora a senhora está ouvindo?
2: Sim, daí deu um estouro aqui.
1: A senhora ouviu um estouro na hora da oração?
2: Sim.
1: Quem está ouvindo, irmãos? Ela ouviu um estouro na hora da oração. Meu Deus do céu, ela está ouvindo perfeitamente depois da oração. Quem pode glorificar a Deus aqui nesta manhã? Irmã, tape o ouvido que a senhora ouvia. A senhora ouvia com esse ouvido, correto? Tape esse. Eu vou falar baixinho, a senhora vai responder, tá bom?
3: Glória a Deus, senhora.
2: Benedita.
1: A senhora ouviu um estouro na hora da oração?
2: Sim,
1: ouvi. Depois do estouro, tá ouvindo?
2: Daí meu ouvido abriu, estava tampado, sim.
1: Tá ouvindo normalmente?
2: Sim.
1: Quem foi que te curou?
2: Jesus Cristo.
1: Jesus curou ela. Dai glória a Deus, igreja. Confirma a vitória. Glorifica a Deus, Curitiba! O senhor também foi curado?
4: Foi, tava com...
1: O que o senhor tinha?
4: Tava com a dor no coração.
1: Dor aqui no peito. Tava muito forte a dor.
4: Tava forte.
1: Pressão.
4: Pressão.
1: Você sabe que quando a pessoa sente esta pressão no peito, quase sempre os médicos dizem, corra pro hospital, porque é certamente um infarto, sim ou não? É o que dizem os médicos. Eu não sou médico, tem algum médico aqui ou não? Tem algum médico aqui? Os médicos dizem que quando você sente isso, você tem que correr para o hospital. O senhor chegou sentindo essas dores no peito?
4: Cheguei sentindo.
1: Na hora da oração desapareceu?
4: Na oração Deus tirou.
1: Deus tirou a dor?
4: Tirou.
1: Não está sentindo mais?
4: Não.
1: Quem foi que te curou?
4: Jesus.
1: Jesus curou ele aqui agora. Dai glória a Deus, Curitiba! A senhora também foi curada? A senhora estava com uma dor aqui nesta região aqui. Há quanto tempo, irmã?
5: Faz dias que eu tava.
1: Faz dias. A senhora chegou a ir ao médico ou não?
5: Eu fui. Falou que era uma infecção, porque nem...
1: Os médicos disseram que era infecção na bexiga. Quem escutou ela falar? Infecção na bexiga. Existia um diagnóstico. Infecção na bexiga, sentia dores. Na hora da oração, o que foi que a senhora sentiu no corpo da senhora?
5: Muita dor, daí agora.
1: A dor saiu. Desapareceu.
5: Desapareceu.
1: Quem foi que te curou, irmã?
5: Jesus.
1: Quem foi que te curou?
5: Jesus.
1: Dai glória a Deus, Curitiba. Dai glória a Deus, Curitiba. Dai glória a Deus, Curitiba. Aleluia, Deus te abençoe.
0: Milagres, milagres tremendos, milagres gloriosos que você acabaram de ouvir aí, você ouviu, né? Você escutou. É milagres que Deus opera, ouvintes, na hora do culto aqui na Igreja Deus e Amor. Foi sexta-feira agora que passou, nós tivemos aí a oração dos milagres dentro da campanha Ungidos para Vencer, e aí vocês escutaram alguns relatos da dona Benedita curada da surdez, aquela senhora curada da infecção na bexiga. Ouvimos aquele senhor que estava com problemas no coração e ele fez o teste aqui, não está sentindo mais nada, porque Jesus operou um milagre na vida dele. É assim, Deus vai curando na hora, vai trabalhando, vai operando. Na Igreja Deus e Amor é desta forma. Por isso nós convidamos você, sua família, para vir receber uma grande bênção na Igreja Pentecostal Deus e Amor. Aqui nós temos os cultos que são realizados às 9 horas da manhã, às 2 horas da tarde e também 7 horas da noite. Você está convidado em nome de Jesus para alcançar a bênção, o milagre. A irmã Leni vai contar o testemunho do filho dela, que foi liberto das drogas. Aqui, ó, também através da fé, pastor Júnior Rúbio conversou com a irmã Nelly.
1: Como é que a senhora se chama?
2: Eu me chamo Nelly, a segunda bênção que eu recebi aqui.
1: A segunda?
2: Agora a bênção que eu recebi do meu filho, 35 anos na droga, e ele assistindo a irmã Lorena à meia-noite, eu levantei, ele estava chorando, eu disse que foi, meu filho. Ele disse de hoje em diante, ele não pode nem sentir o cheiro mais.
1: A senhora fez votos com Deus, orou, jejuou, e Deus repreendeu o espírito da droga.
2: E ele...
1: O filho da senhora está liberto.
2: Está liberto.
1: Jesus libertou.
2: Libertou.
1: Dai glória a Deus, igreja. Dai glória a Deus.

0: meus ouvintes, por este milagre. Glória a Deus que o rapaz está liberto. Falou para a mãe dele que não quer sentir nem o cheiro mais da droga. Não quer mais sentir, não, nem o cheiro. Até o cheiro do entorpecente faz mal para ele. Tremendo, né? Glória a Deus por este milagre. Deus operou pelas orações da evangelista Maria Lorena. Deus operou através da fé em Deus. Aqui as orações. Deus confirmou o milagre, a libertação. É isso, ouvintes. É o poder de Cristo na Igreja Pentecostal Deus de Amor. Vem para cá. Deus também quer operar na tua vida ainda hoje. Tome esta atitude de fé e venha para a Igreja Pentecostal Deus de Amor. E aqui você também receberá a tua bênção. Com certeza a tua vitória chegará em nome de Jesus. Nove e quarenta e nove, agora em Curitiba, 9:49. Estamos aqui com o nosso WhatsApp, recebendo aqui as mensagens dos ouvintes nesta manhã, o povo mandando as suas participações. 987474513. Vamos lá. Será que tem alguém querendo ouvir um hino aí ou não? Se tiver alguém que quer ouvir um hino aí, manda pra cá. Queremos ouvir um hino a pedido do ouvinte. Agora, você quem escolhe o louvor, tá? O primeiro que mandar, é claro. Primeiro ouvinte que mandar aqui uma mensagem vai ouvir o hino da sua preferência nesta manhã. Desde que seja da gravadora MC Music. Nós vamos tocar aqui o louvor pro ouvinte. Então é o ligou, pediu, tocou. É, queremos que você participe conosco. Música do ouvinte.
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0: Então vamos lá. Nove horas e 49 minutos em Curitiba, 9:49. Vamos lá então, você participando aqui, 987474745.

0: Edmar, tudo bem?
1: Tudo.
0: Eu gostaria de ouvir o hino com Débora e Ereni, Mamãe.
1: Débora, Ereni, Mamãe. Acho que é o hino Vi Mamãe Chorar, né? Acho que a irmã tá falando do hino Vi Mamãe Chorar, com Débora e Ereni. Mamãe, mamãe, eu te amo tanto. Né, Maniva? Lá de Mamborê. É, lá de Mamborê, interior do Paraná. Tá ótimo. Obrigado, viu, minha irmã, pela participação nesta manhã. Então vamos lá, tocar o seu louvor aqui nesta manhã, tá bom? Muito obrigado pela audiência.

0: Mamãe Chorar, aí está Débora e Ereni louvando a Deus. Aliás, este hino me traz muita recordação, ouvintes, porque era usado muito esses louvores da época do LP, Luz do Mundo, nas meditações, por exemplo. Ó. Estamos ouvindo ele instrumental, ó. O missionário usava muito esse disco na época para as reflexões, para as mensagens, né? Esse hino, o Luz do Mundo, o Desejo Partir, também que é do mesmo LP na época, muito usados, traz recordações. E existia um programa chamado Falando de Jesus. Falando de Jesus. Era um programa que era veiculado na grade da programação da rádio, né? E ali o missionário pregava uma mensagem em alguns minutos e fazia a oração. Era lindo, né? Falando de Jesus. Nove e 55 na capital do estado do Paraná. Você está bem? Você está na agradável companhia do programa A Voz da Libertação. Nós vamos juntos até o horário das 11 horas da manhã. Palavras do Senhor Jesus.
1: O que eu recebi do Senhor, o que também vos ensinei. Que o Senhor Jesus, na noite em que foi traído, tomou o pão e, tendo dado graças, o partiu e disse: tomai, comei, isto é o meu corpo que é partido por vós, fazei isto em memória de mim. Semelhantemente, também depois de cear, tomou o cálice, dizendo: este cálice é o novo testamento do meu sangue. Fazei isto todas as vezes que beberdes em memória de mim. Porque todas as vezes que comerdes este pão e beberdes este cálice, anunciais a morte do Senhor até que venha.
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0: E nós queremos lembrar a todas as mamães, dia 11 de maio, no culto da noite, todas as mamães serão homenageadas e também elas receberão uma linda lembrança neste culto especial da segunda-feira às 7 da noite. Todas as mamães são bem-vindas para receber esta lembrancinha. Que Deus abençoe.
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0: Hora certa é comigo, 10:01. Bom dia, 10:01. Vamos para o bloco de notícias e voltamos já já. Bom dia.
4: 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Seguro-desemprego. O seguro-desemprego é um benefício social para assegurar estabilidade após uma situação de desemprego. Esse auxílio, ele é fornecido em dinheiro por tempo pré-determinado. O intervalo pode variar aí de 3 a 5 parcelas, de forma contínua ou alternada. Ele não é cumulativo com outros auxílios trabalhistas ou previdenciários, com exceção de auxílio acidente ou pensão por morte. Trabalhadores dispensados sem justa causa têm direito ao benefício. Isso inclui empregados formais e domésticos. A condição primária é não possuir renda de nenhuma outra fonte que garanta a subsistência da família. Funcionários com contratos de trabalho suspensos devido à participação em programas de qualificação profissional oferecidos pelo empregador também têm direito ao benefício. Isso garante suporte financeiro durante o período de aperfeiçoamento profissional. Para solicitar o seguro-desemprego, você tem 3 métodos à disposição: o site do governo federal, o aplicativo da carteira de trabalho digital ou de maneira presencial. Pensão para filhos. Entenda como este direito funciona. A pensão para filho é um direito assegurado por lei a crianças e adolescentes que têm um dos pais ou ambos separados ou divorciados. Também é aplicável em casos de pais que nunca se casaram ou estabeleceram uma união estável. Esse benefício tem como finalidade garantir o sustento, a educação, o bem-estar dos filhos menores de idade, a fim de assegurar que suas necessidades básicas sejam supridas mesmo diante da separação dos pais. A pensão alimentícia é o valor fixado judicialmente que um dos pais deve pagar ao outro para garantir aí o sustento e cuidados básicos dos filhos. O valor da pensão é determinado pelo juiz, considerando as necessidades da criança ou adolescente e as possibilidades financeiras de quem deve pagar. O cálculo costuma levar em conta aspectos como a renda dos dois, as despesas essenciais da criança, a idade e as condições de saúde dela. A obrigatoriedade de pagamento é independente do pai ou da mãe terem ou não a guarda da criança. A pensão é um direito do filho e não dos pais, e é destinada a garantir o bem-estar das crianças ou adolescentes.

0: está aí a informação precisa com ela, a jornalista Cristine Luiz, que volta mais tarde com mais notícias para você.
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0: Vamos à temperatura agora neste momento. Olha, subiu, hein? Estávamos com 3 graus a hora que chegamos. 4, 5, 6, 7, 8, 9 graus agora é a temperatura de momento. 9 graus em Curitiba. Lembrando que a máxima para hoje, eu tinha falado aqui 18, mas deu uma atualizada aqui, a máxima é de 16 graus, somente 16 graus é a máxima para hoje da temperatura aqui para Curitiba e regiões metropolitanas.
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0: E lembrando que amanhã é terça-feira, amanhã, 9 horas da manhã, teremos aqui um trabalho maravilhoso da obra do Senhor, um culto abençoado para você também participar. Ao meio-dia tem o almoço com Jesus, que é o nome do culto, né? Tem pessoas que pensam assim, eu vou lá almoçar. Sim, você vai almoçar espiritualmente falando, né, gente? O almoço é com Jesus, tá bom? Então o tema do culto é este. Não que tenha aqui feijão e arroz para você comer na hora, mas tem uma coisa muito mais importante, alimento espiritual, tá bom? Vem para cá, Rua Pedro Ivo, 744. Às 14 horas, o nosso irmão presbítero Osni Webb estará com os irmãos. Às 14 horas, nenhum mal chegará à sua casa, né? É o Salmo 91. Então, amanhã, presbítero Osni vai estar com vocês no culto da tarde, orando e Deus operando. E à noite, a presença da equipe Jesus está na frente, a equipe de fé, né, que está aí sobre os cuidados do pastor Francisco Gonçalves. Essa equipe estará conosco aqui para orar por todos, na Rua Pedro Ivo, 744. Bem pertinho do terminal do Guadalupe. Então, nesta terça-feira, Deus preparou bênçãos para você e para toda a sua família. Agora 10h10, olha a hora, 10h10. E a igreja está orando, olha aí, ó, a igreja orando.
1: Quantas pessoas entre a vida e a morte, na UTI, aleluia, no isolamento, meu Deus, usa de misericórdia. Isaías disse, o Senhor Jesus levou sobre si todas as nossas dores e as nossas enfermidades, aleluia.
0: É a oração já da manhã aqui na Pedro Ivo 744. Já já, pastor Júnior Rúbio com a palavra para pregar nesta manhã e ao final também celebrar a ceia do Senhor Jesus.
1: Aleluia, meu Pai, desperta para essa última hora da igreja na face da terra. Desperta o teu povo para essa última hora da igreja na face da terra. Horas essas, dias esses que antecedem o arrebatamento. Venha nos preparar, Senhor. Venha nos preparar, Senhor. Venha nos preparar, Senhor.
0: Está aí um pouquinho da oração para os nossos ouvintes, e as orações não param, elas prosseguem, não é? Prosseguem, sim, claro, todos os dias temos a mini vigília em nossa sede na Rua Pedro Ivo, você pode estar em oração aqui conosco também na mini vigília, das 21h30 até 23 horas, Rua Pedro Ivo, 744.

0: irmã Luzia, ela está ouvindo o programa, né, irmã Luzia, lá no interior de São Paulo, né, irmã Luzia, obrigado. É, está ouvindo a gente lá no interior de São Paulo e ela está aqui dando a paz do Senhor para nós, amém. Paz do Senhor, pastor Edmar. Se for possível, gostaria de ouvir um louvor antigo dos irmãos em Cristo. Ah, e ela está dizendo obrigado, estou na audiência. Amém, irmã Luzia. Rafa, São Paulo, né? É, muito obrigado aí à audiência do povo querido que estão aí na sintonia, muito grato. Deixa eu ver mais aqui. Vamos ver mais aqui. Zélia, lá de Carambeí, interior do Paraná, ouvindo a gente, irmã Zélia.
1: Paz do Senhor, irmão Edmar, tudo bem?
0: Tudo bem, graças a Deus, minha irmã.
1: Irmão, aqui é a irmã Zélia de Carambeí. Eu queria oferecer o hino que tiver na programação

0: minha filha Raquel e meu neto Breno, que estão de aniversário hoje.
1: Opa!
0: Daí oferecer especialmente pra eles, irmão. Deus abençoe, fica na paz do Senhor.
1: Amém! Deus abençoe então aí a nossa irmã, né, Zélia, e ela está oferecendo o próximo louvor aí para as netas, não é isso? Ah, muito bem. É, as netas que ela falou, deixa eu ver. Deixa eu ver aqui a mensagem.
0: Para minha filha Raquel e meu neto Breno, que estão de aniversário hoje.
1: A mãe e o filho. Então, é a mãe, no caso do menino, né? Que está de aniversário, e o filho. Mãe e filho de aniversário, né? A mãe e o filho de aniversário, que é, no caso, a Raquel, que é filha da nossa ouvinte aqui, a Zélia. Então a Zélia está desejando aqui, ó, feliz aniversário para a filha e também para o neto, que faz aniversário no mesmo dia que a mãe. Que interessante, né? Faz aniversário no dia da mãe também. Olha que presentão pro Rafael. Obrigado, tá, irmã Zélia? Próximo honor, então, vai para vocês aí na cidade de Carambeí. Aline, lá no bairro Novo, ela está dizendo a paz do Senhor Jesus Cristo. Estou na escuta e ela quer ouvir Débora, vaso de honra. Alô, irmã Aline, lá do bairro Novo, Deus te abençoe, obrigado pela audiência. Quem mais aqui? Ah, é Nova Araçá. Onde fica isso, hein? Ai, ai, ai. Estou na escuta. A paz do Senhor. Quero ouvir o hino de Débora e Leia. Pode ser qualquer um. Amém. Então vamos aproveitar aqui o vaso de honra, tá bom? Deus abençoe. Eu só não entendi o nome da irmã aqui, mas eu vou dar uma conferida aqui. Depois a gente manda um alô nesta manhã, tá bom? Vamos ouvir então vaso de honra e depois a gente já toca aqui mais testemunhos também para o ouvinte. Vamos ouvir mais pessoas contando bênçãos. E não esquecendo hoje o pastor Júnior Rúbio, celebrando a ceia do Senhor, já no culto desta manhã. Ele estará com os irmãos também hoje à noite. E hoje à noite, lembrança para todas as mamães, todas as mães vão receber uma lembrancinha e uma homenagem, viu, mamães? Uma homenagem vocês irão receber hoje para a glória do Senhor, tá? Então, mamães que estão me ouvindo, crentes ou não, venha para cá. Vocês serão homenageadas. A gente fala assim, as mães pensam que é só as irmãs crentes. Não, as mamães católicas, as mamães que não professam nenhuma religião, vem para cá. Vocês vão ser homenageadas e vão receber esta lembrança. Rua Pedro Ivo, 744, Igreja Pentecostal, Deus e Amor. 10:16, vaso de honra, Débora Miranda.

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0: 10:25.
1: Graça e paz, amados, meu nome é Simone Rodrigues da Silva, eu moro em Itacoaxituba e eu quero contar uma bênção que eu recebi essa semana através da oração. Eu estava com muita falta de ar, passando muito mal, com muitas dores no peito, nas costas. Fui ao médico e o médico fez exames e constatou uma pneumonia. E aí eu fui para casa fazer tratamento, mas não estava adiantando. E eu pedi oração. E graças a Deus hoje, para a glória e honra do nome do Senhor Jesus, eu fui ao médico fazer outro exame. O médico disse que não tem mais nenhuma infecção. Eu agradeço a vocês, pastores da Igreja Deus e Amor, pelas orações, pelos cultos, pelas lives. Eu sou de outro ministério, mas já recebi, mas recebo todos os dias as bênçãos, sou abençoada através da Igreja Deus e Amor. Deus abençoe a todos, em nome de Jesus, fiquem na paz.
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3: Paz do Senhor. Aqui quem está falando é a irmã Cleide, moro aqui em Jacareí. Quero contar um testemunho, meus irmãos, para que o nome do Senhor venha ser glorificado. Olha, irmãos, vai fazer 15 dias para a honra e a glória do nome de Jesus. Eu esperei completar esses dias para mim poder contar o milagre. Aqui na minha família, todos pegaram o Covid. Todos. Faz 15 dias. Os meus dois filhos, eu tenho dois filhos, um solteiro e um casado. O casado pegou, a esposa dele pegou, o meu netinho, só tem um netinho, Lucas, de 7 anos, pegou também o Covid e ele não tem imunidade nenhuma, que ele tem, ele nasceu com problema no sangue e ele tem que fazer transfusão de sangue uma vez por mês lá em Campinas, na Unicamp. Então ele também pegou, nós preocupado com ele por causa que ele não tem imunidade, né? Daí meu filho, mesmo com o Covid, e a minha nora com o Covid, meu netinho com o Covid, levaram ele para Campinas e fizeram a transfusão nele para ele ficar mais forte. E olha, irmãos, eu orando, pedindo oração aí na Voz da Libertação, fazendo a campanha da meia-noite para que o Senhor abençoasse, para que não precisasse nenhum ser internado, que não desse complicação nenhuma durante esse período do Covid. E hoje eu estou contando a vitória, irmãos, para que o nome do Senhor venha a ser glorificado, engrandecido. Esse Deus é tremendo, irmãos. Todo esse período, desses 15 dias, mas não assim chorando. Eu chorava assim, orando, clamando ao Senhor. Senhor, não deixa nenhum ter que ficar internado. E clamando para que o Senhor abençoasse, que

0: IDEA de Jacareí, que eu sou daqui da IPDA, eu sou uma obreira também aqui, e pedindo oração nas lives, e o Senhor me deu a vitória para nós, para a honra e a glória do Senhor, e agora eu estou contando milagre, contando essa bênção, testemunhando que grande bênção o Senhor nos deu, que passou. Graças a Deus passou, todos estão curados para a honra e a glória do nome do Senhor. E o Senhor deu um grande livramento e nenhum deles precisou internar, nenhum deles sofreram muito, ficaram tomando os cuidados em casa. E eu estou contando com o coração alegre, feliz, com lágrimas nos olhos. Eu não paro de agradecer a Deus por ter passado por essa fase tão difícil, né? É uma mãe que a mãe sofre muito, né? E ver o neto nessa situação, meus filhos nessa situação, a minha nora, que eu amo muito, e Deus deu a vitória. Eu estou contando para que o nome do Senhor seja glorificado. Nosso Deus é tremendo, justo e santo. Eu glorifico e adoro esse Deus. A paz do Senhor Jesus.
1: Vocês ouviram estas pessoas contando a bênção, né? Estas pessoas curadas, abençoadas, recebendo livramentos de Deus. Ouvintes, é o trabalhar do Senhor na Igreja Pentecostal Deus e Amor. Hoje é segunda-feira e hoje é dia que você vai ouvir a palavra de Deus. Nesta manhã já estamos aqui com culto em andamento. Santa Ceia do Senhor também, sendo celebrada logo mais. Para os irmãos que não puderam vir de manhã, temos ainda hoje à tarde, às 14 horas, e também o culto da noite, às 19 horas, onde nestes cultos teremos também a celebração da Santa Ceia do nosso Senhor Jesus. Nesta manhã, Pastor Júnior já está no altar e ele estará também hoje à noite, e com ele também o Ministério dos Louvores, adorando ao Senhor, a banda, o coral, o grupo Louvor e Adoração. É hoje. E hoje, uma homenagem para todas as mães. Você que é mãe, que me ouve nesta manhã, venha receber uma homenagem especial logo mais, e também uma lembrancinha que será distribuída para todas as mães que aqui estiverem nesta noite de segunda-feira. Rua Pedro Ivo, 744, no centro de Curitiba. Igreja Pentecostal Deus de Amor. Estamos aqui aguardando vocês no nome do Senhor.

E nós estamos também aqui já com os hinos disponíveis da cantora Ângela Gonçalves, ela que gravou o CD Toque com Fé. Esse é o hino que dá título ao CD.

0: Nós vamos agora para um breve intervalo, voltamos na sequência com toda a amada audiência, 10h35 agora.
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3: 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Por isso, quando a gente cria o Pé de Meia, é para seu filho não parar de estudar e o Brasil conquistar a menor taxa de abandono escolar da história. 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
3: 10 e 38.
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Então está aí, meus irmãos, esse louvor maravilhoso, né? E temos mais hinos aqui desse novo CD, que chama-se CD Toque com Fé. Toque com Fé, cantora Ângela Gonçalves, exaltando o nome do Senhor. A nossa ouvinte Rosana está aqui dando a paz do Senhor, bom dia. Se possível, tocar Jardim de Oração, Débora Miranda. Deus abençoe esta programação. Não. A minha irmã Rosana, ela lá do interior de São Paulo, né? Ela ouvindo a gente lá de Porto Ferreira. Alô, Porto Ferreira, Deus abençoe a todos aí que estão nos ouvindo. Maravilha. Vamos lá, você também manda sua mensagem aqui para o nosso programa, tá bom? 987-474513. Queremos ouvir a sua voz, queremos receber aqui a sua mensagem.

0: Estamos aqui, ouvintes, convidando você para hoje, segunda-feira, culto da Santa Doutrina de Cristo. Agora de manhã, já o primeiro horário em andamento, pastor Júnior já está no altar. Ouça só um trechinho da mensagem aqui que ele está pregando. Vamos lá.
1: Hoje em dia as pessoas querem emoção. Se elas não sentirem aí não foi bom o culto. Emocionado não tem vida cristã duradoura. Emocionado na primeira luta, na primeira prova cai. Emocionado na primeira provação começa a questionar o evangelho. Emocionado na primeira prova começa a dizer: será que Deus existe? Porque a sua estrutura está na emoção. Aonde está escrito que você não passaria por lutas? Está escrito na palavra que você passará por lutas, por aflições. Aonde está escrito que você não passaria por lutas? O apóstolo Paulo, um dos maiores de todos os tempos, ele disse: sei ser feliz na alegria, na tristeza, na saúde, na dor, com comida, sem comida. Ele fala dentro deste contexto. Ele não era um emocionado. Ele servia a Deus não pelo que Deus podia fazer por ele, mas pelo que Deus tinha feito por ele, enviando Jesus na cruz do Calvário para morrer pelos seus pecados. Assim deve ser o crente que está estruturado na palavra, ele segue firme, independente da circunstância. Quer esteja lá em cima, quer esteja lá embaixo, quer esteja com status ou sem status, ele segue a Deus. Porque tem um coração ensinável. Aleluia. Nenhum homem é maior do que a sua vida de oração e sua vida na palavra.
0: Aí está um trechinho da pregação nesta manhã. O povo aqui presente recebendo a mensagem de Cristo. É verdade. Então hoje à noite tem mais, hein? Atenção, você que não pôde estar ontem na ceia, não deu para vir agora de manhã, vai poder vir à tarde. Tem culto da Santa Ceia à tarde também, culto da celebração da Ceia de Cristo às 14 horas. Se você não puder vir de manhã nem à tarde, vem à noite, às 19 horas, onde teremos então a Ceia do Senhor. E hoje, em especial, todas as nossas queridas mãezinhas recebendo uma homenagem. Hoje, a homenagem para todas as mamães, hoje à noite aqui na Pedro Ivo 744. E também as mães receberão uma lembrancinha neste culto da noite. Nem uma mãe que está me ouvindo agora pode faltar. Se você conhece aí alguém, né, está ouvindo, é mamãe também, convide elas. Traga para que elas sejam homenageadas na noite desta segunda-feira.

Vamos ouvir então o hino Jardim de Oração, a pedido aí da ouvinte Rosana. Ela quer ouvir e vai então escutar agora, aqui na programação Voz da Libertação. Bom dia!

mais logo mais, às 14 e também às 19 horas. Santa Ceia do Senhor Jesus aqui em nossa sede estadual na rua Pedro Ivo, número 744, hoje, 14 horas e 19 horas, mais dois horários para você então participar da Ceia de Cristo.

Muito bem, agora 10:53. Vamos cantar parabéns para você que hoje está de aniversário. Estamos fora do horário aqui dos parabéns. Era para ser 9:57, né? Mas vamos lá agora então cantar parabéns para você, aniversariante do dia.

0: muitas felicidades, muitos anos de vida para você que hoje está de aniversário no dia 11 de maio. Você é desse dia? Deus te abençoe. Parabéns, viu? Muito sucesso, bênçãos de Deus.
1: Muitos anos de vida.
0: Aqueles aplausos bem bonito agora para os aniversariantes. Pronto, está aí a nossa homenagem, tá certo?
2: Hoje tem café?
0: Hoje não tem café. Hoje tem aquela aguinha boa, sabe? Aquela que só os aniversariantes bebem junto comigo aqui na hora dos parabéns. Vamos tomar aquela aguinha, vamos lá. Essa aqui é da boa, hein? É da pura, não tem igual. Mais um copo, claro, mais um sim. Pronto, está aí a minha homenagem, então, a todos os que estão de aniversário nesse 11 de maio. Que o Senhor cubra todos vocês com as suas bênçãos gloriosas e celestiais. Querido Deus, bondoso e amado Pai, estamos aqui, Senhor, em oração, nesta manhã de segunda-feira, apresentando em tuas mãos a vida dos aniversariantes, Senhor. Oh Deus, vá de encontro a cada um, Senhor, guardando as suas vidas, protegendo e dando aquele presente maravilhoso que só o Senhor sabe o qual este irmão, esta irmã tem a necessidade de receber. Pai, te agradecemos pelo fôlego de vida em nossas narinas. Te agradecemos pela família, Senhor. Obrigado pelos grandes livramentos que o Senhor concedeu a nós. Obrigado. Abençoa o teu povo. Abençoa, meu Pai, os cultos onde teremos hoje a Santa Ceia do Senhor sendo celebrada também. Oh, Pai, abençoa as mamães de todo o Brasil e do mundo inteiro. Abençoa aquelas mamães também que virão ao culto hoje para serem homenageadas, que receberão uma lembrancinha, que eu tenho certeza que elas ficarão alegres. Senhor, abençoa a ceia do Senhor nesta tarde, também nesta noite. Usa o pastor Júnior, que estará também à noite, mais uma vez, celebrando a ceia do Senhor. Deus poderoso, obrigado por tudo. Obrigado, Senhor, pela vida desse ouvinte que está em oração comigo. Vá de encontro a esta pessoa agora, concedendo a tua cura, o teu milagre, a libertação. Senhor, abençoa esta casa, este lar, esta família, aonde há de contenda, meu Pai, dissensão. Repreenda agora pelo poder que há no sangue de Jesus. Vá de encontro a esta pessoa, dando a ela a bênção gloriosa. Abençoa, meu Pai, este matrimônio, colocando a paz, a alegria sobre esta casa, esta família. Em nome do Senhor Jesus, assim nós oramos, certos da resposta. Amém e amém. Dez horas e 58 minutos, hora de Brasília.
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0: 10h58, nosso horário local, ouvintes, já chega ao final agora. Nós vamos indo porque já vem agora a programação. É, a programação direto de São Paulo, Estúdio C. Mas vamos combinar o seguinte, amanhã eu volto. Amanhã eu estou de volta com vocês, glorificando o nome do Senhor, é claro, Ele permitindo, né? A não ser que eu vá para a eternidade, aí não falo mais aqui na terra, é lá na glória daí, tá bom? Deus abençoe meus irmãos, minhas irmãs, ouvintes de perto, ouvintes de longe, Obrigado, presbítero Valdeci, lá em Piraquara, nos transmissores, que chegou com 2 graus hoje, tudo cobertinho de gelo, tava uma coisa linda, né? E aos poucos o gelo ia desfazendo lá. É, chegou, meus irmãos, aquele friozinho abençoado, né? Maravilha! Na eternidade é o nome do louvor que eu deixo aí de fundo musical, encerrando o nosso programa. Bom dia, Ângela Gonçalves cantando.

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2: 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Vamos agora com o Estúdio C, São Paulo. Bom dia!
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4: Onze horas, 2 minutos em São Paulo. Bom dia para você ligado conosco na maior rede de rádios do Brasil. Centenas de emissoras unidas no propósito de levar o evangelho, a graça, o amor, a soberania de Deus ao seu lar, à sua família, aí no seu trabalho ou no veículo onde você está nos acompanhando. Caminhoneiros, taxistas, motoristas de carro por aplicativo, também as costureiras que nos dão uma audiência maravilhosa em todo o Brasil. Autônomos, empresários, microempreendedores, todo mundo que está em nossa companhia, inclusive as forças de segurança, policiais militares, civis, guardas municipais. É, tem muita gente que ouve o programa Voz da Libertação para receberem orações, ouvirem depoimentos das pessoas que foram e estão sendo abençoadas por Jesus através desse programa. Eu sou seu irmão em Cristo, o Diácono Natiel Reis, o Papa Chibé Paraense. Para mim é sempre um privilégio estar em sua companhia. E comigo está ele aqui com bastante frio, porque caiu a temperatura em São Paulo. Lucas Ione, na mesa técnica de áudio, fazendo a sonoplastia desta manhã com Deus, para alegrar o seu coração com lindas canções da gravadora Mensagens Cantadas. Inclusive, olha aí, um spoiler, um adiantamento para você, com novos lançamentos. Chegou bem quentinho o CD novo da cantora Ângela Gonçalves. Na programação local, que estávamos somente aqui para São Paulo, nós colocamos aqui uma linda canção que com certeza o Lucas não vai deixar a rede pendente nesta ocasião. Ele vai colocar uma linda canção da Ângela Gonçalves para você aproveitar também.
5: Graça e paz a todos. Eu sou a cantora Ângela Gonçalves e vocês vão ouvir agora aqui na rádio Deus é Amor a minha nova canção Profetiza. Que cada palavra dessa canção fortaleça sua vida e renove seus sonhos. Aumente o volume do seu rádio e receba essa mensagem especial.

Profetiza, novo lançamento da gravadora Mensagens Cantadas na voz lindíssima da cantora Ângela Gonçalves, curitibana, lançou aí recentemente e você já pode adquirir esse e outros lançamentos através da livraria ipda.com.br ou fazendo aquisição desta linda faixa musical através das plataformas digitais Spotify, Deezer, iTunes e também pelo YouTube Music. Aproveite bastante, curta e também mande para outras pessoas. Olha, se você quer uma opção de um trabalho evangelístico que realmente dá muito certo, compra um CD, compra esse CD da cantora Ângela Gonçalves, empacota.

0: evangeliza essa pessoa e a convida para participar de um culto, deixa o endereço da nossa igreja e espere o resultado. Vai dar certo, tá bom? Agora são 11 horas e 9 minutos em São Paulo. Muito obrigado a você que está acompanhando o programa Voz da Libertação. Obrigado mesmo, olha, que Deus te abençoe poderosamente. Eu sei que você está fazendo aí as suas coisas, muitas atividades, né? O dia já muito movimentado, mas você tirou um tempinho para nos privilegiar para acompanhar o programa Voz da Libertação. Deixa eu só dar uma olhada aqui se tem já interações de outros estados. Olha aqui, ainda algumas interações de pessoas que estão aqui em São Paulo. Nós estávamos em uma programação local, mas tem pessoas que já começaram a participar do Brasil. Deixa eu dar uma olhada aqui. Norte, Nordeste, Sudeste, Centro-Oeste, Sul do nosso Brasil, já estão todos interagindo conosco. Feira de Santana, na Bahia, Nordeste brasileiro. A paz do Senhor aqui ao irmão Edmilson, e quero agradecer por um livramento no trânsito ontem. Deus guardou a minha vida e o meu instrumento de trabalho. Deus te abençoe, querido irmão Edmilson. Muito obrigado por sua interação e também por seu depoimento aqui na nossa Rádio Deus e Amor. Em Maceió, Alagoas, bom dia, Rádio Deus e Amor. Sou a irmã Quitéria e peço oração pela saúde do meu esposo, que está acamado. Cremos que o Senhor pode dar a cura para ele. Nós cremos também. Você crê daí, nós cremos daqui. Daqui a pouco nós vamos orar e o poder de Deus será manifesto. Em João Pessoa, na Paraíba, participa conosco a Rebeca. E ela quer mandar uma saudação para todo o grupo de jovens da congregação dela. Estão todos ligados no programa Voz da Libertação. Que Deus te abençoe também poderosamente. De Teresina, no Piauí, chega também alguma interação. Paz do Senhor, sou o irmão Raimundo e quero testemunhar que depois de muita oração minha família conseguiu o documento da casa própria. Glória a Deus. Que Deus te abençoe poderosamente. Parabéns aí por esse processo, por essa aquisição, por esta grande vitória, e também agradecemos pelo depoimento. Na região norte do Brasil, de Ananindeua, a região metropolitana de Belém, minha cidade linda, chegou um bom dia da irmã Thelma, e ela aproveita para pedir orações pela vizinhança, por todos os vizinhos dela, e para que a paz de Deus alcance os corações aflitos que moram, que residem na rua dela. Tá bom, que Deus abençoe a sua interação, muito obrigado por seu envio. Ainda do norte do Brasil, Boa Vista, em Roraima, chega aqui uma mensagem especial. Pai do Senhor Pastor, e sou o irmão Carlos e peço oração pelos missionários que estão no campo, que a palavra continue avançando em todo o estado. Mensagem bonita, hein? Precisamos orar por isto sim. Vamos à região Centro-Oeste, em Anápolis, Goiás. Está aqui a mensagem da irmã Divina. Ela quer agradecer por uma porta de emprego que se abriu para o neto dela. O Senhor proveu no momento certo. É aquilo que eu digo. Alguns mencionam um ditado antigo e muito popular, que Deus tarda, mas não falha. Mas a irmã, tá aqui, a irmã Divina, disse exatamente isso. Que Deus chega no momento certo, chega na hora certa. Deixa eu ver quem mais está interagindo aqui. Região Sudeste, e Duque de Caxias, no Rio de Janeiro. Bom dia, sou o irmão Josenildo e peço oração pela segurança no meu bairro e agradeço pela vida de todos que estão aí na Rádio Deus e Amor. Deus te abençoe poderosamente. Região Sul, Joinville, Santa Catarina. A paz do Senhor, aqui é o irmão Adolfo. E peço orações por todos da minha família, por saúde, por causas na justiça e também por cura. Deus abençoe todos os catarinenses que estão em companhia do Voz da Libertação. Daqui a pouco eu menciono mais pessoas que estão interagindo conosco aqui pelo 11982923392. E a sua interação não pode ficar de fora, hein? Onze horas 13 minutos. Agora eu quero te convidar para um momento de oração. Vamos falar com Deus? A oração da resposta de Deus é o tema desse clamor que faremos agora aqui na Rádio Deus e Amor.
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1: Glórias ao santo nome do Senhor. Pare um pouco o que você estiver fazendo, se concentre nesse momento em clamar a Deus, em suplicar a sua presença. Ele é bom, ele é misericordioso, ele é digno, ele é merecedor de toda a nossa adoração. É por ele, por causa dele, tão somente pela sua misericórdia que estamos aqui. A misericórdia de Deus é a causa de nós não sermos consumidos, e neste momento eu quero refletir com você em oração. Nós vamos buscar a resposta de Deus, e tenha certeza que ele já está atendendo as nossas súplicas, já está atendendo as nossas demandas. Maravilhoso Deus, querido e eterno Pai, obrigado por neste momento estarmos reunidos em tua presença. Reconhecemos que somos pó, que somos miseráveis, pecadores, mas a tua misericórdia é a causa de nós não sermos consumidos. A tua palavra diz, Senhor, que os teus ouvidos estão atentos à oração do teu povo, que o Senhor está atento à súplica, às demandas da tua igreja. E é por isso que neste momento nós te suplicamos que ouça o nosso clamor, que ouça a nossa adoração. Independentemente, Senhor, de como está esta pessoa, de onde está nos acompanhando, como está sendo o seu dia, os processos, calamidades, causas terríveis, o Senhor está atento para nos abençoar, independentemente, meu Deus, de como está o nosso coração, de como está a nossa vida, de como está a nossa mente, aquela turbulência terrível, aquela angústia, a dor, o sofrimento. Mas nesse momento nós te pedimos a tua santa misericórdia por cada pessoa, aqueles que estão nos acompanhando no norte, no sul, no nordeste brasileiro, no sudeste, no centro-oeste, aqueles que também nos acompanham através das nossas emissoras. Independentemente, Senhor, de como está esta pessoa, de onde está nos acompanhando, como está sendo o seu dia, os processos, calamidades, causas terríveis, o Senhor está atento para nos abençoar, independentemente, meu Deus, de como está o nosso coração, de como está a nossa vida, de como está a nossa mente, aquela turbulência terrível, aquela angústia, a dor, o sofrimento. Mas nesse momento nós te pedimos a tua santa misericórdia por cada pessoa, aqueles que estão nos acompanhando no norte, no sul, no nordeste brasileiro, no sudeste, no centro-oeste, aqueles que também nos acompanham através das nossas emissoras internacionais, que estão em outros países. Alguns nos acompanham também através da internet, através do aplicativo, através do site da Igreja Deus e Amor. E nós te agradecemos por todas as vidas que estão agora, Senhor, ligadas aqui no programa Voz da Libertação. Te suplicamos, meu Pai, que a resposta, o socorro bem presente no momento da angústia, chegue para essa pessoa, chegue para esta vida, chegue para essa alma, que o Senhor agora a envolva pelo teu poder, pela tua glória, pela majestade da tua unção. Eu não sei o que elas te pedem, eu não sei o que elas estão te suplicando, mas eu tenho certeza que a resposta já está chegando na vida de cada um, de cada uma. Eu sei que a resposta já está alcançando a cada irmão, a cada irmã. Eu sei que quando clamamos com o coração voltado genuinamente à tua presença, o resultado é satisfatório, são bênçãos, são vitórias, são conquistas. Não porque somos merecedores, mas porque a tua misericórdia, ó grande Deus, é a causa de nós não sermos consumidos. É a tua misericórdia, meu Pai, que faz com que sejamos abençoados. É a tua misericórdia, meu Deus, que faz com que sejamos cheios do teu poder. É a tua misericórdia, meu Pai. Não há como vencermos se o Senhor não for conosco. Não há como vencermos se o Senhor não nos libertar. Não há como vencermos se o Senhor não estiver à nossa frente. Não há, Senhor, como nós progredirmos. Não há como nós cantarmos o hino da vitória. Não há, Senhor, nenhuma possibilidade de nós sermos bem-sucedidos. Não há, Senhor, nenhuma possibilidade de nós galgarmos patamares excepcionais se o Senhor não estiver à nossa frente. Não há, meu Deus. Somente em Ti nós somos vencedores. Somente em ti nós conseguiremos alcançarmos a tua misericórdia. Somente em ti, meu Deus, nós conseguiremos galgarmos processos, patamares e coisas excepcionais. Somente em ti, pelo teu poder, pela tua misericórdia, nós seremos capazes de cantarmos o hino da vitória e sermos chamados, como afirma a tua palavra, mais do que vencedores, mais do que vencedores. Senhor, nós queremos sermos mais do que vencedores. Nós queremos cantar o hino de adoração, de súplica, de louvor ao teu santo e poderoso nome. Meu Pai querido, abençoe a nossa Igreja Pentecostal Deus e Amor, abençoe a nossa diretoria, abençoe a nossa presidente mundial, a irmã Irene Miranda, abençoe, Jesus, os diretores do Conselho Deliberativo, do Conselho Executivo, todos os pastores que atuam com amor na tua obra em todo o Brasil, aqueles que estão no exterior, meu Deus, abençoe, Jesus, os que mantêm a tua obra com dízimos, ofertas, votos, propósitos, aqueles que precisam de uma resposta, os empresários, empreendedores, microempreendedores, aqueles, Senhor, que estão ouvindo agora a Rádio Deus e Amor, estão acreditando no poder da tua misericórdia, aqueles que estão acreditando que as causas impossíveis estão sendo agora respondidas, meu Pai. Não porque nós somos bons, não porque nós somos aqueles que são dignos de receber algo da tua parte, mas é porque a tua misericórdia, e tão somente a tua misericórdia, é a causa de o Senhor estar nos ouvindo agora. Receba a nossa oração, meu Pai. Receba o nosso clamor, alcance todo o Brasil pela tua infinita misericórdia e pela tua infinita bondade, em nome do Senhor Jesus. Amém e amém, Senhor Jesus. Amém.

0: Sucessos da gravadora Mensagens Cantadas, os clássicos e também os novos lançamentos você ouve aqui na programação da sua rádio Deus e Amor. 11:23, que bom que você está aqui em nossa companhia. Agora eu te convido a acompanhar um quadro excepcional, Família em Foco, com o pastor e psicólogo Jesse Ávila. Lealdades invisíveis na família, esse é o tema a ser abordado agora aqui no programa Voz da Libertação.
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3: Olá, seja muito bem-vindo a mais um episódio do Família em Foco, um espaço dedicado a reflexões sobre relacionamentos, convivência e bem-estar familiar. Aqui falamos de temas que podem transformar o dia a dia da sua casa, da sua família, sempre com base em estudos, mas de um jeito simples e prático. Você sabia que muitas decisões que tomamos na vida, inclusive em relacionamentos, podem estar ligadas a lealdades familiares inconscientes? Essas lealdades invisíveis são vínculos emocionais que nos fazem repetir padrões de comportamento, crenças e até sofrimentos herdados de gerações anteriores. É por isso que hoje nós vamos falar sobre essa curiosidade das lealdades invisíveis na família. De acordo com a teoria das lealdades invisíveis, proposta pelo psiquiatra Ivan, decisões que tomamos na vida, inclusive em relacionamentos, podem estar ligadas a lealdades familiares inconscientes? Essas lealdades invisíveis são vínculos emocionais que nos fazem repetir padrões de comportamento, crenças e até sofrimentos herdados de gerações anteriores. É por isso que hoje nós vamos falar sobre essa curiosidade das lealdades invisíveis na família. De acordo com a teoria das lealdades invisíveis, proposta pelo psiquiatra Ivan, lealdades familiares inconscientes? Essas lealdades invisíveis são vínculos emocionais que nos fazem repetir padrões de comportamento, crenças e até sofrimentos herdados de gerações anteriores. É por isso que hoje nós vamos falar sobre essa curiosidade das lealdades invisíveis na família. De acordo com a teoria das lealdades invisíveis, proposta pelo psiquiatra Ivan Bozormeznadi, cada membro da família carrega um senso inconsciente de obrigação em manter o equilíbrio emocional do sistema familiar. Estudos em psicologia sistêmica mostram que essas dinâmicas podem levar pessoas a assumir papéis que não lhes pertencem mais ou que não lhe pertenceram nunca, como filhos que se tornam cuidadores dos pais, ou ainda adultos que se sabotam para não ultrapassar o sucesso da família. Reconhecer essas lealdades é essencial para romper ciclos e viver de forma mais livre e autêntica. Vamos ao seguinte exemplo. Imagine uma filha que sente culpa por ser feliz em seu casamento, porque cresceu vendo os seus pais infelizes. Ou ainda, um filho que se autolimita no trabalho para não superar o pai, que sempre teve dificuldades financeiras. Essas lealdades não são conscientes, mas atuam silenciosamente, influenciando escolhas e relacionamentos. Romper com lealdades invisíveis não é trair a família, é honrá-la de forma madura, reconhecendo o passado, mas escolhendo o presente com liberdade. Somente quando deixamos de carregar dores que não são nossas, abrimos espaço para viver o amor de forma saudável e verdadeira. E é por isso que eu quero deixar aqui 5 dicas práticas que pode ajudar a você romper esses ciclos inconscientes. Número 1, identifique padrões repetitivos. Observe se há comportamentos familiares que você vem repetindo inconscientemente. Número 2, questione crenças herdadas. Nem toda regra antiga ainda serve para o seu presente. Número 3, reconheça o que veio antes de você. Honrar a história é diferente de reproduzi-la. E por último, busque autoconhecimento. Terapia familiar podem ajudar nesse processo. Ciclos inconscientes. Número 1, identifique padrões repetitivos. Observe se há comportamentos familiares que você vem repetindo inconscientemente. Número 2, questione crenças herdadas. Nem toda regra antiga ainda serve para o seu presente. Número 3, reconheça o que veio antes de você. Honrar a história é diferente de reproduzi-la. E por último, busque autoconhecimento. Terapia familiar podem ajudar nesse processo. E por último, permita-se viver o novo. Liberte-se das lealdades invisíveis, porque isso é abrir caminho para a sua própria história. Como disse Bert Hellinger, o amor cego une, o amor consciente liberta. Se você gostou desse conteúdo, compartilhe com amigos e familiares. Continue acompanhando a nossa programação e fique atento, porque a qualquer momento estaremos de volta com mais reflexões como essa que podem transformar a sua vida e a sua família. Um forte

0: 11 horas 29 minutos. Está aí o quadro Família em Foco com o pastor Jessé Ávila, psicólogo também, atuante em nossa igreja pentecostal Deus é Amor, e você muito bem informado sobre este assunto que é de extrema relevância para nós, para você, para sua família, para todo mundo tem uma família, precisamos amá-la com muita dedicação. Agora nós vamos ao momento de informação aqui na Rádio Deus e Amor com a jornalista Cristine Luiz. Agora são 11 horas e 30 minutos com a jornalista Cristine Luiz, você fica muito bem informado. Agora o que chega, Márcio Luiz conhece, é meu grande amigo, o que chega agora é Cristãos pelo Mundo. Já volto com você, não saia da nossa companhia.
1: Seja sempre bem-vindo à Rádio Deus é Amor. A gente vai para mais informações aqui. Igreja perseguida. Perseguição alcança mais de 380 milhões de cristãos no mundo, é o que revela a pesquisa. A lista mundial da perseguição desse ano revelou que mais de 380 milhões de cristãos enfrentam perseguição no mundo todo, o que equivale a um em cada sete cristãos hostilizados por conta da fé. A pesquisa apontou que a perseguição aumentou especialmente em países da Ásia Central e da África Subsaariana. A Coreia do Norte continua sendo o país mais perigoso para os cristãos, mantendo a primeira posição pela 23ª vez consecutiva. Os cristãos norte-coreanos são frequentemente descobertos, detidos e enviados para campos de trabalho forçado, onde vivem em condições desumanas. O governo do país pune rigorosamente qualquer influência externa, o que torna a prática do cristianismo extremamente arriscada. Já no Oriente Médio, o Iêmen se destacou, subindo para o terceiro lugar devido ao aumento da violência contra cristãos. Em Mianmar, a situação piorou também, com a guerra civil forçando milhares de cristãos a se tornarem deslocados internos e a destruição de igrejas e comunidades cristãs intensificando a perseguição no país. Outros países com perseguição extrema aos cristãos incluem a Somália, a Líbia, Sudão, Eritreia, Nigéria, Paquistão, Irã, Afeganistão, Índia, Arábia Saudita e Mianmar. Testemunho. Após orações, mulher sem batimentos cardíacos por 10 minutos sai do coma e é curada. Dina Piazza desmaiou durante um culto e entrou em parada cardíaca, ficando sem batimentos por 10 minutos. Durante esse tempo, os membros da igreja se uniram em oração. Os paramédicos chegaram e, após várias tentativas de reanimação, conseguiram reverter a parada cardíaca, mas Dina ficou em coma, com os médicos alertando para o risco de complicações, incluindo lesões cerebrais. Enquanto Dina estava no coma, a igreja continuou orando e jejuando até que um milagre aconteceu. Ela acordou completamente consciente com exames médicos que não mostravam danos cerebrais ou complicações. Felipe, o marido, relatou a surpresa dos médicos e a alegria que sentiu ao ver a esposa acordada e sem sequelas. Dina, por sua vez, expressou a sua gratidão a Deus, testemunhando sobre a cura e o milagre que experimentou, destacando a importância da oração e da fé. Uma semana depois do incidente, Dina recebeu alta do hospital e retornou para casa sem complicações. O casal passou a testemunhar sobre a experiência e a ação divina na vida de Dina e enfatizou o poder da oração, da fé e da união da igreja, ressaltando como esses elementos podem trazer transformações extraordinárias.
2: 11 horas e 33 minutos.
3: Versículo do dia. Toda a escritura é inspirada por Deus e útil para o ensino, para a repreensão, para a correção e para a instrução na justiça, para que o homem de Deus seja apto e plenamente preparado para toda boa obra. 2 Timóteo 3, 16-17.
2: 11:33.
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0: Horas 34 minutos, programa Voz da Libertação, Manhã com Deus, está em rede para todo o nosso imenso Brasil. Você sabe, o nosso Brasil é continental. Nós estamos do Iapoque ao Chuí com uma cobertura de rádios excepcionalmente para glorificarmos ao nome do nosso Deus. Deixa eu dar uma olhadinha aqui para ver quem mais está interagindo conosco através do 11 98292-3392. A sua participação deve ser realizada agora para nossa central de produção internacional, tá bom? Olha, em Várzea Grande, no Mato Grosso, está aqui a participação maravilhosa. Quem fala é o irmão Wilson. Ele pede orações por todos os irmãos e irmãs dele de sangue, também os irmãos de Cristo. Ele está pedindo também que Deus abençoe os obreiros da congregação dele e que o Espírito Santo use-os com muita autoridade e principalmente com muito amor. Em Dourados, no Mato Grosso do Sul, a irmã Marisa também participa e gostaria de pedir orações pela restauração do casamento dela. Coloca a família dela nas mãos do Todo-Poderoso. Que Deus te abençoe. Vamos à região Sudeste. É, região Sudeste. Governador Valadares, Minas Gerais. A paz do Senhor. Aqui a irmã Neide. Peço oração pelos meus parentes que estão fora do país. Que Deus os guarde onde quer que eles estejam. Amém. Serra, Espírito Santo, saudações. É o irmão Vanderlei que quer agradecer por uma bênção financeira recebida na semana passada. Deus é fiel e nunca nos desampara. Deus abençoe, irmão Vanderlei, por sua interação. Agora de Uberlândia, ainda em Minas Gerais, é a irmã Aparecida que pede orações em favor do filho dela que está desempregado. Amém. E que o Senhor continue abrindo portas para todos os que precisam. Muitas bênçãos, muitas bênçãos. Vamos a Caxias do Sul, no Rio Grande do Sul. É a irmã Lorena quem participa e ela agradece pelo privilégio de estar ouvindo a palavra de Deus através da rádio Deus é Amor, que é um companheiro pro dia a dia dela. Um forte abraço a todos aqui da nossa central de produção internacional. Olha, deixa eu só saber, quem é que tá hoje aqui? É a Mona Lisa? Mona Lisa, Moisés, Azevedo, Márcio, Luiz com S. Acaba de chegar aqui no estúdio seu, nosso diácono Armando Medina, que vai fazer a nossa companhia à tarde. Márcio, Luiz com S, Natiel Reis. De manhã passou por aqui o presbítero Levi Muniz. Quem mais está hoje aí com a gente? Tem bastante gente, né? Olha, só que nós estamos no primeiro andar. Tem o térreo, que é a central de monitoramento. Eu vou até esclarecer um pouquinho aqui para você, mais ou menos como é o nosso prédio administrativo. Térreo tem toda a parte de monitoramento da igreja. Aí no primeiro andar tem os estúdios, tem vários estúdios aqui. São 4 grandes e tem algumas suítes que são estúdios menores de edição e de tudo mais. E aqui no segundo andar tem a parte administrativa, no terceiro andar tem os ministérios, né? Tem o Ministério Infante Pequeno Galileu, tem o Ministério Jovem Regenere e também o Ministério Jovem Expansão. No quarto andar tem a parte administrativa, setor financeiro e também assessoria, o Apoio Brasil também. No quinto andar é a Fundação Reviver e no sexto andar é o andar onde ficam os nossos diretores. E nós estamos aqui no primeiro andar, comunicando Jesus com você, na Avenida do Estado, 4568, no bairro da Liberdade, no centro de São Paulo. Tem mais interações? Será que chegando por aqui? Olha, daqui a pouco tem mensagens cantadas com a irmã Débora Miranda, ao vivo, hein? Já comece a mandar aí as suas interações, com certeza hoje vai ter aquela enquete maravilhosa Ela inclusive fará a oração do meio-dia com você e por você. Então já fique ligadinho aqui, não desgrude as suas orelhas da Rádio Deus e Amor. E se você preferir, também pode acompanhá-la através das redes sociais, pelo Facebook da Igreja Deus e Amor, pelos canais no YouTube, Igreja Deus e Amor Oficial, e também cantora Débora Miranda Oficial. Você acompanha a live, o programa em áudio e vídeo, Mensagens Cantadas. Daqui a pouquinho, hein? Sua participação também pelo WhatsApp. Olha, do Paraná, de Cascavel, participa aqui o nosso irmão Roberto, e ele pede orações em favor da Lavoura. Olha, Lavoura. E pela economia. Que Deus abençoe, que o Senhor derrame chuvas de bênçãos sobre toda a terra. Inclusive no Paraná deve estar muito frio, em Cascavel então, se aqui em São Paulo está frio, no Paraná deve estar frio e meio, né? É Pelotas, no Rio Grande do Sul, a irmã Glória participa, ela diz que está ligadinha. E também saúda a todos que estão em nossa companhia aqui no Voz da Libertação. E ela diz que está se preparando para a oração do meio-dia com a nossa querida irmã Débora Miranda. Agora são 11h40, 20 minutos para as 12 horas. 20 minutos, portanto, nos separam deste momento de clamor do meio-dia com a nossa irmã Débora Miranda, vice-presidente da nossa Igreja Pentecostal Deus é Amor.
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15 minutos para o meio-dia. Daqui a pouco tem a oração com a irmã Débora Miranda, hein? Também o programa Mensagens Cantadas ao meio-dia e meia. Já tem algumas pessoas aqui interagindo conosco. E não só do Brasil recebemos mensagens na Central de Produção Internacional, mas também de outros países. Por exemplo, da Europa, em Lisboa, em Portugal, chega também uma mensagem especial da irmã Fátima. Ela diz assim: aqui em Portugal o sol já está baixando, mas meu coração arde esperando a oração do meio-dia do Brasil. Estarei de joelhos com a irmã Débora Miranda, clamando pela minha família e fico que ficou em Minas. Amém. Olha aí, a família da irmã Fátima é mineira, ela com certeza é mineira, mas está em busca de uma situação melhor financeiramente, está em Lisboa, em Portugal, na Europa. Vamos ver quem mais está interagindo conosco. Londres, na Inglaterra. Olha, bom dia, sou a Alessandra e vou orar agora com o aplicativo da Rádio Deus e Amor pela libertação do meu esposo. A distância não é uma barreira para o poder de Deus que flui nessa oração do meio-dia. É verdade, olha, não existem barreiras geográficas quando nós colocamos a nossa fé diante de Deus. Mas ainda assim, do Brasil, participações chegando de Salvador, na Bahia, paz do Senhor, sou a irmã Jussara. Faltam alguns minutos para a oração, já estou me preparando aqui. Meu caderno de oração para clamar junto com a irmã e cantora Débora Miranda e peço uma cura de uma enfermidade no sangue. Vamos orar juntos. De Belo Horizonte, Minas Gerais, também chega mais uma interação da dona Geralda. Não perco um dia. Vou colocar o meu nome e também de todos os meus netos e filhos para serem apresentados nesta oração poderosa do meio-dia. De Curitiba, cidade Sorriso, também chega a interação da irmã Marilene. O frio está grande por aqui, mas o fervor para esta oração é maior. Amém, glória a Deus. Estarei ligadinha pertinho do meu rádio e pedindo oração pela restauração do meu lar. Muito obrigado, Marilene, da cidade Sorriso, do Brasil, falando conosco aqui para a Central de Produção Internacional. Olha, ainda do sul brasileiro, de Florianópolis, Santa Catarina, chega uma interação, uma mensagem. Sou a Beatriz e vou orar junto com a rádio pedindo pelos enfermos que estão nos hospitais de Santa Catarina. Que a mão do Senhor visite cada leito hoje. Vamos orar sim, por todos os enfermos, não só de Santa Catarina, mas de todo o Brasil e o mundo, para que o Senhor nosso Deus intervenha com a sua bondade e com a sua misericórdia. Da capital do Brasil, Brasília, no Distrito Federal, aqui é uma mensagem da obreira Cláudia, direto da capital federal. Já iniciamos nossa intercessão pela nação, que o Senhor Deus use a nossa irmã Débora Miranda, vice-presidente da nossa igreja, com muita autoridade nesta oração. Amém. Olha aí, as pessoas estão ligadinhas de todos os lugares do Brasil, inclusive em Manaus. Agora são lá 10 da manhã ainda e 47 minutos. Chegou a mensagem aqui do irmão Jurandir. Ele diz: vou parar meu barco aqui no Rio Amazonas agora para me concentrar. Peço proteção para todos os ribeirinhos durante o clamor. Amém. Vamos orar sim por todos os ribeirinhos do norte do Brasil, do estado do Amapá, do Pará, do Amazonas, de todos os estados do norte do Brasil, para que o Senhor nosso Deus proteja a todos os nossos irmãos. Em Campo Grande, no Mato Grosso do Sul, também, mesmo fuso horário, agora lá são 10 da manhã e 48 minutos. Nosso Brasil é continental mesmo, né? A irmã Sueli participa e diz que vai entrar no quarto dela para guerrear junto com a irmã Débora Miranda. A oração do meio-dia é a oração do clamor por toda a família. Que Deus abençoe. Olha, mais uma mensagem chegando. Agora o fuso horário é diferente, hein? Porque lá ainda são 9h49. De onde estou falando? Do Rio Branco, no Acre. Então são 2 horas de fuso horário. Que Deus abençoe a nossa, deixa eu ver aqui, a irmã Sebastiana, que fala de lá. Diz aqui, ainda é dia, ou seja, ainda é manhã. São 9h49 da manhã.
mas já estamos na expectativa da oração do meio-dia. Que maravilha, hein? Assim mesmo que é o povo de Deus. Enquanto uns já estão 3 horas à frente, no caso de Lisboa, em Portugal, algumas pessoas ainda estão 2 horas atrás, né? Assim, de acordo com o horário oficial de Brasília, e todos vão fazer esse clamor do meio-dia. Todos vamos orar a Deus e o nosso Senhor será glorificado. Com a nossa irmã Débora Miranda, cantora da gravadora Mensagens Cantadas e também vice-presidente do Conselho Deliberativo da nossa Igreja Pentecostal Deus e Amor. Será que tem um louvor com a cantora Débora Miranda? Aquele louvor de oração, de calma, de intercessão, preparando já o nosso coração para este momento excepcional na presença do nosso poderoso Deus. E a sua interação, olha aí, minha vida está em tuas mãos, ó, poderoso e grande Deus. Entrega com a cantora Débora Miranda, você ouve agora na preparação do clamor do meio-dia.

0: a tua misericórdia, perdoe as nossas fraquezas. Olha, eu sou apaixonado por esta canção, amo, amo, amo. O Louvor Entrega, uma composição do nosso pastor Júnior Rúbio, que está dirigindo a nossa igreja Deus e Amor na cidade Sorriso, Curitiba, no estado do Paraná. Inclusive tem até uma releitura na voz da filha dele, a Priscila Rúbio, desta mesma canção lindíssima, que, olha, é um, foi uma boa pedida, hein, Lucas? Parabéns aí mesmo por essa escolha de canção para elevar o nosso coração a Deus, já preparando as nossas vidas para esta entrega total que precisa ser a nossa oração, a nossa adoração. Vou ficando por aqui, portanto, agora são 11h54. Sou seu irmão em Cristo, o diácono Natiel Reis, o Papa Chibé Paraense, fez a minha companhia o Lucas Rione, pregador da Palavra de Deus, e também sonoplasta do Estúdio C da Rádio Deus e Amor. Agora você vai ficar com a identificação das emissoras. Em sequência, ouviremos uma belíssima canção, já nos preparando ainda mais para esta oração. E a nossa irmã Débora Miranda chega pontualmente às 12 horas para este clamor do meio-dia. Até uma próxima oportunidade, se assim Deus nos permitir, na santa paz do nosso Senhor e Salvador Jesus Cristo.
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3: 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Me chamo irmã Vanessa, falo daqui da cidade de Belém do Pará e conheci esse abençoado ministério através de um amigo, colega de trabalho, que me fez um convite para me visitar o ministério. 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
4: 11:59.
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4: Horas e 59 minutos.

seja o nome do Senhor Jesus. Aqui nós estamos em mais um dia para buscarmos a face do Senhor e também adorarmos a Deus. Vos cumprimenta na paz de Cristo, Débora Miranda. Vamos então nos preparar para buscarmos a Deus. Ó Deus eterno, Pai celestial, entramos na tua santa presença, Senhor, com toda a reverência. E nós queremos te adorar, Senhor. Uma multidão ora comigo agora te adorando, te louvando. Que o seu nome seja louvado e exaltado sobre toda a terra. Reconhecemos e declaramos a tua soberania, ó Pai. No nome de Jesus, nós estamos aqui reunidos em todas as partes deste mundo. Não somente no Brasil, mas no mundo inteiro, pessoas param o que estão fazendo para falar contigo, ó Deus. Reservamos este momento deste dia para falar contigo. A nossa alma tem sede de ti, ó Deus. A nossa alma clama pelos rios de água viva. Ó Senhor, neste momento em que nós estamos reunidos numa mesma fé, nós queremos declarar o quanto o Senhor é santo, o quanto o Senhor é grande. A sua graça é infinita, a sua benignidade de geração em geração. Senhor, neste momento reconhecemos o quanto somos pequenos, ó Deus. O quanto nós somos necessitados, o quanto nós também te amamos, ó Pai. A minha alma neste momento se declara a ti, ó Deus. Ó Deus querido, ó Pai eterno. A nossa alma agora se derrama diante da tua santa presença. Glorificado seja o nome do Pai, do Filho e do Espírito Santo.

tão diversas, nós não podemos mensurar e nem mencionar aqui, são tantas, mas o Senhor as conhece profundamente. Senhor, meu Deus, eu também quero pedir pela nossa vida espiritual. Ah, Senhor, quando dobramos os joelhos, nós apenas lembramos de coisas passageiras, materiais. Às vezes somente oramos pela nossa família e nos esquecemos, ó Deus, de orar, de pedir a fortaleza do Senhor para a nossa vida espiritual. Senhor, que tempos difíceis temos vivido. Como temos passado, Senhor, momentos de aflição aqui neste mundo. Este Egito, Senhor, tem nos afligido. O faraó deste século tem nos oprimido. Mas o Senhor tem sido grande e a sua mão estendida para o seu povo. Senhor, meu Deus, nós te pedimos fortaleza espiritual. Ah, Senhor, que nós não nos desviemos da tua palavra, da tua verdade. Senhor, talvez não estamos ouvindo a sua voz. Talvez não estamos vendo aquilo que o Senhor está nos mostrando. Humildemente nós pedimos e temos a humildade de dizer: Senhor, mostre-nos aquilo que os nossos olhos físicos não veem. Mostre-nos, Senhor, e também faça-nos escutar a sua voz no meio desse turbilhão de barulho desta cidade, dos nossos problemas, da nossa vida. Ah, Senhor, muitas vezes a sua voz não tem sido ouvida. Não temos esta sensibilidade de ouvir o teu Espírito Santo. Senhor, perdoa-nos por isso. Perdoa nossos pecados. Nós pecamos a todo instante, ó Deus, mas o Senhor tem nos amado. O Senhor tem nos aceitado. Não fomos nós que aceitamos a ti, Senhor, mas o Senhor que nos aceitou. O Senhor que nos adotou como filhos verdadeiros na nova aliança. Senhor, meu Deus, eu quero apresentar a sua igreja tão amada, a sua noiva querida, Senhor, que está sempre preparada aqui, ó Deus, para o encontro com o Senhor, o nosso noivo. A nossa alma tem sede deste dia, de que ele chegue rápido. Sim, Senhor, será um dia festivo, onde estaremos encontrando com o Senhor nos ares. Deixaremos para trás este mundo tão horrível, este mundo de falsidade, de mentira, este mundo de pecado, este mundo de tribulações e aflições e lágrimas, para estarmos juntos eternamente com o Senhor. Ah, meu Deus, os nossos olhos ainda não viram, e tampouco os nossos ouvidos ouviram o que está preparado para nós. A nossa alma tem saudade, Senhor, deste lugar. Ela veio daí, por isso ela tem saudades. Senhor, desperta a sua igreja, para que ela não esteja fria, que ela não esteja morna, talvez. Senhor, desperta o seu povo. Quanta gente, Senhor, está dormindo espiritualmente. Nós vemos a igreja dos desagrejados, dos desviados, crescendo a cada dia. Pessoas que têm deixado a sua cruz. Pessoas que têm deixado a batalha do dia a dia, se esquecendo da tua palavra, que o Senhor estaria conosco como consolador todos os dias da nossa vida. Aleluia. Aleluia, aleluias, aleluias. A minha alma, Senhor, ela ferve por sede de ti, meu Deus. Só o Senhor sabe o que vai ao meu coração agora. Uma alegria imensa de falar contigo. A sua presença, Senhor, tão marcante aqui. Eu sei, ó Deus, que há pessoas nesse instante também que sentem esta presença maravilhosa. Senhor, eu quero orar também pela nossa diretoria, a direção da nossa igreja. Senhor, tu sabes o quanto nós temos

0: buscado a sua direção, buscado, Senhor, a sabedoria do Senhor, para estarmos diante deste grande povo, que é o povo de Deus. Senhor, esta igreja não é nossa, é do Senhor. Estamos apenas cuidando deste rebanho. E a responsabilidade que cai sobre os nossos ombros é imensa, Senhor. E um dia teremos que prestar contas de tudo que falamos, de tudo que fizemos, do que pensamos. Senhor, humildemente eu te suplico, venha nos dirigir, ó Pai. Venha nos dirigir, Senhor. Toma o seu lugar agora em cima do trono das nossas vidas. Senhor, meu Deus, olha agora para cada pastor, os nossos pastores que precisam, Senhor, da tua ajuda. Não tem sido fácil estar diante de uma igreja, diante de um rebanho. É muita responsabilidade. Prepara obreiros, meu Deus, capacitados, capacita-os. Prepara-os para cuidar de cada ovelha, Senhor. Eu oro pelos nossos jovens. Levante jovens compromissados com a verdade. Levante, Senhor, professoras de escola bíblica infantil para cuidar das nossas crianças. Satanás quer devorá-las através de jogos, através de historinhas, muitas vezes inocentes, entre aspas, mas estão sendo devoradas com as coisas malignas, espirituais, invisíveis aos nossos olhos carnais. Senhor, prepare uma nova geração para levar adiante a sua igreja, Senhor. Ó Deus, nós queremos orar por aqueles que estão internados nos hospitais. Quantos deles desenganados? O médico já disse que não tem mais jeito, que deve ir para casa para morrer em casa. Mas a última palavra é do Senhor. Aleluia! Tu és um Deus poderoso. Tu és aquele Jesus que ressuscitou mortos. Tu és aquele Jesus que curou o cego, que ressuscitou o jovem. Tu és aquele Jesus que alimentou uma multidão. Tu és aquele Jesus maravilhoso, que continua sendo o mesmo Jesus em pleno século 21. Sim, Senhor, os teus milagres acontecem quando nós cremos. Aleluia. Aleluias. Louvado seja o nome do Senhor. Eu sinto você aqui, Senhor. O Senhor está muito perto. Eu sinto o Senhor se movendo aqui e também nos lugares onde está entrando a minha voz. Glorificamos a ti, Senhor. Glorificamos o teu nome. Anda macheira manai, rica machanda marai. Como o Senhor é maravilhoso, Senhor. Aleluias. Aleluias. Aleluias. Poder e autoridade, Senhor. Vai tocando, meu Deus. Vai despertando a sua igreja. Vai renovando a fé, Senhor. Renova as forças da sua igreja. Harabashika Mahai. Emanastimikande Hailamai. Renova as forças do seu povo. Não deixa nós desviarmos da verdade. Oh, Santo de Israel, como nós te amamos, Senhor. O Senhor sabe o nosso coração como está, Senhor. Tu conheces, ó Deus, o quanto nós te amamos, o quanto desejamos te servir, Senhor, o quanto desejamos te agradar, Senhor. Visita as pessoas que estão agora orando comigo. Solucione esse problema, Senhor, que é insolúvel. O que é difícil para o Senhor, tudo é fácil. Nós que erramos, a nossa fé que é falha, Senhor. Mas ajuda a nossa fé. Acrescente a nossa fé um pouquinho mais, para que seja pelo menos o tamanho de um grão de mostarda. É verdade, Senhor, como somos falhos e como o Senhor é perfeito. Levante-se, ouvinte, agora na presença de Deus. O Senhor está derramando forças para a sua igreja. Vá até esta fonte que está jorrando neste momento. Ah, Senhor, Tu és aquele Deus, torre forte, braço forte para levantar o que está caído, Senhor. O Senhor me faz orar por pessoas que estão caídas, meu Deus. Quantas pessoas prostradas neste caminho. Quantas pessoas que não conseguem mais seguir o caminho estreito. Eu sei que é difícil renunciar a nós mesmos, nos arrependermos das nossas coisas erradas, dos nossos pecados e falhas. Mas através do Teu Espírito Santo, através desse Espírito Santo, nós podemos reconhecer as nossas misérias, as nossas falhas, os nossos pecados. Oh Espírito Santo de Deus, vai renovando a fé deste ouvinte, Senhor. Este ouvinte que ora agora e pede forças do Senhor. Senhor, a tua presença é marcante aqui. Que calor maravilhoso é este dentro desse estúdio, Senhor. O seu povo em oração unido agora. E os céus se movem. Os céus se agitam porque a oração está subindo ao teu trono de glória. E está descendo o seu poder. Está descendo a vitória e o poder, a misericórdia. Sim, Senhor, mova-te agora, Espírito Santo. Mova-te, Espírito Santo. Mova-te, Espírito Santo Consolador. Vem, Espírito Santo, nós te invocamos agora. Entra, entra nesta casa. Vai enchendo esta casa da tua glória, Senhor. Encha, Senhor, por tua misericórdia. Encha este veículo da sua glória. Encha este local de trabalho da sua glória, Senhor. Que essas pessoas sejam tocadas, sejam transformadas por esse poder infinito, por esse poder maravilhoso. Aleluias! Glórias, glórias, glórias a ti. Oh, Senhor, eu vejo pelos olhos da fé o mover do Senhor nesta casa agora, sobre este ouvinte, sobre esse telespectador. Que glória maravilhosa é essa, Senhor? É isso o nosso coração que transborde deste óleo santo. Ah, Senhor, Tu és grande demais. Quando nós buscamos a Sua presença de verdade, nosso coração chora. Nós choramos na Tua presença porque a glória é muito grande. Receba, ouvinte, esta glória. Receba este poder na sua casa, ouvinte. Glorifique ao Senhor aí. Autoridade e poder é o que nós queremos, Senhor. E é claro, a sua misericórdia e graça. Nos alcance com esta misericórdia, Senhor. Nos alcance com esta glória. Eis-nos aqui, Senhor. Nós precisamos de Ti, meu Deus. Aleluias. Aleluias. Glória ao Salvador. Glória ao Deus eterno. Glórias ao Espírito Santo. Alabaste-me, Randalas. Eu vejo a tua glória sobre este lugar, Senhor. Mostre visões, revelações à sua igreja. Despertamento para a sua igreja. Porque o Senhor está chegando. O noivo está chegando, o noivo está chegando. Ah, Senhor, é tempo de despertar-nos. É tempo de despertamento. O relógio vai dar a última badalada. E o Senhor está mostrando pelos sinais que o Senhor está chegando. Aleluia. Fica conosco, Senhor. Não vá embora. Espírito Santo, não vá embora. Não vá embora, não nos deixe sozinhos, Senhor. Porque iremos perecer. Ah, Senhor, o Senhor me toca para orarmos apenas pela vida espiritual. Porque o espinho da carne, ele é lícito. Para que nós não nos submetemos, Senhor. Para que não ficamos orgulhosos. Para não que fiquemos soberbos. E alarás. Alabai, canda marrai, tu mexandeira, basta e cai na balas. Que glória grande e imensa neste lugar, Senhor. Eu levanto as minhas mãos em adoração a ti, Senhor. Mova-te, Espírito Santo. Mova-te, Espírito Santo, no meio da sua igreja. A sua igreja invisível nos quatro cantos da terra. Ai, candemahai lamastumihai lamas. Espírito Santo, revela-nos a tua vontade a cada dia, Senhor. Revela-nos, Senhor, o que devemos falar, o que devemos fazer. Senhor, enche-nos da tua espiritualidade, do temor à tua palavra. O que mais nós precisamos? Do temor. Porque muitos têm perdido o temor a ti, Senhor. A sensibilidade à voz do teu Espírito Santo. Não, Senhor, não queremos perder isso. Não, Senhor, não nos deixe perder esta sensibilidade. Este temor à tua palavra. Enche-nos, Espírito Santo. Derrama deste temor, Senhor. Por tua misericórdia, nós queremos mais temor. Temor à tua palavra, sensibilidade à tua voz, Senhor. Muitos até ouvem a tua voz, mas não querem ouvir de verdade. Quantos estão ignorando a sua voz, ignorando o seu poder, ignorando o seu amor, a sua graça, a sua misericórdia. Esta graça que um dia esta porta vai se fechar. E ela continua escancarada, aberta para nós agora. E nós temos que aproveitar esta oportunidade da porta aberta, da porta da graça aberta. Ó, igreja do Senhor, aproveitemos este tempo para buscarmos mais a face do Senhor. Anda, mas tu me canderás. Liberta as vidas. Quantas vidas aprisionadas nos vícios, Senhor. Aprisionadas aos pecados escondidos, à pornografia, ao adultério, à prostituição, o pecado da mentira, da falsidade, dos maus comentários, do julgamento. Senhor, cura nosso coração. Refreia a nossa língua, Senhor, para não pecarmos contra ti. Liberta as vidas, Senhor, que estão amarradas nos laços do diabo, nas cordas do inferno. Destas cordas sejam quebradas pelo poder e na autoridade do Espírito Santo. Este nome de Jesus, que tem poder de quebrar cadeias, quebrar prisões, abrir portas, quebrar grilhões, derrubar muros que estão separando-nos de ti, Senhor. Liberta, salva. Liberta e salva, Senhor. Nós estamos aqui no ID do Senhor. E precisamos da tua ajuda, Pai. Obrigada por nos dar esta oportunidade de falar contigo. Que esta graça, que esta unção, que esta presença continue conosco todo este dia. Muito obrigada, Senhor. No nome de Jesus. No nome poderoso de Jesus. Amém e amém, Senhor. Amém. Eu quero falar com você que está nos ouvindo e você sentiu a necessidade de voltar para o Senhor. Você até mesmo que nunca aceitou Jesus como seu Senhor e Salvador. Você pediu forças ao Senhor para se entregar a Ele. E eu quero orar juntamente com você. Você que está nos ouvindo e quer aceitar Jesus. Você quer se reconciliar com o Senhor. Repita comigo estas palavras, esta oração de confissão. Senhor meu Deus, em nome de Jesus, aqui estou, Senhor, reconhecendo o meu pecado, a minha situação pecaminosa. Eu preciso de Ti, Senhor. Perdoe-me. Perdoe-me agora, Senhor. Sou fraco, mas o Senhor é forte. Sou pequeno, mas o Senhor é grande. Senhor, por misericórdia, escreva o meu nome aí no livro da vida, porque eu quero ser salvo e arrebatado com o Senhor no último dia. Obrigada, Senhor, pela salvação. Obrigado pelo seu amor por mim. Em nome de Jesus. Amém e amém. Você que acabou de aceitar Jesus agora, nós temos uma linha de contato para você se membrar à nossa Igreja Deus de Amor. Nós temos um WhatsApp gratuito que está aí na tela, você que é um telespectador. Você vai mandar uma mensagem de voz ou de texto para este WhatsApp, que é gratuito, esta ligação, e falar ao pastor que está do outro lado: olha, eu aceitei Jesus pelo rádio. Eu quero um seguimento, eu quero um acompanhamento, eu quero alguém que me ajude. O que que eu faço? E o pastor que vai te atender, ele vai te dar as orientações. Você que está nos ouvindo pelo rádio, você pode ligar agora neste WhatsApp ou mandar uma mensagem de texto. Ligar não, apenas mandar uma mensagem de texto ou de áudio para 11 9 50 94 46 45. 95 094 46 45. Mande-nos a sua mensagem que você aceitou Jesus como seu Senhor e Salvador. Muito obrigada a todos que nos acompanharam, que oraram conosco. Se despede Débora Miranda, mas eu não saio daqui, porque agora começa o programa Mensagens Cantadas ao vivo pelos canais da igreja no YouTube, Igreja Deus de Amor Oficial, e também pelo meu canal, também no YouTube, Débora Miranda Oficial. Entre lá agora, nos acompanhe, nos assista, curta a página, compartilhe com alguém que precisa ouvir esta programação. Pessoas que estão desviadas, pessoas que estão fracassadas na fé, pessoas não crentes. Faça esse compartilhamento agora, deste vídeo que está aqui, nesse canal da Igreja Deus de Amor. Não desligue o seu rádio, não desligue o seu computador. Nós vamos continuar com o programa Mensagens Cantadas. Até daqui a pouquinho, na paz.
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0: Louvado seja o nome do Senhor, estamos chegando com mais um programa através da rádio, uma cadeia de emissoras e também através das nossas redes sociais no YouTube, Igreja Deus de Amor Oficial e Débora Miranda Oficial. Que bom nós estarmos aqui de novo juntamente com vocês. Vos saúda Débora Miranda. E estamos aqui já com a nossa pergunta de hoje. Todas as segundas-feiras a gente está aqui ao vivo, trazendo uma pergunta para edificar a igreja. Para, eu creio que todo cristão deve saber responder as perguntas que estamos aqui. Estamos trazendo perguntas para nós refletirmos, nós aprendermos. O mais importante é isso, nós sabemos exatamente como agir em determinadas situações que muitas vezes não são muito faladas, né? E hoje nós vamos para a nossa pergunta de hoje. Vamos lá?
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2: Vamos à pergunta em debate no dia de hoje.
0: Nós estamos na era da tecnologia. Nós sabemos que a tecnologia está tomando seu lugar com grande prioridade. E o rádio parece que está ficando um pouquinho mais para trás, mas eu creio que no Brasil o rádio ainda é muito forte, principalmente no interior, nos grandes estados, nas pequenas cidades. E nós sabemos que muita gente hoje utiliza o celular para estudar a palavra de Deus ou apenas para ler. Mas vamos falar num ambiente mais específico. Por exemplo, o cristão deve levar a Bíblia física para o culto ou o celular é suficiente, não precisa levar a Bíblia? O que que você pensa sobre isso? O cristão deve levar a Bíblia mesmo, física? Aquela que a gente carrega mesmo, aquele livro, né? Tem que levar a Bíblia ao culto ou ele pode usar o celular na hora da palavra para ler o texto bíblico? Qual que é a sua opinião? Eu digo que não seja um pecado, né? É uma coisa que a Bíblia não fala nada sobre isso e, além disso, naquela época não existia celular, né? Mas seria um recurso que seria útil e é mais fácil levar o celular, é mais pesado levar a Bíblia. O que que você acha? Você vai mandar a sua mensagem de duas maneiras, ou pelo WhatsApp 11 982 92 33 92, pode mandar a sua voz, que a gente vai colocar aqui o texto, né? Talvez a gente vai ler, ou então mesmo pelos canais do YouTube da Igreja Deus e Amor Oficial, Débora Miranda Oficial. Quando você abrir lá esse canal, você curta a página, compartilhe com alguém que precisa ouvir este programa, que precisa acompanhar hoje o nosso tema, né, sobre a tecnologia. E você vai, neste momento, evangelizar, né? Você que conhece pessoas que não sejam crentes, para acompanhar a palavra de Deus hoje, essa programação. Tá certo? Queremos a sua participação desde já. Eu tenho certeza que muitas coisas maravilhosas o Senhor vai nos dar no dia de hoje. Vamos abrindo a nossa programação com o primeiro hino desta tarde. Medina, solta aí o primeiro hino. Acho que é o vídeo, né? Nós vamos para o vídeo. Qual que é o vídeo aí, Medina? Eu acabei me esquecendo de anotar aqui. Ah, levanta e vence. Já vamos levantar já no primeiro hino e vencer já no primeiro hino. Ivan Luiz cantando aqui no programa Mensagens Cantadas. Muito obrigado pela sua audiência. Louve ao Senhor.

temos que crer nisso, né? Nós somos mais do que vencedores. E é de verdade, gente, não é jargão, não é uma frase de efeito, não. É, né? Realmente nós somos mais que vencedores, nós precisamos crer nisso. Crer nisso, que o Senhor está conosco e Ele nos faz mais do que vencedores em qualquer situação. Isso é maravilhoso, é a palavra de Deus chegando ao seu coração. Vamos agora, Medina, falar de saúde um pouquinho. Nós estamos falando aí, e vamos falar sobre o Hantavírus, né? Como que é isso? Hantavírus. Que é isso que está surgindo aí? Será que é uma nova pandemia? Será que é uma nova pandemia igual Covid? Deus tem misericórdia. E falaram que esse vírus, ele é mais forte do que o Covid. É de ratos selvagens. Deus me livre, hein? Vocês que moram no mato aí, toma cuidado do hantavírus, hein? O que que é esse hantavírus? O que que ele está fazendo, né? Como que é isso? Como a gente tem que reconhecer que realmente é o hantavírus, né? Eu, particularmente, comento dessas preocupações. Nós temos sobre doenças respiratórias, né? Infecções transmitidas por ambientes contaminados. Então, a dica de saúde de hoje é simples, mas muito importante. Manter os ambientes sempre limpos e bem ventilados. Aí, você que mora na roça, no sítio, deixar tudo capinadinho, evitando os roedores, evitando alimentos, né, fora da geladeira, alimentos que estão destampados, desembrulhados. Isso é muito importante. Você não sabe o que acontece de madrugada se há ratos, baratas dentro da casa, porque isso atrai os roedores, atrai as baratas, insetos. E depois você vai comer o alimento de manhã, ele está contaminado. Bom, locais fechados, poeira acumulada, pouca circulação de ar podem favorecer problemas respiratórios. E olha, eu estava lendo que o hantavírus, ele é transmitido no ar simplesmente pela respiração. Não precisa nem saliva, como o Covid. Olha só, gente. Por isso a Bíblia diz, e é confirmada a palavra, porque o Senhor diz na sua palavra que haveriam pestes, é no plural, não é uma peste só. Vão vir muitas. Enquanto estivermos aqui, muitas pestes vão acontecer. E é claro que muitas outras pestes acontecerão depois do arrebatamento da igreja. Mas enquanto nós estivermos aqui, nós temos que levar a sério isso, gente. Temos que levar a sério. Tem gente aí que não liga para isso. Continua falando em cima da comida, não usa máscara onde o ambiente é pequeno. Gente, nós temos que levar a sério isso. Nós podemos levar este vírus para pessoas doentes, com baixa imunidade, idosos, crianças que têm uma imunidade baixa, né? Bom, outra recomendação importante é limpar depósitos, onde gostam as formigas, onde gostam as baratas, ratos, né? Galpões, somente em lugares rurais, né? Muitos porões, lugares fechados há muito tempo. O ideal é usar máscara e luvas quando você entrar no galpão para buscar algum objeto ou algum alimento, principalmente se houver sinais de presença de ratos ou outros animais. Outra recomendação muito crucial é cuidar da imunidade, ou seja, da defesa do nosso organismo. Dormir bem, beber bastante água, mas esse povo não gosta de água. O povo toma Coca-Cola, mas não toma água. Eu fico numa situação de desespero de ver isso. Ah, eu tô com sede. Ah, me dá uma Coca aí. Pelo amor de Deus, Coca é água, gente. Igual meu pai dizia, a bebida se chama água, minha filha. E a gente tem que tomar água. Quando a gente tá com sede, a gente já tá desidratado já há um bom tempo. Então, vamos lá. Dormir bem, beber bastante água. Não é guaraná, não é colas, tá? Consumir frutas e verduras. E praticar atividades físicas. Há uma ideia tão errada sobre isso, que as pessoas acham que fazer atividade física tem que se cadastrar matricular numa academia. Mas quem falou isso? Não precisa, gente. Anda num parque, desce dois pontos antes do seu trabalho, você vai caminhar. Faça isso de manhã, faça isso na volta, ou então só de manhã, porque você está menos cansado, né?
Faça atividade física, ajuda o organismo a se manter mais forte. O nosso corpo é composto de mais músculo do que outra coisa. Então é sinal de que nós precisamos nos movimentar, né? E atenção, informação correta salva vidas. Sabia disso? Evite compartilhar notícias sem confirmação, porque o território das redes sociais, da internet, é um território de ninguém, sabe? Eu estava lendo umas mensagens lá que não tem nada a ver. Ah, morreu fulano. Fulano está bem vivo, forte, maravilhoso, saudável. E as pessoas pegam a primeira informação e começam a compartilhar. Calma, vê se é verdade. Procure sempre fontes confiáveis quando o assunto for principalmente saúde, tá? Cuide-se, cuide da sua família e continue ligado em nossa programação para mais dicas e informações. MC traz informações verídicas, dados verídicos, para que você seja bem informado e evite enfermidades e doenças. Eu quero ouvir você, você que está aí do outro lado, você que está trabalhando, você pode participar. O cristão deve levar a Bíblia física ao culto ou pode usar o celular? Medina, vamos fazer o seguinte, assim que começarem a chegar as mensagens, me dê um sinal para a gente não acumular não, tá bom? E nós vamos seguindo, trazendo mensagem, hoje a gente vai trazer bastante vídeos, por isso estou pedindo, você que está ouvindo pelo rádio, que você vá lá para o YouTube, youtube.com.br/Igreja Deus e Amor Oficial, ou youtube.com.br/Débora Miranda Oficial, um desses dois canais, mas você não pode deixar de se inscrever no canal. Você se inscrevendo e apertando o sininho, toda vez que entrar um post novo, ou entrar uma programação nova, uma novidade, você será alertado aí pela notificação, tá? 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Esqueci. 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E nós sabemos que o uso do celular hoje, ele está em todos os lugares. A gente vê que a pessoa até a mais pobre, né? Até a mais rica, todo mundo está conectado. Hoje o mundo está conectado. O que está acontecendo agora na Rússia, nós sabemos em segundo, né? E o uso do celular chegou na igreja, né? Você acha lícito, convém a gente usar o celular quando formos ler o texto bíblico na hora da mensagem? É pecado? Acho que não, né, gente? Mas será que convém? Ou é necessário levar a Bíblia Sagrada? Na minha opinião, eu não vou dizer que seja pecado você usar o celular, né? Mas será que não distrairia você? Você está ali lendo, por exemplo, o texto bíblico, um versículo, né? O texto áureo ali da mensagem, da pregação. De repente começa a chegar a mensagem, você se distrai. Porque hoje as pessoas ficam lá rolando o celular, puxa, o negócio é infinito e você vai sendo sugado, né, pela tecnologia. De repente você está dormindo e mexendo com o braço sozinho, porque o vício tá grande aí, né? Tem muita crente viciada em celular, pelo amor de Deus, né? Não é só o vício do cigarro, não, tem gente viciada em celular, e é crente. Tem muita gente viciada em celular. Tá na mesa na hora do almoço, todo mundo conversando, tá ele lá, com o dedinho. Tá no mundo virtual e se esquece do mundo real. Às vezes a pessoa dá mais atenção a uma mensagem do celular do que uma conversa olho no olho ali. Mas, gente, que isso? E agora o celular chegou na igreja, a gente vê muitas pessoas lendo no celular. É preguiça de levar a Bíblia ou não tem nada a ver? Eu quero ouvir você. Vamos lá. 989, como que é mesmo? Oh, gente, eu saí um pouquinho daqui de São Paulo. Eu fui viajar um pouquinho, acabei perdendo o rumo da coisa.
Ai, ai, ai, 11-982-92-3392, eu quero ouvir a sua mensagem de voz, o seu texto, o que você pensa sobre, o que que você acha, a Bíblia no celular ou a Bíblia nas mãos, tá bom? E nós vamos seguindo, trazendo mais mensagens, agora mais um vídeo, vamos lá, Medina, qual é agora? Ah, quem foi aquele? É uma releitura, né? Minha mãe cantava este hino, ela gravou este hino. Quem foi aquele homem? Hino bonito. E agora nós temos na voz do cantor Elias Santos, num clipe bonito. Vamos lá, acompanhando este hino. Louvor do Senhor para o nosso coração.

0: Paz, senhor Mandeb. É o seguinte, eu sou Ismael, aqui de Douro do Indaiá, congrego aqui na cidade de Douro do Indaiá, né, na Igreja Pentecostal dos Amor, e eu acho o seguinte, eu acho que deve sim, deve de levar. Deus deixou, foi aquela lá. Aquela lá nunca acaba a bateria, entendeu? E o celular pode acabar a bateria, pode molhar, pode estragar, e aí, fica andar desarmado, no mundo não está, tá complicado. Então, eu acho que deve sim, deve de levar a Bíblia sim. Aquela lá que Deus deixou, entendeu? E eu acho sim, acho que deve levar.
1: Obrigado pela sua participação, querido. Deus te abençoe. Eu quero ouvir você agora. Mande sua mensagem, 982-92-3392, tá certo? A gente vive conectado o tempo inteiro, né? Mensagens, vídeos, redes sociais, notificações, fotografia, mas em meio a tantas vozes, surge uma pergunta importante. Será que ainda estamos separando tempo para ouvir a voz de Deus? Que Deus fale ao nosso coração através dessa meditação, dessa pergunta que estamos fazendo. Estamos aqui num debate, né? Nós queremos aqui chegar na conclusão, no final, não pelo que você pensa ou eu, mas a palavra de Deus. Como nós estávamos comentando aqui com os irmãos aqui do estúdio, o celular, ele está liberando dopamina, é um hormônio do bem-estar. E as pessoas começam a ser viciadas nisso, né? A gente vai num restaurante, a gente vê mesas todos conectados com o celular na mão e não conversam. A gente vai num consultório médico, todo mundo com o celular na mão, não conversam. A gente vê crianças com o celular na mão, crianças pequenininhas, 3, 4 anos, já sabe mexer no celular e quer jogar. Fica aquele vício, e a mãe dá o celular. Gente, que era essa que nós estamos vivendo? Cada dia estamos mais avançando na tecnologia e perdendo os relacionamentos. Hoje ninguém mais dá tempo de ouvir ninguém, mas ouve o celular, vê o celular, consulta o celular. Bom, vamos lá atendendo e respondendo os nossos irmãos que estão mandando as suas opiniões, os seus comentários pelo canal do YouTube da igreja. Vamos lá, o cristão deve levar a Bíblia física ou pode levar o celular e assim ler a palavra de Deus na igreja? Vamos lá, nós estamos vendo ali, pode deixar ali o primeiro comentário. Carlos de Goiânia diz: eu prefiro a Bíblia física, o celular tira o foco muito fácil, chega a notificação toda hora. É mesmo, é verdade. A Marina de Recife: não vejo problema em usar o celular, o importante é estar lendo a palavra e prestando atenção. Obrigada, Marina, pela participação. João Paulo nos escreve de Campinas: a Bíblia física passa mais reverência para mim, parece que entro mais no clima do culto. Obrigada, João Paulo, Deus abençoe. Patrícia, lá de Salvador, Nordeste, também participando: Deus olha o coração, não o formato, se é físico ou digital, o importante é buscar. Obrigada pela sua opinião, Deus te abençoe, tá certo? Adelson do Rio de Janeiro: cristão, na minha opinião, deve levar a Bíblia não só para a igreja, como deve estar com ela sempre, então deve ser a Bíblia física e não o celular. Obrigada, Rio de Janeiro, Adelson. Nilce de São Paulo: sobre a pergunta, na igreja devemos sim estar com a Bíblia física, eu sempre levei a minha. Agora o aplicativo da Bíblia facilita quando você está num ônibus, no metrô, porque dá para ouvir a Bíblia em áudio. Eu sou das antigas, eu sou das antigas, preciso estar com a Bíblia na mão, que Deus abençoe. Obrigada, Nilceia, Deus te abençoe mesmo. Laiana de Belo Horizonte também participando, ela diz: na minha opinião, o mais correto é levar a Bíblia física, porque é a sua espada e mostra mais respeito com a palavra de Deus. Obrigada, Laiana, Deus te abençoe. E você pode participar agora também pelo meu canal do YouTube, o canal da igreja, né? Eu estava lendo aqui as mensagens do canal da igreja. Também tem o meu canal, Débora Miranda Oficial. Você pode se inscrever lá também no meu canal. Também colocar os seus comentários, tá certo? E como nós estamos falando de tecnologia, em meio a tantas vozes, surge uma pergunta importante, né? Será que estamos viciados e temos até que levar o celular para a igreja? A gente vê, não é difícil a gente ver na hora do culto, pessoas rolando ali o celular e roda e roda e roda e conversa e põe no ouvido e sai do culto, vai lá pro banheiro para poder conversar e ler mensagens. Será que nós estamos perdendo o foco? Não somente na igreja, né, gente? Não somente na igreja. Em casa. Outro dia eu tava lendo uma receita no YouTube E não é que de repente eu comecei a responder as mensagens, os e-mails, e eu esqueci da receita. Você vê que há uma tecnologia, há uma estratégia, mas tão bem pensada, cognitiva, para você se sentir bem e você ir, vai se aprofundando. De repente você está mergulhado na internet e você sai do mundo real. As pessoas conversam com você, você não ouve, né? E a gente está levando isso para a igreja. Será que a tecnologia seria bom somente para estudar e não para levar o celular para a igreja e a gente ler o texto bíblico ali na hora da mensagem? Qual que é a sua opinião? Nós queremos ouvir você. Mande aí a sua mensagem, nós queremos saber a sua opinião, tá certo? Mas daqui a pouquinho, no quadro de hoje, conhecendo melhor a sua Bíblia, a gente vai responder pela palavra de Deus.
2: Mandebra e pastor Lourival de Almeida, boa tarde, a paz do Senhor Jesus. Eu sou Raimunda Cardoso Costa, aqui de São Luís do Maranhão, bairro São Francisco. Sou ouvinte assídua desse programa lindo, maravilhoso, que Deus ele preparou para nos edificar através de vocês. Amada, eu acho, minha irmã, que o correto mesmo é a Bíblia Sagrada. É a Bíblia celular, eu acho que não é adequado. Não concordo com o celular. Eu sou mais a Bíblia em si. Pois então tá. Ficam com Deus, um abraço, que Jesus ilumine e abençoe. Obrigada. Vocês cada dia mais. E muita saúde e sabedoria. Jesus acompanhe. Um abração, amada. Tchau, irmã. Tchau.
1: Deus abençoe. Obrigada para você também.
3: Senhor, irmãos. Respondendo aí a irmã Débora, no meu ponto de vista, leva a Bíblia, né, o livro. Eu, se eu for para a igreja sem um livro, parece que está me faltando alguma coisa. Agora, se não tem, né, vai no celular. Mas, no meu ponto de vista, a palavra. Nada melhor do que abrir o livro, né, e meditar junto com o pregador.
1: Obrigada,
3: é isso aí,
1: abençoe.
3: Paz do Senhor.
1: Amém, para você também. Gente, eu queria
4: irmã Débora, eu sou o irmão José Mariano, aqui de Tupi Paulista. Eu não concordo deixar a Bíblia pelo celular. Tem que usar a Bíblia. Ela é a palavra do Senhor. Amém?
1: Agradecemos sua participação, né? Sei que tem muita gente aí querendo participar. Pode participar sim. Será uma alegria, principalmente você que está há muito tempo aí ouvindo a gente, mas não participa ainda, né? Tem ainda talvez, eu estou com preguiça. Participe, é muito bom, tá? Gente, eu queria falar de um tema muito importante agora, sobre o detergente IP. Surgiu essa semana que a Anvisa determinou o recolhimento dos detergentes líquidos da marca IP. Aquele lava-louças, né? Líquidos. E pediu a suspensão do uso do lote número 1, ou seja, não é o código de barras, não são aqueles risquinhos, não. É um pouquinho, olha, verifica o verso ou a base da embalagem, próximo à data de validade. A restrição vale para produtos com lote terminado no número 1. A maioria está com o lote número 1, não sei eu, todas as pessoas que eu conversei, né? E esses produtos estão afetados. A IP informa que os produtos terminados em outros números não foram afetados, apenas um. Ou seja, eles usaram certo determinado líquido ou, vamos dizer assim, produto que veio contaminado com bactéria. Gente, isso aí é grave, né, gente? Ainda bem que avisou a gente. Tem aí uma bactéria, uma contaminação microbiológica grave. Então a gente tem que realmente ligar para o SAC, Serviço ao Consumidor da IP, porque eles vão recompor isso, onde você deve devolver e pegar um outro detergente que não esteja contaminado. Teve falha na produção e isso pode permitir a presença de micro-organismos que pode afetar a sua saúde, pode causar alergia, irritação na pele, infecções, especialmente em feridas abertas ou pessoas com defesa corporal baixa, imunidade baixa.

0: Então, o que fazer? Não use o produto se ele estiver com o lote afetado, ou seja, afetado, terminado em número 1. Não jogue fora a embalagem, pois ela será necessária para o procedimento de troca. Não vai jogar o detergente na pia, na privada, no sanitário. Não faça isso. Você vai buscar o SAC, ligue para o SAC da IP, ou entre em contato pelos canais oficiais da empresa para relatar que você tem esse produto terminado em U. Agora, eu já usei, irmã Débora, o produto IP. E agora? Apresentou reações adversas, diferentes? Procure atendimento médico. Se não teve nenhuma reação, fique tranquila, tá certo? Mas se você tem o detergente IP com lote terminado em 1, não use. E também não o despeje na pia ou na privada, onde quer que seja, no poço, sei lá onde que você quer jogar. Não faça isso porque vai contaminar todos os lençóis freáticos, tá certo? Ligue para o SAC e peça informações como retornar o produto e levar outro em seu lugar.
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0: Dia 31 de maio está chegando, nós vamos ter um culto especial em todas as nossas igrejas Deus de Amor aqui do Brasil e no exterior. Preste atenção, é o culto Me Aquecendo no Rebanho. É um culto onde nós vamos receber os membros que deixaram o nosso ministério. Seja pastor, seja cooperador, seja membro, este dia é o dia para você retornar à Igreja Deus de Amor. Não estou falando aos desviados, é claro que desviado pode voltar, mas esse dia é específico para as pessoas que deixaram o nosso ministério. Talvez porque foram maltratados ou porque aconteceu alguma coisa na congregação. Inclusive, eu estava lendo em pesquisas que a maioria das pessoas deixa a congregação por falta de um relacionamento bom, uma palavra que aferiu, um relacionamento que não deu certo entre duas pessoas ali da congregação e houve um desentendimento e a pessoa sai. A pessoa não quer congregar mais. E Satanás se aproveita dessa oportunidade e começa a esfriar essa pessoa. Ela não vai mais à igreja. Ah, eu não vou mais lá porque aquela pessoa falou assim de mim. Ah, aquela pessoa me olhou feio. Ah, o pastor não me deu oportunidade. Ah, o pastor não me atendeu. Gente, isso é tão pequeno em relação à nossa salvação. É claro que não é indo para a igreja que você vai ser salvo, mas faz parte da sua fé, faz parte da caminhada cristã. É necessário congregar. Agora, se a gente for olhar pessoas que falam mal da gente, pessoas que não aceitam a nossa opinião, a nossa postura, a maneira que a gente penteia o cabelo, ou que a gente coloca o sapato, ou que a gente... a nossa opinião em relação a tantas coisas, a gente não congrega em lugar nenhum, porque sempre haverá situações assim. Por que você não deixa o trabalho? Tem gente falando mal de você lá. Por que você não deixa a escola? Tem gente lá que você também teve uma discussão. Mas deixa a igreja, que é muito mais fácil, não é verdade? Então, preste atenção. Deus está dando essa oportunidade. Não é uma igreja em si que está te dando oportunidade de você regressar. Você não foi para o mundo, mas está em casa ferido. Quem que ganha com isso? Você está só perdendo. A sua alma está enfraquecida. Você está fraco na fé. Você está triste. A sua alma está necessitada de alimento. Então chegou a oportunidade. Anote aí, dia 31 de maio, às 15 horas, em todas as nossas igrejas do Brasil e do mundo, haverá este culto Me Aquecendo no Rebanho. Vamos voltar. Você está frio. Você que é ovelha, precisa se aquecer no rebanho novamente. Estamos aqui para receber vocês de braços abertos. Não é uma frase de efeito. Não é uma frase de jargão, não. Nós queremos que você volte a congregar conosco. Você que deixou a congregação, você que era obreiro da nossa igreja, volte. Nós estaremos analisando sua situação direitinho. Dia 31 de maio, no horário das 15 horas, na sede mundial e também na Igreja Deus de Amor, aí pertinho da sua casa. Você vai voltar. Nós vamos receber você, vamos anotar o seu nome e você vai fazer parte novamente do corpo de Cristo no nosso ministério Igreja Deus de Amor. Tá certo? Dia 31 de maio, Me Aquecendo no Rebanho. Vamos a mais uma mensagem, depois teremos o momento da família. E não se esquecendo que estamos com esse tema, a Bíblia no celular ou a Bíblia nas mãos. Você acha que o cristão deve levar a Bíblia física para o culto necessariamente? Ou ele pode se fazer uso do celular? Vamos ouvir agora a Priscila Santana num clipe com o hino Somente Deus também.

0: 11 98292-3392.
1: Quero ouvir você.
0: Já anotou a pergunta em debate hoje aqui no programa Mensagens Cantadas?
2: É, você acha que a Bíblia deve estar no celular ou a Bíblia na mão na igreja? O que você acha? O cristão deve levar a Bíblia física para o culto ou pode usar o celular? Vamos a mais uma opinião?
3: Boa tarde, a paz do Senhor, irmã Débora. Meu nome é Liliane, eu moro aqui em Francisco Morato. E sim, eu creio que devemos levar a Bíblia sempre nos cultos. Sempre, que é um prazer levar a palavra de Deus. A não ser que a pessoa venha do trabalho, venha de algum lugar que não dê para estar com a Bíblia em mãos. Mas eu creio que sim, que devemos sempre levar a palavra de Deus aos cultos, aos congressos, onde formos, levar a Bíblia, sim. Amém? Boa tarde.
4: A paz do Senhor, irmã Débora. Meu nome é Otildes, sou de Atibaia. Ah, essa pergunta da sua é muito importante. É claro que o servo de Deus tem que levar a Bíblia. Ora, pode ter o que tiver, celular, é tudo importante. Porém, a Bíblia tem que estar com ele. A minha, eu só não levo no banheiro. Porém, eu creio que é importante levar em todos os lugares, principalmente na igreja. Deus abençoe, um bom dia.
2: Amém.
4: Estou com vocês.
2: Obrigada, um abraço. É, a gente vê que o celular está tomando conta de tudo aí, né? Agora, o que eu fico desesperada é a criançada pequenininha. Criançada pequenininha no jogo direto ali. O dedinho ali. Não para, o dedinho na tela, né? E a mãe deixa lá o celular como babá, né? O celular é babá? Tá sendo, né, gente? Bom, como eu estava falando aqui com os irmãos aqui do estúdio, o celular aproxima quem está longe e afasta quem está perto. Essa é a verdade, né? A gente está aproveitando já esse ensejo, já que a gente estamos falando de celular na igreja, no lugar da Bíblia física, é gostoso também falar um pouquinho, é importante, necessário falar sobre os efeitos do celular, as vantagens e as desvantagens. Eu, pelo menos a minha opinião ultimamente, eu acho que tem que ter muito domínio próprio, que é um dos frutos do Espírito, para a gente poder saber usar com sabedoria, né? Porque a gente, se a gente não vigiar, a gente é dominado, a gente é engolido pelas redes sociais. De repente a gente ficou uma hora lá, não edificamos a nossa vida em nada e ficamos só lendo coisas que não edificaram, não ensinaram, não fizeram nada de bom pra gente, né? Bom, vamos falar um pouquinho de família, e já que a gente tá falando de redes sociais, vamos falar das redes sociais em família.
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2: Hoje queremos refletir sobre algo muito importante e presente no nosso dia a dia, né? As redes sociais, a internet. Eu digo que as redes sociais, elas aproximam ou elas afastam as famílias? É claro que a gente vive conectado o tempo todo, ou seja, online, né? Em poucos segundos conseguimos falar com alguém do outro lado do mundo. Essa é uma grande vantagem, né? Também para a propagação do evangelho, né? A gente pode, em questão de segundos, compartilhar fotos, documentos. Hoje a gente faz assinatura eletrônica, né? A gente não precisa ir num cartório para a gente assinar um documento. Temos mensagens e acompanhar notícias em tempo real, na hora, né? Eu digo que a tecnologia trouxe muitos benefícios importantes. Muitas famílias conseguem manter contato mesmo estando de longe, matar a saudade através de chamadas de vídeo, compartilhar momentos especiais, mas tem o mais, vírgula. Existe também um outro lado que merece atenção. Muitas vezes, dentro da própria casa, as pessoas estão fisicamente próximas, porém emocionalmente distantes. Pais no celular, filhos presos a telas, conversas cada vez menores e momentos em família sendo substituídos pelo silêncio das redes sociais. Vamos à Bíblia? Eclesiastes 3:1. Tudo tem o seu tempo determinado. Tudo tem o seu tempo determinado. Isso vale para a tecnologia também. As redes sociais podem ser ferramentas boníssimas quando usadas com equilíbrio e sabedoria. O problema começa quando as redes sociais começam a ocupar o espaço do diálogo, da convivência e do carinho dentro do lar. Ninguém abraça mais ninguém. Ninguém beija mais ninguém dentro de casa. Ninguém está mais ali conversando. Na hora da mesa, na hora da mesa ali, no almoço, jantar, café da manhã, não pode ter celular em mão, gente. Nós temos que ter essa disciplina. Não pode. Não pode. Não pode. Não é questão. Ah, não pode, gente. Não vamos ser dominados por elas. Né? Quantas vezes alguém publica felicidade nas redes, mas dentro de casa quase não conversa com a própria família? Isso é absurdo. Quantas refeições acontecem em sua casa em silêncio? Lembra agora, pensa. Porque cada pessoa está olhando para uma tela diferente. Às vezes a pessoa esquece de comer ali, a comida se esfria. Gente, Deus nos criou para viver relacionamentos verdadeiros, não relacionamento virtual pela tela. Criou-nos para viver relacionamentos com presença, com atenção e amor. Gente, eu não dispenso o abraço ao meu esposo todo dia. Nosso café da manhã, ou almoço, ou janta, não tem celular na mesa. Só se eu receber ali uma mensagem muito, muito urgente, que estiver sangrando, né, vamos dizer assim. O abraço, a conversa franca, sincera, o olho no olho, sabe? O tempo em família continuam sendo insubstituíveis. Talvez hoje, neste tema que a gente está falando, seja um bom momento para a gente refletir. Vamos deixar essa pergunta para a gente refletir hoje? Início de semana, acabou o final de semana aí, sábado e domingo. Estamos dedicando mais tempo às pessoas que amamos ou apenas às telas? Pensa. Procure no celular, seu celular, o tempo médio que você usa nas redes sociais. Outro dia eu estava vendo que eu estava 5 horas. É muito para um dia. É muito. Eu acabei me envolvendo porque eu cuido das igrejas da América do Sul, mas não é uma desculpa. Eu tenho que responder os e-mails, eu tenho que atender as pautas da diretoria. Então, tudo pela internet. Todas as pautas, todos os problemas, as situações, eu respondo pela internet. A diretoria faz isso. Porque ajuda no tempo, né? Na solução do problema rápido, né? De repente eu estou vendo lá 5 horas por dia na rede social. Bom, o que, que é trabalho? O que, que é diversão? O que, que é dispersão? O que é distração? Vamos somar tudo isso e ver. Seja um bom momento hoje para refletirmos sobre isso. Estamos dedicando mais tempo do nosso dia para as redes sociais, para as telas, para a internet ou para a nossa família? Que a nossa oração seja: Senhor, ajude-nos a usar a tecnologia com sabedoria. Será que está tornando um vício, Senhor? Será que eu estou viciada? Que as redes sociais, Senhor, não substituam o amor, o diálogo, a união dentro da minha casa. Nos ensine a valorizar nossa família. Ouvir mais, conversar mais, abraçar mais. Gente, nós temos que abraçar mais. Nós temos que deixar de ser frios. O povo está ficando frio. As famílias estão se esfriando no contato, no olho a olho, no abraço, sabe? Na conversa íntima. Nós temos que estar presentes de verdade na vida daqueles que nós amamos. Peça isso ao Senhor, em nome de Jesus, Senhor, nos ajude e valorize quem está ao seu lado. Curtidas passam, presta atenção, curtidas passam. Fotos são provisórias, stories então, fica só 24 horas ali. Mas a sua família está ali, o seu filho precisa de você. Ele não precisa de um celular para ser babá. Ah, eu vou ali lavar roupa, vou deixar ele fazendo um joguinho. Tudo bem, ele pode brincar. Eu tenho aí, por exemplo, o meu canal no YouTube, Débora Kids Oficial, temos atividades bíblicas. Então, que ele gaste o tempo na internet ouvindo histórias. Nós estamos com várias histórias no meu canal, Débora Kids Oficial. Nós temos o Jonas, temos aí o Natal de Joselito. Vai chegar agora uma nova história da Sofia e o Jardim Secreto, que tem ali o ensino sobre obediência, mas vá te trocando os conteúdos que seu filho está fazendo, que está usando na internet, por coisas que edificam ele. Ele tem uma alminha, né? Ele precisa alimentar a sua alma, não só você. E, aliás, até a noite, o que você vai dar para o seu filho como alimento para a alma dele, tá certo? Presta atenção, valorize quem está ao seu lado. Curtidas passam, mas os momentos em família ficam para sempre.
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2: Eu quero aqui também responder e ler os comentários que estão chegando no meu canal do YouTube. Eu tenho aqui o Eranildo Santos, que sempre está participando. Ele diz: tem que levar a Bíblia. Ela é a espada do crente. Obrigado, Deus abençoe. Marlene Silva escreve: a paz do Senhor, irmã Débora. Irmãos, prefiro levar a Bíblia. Sinto muito com a Bíblia na mão. Eu quis dizer, sinto-me feliz com a Bíblia na mão. Obrigada, que Deus te abençoe. Também vamos responder a nossa irmã Cleusa Silva Souza. Diz: eu quero levar a Bíblia, eu me sinto bem. Estéia Ferreira Macedo: eu concordo em levar a Bíblia ao culto e não o celular, para não nos distrairmos. Cleonice Silva: eu não concordo em levar o celular. Eu quero levar a Bíblia e eu acho melhor levar a Bíblia. Olha só, o pessoal está respondendo. Eu quero ouvir também a sua opinião no meu canal de YouTube, Débora Miranda Oficial, ou Igreja Deus e Amor Oficial, tá certo? Daqui a pouquinho nós vamos responder esta pergunta pela Bíblia, sempre. Porque ela é a verdade absoluta. Nada pode substituir a resposta, a palavra de Deus, porque ela é a nossa regra de fé, é aquilo que nos leva para viver bem com tudo que precisamos estar ali na palavra de Deus, tá certo? Vamos a mais uma mensagem musical. Deus Fala Comigo, Maria Cláudia, também nesse clipe, lançamento MC Music. 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Vamos lá, Medina, vamos ao hino com Maria Cláudia, Deus Fala Comigo.

0: Que maravilha, maravilha. Deus fala conosco, né? Deus fala através de tantos meios. Às vezes a gente quer ouvir um eis que tu és, tu serás, né? Temos a profecia verdadeira, tem a profetada, a que é mentirosa. Gente, é tanta coisa na internet antibíblica, tanta coisa que não tem nada a ver, sabe? Temos que tomar cuidado, gente. Deus fala e fala pouco, não fica falando 5, 10, 15 minutos, não. Deus fala de verdade, Deus fala conosco. Mas temos que tomar cuidado quem realmente está falando, se é Deus ou se é o homem, né? Tá bom? Fernanda de Curitiba diz, hoje quase tudo está no celular. Eu uso o aplicativo bíblico e consigo acompanhar rapidinho. Obrigada, Fernanda de Curitiba. André, lá de Belém, Pará, já tentei usar celular, mas acabo distraído, então levo minha Bíblia impressa. Esse é o problema, né, André? A gente começa a ler coisas que chegam lá e acabamos nos distraindo, né? Obrigado, Deus te abençoe. Gente, eu vou começar então falando sobre conhecendo melhor a sua Bíblia, mas eu atendo aqui ainda Rafael de Manaus. Sou da opinião que o crente deveria manter o hábito da Bíblia física até para marcar e estudar. Obrigada, Deus abençoe pela sua participação. Tem mais gente? Se não tiver, a gente já começa já com o quadro conhecendo melhor a sua Bíblia. Temos mais gente aqui. Douglas de São Miguel do Anta, Minas Gerais. Bom, eu penso que temos que levar a Bíblia física por mais que a tecnologia esteja avançada. A Bíblia física não nos distrai com outras notificações, esta é minha opinião. Verdade, né, Douglas? E é claro que tudo na internet é estratégico. Se você clica lá, por exemplo, para ver um sapato, de repente está todo dia, loja de sapato. Ah, eu vou ver um produto aqui, vou comprar um cano de escape pro meu carro. Daqui a pouco começa todo produtos de carro. Quer dizer, ele sabe o seu interesse. É tudo programado para você não largar o celular. Tudo tem uma estratégia, tudo tem um propósito ali. Não é assim de qualquer jeito, não. Pessoas se sentam ao redor de uma mesa e falam, nós temos que fazer esse sistema. De que quando a pessoa clicar naquele assunto, nós segurarmos ela, a atenção dela, naquele assunto que ela gosta. Se você vai ler, por exemplo, sobre viagem, até mesmo no Google, gente. Outro dia, minha mãe estava falando que ela estava conversando com uma pessoa. Ela estava falando, nós precisamos comprar isso e aquilo. Daqui a pouco começou a aparecer um monte de lojas daquele tema, daquele produto. E vocês sabiam? Eu vou trazer para vocês. Todo smartphone vem com gravador. É, isso aí é ridículo. Eu acho isso ridículo, invasão da nossa privacidade. Todo celular, smartphone vem com gravador. Você tem que procurar aí como desligar esse gravador. Entra lá na internet, na própria internet, no Google, como desligar o gravador do meu smartphone, no meu celular. Tira, gente, tira a gravação, porque tudo que você está falando, tem gente ouvindo e depois vai saber para onde vai as suas informações. Por isso nós temos tantas fraudes, né, gente? Eu acho que deveria ter uma legislação, uma lei para proibir isso. Como que pode você comprar um celular e ter um gravador embutido nele para ouvir você falar? Ah, gente, isso aí não pode. Vocês são da minha opinião que isso é ridículo, que isso não deve, isso é invasão da sua privacidade? Eu acho. Tem que ter uma lei para falar sobre isso, para proibir isso. Então, enquanto a lei não sai, vamos fazer a nossa parte. Então, vamos desligar o gravador que vem ligado no nosso smartphone, que é algo ridículo. Vamos, então, para o momento da meditação. Ou seja, conhecendo melhor a nossa Bíblia, a respeito da nossa pergunta de hoje. Levar a Bíblia ou o celular para nós lermos a palavra de Deus na igreja? O que, que diz a Bíblia Sagrada? Vamos lá?
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0: Bom, nossa pergunta é essa. O cristão deve levar a Bíblia física ao culto? Ou convém, ou é lícito também usar o celular? Nos dias de hoje a gente vê que muitos deixaram de carregar a Bíblia de papel e vão para a igreja somente com o celular ou tablet com a Bíblia instalada neles. As modernidades sempre nos trazem coisas positivas, mas em alguns pontos também coisas negativas. É claro que isso precisa ser refletido, pensado e pesado para que o uso das modernidades venha nos trazer bênçãos e não maldições. Eu gostaria de te convidar para essa reflexão sobre o uso de Bíblias em celulares e outros aparelhos eletrônicos. É errado ler a Bíblia em celular? Bom, a palavra de Deus inicialmente não existia de forma escrita, mas foi passada pelo que chamamos de tradição oral, boca a boca, até que a escrita fosse inventada. Depois a Bíblia passou a ser escrita de forma bem rudimentar, sabe? Em pedras, em papiros que são peles de cordeiro de animais. E de repente a Bíblia chega impressa nas nossas mãos. Abrindo um parênteses aqui, a Bíblia é o livro mais lido no mundo inteiro. E nos países comunistas como a China, a comercialização de Bíblias e a leitura é totalmente proibida. Então valorizemos a Bíblia. A sua Bíblia bonita que você comprou de capa e folhas douradas está aí na estante. Talvez você nem saiba onde ela esteja agora, né? Valorize a palavra de Deus. Ela tem comida para a sua vida todos os dias. Bom, vamos pensar sobre isso. Eu gostaria de convidar para essa reflexão sobre o uso de Bíblias em celulares na igreja. Ou a Bíblia em si que deve ser levada ou não. Muito tempo depois tivemos a invenção da Bíblia de uma espécie de impressora, depois que passou pelas pedras, pelos papiros, e a palavra de Deus passou a ser registrada em pergaminhos, papéis feitos de couro de animais, e chegamos então a uma espécie de impressora, a imprensa, né, que facilitou ainda mais o registro e multiplicação dos textos bíblicos. Agora a gente chega na era digital, agora a gente não sabe onde vai chegar isso depois da nossa morte, né? A gente não sabe, porque a tecnologia está num crescimento assim enorme, muito rápido, né? Hoje estamos na era digital e a Bíblia passou também a estar em aparelhos eletrônicos para facilitar a sua leitura. Bom, esse breve retrospecto nos mostra que a palavra de Deus já ficou registrada e ela foi consumida de diversas formas durante a história, né? Agora, o meio mais comum para nós hoje é o papel, mas isso está mudando, mas nem sempre foi assim como vimos. Bom, o fato é que o que realmente importa é a palavra de Deus, e não o meio em que ela é acessada. Uma mensagem de Deus acessada no papel é a mesma acessada em um tablet ou celular, ou mesmo em nossa memória. A gente não vai sacralizar o papel, né? Como se o papel fosse algo sagrado, algo essencial para que a palavra de Deus tenha valor. Não. O papel, como o envelope, é somente um meio para apresentar a palavra de Deus. Vocês estão entendendo? Existem outros meios eficientes que podem ser usados também sem qualquer pecado ou problema. Então nós temos a vantagem de ter aí a facilidade de você pegar a Bíblia, somente aquelas pessoas que não sabem acessar e não têm habilidades com as redes sociais, com a tecnologia. Bom, é lícito os crentes não levarem a Bíblia à igreja e sim utilizar o celular? Aí nós chegamos à nossa pergunta. O primeiro pensamento sobre essa questão é que a Bíblia no celular ou em outro aparelho é uma bênção se usada com sabedoria, com o objetivo de realmente ler-se a palavra de Deus unicamente. Hoje, por exemplo, podemos consultar as línguas originais hebraicos e o grego e dicionários em apenas alguns cliques, algo que antigamente demoraria, sei lá quanto tempo, iria exigir muitos livros físicos e muito investimento financeiro e fora da possibilidade da maioria das pessoas. Agora, nem tudo são flores com as Bíblias eletrônicas. Nós falamos das vantagens, né? A facilidade de acesso a recursos agiliza, né? Facilita e muito uma compreensão mais profunda da mensagem. Agora, eu penso que o maior problema no uso da Bíblia em celulares ou no iPad, enfim, seja a distração. Fala a verdade, é isso. Não é difícil, por exemplo, pessoas indo à igreja com suas Bíblias no celular. Não é pecado. A Bíblia não diz, é pecados. Não, não é isso. Mas ao invés de ler o texto bíblico, as pessoas que estão lendo o texto bíblico no celular se distraem com redes sociais e começam a chegar mensagens e notificação, e a pessoa vai se distraindo e de repente nem presta um culto a Deus, fica só ali no celular. Isso atrapalha em muito o estudo, a atenção que deveria ser na Bíblia e na mensagem que está sendo pregada. Abrindo também um parênteses aqui. Não é só celular que está distraindo o povo. Tanta coisa Satanás está usando para tirar o foco, o seu foco da palavra, né? Por exemplo, principalmente quando nós vamos fazer oferta, é uma andação, todo mundo vai para o banheiro ou vai lá na cantina tomar um café, como se essa parte não fosse parte do culto. O momento em que você vai adorar o Senhor com a sua oferta, com o seu sacrifício ali. Nós vemos não somente o celular distraindo as pessoas, as conversas paralelas. Tudo bem você se confraternizar com alguém, após o culto, converse e tal, troque uma palavra ou outra, mas tem pessoas que conversam o tempo todo na igreja. A gente que está ali no púlpito, às vezes com a palavra ou não, a gente observa quanta conversa o pastor tem que fazer, porque as pessoas estão mais interessadas na conversa paralela com a pessoa que está ao seu lado. Gente, isso é uma estratégia do diabo. Não que seja pecado você conversar com alguém, não, mas Satanás usa coisas não pecaminosas para distrair você. Gente, o tempo em que nós gastamos em coisas que são coisas passageiras, que não edifica a gente em nada, a gente fica vazio ao ler aquilo, ao falar aquilo, enfim, o que Satanás tem feito é de maneira sutil para você se distrair. Não é só o celular, não. Até mesmo na sua casa, quando você vai orar, o diabo vai fazer alguém tocar a campainha, o telefone tocar. Ah, chegou a mensagem do seu filho. Não é urgente? Vai esperar, vou terminar minha oração. Satanás usa de estratégias. Ele é sábio. Não estou fazendo aqui uma analogia, não estou fazendo aqui uma super, vamos dizer assim, um super elogio a Satanás. Não, eu estou falando o quanto ele tem poder de tirar o nosso foco do culto, do momento da nossa oração. Ah, mas quando eu vou orar, me dá um sono. É claro que dá um sono. Ai, mas me dá uma dor de garganta. É claro que vai doer, mas me dói o joelho. A sua carne grita quando você a sacrifica. É a mesma coisa o jejum. Abrindo parênteses ainda sobre a distração. Quando você jejua, dói a cabeça. É claro, a carne vai gritar porque você está matando-a. Você está sacrificando ela. Ela vai gritar com dor de cabeça, com fome, com sono, com desânimo. Quer ficar sentado no sofá porque está desanimado fisicamente, não é? O que que tem tirado o seu foco durante o culto? Vamos abrir essa pergunta também para reflexão. Não é só o celular, não. Tem gente aí condenando gente, condenando pessoas que leem a palavra de Deus no celular, mas elas são distraídas por coisas pequenas. Não é verdade? Eu sei que Satanás tem usado de coisas estratégicas, inteligentes, sábias, para tirar seu foco. Algumas pessoas simplesmente não conseguem se controlar de ler somente apenas os textos bíblicos no seu celular durante o culto. Não. Se abre o celular, vem aquela vontade, né, de espiar. Vou só espiar rapidinho aqui se tem alguma mensagem para mim. Já eu volto, desligo o celular e vou assistir o culto. Não. Não, aquele ímpeto de espiar. A internet é mais forte e vence você. Nesse caso, eu penso que seria melhor que essa pessoa usasse uma Bíblia de papel, que vai facilitar o seu foco, vai te ajudar naquele momento a prestar atenção na Bíblia, na mensagem. Podemos às vezes identificar um crente quando carrega a Bíblia, não é? Quando o crente está carregando ali a Bíblia, a gente fala, esse aí é servo de Deus. mas também não necessariamente, né? Porque tem gente que carrega a Bíblia e não é crente coisa nenhuma. Mas às vezes identificar um crente quando carrega a Bíblia é bom, é um testemunho, é um testamento público da sua fé. Ai, irmã Débora, eu não consigo me controlar quando eu uso a Bíblia no celular. Se a pessoa conseguir desligar aquele dispositivo de não receber notificações, é bom. Mas se a pessoa conseguir desligar isso e se controlar para realmente dar toda a atenção ao texto bíblico e à mensagem do pregador, penso que a Bíblia no celular seja uma ótima ferramenta de estudos. Até mesmo você usar o celular em casa para estudar. Eu prefiro estudar na Bíblia e juntamente com o computador e não o celular, para não me distrair e eu ter uma linha de raciocínio direto, sem cortes. Bom, diante de tudo isso, nós estamos fazendo várias colocações. Cada um deve se avaliar, se autoavaliar, olhando para a forma como usa esse recurso. Se realmente é produtivo, se o celular realmente te distrai no momento de um estudo bíblico em casa ou lendo um texto bíblico na igreja, e tomar a decisão de usar a Bíblia de forma eletrônica se você tem o domínio próprio e falar, não, eu vou levar aqui meu celular e não vou me distrair. Se você realmente tem esse domínio, amém. Mas também não vou condenar quem quer levar a Bíblia ou quem levar o celular. A gente não tem que condenar ninguém por isso, porque não é pecado. A gente tem mania de ficar julgando os outros porque os outros fazem aquilo que a gente não faz. Ou a gente faz coisas que o outro não faz. Vamos julgar ele. Gente, isso também é pecado. Eu acho que no meio cristão, o que é mais pecado, o pecado mais praticado é o estender do dedo. É uma tal de um fiscalizar o outro de forma assim absurda, diabólica, maligna. Se você viu algo que não te agradou, entregue aquela pessoa na mão de Deus. Isso é difícil para você? Então você precisa rever o seu caráter cristão. O que mais Deus odeia é a cisânia entre os irmãos. É você mostrar ao outro, olha, você viu aquele irmão lá? Você viu? Você ouviu? Você viu na internet? Às vezes a pessoa pega o telefone para falar isso. Você viu aquela fulana na igreja ontem? Você viu o Beltrano ontem, tal, carro que ele veio? Não, você viu o que ele falou? Aí começa o julgamento. Ah, eu acho isso, aí eu não acho aquilo. Gente, esse é o maior pecado. Julgar o próximo. Vamos analisar a nós mesmos. Se você julga pecado o irmão levar o celular e ler no celular, e qual é o seu pecado? Falar mal dele. Julgar ele. Qual que é o maior pecado? É aquele que Deus mais odeia. Bom, avalie-se. Tome a decisão de usar a Bíblia da forma que você acha mais, que traz você mais focado, que não tire a sua atenção. Os irmãos de Bereia, ou seja, os bereanos, foram elogiados pelo apóstolo Paulo. Por quê? Examinavam as escrituras todos os dias. Eles não apenas ouviam e comiam daquela palavra sem examinar se realmente é aquilo mesmo que Deus está falando. Eles se dedicavam à palavra. Eu acho lindo quando as pessoas se dedicam ao estudo da palavra. Também abrindo mais um parênteses, eu estava orando meses atrás em uma campanha de oração de madrugada. E Deus entrou no meu quarto assim fortemente. Sabe quando não foi aquela voz suave, mas aquele brado? Deus falou assim, eu falo isso diante do Senhor, que me assiste agora, e o Espírito Santo que me assistiu naquele momento. Deus falou assim, não é falta de oração, é falta da minha palavra. Ou seja, a igreja não examina mais a palavra. Tem gente que estuda a Bíblia só quando vai na igreja, nem estudar, só lê a Bíblia quando vai no culto, mas lê e examina o celular e vê vida alheia no celular o dia inteiro. Será que não seria um pecado isso? Os bereanos não apenas ouviam, eles estudavam. Hoje, muitos até ouvem bons estudos, ouvem. Mas poucos têm constância no aprendizado. E isso faz toda a diferença. Bom, A gente pode nós podemos nos aprofundar nesse tema muito ainda, mas numa próxima oportunidade. Não é pecado você usar o celular para, como estudo ou no texto bíblico, mas se isso o distrai, é melhor você mudar o sistema, a maneira em que você estuda a palavra ou que você lê a Bíblia Sagrada na igreja. Que Deus abençoe em Cristo Jesus. Nós vamos a mais uma mensagem musical e logo em seguida já estaremos orando por você, todos que estão pedindo orações pelas redes sociais aqui dessa programação. Nós estaremos orando daqui a pouquinho e vocês orando conosco, ok? Vamos lá a mais uma mensagem, Vaso de Honra, Débora Miranda, com o clipe com o mesmo tema.

Santo, santo é o nome do Senhor. Obrigada, Jesus, por mais um programa onde nós pudemos aprender da Tua Palavra. Senhor, meu Deus, são tantas coisas que vêm nos distrair, tirar o nosso foco do Teu trono, Senhor. Como nós precisamos produzir o fruto do domínio próprio. Meu Deus, eu sei que hoje o Senhor falou conosco de maneira muito direta, muito clara, transparente. Senhor, nós precisamos deste fruto. Nos ajude a produzir este fruto, porque muitas vezes nós queremos os dons, mas nós não produzimos frutos. É verdade. Satanás tem usado de tantas estratégias sábias, inteligentes. Senhor, abre os nossos olhos para sermos mais sábios, estratégicos e vigilantes do que qualquer pessoa. Senhor, meu Deus, nós pedimos agora a Tua sabedoria. E também, Senhor, que o Senhor nos dê aquela gana de estudar a Sua Palavra. A Sua Palavra é a vida. A Sua Palavra é a luz para os nossos caminhos. A Tua Palavra nos traz direção para tomarmos decisões que nós temos de tomar todos os dias. Senhor, nos dê vigilância para nós entendermos as estratégias do diabo para tirarmos a atenção do Senhor, daquilo que o Senhor está falando. Eu quero desta sabedoria. E eu sei que cada ouvinte também quer, Senhor. Entra na nossa casa agora, Senhor. Que esta palavra, que a Tua palavra tenha espaço, através dos hinos, através do estudo, Senhor, nesta casa. Senhor, ajuda esta pessoa a se controlar com esse vício, meu Deus. Essa pessoa está viciada na internet e ela é crente. Ela não tinha reparado, ela não tinha observado o quanto ela está, Senhor, obcecada. Ela está escravizada pelas redes sociais, pela internet. Ela não tem tempo nem de cuidar da sua casa. Senhor, ajude. Essa pessoa não consegue nem dormir. Ela vai até altas horas da madrugada na internet, porque é somente naquele horário, Senhor, que ela tem tempo. Senhor, ajude. Ajude, Senhor. O vício tem tomado conta das pessoas que servem a Ti, porque estão na internet todo momento. Senhor, visita as pessoas que estão enfermas, pessoas que estão com problemas, pessoas que estão fracassadas na fé. Sim, Senhor, que neste culto, meu Deus, nós possamos ver o quanto o Senhor trabalhou e o quanto as pessoas deram espaço para que o Teu Espírito Santo trabalhasse. Senhor, ajude nossos pastores, ajude nossos jovens, crianças, a nós trilharmos o caminho da verdade, sem desviarmos nem para a direita nem para a esquerda. Senhor, te pedimos uma coisa: temor à Tua palavra. No nome de Jesus, nós te agradecemos e nós te louvamos. Amém. Amém, Jesus. Eu só posso dizer muito obrigada, Senhor, por esta oportunidade, a você que nos acompanhou, talvez pela primeira vez, você que tem nos acompanhado todos os dias, muito obrigada. Agradecendo também a assessoria do irmão Roberto, também a cinegrafistas, os técnicos, aos técnicos das redes, ou seja, da rede de rádio, né? Muito obrigada a todos. E não desligue o seu rádio, eu venho aí com o programa Eu e Mais Um, que é dedicado para os discipuladores e também para os discipulandos, tá bom? Você que está começando os primeiros caminhos na fé, primeiros passos, melhor dizendo, na fé, você não desligue o seu rádio, porque aí vem um tema muito importante no programa Eu e Mais Um. Fiquem na paz do Senhor, se despedem Débora Miranda e pastor Lourival de Almeida, e até amanhã, se Deus quiser, na paz do Senhor Jesus.

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4: 14 horas e 6 minutos.
5: Meu nome é Cristelen Lúcio Matos Santos, tenho 18 anos. Sou de Patinga. É, uma semana antes de terminar o recesso escolar do ano de 2017, eu acordei numa segunda-feira com fortes dores no olho. Tomei remédio, também não passou. Eu estava sentindo fortes dores na minha visão, na minha vista, e o meu olho começou a ficar vermelho. Tinha chorado e a lágrima não saía do meu olho, ela ficava presa. Não conseguia dormir por causa devido à dor. E fui com meu pai ao pronto-socorro. Passei a noite lá, deitada, com dor, e passou um colírio, que não adiantou de nada. E quando foi no dia seguinte, eu acordei novamente de manhã, com dores. E meu pai olhou meu olho e viu que ele estava ficando branco. E começou a se preocupar. Chegou na minha mãe e falou assim, ela tá ficando cega. E ambos preocupados falaram assim, vamos procurar um oftalmologista. Até então, devido às dores, eu não tinha ido na igreja. No dia seguinte eu procurei a igreja, fui, e o pastor usado por Deus, fui revelado de uma macumbaria, para me deixar cega. No dia seguinte fui no oftalmologista, não sabia me dizer o que era, e fui fazer alguns exames. O médico constatou que me deu uveíte bilateral, porém não sabia o que poderia ter causado. E nisso ele me passou alguns medicamentos, só que eu já tinha confiança em Deus que ele iria me curar. Mesmo com o desespero de ficar cega, eu simplesmente confiei em Deus. Mesmo estando desesperada, não somente a mim, mas também a minha família, nós confiamos em Deus. Então sabíamos que Ele traria a nossa cura. Aos poucos, minha vista foi voltando ao normal e hoje eu enxergo super bem, graças a Deus. Vida normal, curada e abençoada. Meu nome é Cristelen Lúcio Matos Santos, tenho 18 anos e moro em Patinga, Minas Gerais.
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8: Com alegria, vos saúdo na paz do Senhor, sua irmã em Cristo, Débora Miranda. Que bom estar com vocês mais uma vez. Eu fico muito, assim, grata a Deus por esta oportunidade de estar aqui ajudando os novos convertidos no início de sua caminhada com Cristo. Nós estamos falando estes dias sobre a impureza. Falamos o que realmente faz um obstáculo à nossa santificação. Falamos

0: cheios do Espírito Santo, nós produzimos o fruto do Espírito e não mais da carne. Agora os frutos do Espírito são esses, que vão produzir em nossa vida: caridade, alegria, paz, longanimidade, benignidade, bondade, fé, mansidão e temperança. O que nós podemos fazer para que nós possamos produzir esses frutos? A Bíblia diz que o que anda em espírito não satisfaz o desejo da sua carne, a qual se traduz por sexo ilícito, adultério, fornicação e também podemos acrescentar ainda sodomismo, homossexualismo praticado por homens, lesbianismos por mulheres. Não sou eu quem estou dizendo. Não é uma igreja, a nossa igreja Deus de Amor, não. É a Bíblia Sagrada que fala sobre isso, que isso é concupiscência da nossa carne. Não somente isso, mas também bebidas alcoólicas, jogatinas e toda espécie de drogas que vão destruindo o nosso corpo e jogam a nossa alma no inferno. Então fuja, querido ouvinte, você que é servo de Deus, fuja dessas impurezas e permaneça puro. Mas, irmã Débora, não é fácil. Sim, não é. Mas é possível. Como que Deus pediria a nós santificação se isso fosse impossível a nós? De maneira nenhuma. Tudo que o Senhor pede na sua palavra é possível realizar. É claro que é difícil, mas se nós temos o Espírito Santo, nós vamos conseguir, porque é Ele quem vai nos ajudar. Prosseguiremos falando deste tema ainda na próxima programação. Por enquanto, eu deixo aqui o nosso contato para você mandar a sua mensagem. 11 982 92 33 92. Um grande abraço, na paz do Senhor. Se despede Débora Miranda, na paz do Senhor.
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UBS, UPA e Pronto Socorro. Você sabe a diferença de cada serviço? Olha, se você está se sentindo mal e acha que é hora de procurar um médico, agora você vai saber qual é o serviço de saúde que você deve buscar primeiro. Uma UBS, uma UPA ou Pronto Socorro, que são elementos que constituem o Sistema Único de Saúde, o SUS. Saiba que cada um desses serviços tem uma função específica, com o objetivo de atender toda a população de forma organizada e eficiente. Entenda qual deles você deve procurar para evitar filas e superlotações desnecessárias. As unidades básicas de saúde resolvem praticamente 80% dos problemas de saúde e atuam no pré-natal de gestantes, na prevenção de doenças e tratamento de problemas crônicos, além de ser também o local que devemos colocar as vacinas em dia. Você deve buscar um posto de saúde se estiver com sintomas mais leves, como tontura, mal-estar, diarreia, vômitos, conjuntivite, e caso seja necessário, haverá encaminhamento para um especialista. Já as UPAs, que são as unidades de pronto atendimento, são voltadas para problemas mais graves, por isso o atendimento é 24 horas. Procure uma UPA quando você estiver com febre alta ou tenha sofrido alguma queda, fratura.

se estiver com dor no peito ou faltas de ar intensa, ou suspeitas de derrame ou infarto. Se caso precise de um procedimento mais complexo, você será encaminhado ao pronto-socorro. E o pronto-socorro atende os casos mais graves, principalmente aqueles que chegam através do SAMU. São as pessoas que precisam de atendimento imediato e correm risco de morte. É o caso de dificuldades para respirar, suspeita de AVC, traumas e lesões, fraturas expostas, reações alérgicas intensas, picadas de animais venenosos e febre acima de 39 graus. Ao chegar no pronto-socorro, você passa pela triagem e é atendido de acordo com a necessidade e urgência. Comprar casa própria ou alugar? Saiba identificar o que vale realmente a pena. Segundo uma pesquisa, o número de pessoas que investem para adquirir um imóvel cresceu pelo terceiro ano consecutivo, passando de 29% lá em 2021 para 33% em 2023. E os mais preocupados com a casa própria são justamente os mais jovens. Mas afinal, será que vale a pena comprar casa própria ou é melhor alugar um imóvel e dar outro destino ao dinheiro? Para tomar uma decisão, é preciso avaliar diferentes aspectos. Bom, os aspectos envolvem tanto questões individuais, objetivas, como situação financeira e o momento profissional, quanto subjetivas, como estilo de vida e escolhas para o futuro. Quando a compra pode comprometer demais a liquidez dos investimentos, o aluguel é uma alternativa melhor do que a compra, isso segundo o Marcelo Mileschi, que é educador financeiro. Em outras palavras, é perigoso sacrificar todas as reservas na compra de uma casa própria. O custo de ficar sem dinheiro, no curto prazo, pode levar à utilização do cheque especial e até de outros tipos de crédito mais caro. Nessa situação, acaba sendo preferível pagar aluguel e investir o dinheiro de entrada até que o patrimônio cresça um pouco mais. Em cenários positivos, quando há certa estabilidade profissional e financeira, ele recomenda a compra do imóvel. E a compra não precisa necessariamente ser à vista para valer a pena. Se o financiamento for feito a juros razoáveis e preferencialmente com uma boa entrada, isso para reduzir o valor financiado, também pode ser um bom negócio, pois é uma forma de evitar surpresas com reajustes no aluguel.

14 horas com mais 22 minutos em Curitiba, 2 da tarde, 22 minutos. Queridos ouvintes, e com os acordes musicais do Hino Galileu, nós já estamos chegando com todos vocês com o programa A Voz da Libertação da Igreja Deus e Amor. Direção geral está a cargo da serva do Senhor, irmã Ereni Miranda, com a sede mundial das igrejas Deus e Amor em São Paulo, na Avenida do Estado, 4568, na Liberdade, São Paulo, capital. A nossa sede estadual do Paraná, Igreja Deus e Amor, aqui em Curitiba, ela está na rua Pedro Ivo, 744, e a supervisão local está a cargo do servo do Senhor, Pastor Júnior Rúbio. Queridos ouvintes, recebam a paz do Senhor Jesus, deste seu amigo, também irmão em Cristo, Sidney Gonçalves, que a paz do Senhor esteja na sua vida, no seu lar, com a sua casa e com a sua família. Estamos com todos nesta tarde abençoada, tarde de segunda-feira, dia 11 de maio do ano da graça de 2026, estamos nesta tarde louvando e engrandecendo ao santo nome do Senhor nosso Deus e, é claro, agradecendo a você, agradecendo o Senhor, a Senhora, pelo carinho da sintonia para com a nossa programação. Aonde quer que você, o Senhor, a Senhora esteja ouvindo a nossa programação, que as bênçãos e vitórias dos altos céus seja confirmado para todos, pois estamos aqui louvando e engrandecendo ao santo nome do eterno Deus. Lá nos transmissores, Oswaldo Vieira coopera conosco. Eu agradeço a você, o senhor, a senhora, pelo carinho da sintonia para com a nossa programação local que está começando agora. Tudo novo, CD Vitória, Cristina Santana aqui na nossa programação.

Belíssimo hino, tudo novo, CD Vitória, cantora Cristina Santana, brilhantando bem a nossa programação. Ouvinte que está ouvindo este belíssimo hino, gostou? Adquira este CD no interior da nossa igreja Deus e Amor, aqui em Curitiba, na Pedro Ivo 744, no interior da igreja Deus e Amor. 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Queridos ouvintes, vamos seguindo com a nossa programação, programa Voz da Libertação, da Igreja Pentecostal Deus e Amor, tarde abençoada, tarde de segunda-feira. E eu lembro a todos vocês, o culto desta tarde está em andamento, sim, o culto desta tarde está em andamento, no Santo Altar de Deus, pastor Fernando Zelinski, nesta tarde já pregando a palavra de Deus, orando em favor de todos, culto de Santa Ceia. É, querido ouvinte, hoje é culto de Santa Ceia, esta tarde culto de Santa Ceia, aqui na nossa sede estadual do Paraná. E atenção, irmãos membros, eu lembro a todos vocês que toda a segunda-feira do mês acontece a Santa Ceia do Senhor à tarde aqui na nossa sede estadual do Paraná. Pastor Fernando Zelinski pregando a palavra de Deus, orando em favor de todos, ministrando também a Santa Ceia do Senhor aqui na nossa sede estadual do Paraná, Igreja Pentecostal Deus é Amor, Rua Pedro Ivo 744, no centro de Curitiba, Igreja Pentecostal Deus é Amor, com as portas abertas. O Senhor nosso Deus, ele te espera, meu irmão, minha irmã, de braços abertos aqui para te conceder uma bênção e uma vitória especial aqui na nossa sede estadual do Paraná, Igreja Pentecostal Deus é Amor, Igreja Deus é Amor, com as portas abertas. O Senhor nosso Deus, ele tem uma bênção e uma vitória especial para entregar nas mãos de cada um dos meus irmãos no culto desta tarde. Venham para cá, irmãos membros, obreiros e obreiras, venham para cá no culto desta tarde aqui na nossa sede estadual do Paraná. Música.

É o programa Voz da Libertação da Igreja Pentecostal Deus e Amor, que segue no seu rádio em AM 1210 kHz da Super Rádio de Curitiba e também na internet. E atenção, povo de Deus, porque hoje, segunda-feira, logo mais às 18 horas, começa a oração para o quarto e último culto desta segunda-feira. E atenção, irmãos membros, obreiros e obreiras, logo mais às 18 horas começa a oração para o terceiro e último culto de Santa Ceia desta segunda-feira.

0: O hino Vem Cear está chamando o povo de Deus para vir junto cear, para nós cearmos juntamente com o Mestre, juntamente com o Senhor Jesus. E atenção, irmãos membros, obreiros e obreiras aqui da nossa sede estadual do Paraná. Eu lembro a todos vocês que daqui a pouco mais, às 18 horas, começa a oração para o terceiro e último culto de Santa Ceia desta segunda-feira aqui na nossa sede estadual do Paraná. Tivemos o primeiro culto de Santa Ceia ontem, domingo, pela manhã, o segundo culto de Santa Ceia na manhã de hoje, o terceiro culto de Santa Ceia na tarde de hoje e o quarto e último culto de Santa Ceia na noite de hoje aqui na nossa sede estadual do Paraná. E para esta noite nós vamos contar com a presença do nosso pastor estadual, pastor Júnior Rúbio, pregando a palavra de Deus, orando em favor de todos e ministrando a Santa Ceia do Senhor. Irmãos membros do corpo de Cristo, a sua presença é muito importante no culto de Santa Ceia desta noite, porque juntos estaremos fazendo memória daquele que veio a este mundo, se entregou por nós na cruz do Calvário. Ele se entregou por nós na cruz do Calvário, mas ao terceiro dia ele deu o brado de vitória, a saber, o Senhor Jesus Cristo. E então, nesta noite, estaremos nos assentando à mesa e participando do corpo e do sangue do Senhor Jesus, aqui mesmo em nossa sede estadual do Paraná, Igreja Pentecostal Deus é Amor, Rua Pedro Ivo, 744, no centro de Curitiba. Logo mais às 18 horas começa a oração. Logo mais às 18 horas começa o clamor, a súplica ao Senhor nosso Deus, porque esta noite é uma noite especial na qual estaremos fazendo memória daquele que veio a este mundo e se entregou por nós, o Senhor Jesus Cristo. Mas a sepultura está vazia. Sabe por quê? Porque ao terceiro dia ele ressuscitou. Ao terceiro dia a sepultura ficou vazia e está vazia até o dia de hoje. E o Senhor Jesus diz: eu vou para o meu Pai vos preparar lugar, mas eu voltarei para levar vós mesmo para mim, para que onde eu estiver estejais vós também. O Senhor Jesus ressuscitou ao terceiro dia, como ele havia dito, foi para Jerusalém. Lá em Jerusalém, as pessoas viram o Mestre, as pessoas viram o Senhor Jesus que se ascendeu aos céus, indo para o Pai, nos deixou o Espírito Santo. Ele foi nos preparar lugar. O lugar já está preparado. Estamos aguardando apenas o retorno daquele que prometeu que iria voltar. Ele prometeu todas as promessas que ele fez, queridos ouvintes. Ele cumpriu. Ele prometeu, ele fez cumprir todas as suas promessas, exceto esta que estamos aguardando. Estamos aguardando. Ora, se ele nos prometeu todas as promessas que ele fez, ele cumpriu, estamos apenas aguardando a volta do Senhor Jesus. E todas as vezes que nós nos assentamos à mesa para participar da Santa Ceia, nós estamos com esta promessa viva em nossos corações. Eu vou para o meu Pai, vou logo ali no meu Pai, vou vos preparar lugar, mas eu voltarei, viu? Eu vou voltar para levar vós para mim, para que onde eu estiver, estejais vós também. Então, nesta noite, vamos estar fazendo memória daquele que venceu a morte, aquele que venceu a sepultura, aquele que deu brado de vitória, aquele que foi para os céus nos preparar lugar. Mas ele disse que todas as vezes que nós participarmos da Santa Ceia, é em memória dele. Em memória dele. E nesta noite, aqui na nossa sede da Pedro Ivo 744, estaremos participando da Santa Ceia do Senhor Jesus. A Santa Ceia não é para perdão de pecados, porque já fomos perdoados. A Santa Ceia não é para salvação, porque já somos salvos em Cristo Jesus. A Santa Ceia é um combustível espiritual que nos fortalece dia após dia na presença do Senhor nosso Deus. Participamos da Santa Ceia para cumprir o que o Senhor Deus disse, o Senhor Jesus disse que todas as vezes que nós participássemos da Santa Ceia era em memória dele. Então, nesta noite, já a partir das 18 horas, aqui na Pedro Ivo 744, haverá a Santa Ceia do Senhor e todos os membros, obreiros e obreiras, não podem faltar. Pastor Júnior Rúbio, pregando a palavra de Deus e ministrando a ceia do Senhor. Também nesta noite, nós vamos contar com a presença dos grupos de louvores a Deus, a banda Brilho Celeste, o coral Melodias de Sião e o grupo Louvor e Adoração, que vão estar aqui entoando belíssimos hinos de adoração ao santo nome do Senhor nosso Deus. Membros, obreiros e obreiras, não faltem. E nós estamos ali também no Jardim Paulista, em Campina Grande do Sul. Atenção, irmãos membros, obreiros e obreiras da nossa Igreja Deus e Amor, ali do Jardim Paulista, Campina Grande do Sul, na noite de hoje, Santa Ceia do Senhor, para todos os membros, obreiros e obreiras ali do Jardim Paulista. Nós estamos na Professor Duílio Calderari, 2857, no Jardim Paulista, Campina Grande do Sul. Nesta noite, Santa Ceia do Senhor, eu vou estar com os meus irmãos ali, pregando a palavra de Deus, orando em favor de todos e ministrando a Santa Ceia do Senhor. Membros, obreiros e obreiras, ali do Jardim Paulista, vocês não podem faltar na Santa Ceia do Senhor. Vamos estar fazendo memória daquele que veio a este mundo, se entregou por nós, mas ao terceiro dia deu brado de vitória. Igreja Pentecostal, Deus e Amor, ali no Jardim Paulista, Lista Campina Grande do Sul, nesta noite, culto de Santa Ceia. Eu mesmo estarei pregando a palavra de Deus, orando em favor de todos e ministrando a ceia do Senhor. Membros, obreiros e obreiras, não faltem. E o convite é para todos, queridos ouvintes, venham para a Igreja Deus e Amor. Venham buscar a Deus conosco aqui na Igreja Deus e Amor, porque as pessoas que adentram a Igreja Deus e Amor relatam, testificam em viva voz, aqui no programa Voz da Libertação, as bênçãos e vitórias recebidas de Deus. Quer ser o próximo, a próxima, a também dar testemunho do poder que há em Cristo Jesus, o Senhor nosso Deus? Venha para cá para os cultos da Igreja Deus e Amor e se prepare, porque no futuro próximo, você, o Senhor, a senhora, estarão dando testemunho aqui, ó, nesta programação do que o bom Deus e Pai Todo-Poderoso, por certo, vai realizar também em sua vida. Um rápido break na nossa programação, já já eu retorno com testemunho.
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2: Como controlar uma crise de ansiedade? Crise de ansiedade é uma reação exagerada do organismo a uma situação desagradável. O gatilho, aquilo que desencadeia a crise, varia de pessoa para pessoa. Coração acelerado, suor excessivo, tremores, dor no peito, tontura e falta de ar são alguns dos sintomas. Normalmente uma crise dura entre 15 e 40 minutos. Mas existem algumas técnicas que podem ajudar a controlar a crise. Tente focar na respiração. A hiperventilação faz com que a sensação de desespero aumente. Procure respirar devagar e de forma tranquila. Desvie a atenção do que está causando a crise. Pense em momentos em que você estava se sentindo bem e relaxada. Busque sons e texturas que a acalmem. Tente ouvir uma música relaxante ou passar a mão em um tecido de que você goste. Relaxe a musculatura. Faça alongamentos e movimentos circulares para aliviar a tensão dos braços, ombros e pescoço. É comum achar que a crise vai durar para sempre e que você vai parar no hospital por conta dos sintomas. Fique tranquila. Toda crise é passageira. Se essas dicas não funcionarem na primeira tentativa, insista. Repita cada uma delas. Se as crises estão sendo repetitivas, recorrentes, procure ajuda profissional. Quando não tratadas, elas podem piorar e ter impacto na qualidade de vida.
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1: 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Deus é amor. 2:42. 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
2: Meu nome é Luciana, eu moro em Mauá, Parque das Américas. 2004, descobri que eu tinha um câncer na tireoide. Eu trabalhava para uma doutora chamada Doutora Benita. E aí ela me indicou o Albert Einstein, o hospital. Eu fui fazer todos os exames e foi realmente constatado pela medicina um câncer na tireoide. Foi o meu grande desespero. E foi fazendo os exames, aí depois chegou a cirurgia. Fiquei 7 dias numa sala de chumbo, tomando radioterapia. Tive um choque anafilático durante 15 minutos. Cheguei a falecer e Deus me ressuscitou. Foi um milagre na minha vida. E depois de 7 dias, eu fui fazer radioterapia. Fiz todos os procedimentos que a medicina oferece. Mas nada resolvia o meu problema. Mas a minha mãe era da Deus e Amor. Começou a fazer campanha ao meu favor. E Deus fez um milagre na minha vida. Deus ouviu a oração da minha mãe, entrou com providência. Hoje eu estou curada do câncer. Fiz todos os exames e estou em paz, sem sequelas. Eu moro em Mauá, no bairro Guapituba. Meu nome é Luciana Ferreira da Silva Barbosa.

0: Vamos seguindo com o programa Voz da Libertação da Igreja Pentecostal Deus e Amor. Queridos ouvintes, está aí o testemunho da nossa irmã Luciana, contando aqui na nossa programação que trabalhava na casa de uma médica. Trabalhava na casa de uma médica e a própria médica constatou, a patroa dela então, né? Constatou que ela estava com câncer na tireoide. Ela foi encaminhada pela própria médica dela para um hospital de renome em São Paulo, né? Chegando no hospital, foi feito todos os procedimentos, os exames lá, e realmente foi confirmado que ela estava com câncer na tireoide. Ela conta que passou pelo processo da cirurgia. Ela conta que ficou 7 dias em uma sala de chumbo. Foi isso que ela falou. Uma sala de chumbo. E ela conta que ali ela sofreu um choque anafilático. O choque anafilático é uma reação alérgica grave que pode ser fatal. Ocorre quando o sistema imunológico reage de forma exagerada a uma substância que causa alergia. Os sintomas podem aparecer poucos segundos ou minutos após o contato com o alérgeno. É importante buscar atendimento médico imediato, pois o tratamento precoce é essencial para evitar complicações graves. Os principais sintomas do choque anafilático são sensação de desmaio, pulso rápido, dificuldade para respirar, náusea, vômito, inchaço nos lábios, língua ou garganta, urticária, pele fria, pálida e úmida, tontura, confusão mental, perda da consciência e assim vai. Esta era a situação que estava passando a nossa irmã Luciana. E ela conta que a situação dela estava agravada porque a enfermidade não se regredia, mesmo com a cirurgia. Ela conta que a mãe dela, da Igreja Deus e Amor, entrou em campanha. Entrou num propósito diante de Deus, a mãe da nossa irmã Luciana. E a irmã Luciana conta que a sua mãe entrou numa campanha, num propósito diante de Deus, aqui na Igreja Pentecostal Deus e Amor. Sabe o que aconteceu, ouvinte? Sabe o que aconteceu? A enfermidade desapareceu. A Luciana conta que está fazendo exames periódicos. Inclusive, querido ouvinte, esta é uma situação até normal. A pessoa que foi portador de um câncer que não tem mais, os médicos relatam: olha, você precisa, o senhor, a senhora precisa ir no médico periodicamente para fazer exames. Fazer exames para comprovar, para saber se a enfermidade não voltou, se ela se expandiu ou se ela foi para outra parte do corpo. A Luciana conta que faz exames periódicos, não tem nada. E ela conta mais: não fiquei com nenhuma sequela. Deus fez um milagre completo na minha vida. Querido ouvinte que me escuta agora, esse mesmo Deus Todo-Poderoso é o Deus que tem a bênção, tem a vitória para a sua vida. Venham para cá, para a Igreja Deus e Amor. Venham buscar a Deus conosco aqui na Igreja Deus e Amor. Lembrando a todos que a nossa sede estadual do Paraná, Igreja Deus e Amor aqui em Curitiba, ela está na rua Pedro Ivo, 744, bem no centro de Curitiba. Nós estamos aqui a 50, quando muito 70 metros do terminal de ônibus do Guadalupe. Você, o senhor, a senhora, pode vir com os problemas, pode vir sim, venham. Venham com os problemas, venham com as dificuldades, venham com as adversidades desta vida. E vocês vão se deparar com Deus de amor, bondade e misericórdia, que tem a cura, tem a libertação, tem a solução para o seu problema. Seu problema está grande, seu problema está difícil, eu quero te dizer que maior que o seu problema é a grandeza, é a bondade do Senhor Deus e Pai Todo-Poderoso, que tem a vitória para todos. Aqui na Igreja Deus e Amor não fazemos acepção de pessoas, não. Pode vir com os problemas, tá bom, querido ouvinte? Deus entra com a providência, Deus peleja por você, o Senhor Deus e Pai Todo-Poderoso peleja em seu favor, entra com a providência na sua vida e te concede a vitória. Qual é a sua enfermidade? Em que estágio está esta sua enfermidade? Qual é a sua dor? O que, que está te tirando a sua paz, querido ouvinte? Deus é poderoso. Sim, Deus é poderoso para entrar com a providência na sua vida e te conceder a vitória. Venham para cá, para a Igreja Deus e Amor. A Luciana confiou acima de tudo na providência de Deus e ela falou: a minha mãe é uma serva de Deus da Igreja Deus e Amor, fez campanha em meu favor, Deus restaurou a minha saúde. Ela que ficou por 7 dias numa sala de chumbo. Eu não quero entrar em detalhe aqui porque para mim é a primeira vez esta palavra sala de chumbo aqui, eu não tenho nenhum conhecimento nesta área, então não vou entrar em detalhe acerca disso, mas ela conta que teve choque anafilático, e eu comentei aqui com vocês as causas, as origens, o que causa, no caso, as reações adversas acerca do choque anafilático também, os sintomas também do choque anafilático. Mas a nossa irmã Luciana, hoje restaurada da saúde, através da campanha que a sua mãe fez aqui na Igreja Deus e Amor, hoje ela conta: não fiquei com sequelas, com nada, e ela dá testemunho para a honra e glória do santo nome do Senhor nosso Deus. Quer ser abençoado? Quer ser abençoada por Deus também, querido ouvinte? Venham para cá, para Pedro Ivo 744, Igreja Deus e Amor. Ou procure uma de nossas igrejas Deus e Amor, espalhado por toda a Grande Curitiba e região metropolitana, e recebam de Deus a sua bênção e a sua vitória. Este foi o testemunho da nossa irmã Luciana, aqui no programa A Voz da Libertação. Que o bom Deus e Pai Todo-Poderoso abençoe grandemente a sua vida.
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0: Quatorze horas com mais 51 minutos em Curitiba. 14:51. Vamos seguindo com o programa Voz da Libertação, da Igreja Deus e Amor. Agradecendo a todos pelo carinho da sintonia para com a nossa programação. Tem gente ouvindo a gente? Claro que tem. Com certeza que tem. Irmã Tereza Galdino, lá em Santa Cruz, São Paulo, ouvindo a programação e rogando as orações em favor do sobrinho Gessé Galdino, que está desaparecido em Nova Brasilândia, em Rondônia, Mato Grosso, já faz dias que não tem notícia, e nós estaremos orando com certeza, irmã Tereza Galdino, estaremos orando, pedindo a bênção de Deus aí, para que vocês possam encontrar esse ente querido aí, e também rogando a oração em favor da família, toda a família que precisa da bênção e da vitória de Deus. Vamos estar orando sim, irmã Tereza Galdino, ouvindo a programação. Mais um ouvinte aqui, prefixo 65. Boa tarde, na paz do Senhor. Possa, vamos ver, como adquirir passagem para São Paulo, para ir para a festa em São Paulo. Prefixo 65, meu Deus, não? Eu tenho que localizar aqui esse prefixo 65, da onde que é, aonde que é esse prefixo 65. Então, eu não tenho nome, a pessoa não deixou o nome aqui, Pai do Senhor Jesus, aqui é Débora de Barra do Bugres. Barra do Bugres, em sintonia com o programa. Barra do Bugres, prefixo 65. Nunca ouvi falar, mas depois eu vou estar conversando com essa pessoa aqui respondendo. Maria Regina está ouvindo a programação também, Deus abençoe. Vilmar Eidan Prudentópolis, ouvindo a programação. A irmã Maria aqui de Curitiba, a Juliana de São José dos Pinhais, Jardim Isaura, ouvindo a programação. A Rosana também está ouvindo a programação. A Elaine, Nova Araçá, Rio Grande do Sul. Luzia Rafardi, interior de São Paulo. Zélia, lá de Caramberi. Raline, bairro Novo, ouvindo a programação. Deus abençoe grandemente. Tem mais. Niva, Mamborê, Paraná. Rosângela, ouvindo a programação. A Josefa, a Elza do Alto Boqueirão. O Paulo, o Júlio César, lá na Lapa, ouvindo a programação. A Geni de Santa Felicidade. Lorival Cecília, em Ji-Paraná, Rondônia, ouvindo a programação. Cláudio Cecílio, Ji-Paraná também, olha, até o Cláudio Cecílio também, ouvindo a... Não, Cláudio Cecílio, de Teles, ouvindo a programação. Lorival, que é de Ji-Paraná. A Marilene Mendes, de Curitiba. Gabriel Jardim Veisópolis. A Vânia também está ouvindo a programação. E o Mário do Cajuru, ligadinho na programação. A Ana Lúcia está ouvindo a programação também nesta tarde. Deus abençoe, Ana Lúcia. Uma saudação aqui para o Vanderlei. Ô, Vanderlei, faz tempo que não participa conosco aqui, Vanderlei. Deus abençoe, vamos estar orando também. Ana Lúcia, ouvindo a programação, Deus abençoe, pedindo oração, oração por cura e libertação. Vamos estar orando, irmã Ana Lúcia, que está ligadinha aí na nossa programação. Todos que acompanham o programa Voz da Libertação, meu muito obrigado, obrigado a todos pelo carinho da sintonia para com a nossa programação nesta tarde. Que o bom Deus e Pai Todo-Poderoso abençoe a todos que estão ligadinhos aí no programa, a Voz da Libertação da Igreja Deus e Amor.
1: Olá, graça e paz a todos os irmãos, ouvintes da rádio. Aqui é o Jorge Caetano de Guarulhos. Eu gostaria de pedir o louvor Ele é Santo, da cantora Catarine Magalhães. Um grande abraço e que Deus abençoe.

0: 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Queridos ouvintes, antes de encerrar a minha participação de momento, aqui na nossa programação, lembra a todos vocês que amanhã, terça-feira, teremos aí 4 horários de cultos. Pela manhã, teremos o primeiro culto, teremos o culto do meio-dia a 1 hora da tarde. Amanhã, terça-feira, no culto das 14 horas, a presença do servo do Senhor, presbítero Osnil Webb, pregando a palavra de Deus e orando em favor de todos na poderosa campanha Nenhum Mal, nem praga alguma chegará em tua tenda ou chegará em tua casa. Com toda certeza, Deus tem uma bênção, Deus tem uma vitória para todos na tarde desta terça-feira, na poderosa campanha Nenhuma Praga Chegará na Tua Casa. Salmos 91:10, da palavra do Senhor nosso Deus. Na tarde desta terça-feira, presbítero Osnil Webb pregando a palavra de Deus e orando em favor de todos pelos dons do Espírito Santo, aqui mesmo na nossa sede estadual do Paraná. No culto da noite, presbítero Francisco Gonçalves, e a bênção de Deus grande, certa e garantida para a sua vida. 15 horas pontualmente em Curitiba, uma pausa na nossa programação local. Vem na sequência informativo Reviver. Daqui a 35, 40 minutos, eu volto com a nossa programação local. Tá bom, ouvintes? Programa Voz da Libertação da Igreja Deus e Amor. Direção geral irmã Ereni Miranda. Supervisão local, pastor Júnior Rúbio. Despede na comunicação Sidney Gonçalves, agradecendo Oswaldo Vieira lá nos transmissores. Saia daí não, programação na sequência é de bênçãos, é de vitórias de Deus para a sua vida, uma prestação de contas para os ajudadores da obra assistencial da Fundação Reviver. Fiquem conosco.
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0: Queridos ouvintes, anotem aí, por favor, o WhatsApp da Super Rádio de Curitiba. Para você, o senhor e a senhora que estão ligadinhos aí na nossa programação, perto, longe, 41 98747 4513.

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1: 15 horas e um minuto.
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5: 15 horas, 1 minuto, quem vos saúda em Cristo Jesus, seu irmão presbítero Nelson Santos. Estamos falando diretamente aqui do Estúdio C, Central Internacional de Programação da Rádio Deus e Amor. E você que está sintonizado aí, estava acompanhando nosso irmão Diácono Natiel. Nós vamos dar continuidade agora em cadeia nacional aqui, falando do Espaço Reviver. Este espaço que vai até as 15h30 com o propósito de falar da obra assistencial que a Igreja Pentecostal Deus e Amor realiza através das instituições Reviver, através da Fundação Reviver e da Associação Reviver Help Deus e Amor. Conosco aqui na técnica está o nosso irmão Diácono Armando Medina, e direção essa de programação que está sob a responsabilidade da nossa líder mundial, nossa irmã Ereni Miranda.
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5: E é isto, nosso propósito, né? Fazer a vontade do nosso Deus, amor no, com o amor que ele nos ensinou, e ali recuperando vidas, transformando as vidas. E hoje eu quero começar a programação de uma forma um pouco diferente, de forma especial, que nós estamos aqui numa linha direta com o nosso irmão, pastor Paulo Martins, que está ali em Teresina, e este final de semana esteve ali em Codó, no Maranhão, esteve em São José dos Cassetes, no Maranhão, esteve ali na, em Timon, esteve junto com o nosso irmão presbítero Marco Magno, estiveram também ali no Eclésia, e grandes coisas o senhor tem feito ali, muita coisa, a Associação Reviver Help Deus e Amor fazendo, a Fundação Reviver também. Nós vamos ter a programação agora falando diretamente com o nosso irmão Paulo Martins, diretamente de Teresina. A paz do Senhor Jesus, pastor Paulo.
9: A paz do Senhor Jesus, presbítero Nelson, diácono Armando e toda a audiência do programa Espaço Reviver, Deus abençoe. É uma alegria estar aqui com vocês nessa programação especial da nossa Fundação Reviver, da nossa igreja, falando aí do nosso trabalho das instituições Reviver. Isso é uma bênção de Deus. Muito obrigado aí pelo espaço. Como disse o irmão Nelson, estou aqui na cidade de Teresina hoje, né, estamos aqui visitando um novo espaço onde será o Casa Aberta Reviver e também o projeto Oasis da Fundação. Realmente, nós estamos mudando de local. É, o local que começamos o ano passado se tornou pequeno, mas o nosso Deus preparou uma área maior com o próprio proprietário do imóvel que nós estávamos, nos ofereceu esse aqui por um preço realmente abençoador para a obra de Deus, e nós viemos para cá. O irmão Nelson tem acompanhado também esse trabalho. E para a glória de Deus, os irmãos que estão fazendo a montagem, a equipe aqui fazendo as novas salas, a parte de TI, de câmeras, segurança, já está tudo pronto. E em breve estará funcionando aqui essa área, e com uma vantagem. Para a glória de Deus, vamos aqui aumentar os atendimentos. Né? Nós estávamos com o Casa Aberta, na parte da Help, e estávamos com os cursos de corte e costura e informática do projeto Oasis. E agora, dentro desse novo imóvel, nós teremos aqui atendimento do ateliê 60+ e também fisioterapia. Vamos aumentar aqui o atendimento para a população de Teresina, e também um espaço melhor para atendermos os assistidos do projeto Casa Aberta. Além de um espaço, e nós temos aqui o varal solidário de roupas para eles. Então ficou realmente um espaço maravilhoso que Deus preparou para nós aqui nesse dia, para a glória de Deus, e estamos aqui avançando. Eu queria ouvir uma palavra do presbítero Rondinelli, que ele está aqui coordenando esse trabalho, ele é o coordenador aqui dos projetos em Teresina, e ele está comigo aqui, que ele está à frente dessa mudança, já há alguns dias ele fazendo esse trabalho. Gostaria de ouvir aqui uma palavra dele. Padre Senhor, presbítero Rondinelli, Espaço Reviver, estamos falando direto agora lá para São Paulo e para todo o Brasil.
10: A paz do Senhor Jesus, a todos os ouvintes do programa Voz da Libertação, a todos que estão participando aí conosco. Nós estamos aqui numa grande empreitada, fizemos uma mudança, estamos aí de casa nova, um local novo, local melhor, maior. O trabalho evoluiu, cresceu para a glória de Deus, vários assistidos foram atendidos e agora tem também a questão das salas de corte e costura, sala de informática, tem também um ateliê, que fazem parte do projeto 60+, e também fisioterapia e informática pós-postura. Nós sabemos que faz parte do projeto Oasis. Para a glória de Deus, esses projetos têm evoluído aqui em Teresina e vidas têm sido alcançadas para a glória de Deus. Pastor Paulo Martins.
9: E nós sabemos que a quantidade de assistidos aumentou sobremaneira e aqui a capacidade será maior de atendimento, é isso?
10: É isso aí. O que acontece é que lá, nós estávamos, na verdade, recebendo 15 assistidos por dia, e vendo que o local já não tinha mais capacidade, a gente sabe muito bem, chegou já o período de recebendo 21 pessoas, o local ficou minúsculo, então, vimos aqui esse local, trouxemos aqui, para a glória de Deus, o pastor Paulo Martins, nosso irmão Nelson também, e juntamente com o nosso pastor Kennedy, nós tivemos aí também essa autorização da nossa diretoria, que nós queremos agradecer também por todo esse grande apoio que tem nos dado aqui nesse trabalho maravilhoso. Nossa irmã Regiane Tinoni, também presidente da Associação Reviver Help, Deus tem abençoado. Agora vamos atingir cerca de 30 pessoas, pastor Paulo Martins.
9: Então vai dobrar a capacidade de atendimento?
10: Vai dobrar agora, para a glória de Deus. O que era um atendimento com 15 pessoas, agora nós temos uma capacidade de cerca de 30 pessoas de atendimento por dia.
5: Pastor Paulo,
9: só,
5: presbítero Rondinelli.
9: Nós também teremos maior espaço para o corte e costura e também para a informática. Há uma separação aqui, né, de atividade para que tudo corra bem. Deus abençoe, irmão Rondinelli. Alguma palavra, acrescentar alguma coisa mais nessa grande vitória que Deus está concedendo para os nossos projetos?
10: Para nós aqui é somente um gratidão por tudo aquilo que Deus tem feito. Deus abençoe também a nossa presidente, irmã Irene Miranda, que tem apoiado todos os trabalhos que têm acontecido aqui em Teresina. Louvamos a Deus também, pastor Paulo Martins, nosso irmão Nelson, pastor presbítero Nelson, e também ao nosso diretor, Marco Magno, e a nossa presidente, irmã Regiane Tinoni, que sempre tem apoiado esse trabalho maravilhoso, e acredito que logo, logo mais, tem mais novidades chegando em nome de Jesus.
9: Amém, Deus abençoe.
5: Pastor Paulo.
9: Então, essa aqui foi a nossa parte que falamos do projeto Casa Aberta e Oasis aqui em Teresina. Mas eu quero falar um pouquinho também desse final de semana aqui na região, irmão Nelson e ouvintes. Foi um final de semana abençoado. Esteve conosco o presbítero Marco Magno, que é o responsável, diretor responsável dos estados do Nordeste. Ele veio aqui realizar uma concentração em Teresina e também visitar os nossos projetos, visto também que ele é o vice-presidente da Associação Reviver Help, Deus e Amor. O presbítero Marcos esteve no sábado aqui no Eclésia com pastores dos estados do Piauí e Ceará. Foi uma bênção. No sábado à noite, estivemos no Maranhão, na cidade de Codó, uma cidade que estamos investindo. A igreja alugou um enorme salão,

0: em Ceará, foi uma bênção. No sábado à noite, estivemos no Maranhão, na cidade de Codó, uma cidade que estamos investindo. A igreja alugou um enorme salão, construímos salas e agora estamos já em vias de implantação dos nossos projetos. Então, estivemos lá em Codó, o pastor Marco vistoriando essa obra grande, uma bênção de Deus. No domingo pela manhã, nós fomos lá na região de Timon, também no Maranhão, em São José dos Cassetes, onde nós fizemos uma grande ação social. Temos ali um poço que foi perfurado, a nossa igreja reformada, e agora ampliamos os nossos projetos. Nós estamos agora atendendo as famílias das comunidades, famílias carentes, e com esse trabalho das cestas básicas, convidando as pessoas para a igreja, ensinando o evangelho do Senhor Jesus, e assim levando eles ao conhecimento da verdade e as suas vidas transformadas. Realmente foi uma bênção. E ainda, em uma residência, mais assim, adentro do, ali da comunidade, nós estamos ajudando uma família do senhor Raimundo Nonato, e estamos construindo para eles um banheiro completo, com fossa, um banheiro digno para a família, porque eles não tinham banheiro. Era apenas um cercado no meio do terreno, sem cobertura, não tinha as condições adequadas para a família, e nós estamos já em fase de terminar esse banheiro para atender essa família, em nome do Senhor Jesus. Está aí, irmão Nelson, um pouquinho das atividades aqui em Teresina. Amanhã estarei voltando para Codó, para nós fecharmos mais alguns orçamentos. E a partir de quinta-feira, estamos em Paulistana, grandes eventos em Paulistana. Nós teremos ali inaugurações do poço lá em Afrânio, teremos visita ao Riacho do Meio com entrega de cestas básicas, vamos fazer um grande evento no Batimaré para as mães e uma grande concentração em Paulistana, no ginásio, com a presença da nossa querida irmã Regiane Tinonim, que estará pregando a palavra de Deus. Presença do irmão Nelson, pastor Roberto Marena, eu estarei presente, a irmã Helenice, vai estar uma equipe e algumas irmãs também da diretoria da Associação Help estará conosco. Será ali uma semana de muitas bênçãos na região de Paulistana. Deus abençoe, irmão Nelson, estou à disposição para mais alguma pergunta.
1: Que grande bênção, hein? Coisa maravilhosa ver o irmão tá relatando aí tudo que tem acontecido. Porque eu me recordo que um tempinho atrás, nós falávamos de estender esse trabalho e o quanto o Senhor nosso Deus tem permitido nós avançarmos para efetivamente alcançar tantas vidas necessitadas, tanto na parte evangelística de almas sendo alcançadas, como também pessoas em situação de vulnerabilidade. E, pastor Paulo, ficamos felizes porque olha quanto trabalho hoje. Nós normalmente fazemos o programa só aqui de São Paulo. Hoje, podendo contatar o irmão aí diretamente de Teresina, e vendo como, graças a Deus, todos aqueles que nos ouvem, que nos apoiam com as suas doações, com as orações, com as contribuições também, vendo já que começamos o trabalho em Teresina, estamos indo para uma casa agora para efetivamente atender mais pessoas em situação de rua, e eu creio que vamos ter que crescer mais, pastor Paulo. E está crescendo para vários estados, como o irmão relatou um pouquinho aí, ficamos muito felizes, pastor Paulo. Temos a agradecer para que o irmão pudesse aí relatar para todos que estão nos ouvindo, fazendo essa programação ao vivo, para que eles conheçam como estão avançando os projetos, a importância da contribuição deles e também como estão nos ajudando. Então, pastor Paulo, ficamos muito felizes. Quero agradecer ao irmão pela participação, o presbítero Rondinelli. Fica a saudação final aí do irmão, para os irmãos que estão nos ouvindo e aqueles que estão na região, né? Como o irmão estava falando, nós vamos lá para Paulistana. Fica o convite para que eles participem também conosco.
0: Amém. Verdade, Participar conosco desse evento será uma bênção na região de Paulistana. Avançando os nossos projetos, crescendo cada vez mais para a glória de Deus. E aqui na região, aumentando, ampliando os nossos projetos. Agora temos projetos em todos os estados do Nordeste. Deus preparou o projeto Nordeste Extensão Batimaré. Nós temos aí 10 pastores designados pela diretoria, com o apoio das instituições de viver, onde estaremos realizando eventos, concentrações, estaremos realizando ações sociais nas regiões carentes. Isso vai ser uma bênção de Deus. Muito obrigado pelo espaço, irmão Nelson. Deus abençoe. Ouvintes, Deus abençoe todos vocês que têm orado, apoiado os nossos projetos. Irmãos,

0: tem levado as suas doações na igreja, depositado nas contas das instituições. Deus abençoe. Essa é apenas uma pequena prestação de contas do que estamos utilizando, e muito bem utilizado o dinheiro, a oferta que vocês têm dedicado às instituições a viver. Forte abraço, irmão Nelson, Armando e aos ouvintes. Fiquem com Deus.
1: Amém, a paz do Senhor Jesus, pastor Paulo, muito bom ter a participação do irmão aqui, porque assim vamos atualizando a todos aqueles que estão sintonizados agora na Rádio Deus e Amor, em todo o nosso Brasil, você acompanhando esta programação, o Espaço Reviver, onde o nosso propósito aqui é falar da obra assistencial que a Igreja Pentecostal Deus e Amor tem feito por todo o Brasil, ali visitando pessoas em situação de vulnerabilidade, pessoas que precisam retomar o contato com a família, aquelas mães jovens que são gestantes e não têm condição, cestas básicas que estamos distribuindo, ensino que estamos fazendo, idosos que estamos aí atendendo. É muito grande o trabalho que a Igreja Pentecostal Deus e Amor faz através da Fundação Reviver, Associação Reviver Help Deus e Amor. Então você está aí se atualizando um pouquinho. E mais uma vez fica o nosso agradecimento a todos vocês que têm acompanhado esta programação, a você que tem orado, a você que tem feito a sua doação, a você que tem contribuído. Esse é o nosso propósito também, prestar conta de tudo aquilo que você faz. E eu sempre faço o convite. Acesse o Instagram da Fundação Reviver, o Instagram oficial da Fundação Reviver, o Instagram oficial da Associação Reviver Help Deus e Amor, porque além de você ouvir, você vai poder ver imagens de tudo isso que nós estamos falando aqui, e fica aí mais uma prova ocular, e você pode fazer mais uma ação. Você pode ali indicar, né? O que está ali, o que você está acompanhando, para que outras pessoas possam ver aonde você está fazendo a sua contribuição, a obra que você está ajudando a fazer, alcançando muitas pessoas, e como isso tem se expandido pelo Brasil. É isso. Cristo necessita de nós. 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Cristo necessita de nós. É uma grande bênção, é um privilégio poder trabalhar para o nosso Deus e estender a mão a tantas pessoas necessitadas.

0: Que é isso, temos que praticar o amor, estender a mão a todos os necessitados, não importa a quem, mas praticarmos o amor, né, que é este, o amor incondicional que o nosso Deus tem. E ali o pastor Paulo estava falando, né, que nós ampliamos, né, estamos ampliando, indo para um local mais amplo, por quê? O trabalho que nós temos feito, que Deus tem permitido até com a sua ajuda, é cada vez mais e mais atender pessoas que estão em situação de rua. E eu queria aqui reforçar este projeto que nós temos através da Associação Reviver Help Deus e Amor, que é a Casa Aberta. A Casa Aberta, olha aqui, ela, nós vamos ouvir aí, daqui a pouquinho o irmão Diácono Armando vai colocar a vinheta para que você saiba mais o que, que a Casa Aberta faz, mas olha, ela começou em São Paulo 2024. Aí partiu para Belo Horizonte, foi para Pacaraima, em Roraima, Boa Vista, Roraima. Aí nós fomos ali para Teresina, no Piauí, nós fomos para Brasília e agora, ultimamente, nós fomos para Cuiabá. E vem mais. E por que estamos fazendo isso? Porque você tem nos ajudado, você tem entendido que esse trabalho, você tem estendido a mão, eu tenho certeza, Deus tem te prosperado e você está nos ajudando. Você faz parte deste grande projeto. Ouça aí um pouquinho sobre o projeto Casa Aberta.
1: Pode louvar ao Senhor!
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0: E você pode ouvir então aí do que se trata, né, o projeto Casa Aberta. Você que conhece já vai sabendo cada vez mais, vai se inteirando cada vez mais, continua nos ajudando com a sua oração, com as suas doações, porque precisamos aí de doações de roupas, produtos de higiene, produto de limpeza, tudo isso ajuda na manutenção desses locais que são abertos para nós recebermos vidas de pessoas que estão em situação de rua, pessoas que, veja, acabam perdendo sua dignidade, porque quando vai para a rua, já acaba não tendo ali a moradia, já não tem uma alimentação adequada, já começa a ficar enferma, já não tem um local para tomar banho, às vezes acaba se envolvendo no mundo do vício, das drogas, da bebida, da prostituição, às vezes no próprio crime. E são pessoas que perderam o norte. Não cabe a nós ficarmos julgando porque se foi uma questão familiar, se foi uma decepção amorosa, se foi uma briga entre família, não importa. Se foi uma depressão que a pessoa caiu, o que cabe a nós? E é o que nós temos feito através desse projeto Casa Aberta. É abrir cada vez mais locais onde nós possamos receber essas pessoas para ali primeiro com todo carinho, conversar com essas pessoas, porque normalmente quando você aborda uma pessoa em situação de rua, ela até fica meio ali avessa ao primeiro contato que você faz, desconfiada. Ela fica pensando, pô, o que que o pessoal quer em troca disso? Ela começa a duvidar da ação que nós estamos fazendo, do amor que está sendo praticado, por quê? Ela se vê à margem da sociedade, ela se vê ali como uma pessoa esquecida, ela se vê como uma pessoa ignorada. Às vezes a própria família já perde o interesse de procurar aquela pessoa. E nós sempre falamos, não é só a parte material, é a parte espiritual. Nunca deixe de crer e orar em prol de um familiar seu que eventualmente talvez esteja nessa situação. Não perca as esperanças, creia no Deus vivo, no Deus Todo-Poderoso. Esteja ali orando, porque de repente numa situação dessa, essa pessoa vem para a Casa Aberta, recebe uma orientação, ali ela está sendo recebida, ela vai ter um alimento, ela vai ter um calçado, ela vai ter uma vestimenta, ela vai poder tomar um banho, né? Tem o alimento, tem o contato tanto psicológico, o apoio espiritual. E Deus começa a trabalhar na vida desta pessoa e de repente essa pessoa está reintegrada à sociedade, reintegrada à família. Então continue nos ajudando. Você ouviu aí na vinheta, são pequenos gestos. Nós não estamos pedindo muito. Irmão Nelson, de quanto que é a contribuição? Aquilo que Deus colocar no seu coração, livremente no seu coração. É disso que a palavra nos diz, é isso que Deus nos ensina. E veja, o próprio Senhor Jesus, ele diz, ó, tive sede, deste-me de beber, tive fome, deste-me de comer, estava nu, vestiste-me, né? Estava enfermo, visitaste-me. O Senhor não está falando de valor, o Senhor está falando de atitude, de pequenos gestos. Então, às vezes, vocês falam, irmão Nelson, ah, eu não tenho condição, olha, eu até contribuo, mas para que as pessoas possam fazer esse trabalho mesmo. Isso, a sua contribuição é importante. Nós estamos aqui na Rádio Deus e Amor, 64 anos, divulgando esta grande obra, ensinando a palavra de Deus, ajudando vidas a se recuperarem, vidas sendo salvas. Nós estamos aqui também fazendo isto por quê? Porque você que sempre nos acompanhou no programa Voz da Libertação, através da Rádio Deus e Amor, você ajudou para que tudo isso aconteça. Quando nós temos o privilégio dado por Deus de alcançar mais uma vida que está em situação de rua, você está participando, é a sua participação, é você estando conosco na sua oração, é você estando conosco na sua doação, é você estando conosco na sua contribuição. Se o Espírito Santo está falando com você agora, se Deus está falando com você, continue ajudando. Quando Deus nos dá o fôlego de vida, quando Deus nos chama, nos dá o privilégio de conhecer o amor do Filho dele, do Senhor Jesus, que ali dedicou a vida dele em prol da nossa vida e hoje nós estamos aqui. Deus tem prosperado, você tem uma porta de trabalho, você tem um alimento sobre a sua mesa, você tem ali um calçado, você tem uma vestimenta, você pode reclinar a cabeça num travesseiro, em uma cama. Tem muitas pessoas que não têm essa possibilidade. Mas com o amor que Deus nos ensina através da palavra dele, nós estamos aqui nesse espaço agora fazendo esta divulgação. Por quê? Porque entendemos o amor de Deus, e quando você estende a mão, você está praticando exatamente aquilo que Jesus disse. Você está fazendo parte disso, então continue nos ajudando. Então continue, esse é o nosso propósito, cada vez mais e mais alcançar vidas. E você que pode, continue com a sua contribuição. Nós vamos colocar agora aqui no ar o número das contas correntes da Associação Reviver Help Deus e Amor e a chave Pix. E você pode anotar aí e fazer a sua contribuição. E como eu falei, quanto, irmão Nelson? Fica a seu critério, meu irmão, minha irmã, você que está nos ouvindo. Aquilo o que o Senhor nosso Deus colocar no seu coração. Porque veja, você está, na verdade, contribuindo para a própria obra de Deus. E eu tenho certeza, dos altos céus, o Senhor o recompensará por tudo isso.
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0: Você ouviu aí então, né, os números das nossas contas bancárias, chave Pix. E se você quer ajudar, ainda há uma outra forma. Você está ouvindo, seu coração está ardendo, você fala, puxa, eu queria tanto ajudar essa obra e eu não posso ajudar agora. Ó, há um outro pequeno gesto que você pode ajudar para este grande projeto. Nós temos uma campanha, isso está em todas as nossas igrejas espalhadas por todo o Brasil, que é uma campanha simples. Você pode recolher tampinhas PET, tampinhas de refrigerante, de caixas de leite, de produtos de higiene. Então, né, você pode produtos de limpeza, você pode recolher essas tampinhas PET, hoje também até latinhas, né, recicláveis, e você levar até uma das nossas igrejas pentecostais Deus e Amor por todo o Brasil. Você pode procurar uma das nossas igrejas ali, você que não é da Igreja Pentecostal Deus e Amor, irmãos de outros ministérios, você que é simpatizante, está ouvindo essa programação agora, você pode fazer esta coleta e entregar em uma das nossas Igrejas Pentecostal Deus e Amor. Depois elas serão recolhidas e todas elas serão vendidas, e todo esse recurso dessa venda desses recicláveis, ele é destinado a manter esses locais abertos, a casa aberta. Então continue nos ajudando. Aí você pode aí, olha, faça essa campanha na sua própria casa. Aquilo que você consumir aí de leite, refrigerante, produto de limpeza, guarde a tampinha PET e depois você entrega. Você pode divulgar para os seus amigos no trabalho, na escola, no seu condomínio, no comércio. É um ato simples, né? Tá vendo? Não é financeiramente, mas um ato de amor. Você falando desta grande obra que está sendo feita, Deus está permitindo para alcançar outras vidas, outras pessoas serão tocadas no coração, se engajarão nesta campanha, e aí esse ato, esse pequeno ato, esse pequeno gesto de colher essas tampinhas, já vai poder ajudar muitas e muitas gente. Olha, o irmão Armando já tirou o óculos aqui para mim, bateu assim no punho. Ó, 15:31, né? Meu horário é até aqui às 15:30, graças a Deus. E nós vamos então encerrar esta programação, o Espaço Reviver. Daqui a pouco de volta o nosso irmão diácono aqui, Natiel Papa Gibé, para dar continuidade ao programa Voz da Libertação. Mas nós nunca encerramos uma programação sem aquele momento marcante das igrejas pentecostal Deus e Amor, o momento de oração, porque nós cremos num Deus vivo. Nós queremos no Deus do impossível, no Deus que é provedor e o Deus que tudo pode. Então, neste momento, você que está aí sintonizado conosco, você que colocou seu pedido de oração, é momento de ligarmos a nossa fé e conversarmos com o nosso Deus. Pai querido e Pai amado, em o nome do Teu Filho amado Jesus Cristo, que mais uma vez graças damos a Ti, Pai, por esta oportunidade, porque o Senhor tem nos dado fôlego de vida. Senhor, perdoe as nossas falhas, os nossos pecados. Não temos, meu Deus, como agradecer por tudo que o Senhor tem feito pelas nossas vidas e ter enviado o Seu único Filho, Senhor Jesus, a sofrer naquela cruz, derramar aquele sangue carmesim, ensinar a nós para a remissão dos nossos pecados e salvação da nossa alma. Pai, eu quero agradecer por esta oportunidade de estar neste grande canal de comunicação, onde, meu Deus, esta programação está atingindo pessoas que precisavam ouvir, meu Deus, esta programação, estão com seu coração apertado, estão entristecidas, umas enlutadas, outras preocupadas por um motivo de doença, outras pedindo a Ti uma porta aberta, ó Pai, e outras até num hospital, onde tem ali um ente querido e foi desenganado pela medicina. Mas o Senhor é o Deus vivo, o Deus Todo-Poderoso, a quem nós cremos. Pai, quantos e quantos testemunhos nós temos ouvido do Teu trabalhar, meu Deus, e nós cremos em nome do Senhor Jesus, que juntos agora numa comunhão, numa fé, estamos clamando a Ti desde o alto céu do Teu trono. O Senhor vai ouvir, o Senhor está nos ouvindo, e o Senhor vai operar nessas vidas, ó Pai. E poderemos ver, meu Deus, e ouvir muitos testemunhos daquilo que está sendo feito para que o Teu nome continue sendo glorificado. Pai, continue abençoando a todos aqueles que têm contribuído para esta grande obra assistencial, a podermos levar a Tua palavra, a podermos assistir pessoas que estão em situação de vulnerabilidade, que não têm o que comer, não têm o que vestir, Senhor, estão ali enfermas, e o Senhor tem nos possibilitado. Permita então, Senhor, que as Tuas poderosas mãos continuem estendidas sobre todos aqueles que têm contribuído, Pai. Que nada venha a faltar-lhes, meu Deus, mas que antes sempre a Tua presença esteja neste lar e a Tua paz ali esteja. Pai, eu quero apresentar agora diante de Ti a vida da nossa líder mundial, nossa irmã Irene Miranda. Venha ser com a Tua filha, com a Tua serva, meu Deus, porque grande é a obra, grande é a responsabilidade. Que o Senhor lhe dê saúde, renove os dias de vida, muitos anos de vida, Senhor. Que dê sabedoria, direção, discernimento para que continue nesta obra. Abençoe a nossa diretoria deliberativa, visitando a vida do pastor Lorival de Almeida, a nossa irmã Débora Miranda, o nosso irmão diácono Davi Miranda Neto, Pai. Ah, Senhor, venha ser com os Teus filhos. E visita também, Senhor meu Deus, dando sabedoria a todos os nossos irmãos diretores da diretoria executiva da Igreja Pentecostal Deus e Amor, a diretoria da Fundação Reviver e a diretoria da ação da Associação Reviver Help Deus e Amor. Pai, abençoe todos aqueles que têm trabalhado para que esses canais de comunicação tenham chegado, Senhor meu Deus, onde Tu queres alcançar a cada vida, a vida do nosso irmão André Miranda ali também. E graças damos a Ti por esta oportunidade. Muito obrigado e certo da Tua santa e divina resposta, nós lhe agradecemos em o nome do Senhor Jesus, para a Tua glória. Amém.
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0: E você então que está sintonizado aí na Rádio Deus e Amor, não saia da sintonia não, agora daqui a pouquinho de volta o nosso irmão diácono Natiel, o papai Gibé, vai estar aqui com o nosso irmão diácono Armando Medina, dando continuidade a esta programação, onde o único propósito é falarmos das coisas do nosso Deus, falarmos das maravilhas do que Ele tem feito, para que cada vez mais e mais a sua vida espiritual esteja aí na presença do Pai. Fiquem todos na paz do Senhor Jesus. Quem se despede é o seu irmão presbítero Nelson Santos e o nosso irmão na técnica, que o nosso irmão Armando Diácono Medina. Fiquem na paz do Senhor Jesus.
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3: 3:37. Horas com 37 minutos em Curitiba, ou como queiram, 3:37. Queridos ouvintes, vocês estavam acompanhando o informativo Reviver diretamente do Estúdio C em São Paulo. Agora nós seguimos com a nossa programação local, programa Voz da Libertação da Igreja Pentecostal Deus e Amor. A direção geral desta programação, Igreja Deus e Amor, está a cargo da serva do Senhor, irmã Ereni Miranda, com a sede mundial das igrejas Deus e Amor, em São Paulo, na Avenida do Estado, 4568, na Liberdade, São Paulo, capital. Sede estadual do Paraná, aqui em Curitiba, Rua Pedro Ivo, 744, e a supervisão local está a cargo do servo do Senhor, pastor Júnior Rúbio. Recebam a paz do Senhor Jesus, desse seu amigo, também irmão em Cristo, Sidney Gonçalves. Lá nos transmissores, Oswaldo Vieira coopera conosco, e obrigado a você, o senhor, a senhora, pelo carinho da sintonia para com a nossa programação local. Até às 18 horas, sim, até às 18 horas, programação local, falando unicamente e exclusivamente das grandezas que há em Cristo Jesus, o Senhor nosso Deus. Permaneçam conosco. Deus tem muita coisa boa para fazer, para realizar em sua vida ao longo de toda esta programação. Permaneçam conosco. 15:39, baú da MC Music chegando.

0: 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Nós estamos aqui a 50, quando muito 70 metros do terminal de ônibus, o Guadalupe. 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
1: Três e 44.
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3: O que eu recebi do Senhor, o que também vos ensinei, que o Senhor Jesus, na noite em que foi traído, tomou o pão e, tendo dado graças, o partiu e disse: tomai, comei, isto é o meu corpo, que é partido por vós. Fazei isto em memória de mim. Semelhantemente, também depois de cear, tomou o cálice, dizendo: este cálice é o novo testamento do meu sangue. Fazei isto todas as vezes que beberdes em memória de mim, porque todas as vezes que comerdes este pão e beberdes este cálice, anunciais a morte do Senhor até que venha.
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3: Aleluia.
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Todas as mamães são bem-vindas para receber esta lembrancinha. Que Deus abençoe.

paz do Senhor Jesus, irmãos. Aqui quem fala é o irmão Marcos Aurélio, de Guarulhos, São Paulo. Irmãos, eu tenho um testemunho para contar que Deus fez na minha vida. Após um longo período aí, irmão, no mundo, fazendo a vontade de Satanás, prostituição, bebida, etc., me encontrei no fundo do poço. Nem meus irmãos, meus familiares acreditavam mais em mim. Perdi o emprego e as coisas só piorando e sem Jesus. E nisto, meu irmão, a minha esposa sempre perseverando, a minha esposa sempre buscando aí a face do Senhor. Ela ia na igreja pentecostal Deus e Amor aqui em Guarulhos. E passado o tempo eu visitei uma igrejinha pentecostal Deus e Amor em Guarulhos, da onde eu fui revelado e curado de um rim. Tinha problema no rim, né? Já de família. Deus me revelou e me curou, irmãos, ali. E mesmo assim, né? Eu incrédulo. E numa dessas insistências da minha esposa me chamando para ir na sede mundial, um belo dia eu me encontrava triste, angustiado, né? E eu fui, irmãos, na sede mundial com ela. E a mensagem, praticamente eu posso dizer que ela veio direcionada para mim. Eu falei, meu Deus, que igreja é essa? Eu vi aquilo, eu me arrepiei todo, não aguentei, chorava de soluçar. E quando fez o apelo para reconciliar, para aceitar Jesus, eu reconciliei com Jesus. Eu senti um calor tremendo no meu corpo, irmão, que eu não soube explicar. No mesmo mês, irmão, a minha vida mudou. Eu reconciliei e ali, irmão, Deus, ele mudou a minha vida da água para o vinho. A minha esposa, que o médico disse que era impossível engravidar, ela engravidou, né? Hoje a minha filha já está grande andando. Este ano ela engravidou de novo, porque ela não podia ter filho. Então ela já teve um e já está grávida de novo, meu irmão. Eu que se encontrava mais de ano desempregado, Deus abriu a porta de emprego para mim, né, na minha área de motorista. E hoje, meu irmão, de desviado, afastado do caminho do Senhor, eu reconciliei há mais de ano. Hoje eu sou pastor, dirigente de uma dos anexos, de uma das igrejas pentecostal Deus e Amor, aqui em Guarulhos. Tudo isso, meu irmão, para você crer que para Deus não tem impossíveis. Para Deus nada é possível, como diz na sua palavra, né? Aos olhos dos homens, eu era um derrotado, irmão. Ovelha negra, um sem futuro. Hoje não, meu irmão. Hoje eu sou reconciliado, pastor da igreja, ganhador de alma para o reino de Deus. E a minha vida está no altar com Jesus, irmão. Então eu digo para vocês, vale a pena você vir buscar esse Deus, irmão, da igreja pentecostal Deus e Amor. Porque aqui, meu irmão, aqui tem oração, aqui tem palavra de Deus. É palavra para conduzir a sua alma à vida eterna. Eu agradeço, né, aos irmãos que orou, que jejuou pela minha vida, né? E por esse ministério tremendo que o Senhor colocou aqui na terra, que é a igreja pentecostal Deus e Amor. Fico grato, meu irmão, sou Marcos Aurélio dos Santos Andrade, aqui de Guarulhos, São Paulo. Que Deus abençoe.

0: Vamos seguindo com o programa A Voz da Libertação da Igreja Deus e Amor. E está aí, queridos ouvintes, o testemunho do nosso irmão Marcos Aurélio, testificando aqui no programa A Voz da Libertação a transformação de Deus para a sua vida. O homem que estava no mundo, vivia no mundo, uma vida distante da presença do Senhor nosso Deus. Fazendo uso das palavras dele, chegou um dia na vida dele que ele se encontrou no fundo do poço. Perdeu emprego, as coisas estavam indo de mal para pior para ele. Porém, ele fala, porém a minha esposa sempre perseverando na presença de Deus. Nosso irmão Marcos Aurélio com o seu problema e mais problema, porém a sua esposa sempre perseverante na presença do Senhor Deus e Pai Todo-Poderoso. Ele conta que foi um dia num culto da Igreja Deus e Amor, a convite da sua esposa, chegando na Igreja Deus e Amor, ele foi revelado de um problema sério que ele tinha nos rins. Ele conta, olha, essa enfermidade nos rins é um problema de família, já vem de pessoas da minha família, dos meus pais já, é um problema de família, uma enfermidade nos rins, e ele conta que foi curado. Jesus entrou com a providência, fez um milagre acontecer na vida dele. A convite da esposa novamente, ele vai para um culto na sede mundial. Chegando na Igreja Deus e Amor, na sede mundial, a palavra, ele conta que a pregação, a mensagem da palavra de Deus falava diretamente com ele, estava falando de acordo com o problema com que ele estava passando, enfrentando. Ele falou, que igreja é essa? Que lugar é esse que está falando diretamente comigo? É Deus pelo seu Espírito Santo. É o amor de Deus para com as almas perdidas, precisando de salvação. Ele conta que naquele culto, ele reconciliou com Jesus. Ele reconciliou com Jesus e ele pôde sentir uma coisa gostosa, um calorão, um calor de Deus, aquele calor grande da parte de Deus que envolveu todo o corpo dele. Ele conta que naquele dia foi o dia que ele recebeu a maior vitória de Deus para a vida dele, que foi ter um encontro com Jesus, em reconciliar com o Senhor Jesus, em voltar para a casa paternal. Ele conta que a vida dele a partir daquele momento mudou. Ele que estava desempregado há mais de um ano, as portas se abriram para ele. A providência de Deus chegou para a vida do nosso irmão Marcos Aurélio. Ah, querido ouvinte que me escuta agora, Deus o Todo-Poderoso, Deus da infinita graça e misericórdia, é o Deus que tem a bênção, é o Deus quem tem a vitória para a sua vida, independente do seu problema, viu? Seu problema está grande, está difícil, Deus é poderoso para pelejar por você e te conceder a vitória por completo, tá bom? Venham para cá, para a Igreja Deus e Amor. Venha para cá adorar ao santo nome do Senhor, nosso Deus e Pai Todo-Poderoso. E o irmão Marcos Aurélio, há mais de um ano desempregado, as portas se abriu para ele. Ficou só nisso? Não. A sua esposa, que não podia engravidar, depois de ele ter voltado para Cristo, depois de ele ter reconciliado com o Senhor Jesus, ele conta, a minha esposa engravidou, já temos uma filhinha, e a minha esposa está grávida de novo. Para quem não podia gerar do seu ventre uma criança, ela já estava na segunda gestação dela e transcorrendo tudo perfeitamente para a honra e glória do santo nome do Senhor nosso Deus. Querido ouvinte que me escuta agora, Deus também tem a bênção para você. Deus também tem a bênção, tem a vitória para o Senhor, para a Senhora. A bênção de Deus é para a sua vida. A bênção de Deus é ela quem vai enriquecer com certeza a sua vida, a sua casa e a sua família, sem acrescentar nenhuma dor. Eu não sei em que área da sua vida você precisa. Eu não sei em que área da sua vida o Senhor, a Senhora, necessita da ajuda, da intervenção de Deus. Uma certeza eu tenho. Deus tem bênçãos e vitórias para todos. Venham para cá, para a Igreja Pentecostal Deus e Amor, e vocês vão ver o agir de Deus acontecendo em sua vida. Porque, operando Deus em sua vida, quem impedirá? Quem vai impedir o agir de Deus na sua vida? Deus tem a vitória para todos. Deus tem a vitória para todos. Venham para cá, para a Igreja Deus e Amor. Venham para cá, ouvintes. Igreja Pentecostal Deus e Amor. Rua Pedro Ivo, 744, bem no centro de Curitiba. Você, o senhor, a senhora, pode procurar uma de nossas igrejas Deus e Amor espalhado por toda a grande Curitiba e região metropolitana, e você vai ver o agir de Deus acontecendo em sua vida, tá bom? Procure uma de nossas igrejas Deus e Amor e recebam de Deus a bênção e a vitória certa. Bênção e vitória certa que o nosso irmão Marcos Aurélio recebeu da parte do Senhor Deus, e hoje ele dá testemunho da transformação que Deus fez na vida dele, do milagre que Deus fez na vida dele, da porta que se abriu, da providência de Deus que chegou para sua esposa também. Faça como Marcos Aurélio, querido ouvinte. Venha para os cultos da Igreja Deus e Amor. Com toda certeza, a bênção, a vitória de Cristo será muito grande para a sua vida. Tá bom? Este foi o testemunho do nosso irmão Marcos Aurélio, aqui no programa Voz da Libertação. Que o bom Deus e Pai Todo-Poderoso continue abençoando a sua vida, a sua casa e a sua família. Dezesseis horas pontualmente em Curitiba, programa Voz da Libertação da Igreja Deus e Amor, que segue no seu rádio em AM 1210 kHz da Super Rádio de Curitiba e também na internet. Direção geral. Irmã Ereni Miranda, supervisão local, pastor Júnior Rúbio, comunicando com todos, Sidney Gonçalves, nos transmissores, Oswaldo Vieira. Até às 18 horas, programação local. Prefixo da emissora, já eu retorno com todos vocês.
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momento de informação aqui na Rádio Deus é Amor. Autoconhecimento, a chave para uma trajetória pessoal e profissional mais consciente. A frase "estou aonde eu mesma me meti" ressalta o papel fundamental do autoconhecimento em nossa vida. Uma vice-presidente de Gente, Gestão e Comunicação da COSAN analisou como essa compreensão de si molda tanto a jornada pessoal quanto a profissional de cada pessoa. Então, entender quem você é, quais são os seus valores, suas motivações, permite tomar decisões mais alinhadas com os seus objetivos. Isso impacta diretamente as escolhas da sua carreira, os relacionamentos e a forma como você lida com os desafios do seu dia a dia, promovendo um senso de propósito. O autoconhecimento, ele também é crucial para identificar pontos fortes e fracos, possibilitando o desenvolvimento contínuo. Ele te capacita a traçar um caminho que realmente faz sentido, evitando desvios e frustrações causadas por escolhas desalinhadas com a sua essência. Ao se conhecer profundamente, você assume o controle da sua trajetória. Essa consciência é que te permite construir uma vida e carreira mais autênticas e satisfatórias, onde você se sente realmente no comando das suas próprias escolhas e do seu próprio destino. Network e carreira. A importância da rede de contatos para ampliar a sua influência profissional. Cultivar uma boa rede de contatos com networking vai muito além de preencher planilhas. Essa prática é fundamental para impulsionar a sua carreira, tanto na ascensão dentro da empresa, quanto em momentos de recolocação profissional. É uma ferramenta poderosa para a sua trajetória. O networking permite que você amplie a sua influência e visibilidade no mercado de trabalho. Então, ao se conectar com pessoas de diferentes áreas e níveis, você expande os seus conhecimentos e acessa novas oportunidades que talvez não estivessem disponíveis de outra forma. Construir relacionamentos genuínos abre portas e gera confiança. Essa rede de contatos pode oferecer suporte, mentoria e indicações valiosas que são cruciais para o seu desenvolvimento profissional e para a realização de seus objetivos de carreira. Portanto, invista tempo em fortalecer essas conexões. O networking não é apenas sobre quem você conhece, mas sobre como você nutre essas relações para que elas se tornem um pilar sólido em sua jornada profissional e pessoal.

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3: 4 e 10.

0: Estamos seguindo com o programa Voz da Libertação, da Igreja Deus e Amor. Queridos ouvintes, lembrando que o culto desta tarde aqui, na nossa sede estadual do Paraná, está em andamento, hein? Culto desta tarde, com as bênçãos e vitórias de Deus, hoje é Santa Ceia. Já tivemos o primeiro culto de Santa Ceia, às 9 horas da manhã, no culto das 14 horas, que começou às 14 horas, está em andamento o culto de Santa Ceia, segundo culto de Santa Ceia desta segunda-feira. E a partir das 18 horas começa a oração para o terceiro culto de Santa Ceia desta segunda-feira aqui na nossa sede estadual do Paraná. Aqui mesmo, na Pedro Ivo 744, Igreja Deus e Amor. E agora na nossa programação, quadro Identidade e Propósito, fomos chamados para frutificar. É o tema do quadro Identidade e Propósito desta tarde. Certamente que Deus tem uma palavra ao seu coração.
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paz do Senhor Jesus Cristo a todos os ouvintes do programa A Voz da Libertação. Quem vos saúda é a sua irmã em Cristo, a cooperadora Alessandra Custódio. Eu tenho uma palavra de Deus para o teu coração. Está no livro de Gênesis, capítulo 1, versículo 27 e 28. Assim Deus criou o homem, à sua imagem e à imagem de Deus o criou. Macho e fêmea os criou. Deus os abençoou e lhes disse: frutificai, multiplicai-vos, enchei a terra e sujeitai-a. Talvez você já deve ter se perguntado: por que eu existo? Por que Deus me criou? E a resposta para isso, para esta pergunta, está no livro de Isaías 43, verso 7 e 21, aonde o profeta, o homem de Deus, ele vai dizer que Deus, ele nos formou, né? Nós somos feitura das mãos de Deus, Deus nos criou para o louvor da sua glória. Para viver para a glória de Deus. Aqui nós podemos ver que Moisés, ele relata, né? Aqui no livro de Gênesis, ele relata que nós fomos formados à imagem e à semelhança de Deus. Ou seja, o que quer dizer isso? Parecidos com Cristo. Nós fomos criados para o louvor da glória de Deus, para viver para a glória de Deus. E o que é viver para a glória de Deus? É reconhecer o senhorio de Deus. É viver uma vida de santidade. É compartilhar a palavra de Deus. É ser um representante, ou seja, um embaixador visível do reino de Deus. É ter as características de Deus. É ser santo. É ser luz, irrepreensível. Que maravilha. Isso é viver para a glória de Deus. Deus, ele nos criou para um propósito. Amado ouvinte, eu quero dizer para você que a semelhança de Deus foi manchada pelo pecado na queda. Lembra quando Adão e Eva pecaram? A semelhança de Deus foi manchada pelo pecado. Em Salmos 8, verso 5, a Bíblia diz que o homem estava vestido de glória e honra, pois haviam recebido a natureza do Criador. Mas essa glória se perdeu. Após o pecado, o homem ficou nu diante de Deus. Gênesis capítulo 3, verso 7. Essa foi a condição que o homem ficou sem a presença da glória de Deus. Mas Deus amou o mundo de tal maneira que ele deu o seu único filho, para que todo aquele que nele crê não pereça, mas tenha a vida eterna. Para nos vestir novamente, Deus enviou o seu único filho, Jesus Cristo. Todo aquele que nele crê não será confundido, será salvo, diz a palavra de Deus. Se você aceitar Jesus como teu salvador, se você se entregar para Jesus Cristo, você não estará mais nu diante do Senhor Deus, mas será vestido da veste da glória de Deus. Que coisa maravilhosa, né? Então, olha aí, nós fomos criados para um propósito. A palavra de Deus aqui em Gênesis 1, 28 fala frutificar, e quando fala frutificar, eu lembro daquela passagem que está em 1 Timóteo 2,15, né? Salvar-se-á, porém, dando à luz a filhos. E multiplicar, e eu lembro daquela passagem de Mateus 28,19, ide e fazei discípulos. Quando dizem chega à terra, eu me recordo de Atos 5,28, onde a palavra de Deus fala, né? Não admoestamos vós que não viesse a encher Jerusalém com essa doutrina. Vocês estão lançando o sangue desse homem chamado Jesus sobre nós e fica falando sobre esse homem chamado Jesus. Nós não falamos para vocês não ficar enchendo Jerusalém dessa doutrina, com essas pregações de vocês. Eu quero dizer para você que fomos chamados para frutificar. Esse é o propósito de Deus para nossa vida. Frutificar, não é ser uma árvore estéril. A Bíblia fala em Lucas 13 sobre a figueira estéril, né, que estava ali, não estava produzindo fruto, seria cortada, mas foi dada uma chance para ela. Mais um ano, ela seria adubada, estercada, teria todos os cuidados necessários para que ela viesse a frutificar. Mas se depois de um ano aquela figueira não frutificasse, a Bíblia diz que ela seria o quê? Cortada. Em Marcos 11, a palavra fala também que Jesus estava indo para Jerusalém, quando de repente ele teve fome, avistou uma figueira, e a Bíblia diz que ele foi até ela procurando figos, mas ele não encontrou fruto, somente folhas. O que Deus quer de nós? Deus, ele quer frutos. Deus, ele nos criou para um propósito.

0: Ele plantou Israel como uma semente inteiramente fiel. Jeremias 2:21. Porém, o que, que a Bíblia diz? Que Israel se tornou como uma planta degenerada. A palavra também fala em Isaías capítulo 5, né? Ali está falando sobre Israel. O Senhor plantou uma vinha e aquela vinha recebeu todos os cuidados necessários, mas a Bíblia diz que infelizmente deu uva brava, né? Uva brava, não é esse o fruto que o nosso Deus queria, né? Deus, ele quer que a gente viva para a glória dele. Ele nos criou para o louvor da glória dele, para um propósito. Mas quantas pessoas não têm entendido isso? E não têm produzido o fruto que o Senhor quer? E não têm vivido para a glória do Senhor Deus? Em João capítulo 15, verso 4, a palavra de Deus fala, né? Sem mim nada podeis fazer. Para que nós venhamos dar fruto, frutificar, prosperar, é preciso nós estarmos ligados na videira. Quem é a videira? Jesus Cristo. Para que a gente venha estar dentro do propósito de Deus. No Salmo 128, olha, essa palavra é para você que quer produzir fruto, é para você que quer gerar filhos na fé, para você que quer ganhar as almas, para você que quer prosperar, para você que quer mudança de vida, você que quer ter a presença de Deus constante em sua vida. Salmo 128 diz assim, que o segredo é andar no caminho do Senhor. Qual que é o caminho? Para ser uma videira frutífera ao lado da casa. João 14, verso 6. O caminho é Jesus. Nós temos que andar pelo caminho que é Jesus. Salmos 1, verso 2 e 3. Você quer ser realmente uma árvore frutífera? Quer produzir fruto? Você quer prosperar? Você quer ser feliz? Você quer morar no céu com Jesus? Olha o que a palavra de Deus está dizendo. O segredo é meditar na lei do Senhor de dia e de noite. O segredo é estar plantado junto ao ribeiro de água. Quem é esse ribeiro de água? É Jesus. Se você estiver plantado junto ao ribeiro de água, você vai conseguir produzir o fruto na estação própria. Tuas folhas não vão cair. Quantas pessoas não conseguem produzir o fruto? Porque não estão plantados junto ao ribeiro de água que é Jesus. Porque não estão na presença de Deus. Olha o que nos aproxima aqui da presença de Deus. A meditação na palavra de Deus. Meditar na lei do Senhor. Isso faz nos tornar mais próximos do ribeiro de água. Que coisa maravilhosa. Você tem orado? Você tem lido a Bíblia? Você tem vivido a palavra do Senhor? Você tem ido na casa do Senhor? Você tem jejuado? Se você tem feito isso, você é uma árvore plantada junto ao ribeiro de água. Deuteronômio 28, verso 4. Você quer produzir fruto? Você quer que o fruto do teu ventre seja abençoado por Deus? É preciso ouvir a voz de Deus. É preciso dar ouvido à palavra de Deus. É preciso obedecer à palavra de Deus. Olha o segredo aí. Gênesis capítulo 20, verso 17 e 18. Você quer produzir fruto, quer gerar filhos, você quer ganhar almas para Jesus, você quer ver Deus operando em sua vida. Às vezes o que está faltando, amado ouvinte, é você pôr a tua casa em ordem. Para você produzir o fruto, para você gerar filhos, para você prosperar, para você ser abençoado por Deus. 1 Samuel 1, verso 11 e 16. A Bíblia fala sobre a mulher chamada Ana. Não gerava filha, era estéril, por permissão do Senhor. E ela chorava, não queria comer nem beber. Penina irritava constantemente, mas ela não desistiu de ir para Siló, para a casa do Senhor. É o que você tem que fazer também. Você não pode desistir de ir para a casa de Deus só porque você está passando luta, só porque a Penina está te irritando, te perseguindo e dizendo, eu tenho filhos e você não tem. É aí que você tem que ir para a casa de Deus. É aí que você tem que ir para Siló. E Ana foi. Chegando lá, entrou no templo. E ela começou a orar a Deus. Ela foi tida por embriagada, filha de Belial, pelo sacerdote que estava dentro da casa de Deus. Às vezes nos deparamos com situações como essas. Somos mal interpretados, somos julgados pela aparência, pessoas fazem julgamentos precipitados, mas não se preocupe não. Não se preocupe não. Adore o Senhor. Clame ao Senhor. E Ana continuou clamando o Senhor. E depois, quando ele veio, bateu no ombro dela, dizendo, mulher, aparta-te do teu vinho. Achando que ela estava embriagada, ela disse, não, estou falando do meu desgosto, sou mulher atribulada. Contou para ele o que ela estava pedindo e ele disse, olha, vai, o Senhor te conceda a tua petição. Ela não olhou para ele, ter sido falho, olhou para a palavra, ela recebeu aquela palavra e foi embora. E Deus abençoou, Deus abriu a sua madre, Deus a fez frutificar, sabe por quê, amado ouvinte? Porque ali dentro da casa de Deus, ela fez um voto com o Senhor. Olha, Deus abriu a madre dela, Deus fez ela frutificar, gerar filho, sabe através do quê? De um voto que ela fez. Quem sabe está faltando só isso, você fazer um voto com Deus. Jeremias capítulo 17, verso 6 ao 8. Você quer gerar filhos? Você quer frutificar? Você quer estar dentro do propósito de Deus? Você quer que Deus abençoe a tua vida? Você quer viver para a glória de Deus? Então confie em Deus. Não confie na tua beleza, no teu potencial, na tua inteligência. Não confie no teu dinheiro, nas tuas riquezas. Coloca a tua confiança em Deus. E você vai ser uma árvore frutífera. E as tuas folhas não vão cair. Diz a palavra de Deus. Outra coisa, é preciso você viver em constante união com seus irmãos. Com a sua família, com todos. Atos capítulo 2, verso 42 ao 47. A Bíblia fala que a igreja primitiva, os crentes, estavam todos unidos. Numa só fé, num só amor, tinha tudo em comum. Todos eles perseveravam na comunhão. Nós precisamos um do outro para produzir fruto. É preciso ter união. Recebe essa palavra de Deus aí, você que quer produzir fruto. Você que quer estar dentro do propósito de Deus. Que Deus abençoe, amado ouvinte, seja edificado com esta palavra.
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2: 4:23.
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2: O meu nome é Sônia da Silva Santos, eu vim de Mogi das Cruzes ali no bairro Parque Olímpico, né? Então, eu era alcoólatra, né, irmãos? Eu bebia muito, durante uns 4 a 5 anos bebia. Meus filhos, eu precisava da ajuda dos meus filhos, né? E até que um dia Deus, ele olhou para mim, né? Ele lembrou da minha fraca pessoa. Aleluia, Jesus, através da oração dessa amada igreja pentecostal Deus e Amor, Deus me libertou e hoje faz 10 anos que eu sirvo. Era uma coisa terrível, uma opressão maligna. Por um momento pensei em tirar a minha vida, né? Eu estava ali rodeada muitas das vezes por amigos, mas quando eu estava na minha casa, já embriagada, subi as escadas para eu repousar ali, era tanta coisa, irmão, tanta opressão maligna, que teve uma manhã que eu pensei em tirar a minha vida. Nem todos da minha família sabem disso, mas Deus, ele contemplava a minha vida, né? Mas graças a Deus, hoje eu estou liberta pelo sangue de Jesus. E todo aquele que tiver com esse problema de bebedice, de droga, você que está aí nesse fundo de poço, nessa lama, Deus tem uma promessa para você na igreja pentecostal Deus e Amor. É Sônia da Silva Santos, eu moro agora ali no Parque Olímpico, em Mogi das Cruzes, Brás Cubas.

0: Vamos então, seguindo com o programa Voz da Libertação, da Igreja Deus e Amor. E está aí, queridos ouvintes, o testemunho da nossa irmã Sônia, relatando aqui no programa Voz da Libertação a transformação de Deus para a vida dela. Ela que era uma alcoólatra, ela que bebia, ela falou assim, olha, aproximadamente de 4 a 5 anos aí, bebendo, e os filhos vendo ela nesta situação e sem poder fazer nada, os filhos vendo a aflição da mãe, ela bebendo, já se tornou, ela conta, eu era uma alcoólatra, bebia, não tinha horário para beber, né? A pessoa quando é assim não tem hora. Ah, é de manhã? Não tem problema. Ah, é de meio-dia? É à tarde? É à noite, de madrugada? Não tem problema. Pessoa que é alcoólatra não tem horário para beber, bebe qualquer hora. Ele que faz a sua hora. A angústia na vida da nossa irmã Sônia, o vazio que ela estava sentindo era tão grande que um dia passou pela cabeça dela em tirar a própria vida. Em tirar a própria vida, dar cabo da própria vida, porque a situação que ela estava enfrentando era uma situação dificílima e deplorável para ela. Ela conta, eu não falei nada para ninguém, ninguém ficou sabendo, ninguém sabia, mas passou pela minha cabeça em tirar a minha própria vida por conta desta angústia, desta aflição. Ela bebia, querido rádio ouvinte, para tentar preencher o vazio que existia dentro do coração dela, para tentar mandar aquela angústia, aquela aflição embora, mas não conseguia. Este vazio, esta angústia que o homem e a mulher sente dentro de si, só pode ser preenchido com uma coisa, com a presença de Deus. Vou repetir. Só pode ser preenchido com a presença de Deus. Foi o que aconteceu com a irmã Sônia. Um dia, ela veio na igreja Deus e Amor, ela teve um encontro com Cristo. Ai, quando ela teve este encontro maravilhoso com Cristo, a história dela foi repaginada. Deus o Todo-Poderoso entrou com a providência na vida dela. Aquele vazio que ela sentia dentro dela, Deus preencheu com a presença dele, com o poder dele, com a glória dele. Hoje a nossa irmã Sônia glorifica e exalta o Senhor Deus por esta tão grande bênção recebida de Deus. E principalmente, ela alcançou a salvação em Cristo Jesus, o Senhor nosso Deus. Querido ouvinte que me escuta agora, venha para cá, você, venha para cá, o senhor, a senhora, venham para cá para a Igreja Deus e Amor, venham para cá, Igreja Pentecostal Deus e Amor, sede estadual do Paraná, aqui em Curitiba, Rua Pedro Ivo, 744, anotou lá? Rua Pedro Ivo, 744, no centro de Curitiba, esse é o endereço da sua bênção, esse é o local da sua vitória, é o local que o bom Deus e Pai Todo-Poderoso preparou para você, o senhor, a senhora, aqui comparecer e tomar a posse da bênção e da vitória. Eu não sei em que área da sua vida você quer, você precisa, necessita que Deus venha agir, uma certeza eu tenho, você deposita, o senhor, a senhora depositam as vossas confianças em Deus, deposite a vossa confiança em Deus e Deus entrará com a providência e te concederá a vitória completa, tá bom? Isso aconteceu com a nossa irmã Sônia, que hoje dá testemunho aqui no programa A Voz da Libertação. Que Deus abençoe a todos. Este foi o testemunho da nossa irmã Sônia, que contou aqui a transformação de Deus de uma alcoólatra para mais do que vencedora em Cristo Jesus. Que Deus abençoe a sua vida.
1: 4:34.
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7: 4:39.
8: Palavras do Senhor Jesus.
9: O que eu recebi do Senhor, o que também vos ensinei. Que o Senhor Jesus, na noite em que foi traído, tomou o pão e, tendo dado graças, o partiu e disse: tomai, comei, isto é o meu corpo, que é partido por vós. Fazei isto em memória de mim. Semelhantemente, também depois de cear, tomou o cálice dizendo: este cálice é o novo testamento no meu sangue. Fazei isto todas as vezes que beberdes em memória de mim, porque todas as vezes que comerdes este pão e beberdes este cálice, anunciais a morte do Senhor até que venha.
8: Atenção, membros que estão em comunhão com Cristo Jesus, com seu irmão na fé e com a Igreja de Cristo. Nós teremos, nesta segunda-feira, a celebração da Santa Ceia do Senhor. Estes serão os horários em que a Ceia de Cristo será celebrada. Segunda-feira, 19 horas. Sede Estadual, Rua Pedro Ivo, 744. Todos os irmãos e irmãs que estão em comunhão com Cristo Jesus não poderão faltar, pois neste dia faremos memória do Senhor.
9: Como ministro de Deus, reconhecedor do sacrifício do Senhor Jesus na cruz do Calvário, aleluias, reconhecedor do sacrifício de Jesus como suficiente para nossa salvação, eu peço a todos que juntos, participemos do corpo do Senhor. Pode participar, igreja. Rila Mahasuriande Kandaravasuriande Ramanabakandaras. Como ministro do Evangelho do Senhor Jesus, reconhecedor que o sacrifício de Cristo é suficiente para a salvação das nossas almas, eu peço a todos que agora juntos participemos do cálice. Pode participar, igreja.
8: Santa Ceia do Senhor Jesus. Aleluia. Em nossa sede estadual na Rua Pedro Ivo, 744, centro da cidade de Curitiba.

E nós queremos lembrar a todas as mamães, dia 11 de maio, no culto da noite, todas as mamães serão homenageadas e também elas receberão uma linda lembrança neste culto especial da segunda-feira às 19h. Todas as mamães são bem-vindas para receber esta lembrancinha. Que Deus abençoe.

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1: Quatro e cinquenta.
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3: Meu nome é Ruth Mara Varsalo Abraham. Moro no bairro do Ipiranga, São Paulo. Hoje estou aqui para agradecer esse Deus maravilhoso. Há 2 anos e meio atrás, e foi justamente no mês de outubro, que é o mês de mês rosa, fiz todos os exames de mama. Chorei muito, fiquei desesperada com a notícia que eu recebi, que eu estava com câncer de mama. Dentro de 3 meses, com todos os exames feitos, né, de mama, eu fiz uma cirurgia retirando a mama toda e colocando um expansor. Durante o tratamento de quimioterapia e radioterapia, tomando todas as vacinas, esse tratamento levou 1 ano e meio. E nesse tempo todo, eu pedi para que Deus fizesse um milagre em minha vida, tirando o câncer e me limpando toda. Fizemos uma campanha de 1 hora no santuário da Igreja Deus é Amor, na Avenida do Estado. E fomos para o culto e Deus falando sempre na minha vitória. Deus Todo-Poderoso me deu força para suportar tudo isso. Não sei como conseguir passar por tudo isso e só Deus mesmo. Faço acompanhamento médico de 6 em 6 meses, faço todos os exames e para a honra e glória do Senhor, meu Deus, todos os exames dão tudo normal, todos. A palavra se cumpriu na minha vida. Hoje estou aqui para dizer que seja qual for o seu problema, a única coisa que resolve tudo é você ter fé em Deus e acreditar em Deus, que Deus é tudo em nossas vidas. E que Deus pode te ajudar a lutar com todas as forças. A gente não pode se entregar no problema. Aí sim, você verá que Deus vai fazer o grande poder na sua vida. Amém. Meu nome é Ruth Mara Varsalo Abraham. Moro no bairro do Ipiranga, São Paulo.

Vamos seguindo com o programa Voz da Libertação da Igreja Deus e Amor. Ô, queridos ouvintes, está aí o testemunho da nossa irmã Ruth Mara, contando o seu testemunho. Ela contou o seu depoimento 2 anos e meio após ter passado por esta situação dificílima. Depois de ter feito toda uma bateria de exame, ela conta que se desesperou ao receber o diagnóstico que estava com câncer de mama. 3 meses após esta constatação do câncer de mama, ela passou por uma cirurgia. Ela conta que fez uma cirurgia. E desta cirurgia ela colocou um expansor. Ela colocou um expansor, queridos ouvintes. E ela conta que aí começou realmente a sua luta. Começou a sua batalha. Ela, após a cirurgia, ela colocou esse expansor. O expansor mamário é um dispositivo usado na reconstrução mamária após mastectomia para preparar a área para um implante permanente. Ela conta que depois de ter colocado esse expansor, ela passou pelo processo da quimioterapia. Ei, meu Deus, este processo da quimioterapia não é fácil não, viu, gente? Não é fácil. Só quem já passou por isso, só quem teve um familiar que já passou por isso, ou alguém, a própria pessoa que já passou por esta situação, é quem sabe que não é fácil não, viu? Não é fácil, não é fácil. É que com a quimioterapia, radioterapia, aí vem a queda de cabelo também da pessoa, né? Muitos casos, aí queda de cabelo, então não é fácil. Mas a nossa irmã Ruth, ela conta que por 1 ano e meio esteve nesta batalha. Por 1 ano e meio ela esteve diretamente no fronte da guerra, porque era ela quem estava passando por esta situação. Mas ela conta também que neste período ela fazia diariamente 1 hora de oração no Santuário de Oração da Igreja Deus e Amor, na sede mundial. Ela estava enfrentando esta batalha no corpo físico, mas também estava em uma batalha espiritual com os céus, com o Deus Todo-Poderoso. E ela conta que estava nesta batalha, e depois de 1 ano e meio desta batalha e também em oração, ela recebeu o diagnóstico médico de que ela não tinha mais nada. O câncer desapareceu. E ela conta: eu vou a cada 6 meses no médico, passo por uma bateria de exames. Sempre está dando, não tem nada, não tem câncer, não tem raiz cancerígena, não tem nada. E ela atribui a isso, querido rádio ouvinte, a um milagre, a uma providência do Deus Todo-Poderoso para a vida dela. Dá para imaginar, querido ouvinte, ela sofrendo 1 ano e meio nesta batalha, 1 ano e meio de casa para o hospital, do hospital para casa, quimioterapia, 1 ano e meio, mas também neste período de 1 ano e meio, diariamente ela estava fazendo 1 hora de oração no santuário, clamando, suplicando, pedindo a providência, pedindo milagre. Ela conta: eu buscava um milagre. Eu buscava um milagre de Deus para minha vida. Ela buscou, ela buscou, ela buscou e ela alcançou. Hoje ela dá testemunho do que o Senhor Deus e Pai Todo-Poderoso realizou na vida dela. E ela faz um convite: você que está com um problema, por mais difícil que ele seja, venha para a Igreja Deus e Amor. Venha para a Igreja Deus e Amor, porque na Igreja Deus e Amor tem um Deus Todo-Poderoso que tem a bênção e a vitória. Querido ouvinte, para o cumprimento da palavra da nossa irmã Ruth, de fato, aqui na Igreja Deus e Amor, Deus tem a bênção, Deus tem a vitória, Deus tem o milagre para a sua vida. Venha para cá, Igreja Pentecostal Deus e Amor.
As portas da Igreja Deus e Amor estão abertas a todos. Aqui você comparece com os problemas, com as dificuldades, com as adversidades desta vida e se depara com Deus de amor, bondade e misericórdia infinda, que tem a bênção, que tem a vitória para todos, tá bom? A bênção de Deus é para todos. Isso sem acepção de pessoas. Isso sem distinção de raça, cor, posição social ou nível cultural. Você, o senhor, a senhora, vem para a Igreja Deus e Amor. Deposita a sua confiança em Deus. Deus entra com a providência na sua vida. Coloca as barreiras por terra. Coloca Satanás por terra. Deus coloca as enfermidades por terra e entrega nas suas mãos a vitória completa. Hoje a irmã Ruth dá testemunho do que o Senhor Deus e Pai Todo-Poderoso fez na vida dela. Eu não sei qual é o seu problema, ouvinte. Eu não sei qual é o tamanho do seu problema. Eu não sei o que você, o senhor, a senhora está enfrentando. Mas uma certeza eu tenho. Ao comparecer aqui na Igreja Deus e Amor, Deus entra com a providência. Ao vir para a Igreja Deus e Amor, Deus o Todo-Poderoso vai pelejar por você, porque aqui os servos do Senhor estarão orando, estarão clamando e Deus confirmando para a sua vida a vitória completa, tá bom? Venha para cá, você. Venha para cá, o Senhor, a Senhora também, para a Igreja Deus e Amor. E vocês vão ver o agir de Cristo acontecendo em vossas vidas, tá bom? Que o Senhor Deus e Pai Todo-Poderoso abençoe a todos. Este foi o testemunho da nossa irmã Ruth Mara, aqui no programa A Voz da Libertação, relatando o que o Senhor Deus e Pai Todo-Poderoso realizou na vida dela pelo seu extraordinário e maravilhoso poder. Que Deus abençoe a todos.

0: 17h01 em Curitiba, 17h01. Programa Voz da Libertação da Igreja Pentecostal Deus e Amor, que segue no seu rádio em AM 1210 kHz da Super Rádio de Curitiba. A direção geral desta programação e Igreja Deus e Amor está a cargo da serva do Senhor, irmã Ereni Miranda, sede mundial das igrejas Deus e Amor em São Paulo, Avenida do Estado 4568, na Liberdade, São Paulo, capital. Sede estadual do Paraná, aqui em Curitiba, Rua Pedro Ivo, 744. Supervisão local, Pastor Júnior Rúbio. Comunicando com todos, Sidney Gonçalves. Nos transmissores, Oswaldo Vieira. Até às 18 horas, programação local, falando do amor que é em Cristo Jesus, o Senhor, nosso Deus. Fiquem conosco, ouvintes. Deus tem muitas bênçãos e vitórias para entregar em suas mãos ao longo desta programação. Prefixo da emissora agora.
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8: 5 e 7.
9: Notícias. Eu sou a Cristine Luiz e vamos agora ao Giro de Notícias, aqui na Rádio Deus é Amor. Bem-estar, nutrólogo dá dicas para perder peso e não voltar a engordar. Olha, perder peso é o desejo de muita gente, né? Tanto que as pessoas acabam recorrendo a receitas extremas que podem, inclusive, levar ao chamado efeito sanfona. Ou seja, o emagrecimento não é duradouro e o peso acaba voltando. De acordo com o nutrólogo Nathaniel, seguindo algumas dicas bem simples, é possível perder peso de forma saudável e duradoura. Vamos agora ficar por dentro destas dicas. Não se concentre apenas na balança. Mais do que apenas perder peso, também é importante você consumir alimentos saudáveis e praticar atividades físicas que favoreçam o ganho de massa muscular, diz o nutrólogo. A fome não é saudável. Cuidado com as dietas da moda, viu? Lembre-se de que o mais importante é focar no estilo de vida, ou seja, com constância e paciência. E não se esqueça da proteína. O macronutriente, ele é fundamental para manter a massa muscular e evitar problemas de saúde. E cuidado com as porções. Evite realizar grandes refeições e prefira fracionar a comida ao longo do dia. Dessa maneira, você evita tanto a fome como os exageros, conclui o nutrólogo. Alimentação saudável. Alimento pouco conhecido promete ajudar a emagrecer e a desinflamar o corpo. Pertencente ao grupo de mais de 60 espécies diferentes de grãos milenares, o amaranto esteve entre os ingredientes básicos consumidos pelas civilizações antigas. Embora não seja assim um grão de cereal como a aveia, o amaranto se torna muito poderoso por dispor de um leque de nutrientes. A nutricionista Raquel Amgera citou os benefícios impressionantes do amaranto para a saúde. De acordo com ela, o grão apresenta micronutriente e propriedades anti-inflamatórias, além de ajudar a reduzir o colesterol e turbinar a perda de peso. Ainda segundo ela, ele só recebeu a devida popularidade faz pouco tempo. Na avaliação dela, o amaranto tem um sabor terroso e de nozes. Aos celíacos, fica o aviso de que o alimento não contém glúten. É rico em proteínas, fibras, micronutrientes e antioxidantes. E para mostrar o quanto o alimento é altamente nutritivo, a especialista explicou que uma xícara com 246 gramas de amaranto cozido fornece ao organismo manganês, magnésio, ferro, selênio, fósforo e cobre, sem contar o teor de proteína.
8: Notícias 5 e 11.

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1: Cinco e dezesseis.

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E atenção, povo de Deus, porque hoje, segunda-feira, logo mais às 18 horas, começa a oração para o quarto e último culto desta segunda-feira. E atenção, irmãos membros, obreiros e obreiras, logo mais às 18 horas começa a oração para o terceiro e último culto de Santa Ceia desta segunda-feira.

0: O hino Vem Cear está chamando o povo de Deus para vir junto cear, para nós cearmos juntamente com o Mestre, juntamente com o Senhor Jesus. E atenção, irmãos membros, obreiros e obreiras aqui da nossa sede estadual do Paraná. Eu lembro a todos vocês que daqui a pouco mais, às 18 horas, começa a oração para o terceiro e último culto de Santa Ceia desta segunda-feira aqui na nossa sede estadual do Paraná. Tivemos o primeiro culto de Santa Ceia ontem, domingo, pela manhã, o segundo culto de Santa Ceia na manhã de hoje, o terceiro culto de Santa Ceia na tarde de hoje e o quarto e último culto de Santa Ceia na noite de hoje aqui na nossa sede estadual do Paraná. E para esta noite nós vamos contar com a presença do nosso pastor estadual, pastor Júnior Rúbio, pregando a palavra de Deus, orando em favor de todos e ministrando a Santa Ceia do Senhor. Irmãos membros do corpo de Cristo, a sua presença é muito importante no culto de Santa Ceia desta noite, porque juntos estaremos fazendo memória daquele que veio a este mundo, se entregou por nós na cruz do Calvário. Ele se entregou por nós na cruz do Calvário, mas ao terceiro dia ele deu o brado de vitória, a saber, o Senhor Jesus Cristo. E então nesta noite estaremos nos assentando à mesa e participando do corpo e do sangue do Senhor Jesus, aqui mesmo em nossa sede estadual do Paraná, Igreja Pentecostal Deus é Amor, Rua Pedro Ivo, 744, no centro de Curitiba. Logo mais às 18 horas começa a oração, logo mais às 18 horas começa o clamor, a súplica ao Senhor nosso Deus, porque esta noite é uma noite especial na qual estaremos fazendo memória daquele que veio a este mundo e se entregou por nós, o Senhor Jesus Cristo. Mas a sepultura está vazia. Sabe por quê? Porque ao terceiro dia ele ressuscitou. Ao terceiro dia a sepultura ficou vazia e está vazia até o dia de hoje. E o Senhor Jesus diz: eu vou para o meu Pai vos preparar lugar, mas eu voltarei para levar vós mesmo para mim, para que onde eu estiver estejais vós também. O Senhor Jesus ressuscitou ao terceiro dia, como ele havia dito, foi para Jerusalém. Lá em Jerusalém, as pessoas viram o Mestre, as pessoas viram o Senhor Jesus que se ascendeu aos céus, indo para o Pai, nos deixou o Espírito Santo. Ele foi nos preparar lugar. O lugar já está preparado. Estamos aguardando apenas o retorno daquele que prometeu que iria voltar. Ele prometeu. Todas as promessas que ele fez, queridos ouvintes, ele cumpriu. Ele prometeu, ele fez cumprir todas as suas promessas, exceto esta que estamos aguardando. Estamos aguardando. Ora, se ele nos prometeu todas as promessas que ele fez, ele cumpriu, estamos apenas aguardando a volta do Senhor Jesus. E todas as vezes que nós nos assentamos à mesa para participar da Santa Ceia, nós estamos com esta promessa viva em nossos corações. Eu vou para o meu Pai, vou logo ali no meu Pai, vou vos preparar lugar, mas eu voltarei, viu? Eu vou voltar para levar vós para mim, para que onde eu estiver, estejais vós também. Então, nesta noite, vamos estar fazendo memória daquele que venceu a morte, aquele que venceu a sepultura, aquele que deu brado de vitória, aquele que foi para os céus nos preparar lugar. Mas ele disse que todas as vezes que nós participarmos da Santa Ceia, é em memória dele. Em memória dele. E nesta noite, aqui na nossa sede da Pedro Ivo 744, estaremos participando da Santa Ceia do Senhor Jesus. A Santa Ceia não é para perdão de pecados, porque já fomos perdoados. A Santa Ceia não é para salvação, porque já somos salvos em Cristo Jesus. A Santa Ceia é um combustível espiritual que nos fortalece dia após dia na presença do Senhor nosso Deus. Participamos da Santa Ceia. Santa Ceia para cumprir o que o Senhor Deus disse. O Senhor Jesus disse que todas as vezes que nós participássemos da Santa Ceia era em memória dele. Então, nesta noite, já a partir das 18 horas, aqui na Pedro Ivo 744, haverá a Santa Ceia do Senhor e todos os membros, obreiros e obreiras, não podem faltar. Pastor Júnior Rúbio, pregando a palavra de Deus e ministrando a Ceia do Senhor. Também nesta noite, nós vamos contar com a presença dos grupos de louvores a Deus, a banda Brilho Celeste, o coral Melodias de Sião e o grupo Louvor e Adoração, que vão estar aqui entoando belíssimos hinos de adoração ao santo nome do Senhor nosso Deus. Membros, obreiros e obreiras, não faltem. E nós estamos ali também no Jardim Paulista, em Campina Grande do Sul. Atenção, irmãos membros, obreiros e obreiras da nossa Igreja Deus e Amor, ali do Jardim Paulista, Campina Grande do Sul, na noite de hoje, Santa Ceia do Senhor, para todos os membros, obreiros e obreiras ali do Jardim Paulista. Nós estamos na Professor Duílio Calderari, 2857, no Jardim Paulista, Campina Grande do Sul. Nesta noite, Santa Ceia do Senhor, eu vou estar com os meus irmãos ali, pregando a palavra de Deus, orando em favor de todos e ministrando a Santa Ceia do Senhor. Membros, obreiros e obreiras, ali do Jardim Paulista, vocês não podem faltar na Santa Ceia do Senhor. Vamos estar fazendo memória daquele que veio a este mundo, se entregou por nós, mas ao terceiro dia deu brado de vitória. Igreja Pentecostal, Deus e Amor, ali no Jardim Paulista, Campina Grande do Sul, nesta noite, culto de Santa Ceia. Eu mesmo estarei pregando a palavra de Deus, orando em favor de todos e ministrando a Ceia do Senhor. Membros, obreiros e obreiras, não faltem. E o convite é para todos, queridos ouvintes, venham para a Igreja Deus e Amor. Venham buscar a Deus conosco aqui na Igreja Deus e Amor, porque as pessoas que adentram a Igreja Deus e Amor relatam, testificam em viva voz, aqui no programa Voz da Libertação, as bênçãos e vitórias recebidas de Deus. Quer ser o próximo, a próxima, a também dar testemunho do poder que há em Cristo Jesus, o Senhor nosso Deus? Venha para cá para os cultos da Igreja Deus e Amor e se prepare, porque no futuro próximo, você, o Senhor, a Senhora, estarão dando testemunho aqui, ó, nesta programação do que o bom Deus e Pai Todo-Poderoso, por certo, vai realizar também em sua vida.
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2: O meu nome é Sandra Piedade Monteiro dos Santos, e o meu netinho, ele tinha um problema no umbigo dele, que é, aleluia, uma hérnia, e a gente não sabia, irmão. E a gente trouxemos ele aqui, só estava inchado e tinha um carocinho tamanho de um arroz, né? Eu falei para minha filha, vamos levar ele, você crê que Jesus vai operar ele nesta tarde? Nós viemos na campanha do pastor Dorival. Quando nós chegamos aqui e o irmão levantou a igreja, oração para Deus curar os enfermos. E ali, aleluia, Jesus, eu orei com tanta fé. E o irmão, aleluia, colocou a mão na cabeça do meu netinho. Quando nós chegamos na minha casa, nós fomos constatar o milagre do Senhor. Não tem mais nada para a honra e a glória do Senhor. O Senhor, ele tinha um problema no umbigo dele, que é, aleluia, uma hérnia. E a gente não sabia, irmão. E a gente trouxemos ele aqui, só estava inchado e tinha um carocinho tamanho de um arroz, né? Eu falei para minha filha, vamos levar ele, você crê que Jesus vai operar ele nesta tarde? Nós viemos na campanha do pastor Dorival. Quando nós chegamos aqui e o irmão levantou a igreja, oração para Deus curar os enfermos. E ali, aleluia, Jesus, eu orei com tanta fé. E o irmão, aleluia, colocou a mão na cabeça do meu netinho. Quando nós chegamos na minha casa, nós fomos constatar o milagre do Senhor. Não tem mais nada para a honra e a glória do Senhor. O Senhor, aleluia, é maravilhoso. Meus irmãos, vale a pena estar servindo Jesus nesta igreja. É a igreja, aleluia, que o Senhor preparou, a igreja dos milagres, onde acontece maravilha. Aleluia, porque aqui tem os irmãos, servos do Senhor, que está orando para que Deus, aleluia, venha curar. Também, meus irmãos, sou muito feliz, mais uma benção, rapidinho, aleluia, Jesus, do meus filhos, que vivia nas drogas. E eu falava assim: Senhor, sou tua serva, não aceito isso, Pai. Porque, Senhor, todas as enfermidades o Senhor curou dos meus filhos. E o Senhor, eu creio que o Senhor vai libertar os meus filhos. Meus filhos fumavam crack, maconha, pedra. Meus irmãos, eu ficava, meus irmãos, muito triste, porque eu vinha na igreja e meus filhos estavam praticando essas coisas, dormia fora, na rua, perderam o emprego, né, devido a esse problema. Aí eu orando o Senhor, e eu vim nesta campanha com o irmão Dorival, chegando aqui, meus filhos foram para frente, Satanás caiu por terra, saiu da vida dos meus filhos, aleluia. Agora, Deus, primeiro dia, um filho foi liberto, no segundo dia da campanha, o outro meu filho foi liberto para a honra e glória do Senhor. Aceitaram Jesus, estão comigo lá, congregando, vão descer as águas batismal. Não, é muita vitória para mim. É com choro, aleluia, que eu conto, porque é uma bênção muito maravilhosa do Senhor. E eu agradeço a minha rica oportunidade. O meu nome é Sandra Piedade Monteiro dos Santos, moro em Mogi das Cruzes, bairro de César de Souza. A minha casa é 175. E eu agradeço ao Senhor e agradeço aos irmãos por ter me dado, aleluia, Jesus, esses momentos para mim justificar a minha bênção, aleluia, qual recebi do Senhor. Amém?

0: Vamos então seguindo com o programa Voz da Libertação da Igreja Pentecostal Deus e Amor. Queridos ouvintes, está aí o testemunho da nossa irmã Sandra. Ela contou, na verdade, dois testemunhos, né? Uma cura divina e também libertação com transformação. Ela começa o seu testemunho dizendo que o seu neto, seu netinho, tinha um problema no umbigo. Na verdade, a criança tinha uma hérnia no umbigo, mas eles não sabiam do que se tratavam. A criança sempre enfermo, sempre doentinho. A irmã Sandra conta que levou o seu neto para a igreja, em um culto, onde estava nosso pastor Lorival pregando a palavra de Deus. Na hora em que levantou a igreja em oração, a oração da cura divina, aqui na igreja Deus e Amor, querido ouvinte, nós cremos no Deus que cura, nós cremos no Deus que liberta. Pastor Lorival, juntamente com a igreja, levantou aquele clamor, foi levantado aquele clamor. E a irmã Sandra conta que o pastor colocou a mão na cabeça do seu netinho e repreendeu aquela enfermidade. E ela conta que a criança tinha um carocinho no umbigo, e esse carocinho pequeno. Só que ela conta que após a oração, quando chegou em casa, foram verificar como que estava o umbigo da criança, aquele caroço desapareceu. Aquela hérnia que estava no umbigo da criança, do netinho da nossa irmã Sandra, desapareceu. Ela dá testemunho do milagre que Deus realizou e ela diz: vem para a igreja Deus e Amor. Deus levantou esta obra porque Deus cura aqui na igreja Deus e Amor. Ah, querido ouvinte, de fato, Deus cura as pessoas que adentram a igreja pentecostal Deus e Amor. E não ficou só nisso, não. A irmã Sandra conta também que tinha dois filhos, que os seus filhos estavam nas drogas. Ela conta que os seus filhos haviam sido curados de enfermidade. Jesus já tinha curado os filhos da irmã Sandra de enfermidades, mas eles eram viciados em drogas. Tudo quanto é tipo de drogas, os filhos dela usavam. Usavam drogas tão terrivelmente que foram mandados embora dos empregos. Os filhos da irmã Sandra estavam morando na rua, desempregados e morando na rua, por causa dos vícios nas drogas. A irmã Sandra conta que falou um dia: Senhor, eu não aceito essa situação em que meus filhos estão vivendo. Eu não aceito as condições em que os meus filhos estão vivendo. Não. Eu quero que o Senhor mude a história dos meus filhos. A irmã Sandra falando do seu testemunho. Não, eu quero que o Senhor mude a história dos meus filhos. Eu não aceito esta situação em que se encontram os meus filhos. E ela veio para a igreja Deus e Amor. Ela conta que fez uma campanha em favor dos filhos. Fez uma campanha de libertação, porque os filhos dela já estavam curados. Curados, eles já foram, porque Jesus tinha curado todos os filhos da irmã Sandra. E ela veio pedir a libertação para a vida dos filhos. Sabe o que aconteceu, ouvintes? A irmã Sandra, quando testificou aqui no programa Voz da Libertação, quando a irmã Sandra gravou o testemunho dela, ela disse: olha, hoje os meus filhos estão libertos por Jesus, estão congregando comigo na igreja Deus e Amor, estão se preparando para o batismo. Quando ela deu o testemunho, ela conta que os filhos estavam se preparando para o batismo. Eu creio, em nome de Jesus, que os filhos dela hoje já são membros do corpo de Cristo, membros da igreja pentecostal Deus de Amor, transformados, regenerados pelo poder que é em Cristo Jesus, o Senhor nosso Deus. Ah, ouvinte que me escuta agora, o Deus Todo-Poderoso que curou o netinho da nossa irmã Sandra é o Deus que te cura, é o Deus que entra com a providência na sua vida e te concede a vitória por completo, independente do seu problema. Independente do que você, o Senhor, a Senhora esteja passando ou enfrentando, Deus é poderoso sim para entrar com a providência na sua vida e te dar vitórias. Venham para cá, para a igreja Deus e Amor, Talvez o que você busca não é a cura divina, mas é sim a libertação. Deus liberta. A irmã Sandra testificou aqui que os dois filhos dela, desempregados, morando na rua por causa dos vícios, das drogas, ela fez uma campanha aqui na Igreja Deus e Amor. Deus, o Todo-Poderoso, que ele fez? Libertou os dois filhos da nossa irmã Sandra. Hoje ela dá testemunho do que o bom Deus e Pai Todo-Poderoso realizou na vida dos seus filhos. Venha para cá, querido ouvinte, para a Igreja Deus e Amor. Venham para cá, venham adorar a Deus em espírito e em verdade conosco aqui. As portas da Igreja Deus e Amor estão abertas a todos, para que todos aqui possam comparecer e desfrutar das bênçãos de Deus. O endereço: Igreja Pentecostal Deus e Amor, sede estadual do Paraná, aqui em Curitiba, Rua Pedro Ivo, 744, no centro de Curitiba. Nós estamos aqui a 50, quando muito, 70 metros do terminal de ônibus do Guadalupe. Venham para cá, cultos todos os dias, de manhã, à tarde, à noite. Pode vir com os problemas, pode vir com as dificuldades, pode vir com as adversidades desta vida, e vocês vão se deparar, é claro, com um Deus de amor, bondade e misericórdia infinda, que tenha a bênção, que tenha a vitória para todos. Venham para cá, para a Igreja Pentecostal Deus de Amor. Ou procure uma de nossas igrejas Deus de Amor espalhado por toda a Grande Curitiba, região metropolitana, Paraná, Brasil e mais de 100 países, aonde se encontra a Igreja Deus de Amor. Deus, o Todo-Poderoso, ele tem a bênção, ele tem a vitória para todos. Tá bom, querido ouvinte? Este foi o testemunho da irmã Sandra, aqui no programa Voz da Libertação, que relatou a cura divina do seu neto, relatou a libertação e a transformação dos seus filhos para a glória do Senhor Deus. Que o bom Deus e Pai Todo-Poderoso abençoe grandemente as vossas vidas. Lembrando a todos que daqui a pouquinho mais, às 18 horas, começa a oração para o culto desta noite. Culto de Santa Ceia, aqui na Pedro Ivo, 744, Igreja Pentecostal Deus e Amor. Irmãos membros, obreiros e obreiras, venham para cá, para a Igreja Deus e Amor, nossa sede estadual do Paraná. E nesta noite, com certeza, o bom Deus e Pai Todo-Poderoso, Voz da Libertação, que relatou a cura divina do seu neto, relatou a libertação e a transformação dos seus filhos para a glória do Senhor Deus. Que o bom Deus e Pai Todo-Poderoso abençoe grandemente as vossas vidas. Lembrando a todos que daqui a pouquinho mais, às 18 horas, começa a oração para o culto desta noite. Culto de Santa Ceia, aqui na Pedro Ivo, 744, Igreja Pentecostal Deus e Amor. Irmãos membros, obreiros e obreiras, venham para cá, para a Igreja Deus e Amor, nossa sede estadual do Paraná. E nesta noite, com certeza, o bom Deus e Pai Todo-Poderoso, ele tem a bênção, ele tem a vitória certa para a vida de cada um dos meus irmãos, tá bom? Pedro Ivo 744, no centro de Curitiba, Igreja Pentecostal Deus é Amor. Que o Senhor Deus e Pai Todo-Poderoso abençoe a sua vida. E agora, no programa Voz da Libertação, nós vamos para o quadro Bíblia em Foco, aflição na hora da perda. Vamos então para essa palavra, pastor Marcos Petrachim, aqui na nossa programação, falando da importância desse assunto, que é importante, aflição na hora da perda. Preste muita atenção no quadro Bíblia em Foco, aqui na nossa programação nesta tarde.
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3: Paz do Senhor Jesus a todos os irmãos e amigos do programa Voz da Libertação. Quem tem o prazer de estar com vocês é seu irmão em Cristo, Marcos Petrachim. Quero deixar uma mensagem de reflexão para a sua vida no dia de hoje, que traz como tema a aflição na hora da perda. Está baseado no livro de Jeremias, no capítulo 4, no versículo 19, que diz: Ah, entranhas minhas, estou com dores no meu coração. O meu coração se agita em mim. Não posso me calar, porque tu, ó minha alma, ouviste o som da trombeta e o alarido da guerra. Nós vemos nesse texto Jeremias, o profeta conhecido como o profeta chorão, porque era um homem que derramava suas lágrimas nos pés do Senhor, que chorava, orando, intercedendo por um povo desobediente, por um povo rebelde. E aqui nós vemos que ele está se lamentando, ele está se angustiando, a sua alma está aflita, porque ele tinha acabado de ouvir o soar da trombeta, quer dizer, a voz de Deus, dizendo para ele que a cidade de Jerusalém seria sitiada pela Babilônia, Nabucodonosor viria, levaria o povo cativo e mataria muitos daquela cidade. E ali Jeremias, mesmo pregando a verdade, pregando ali o que Deus estava mandando, o aviso, né, do soar da guerra que viria se o povo não se arrependesse, se o povo não se humilhasse. E nós vemos que Jeremias, enquanto ele falava, o povo não estava dando ouvido, o povo estava ali o chamando até de louco, dividente, fanático. Mas Jeremias sabia o que ele tinha ouvido da parte de Deus. E ele ali se angustiou porque ele sabia que haveria perdas. Ele sabia que quando Nabucodonosor ele viesse até Jerusalém para sitiar, muitas pessoas seriam mortas. E ali, quem sabe, Jeremias, vendo ali aquelas mães e pais olhando as crianças brincarem, e quem sabe fazendo planos para que seus filhos, dizendo: o meu filho, quando crescer, vai ser um sacerdote. E o outro, quem sabe, dizendo: meu filho, quando crescer, ele vai ser ali um profeta. E Jeremias vendo aquilo e sabendo: não vai acontecer. Eles não irão crescer porque Nabucodonosor está vindo aí. Os filhos dessas pessoas podem ser mortas nessa guerra. Pode ser que os planos, os sonhos que os pais estão fazendo para os filhos, eles não venham a ver acontecer. E quando eu li essa mensagem, eu fiz uma contextualização com os dias de hoje. Nós que estamos na presença de Deus, quantas vezes estamos com o nosso coração também, como Jeremias, apertado, angustiado, aflito. Por quê? Porque nós temos visto, sim, rumores de guerra, nós temos ouvido falar de pestes, de enfermidades, de desempregos, de tantas coisas ruins, e nós temos a mensagem, as boas novas do Evangelho, sabendo que Jesus ele virá, e pregando ali a volta de Cristo para as pessoas, e as pessoas não dando ouvido, as pessoas até mesmo às vezes nos chamando de fanático, nos chamando de loucos, mas mesmo assim estamos propagando a vinda de Jesus, estamos dizendo: ei, Jesus ele vai voltar, Jesus ele está prestes a vir. Naquele tempo Jeremias pregava, o povo não acreditava, mas quando eles menos esperaram, a Babilônia invadiu Jerusalém e levou muitos ali para a Babilônia, como para ser servos, escravos ali, e muitos foram mortos naquela guerra. Houve muitas perdas. Jeremias se angustiou, porque eu tenho certeza que ele perdeu amigos, perdeu, quem sabe, familiares nessa guerra. E nós proclamamos a vinda de Jesus e o povo não acredita, nossa família não acredita. E isso faz com que nós venhamos ficar angustiados, nós venhamos ficar tristes. É como se nós víssemos a nossa família ou alguém que nós mais amamos entrando dentro de um carro, e nós sabendo que durante aquela estrada, no caminho a 500 metros, a estrada viraria um grande abismo, não tinha mais, era um abismo que tinha ali naquela estrada. e nós viemos falar para os nossos familiares: olha, não entra nesse carro, porque esse carro vai te levar para um abismo, você vai cair, você vai morrer lá na frente. E aí os nossos familiares não dando ouvidos, nossos familiares menosprezando, nos chamando de loucos, né? E ali nós fazendo de tudo para que essas pessoas que nós amamos não entrem nesse carro. Mas infelizmente eles vão entrar, muitos têm entrado e têm seguido esse caminho, que é um caminho tortuoso, caminho de escuridão. E aí quando chega lá na frente, o abismo está pronto. E ali o carro desce no abismo, eles morrem. Estamos perdendo muitas pessoas que amamos. E a angústia, a tristeza fica no coração, porque nós tentamos avisar, tentamos falar para eles e eles não quiseram dar ouvido, não quiseram se arrepender. Assim também será a vinda de Cristo. A vinda de Cristo virá, ele virá subitamente, quando nós menos esperar. E nós temos alertado aos nossos familiares, aos nossos amigos, temos alertado a nossa família, dizendo: olha, Jesus está voltando, ele vai voltar, a trombeta irá soar, e aquele que não estiver preparado, grande será o sofrimento, grande será a dor, grande será os ais dessas pessoas que ficarem. E eles não têm dado ouvido. Eles não têm ouvido, como aquele povo também não ouviu Jeremias, a pregação de Jeremias. E quando o soar da trombeta vir, e nós seremos arrebatados, nós subiremos para se encontrar com Cristo nos ares, para participar do banquete celestial no céu. Lá nós não lembraremos de quem ficou, de quem perdemos, mas enquanto isso não acontece, nós temos visto pessoas da nossa família, amigos, se perdendo, pessoas morrendo, nos deixando muita saudade. Nos deixando saudades, nos deixando como Jeremias, o coração apertado, com essa angústia, essa tristeza da perda. Porque não é fácil você perder alguém que você ama, não é fácil você, de repente, um dia para o outro, você saber que nunca mais vai ver aquela pessoa. Mas aquele que está em Cristo, ele crê que quando uma pessoa morre em Cristo, ela está num bom lugar, ela está num lugar de felicidade, simplesmente nos aguardando, e nós iremos encontrar com essa pessoa novamente. Mas quando nós perdemos alguém que nós amamos e essa pessoa não está nos caminhos do Senhor, nós sabemos que naquele dia nós não iremos se encontrar com essa pessoa, porque ela não estará lá nesse lugar aonde nós iremos. E isso daí é uma tristeza, isso daí nos angustia. E Jeremias também ficou ali angustiado com a dor da perda. Porém, Jeremias tinha Deus, que o consolava através do Espírito Santo. E eu quero dizer para vocês que estão me ouvindo agora, guarde essa palavra. Eu sei que tem muitas coisas acontecendo, quem sabe você está me ouvindo agora, está com o coração angustiado. Quem sabe faz pouco tempo que você perdeu um ente querido, perdeu alguém que é para o mundo do crime, perdeu alguém para o mundo das drogas, para o mundo da prostituição. Não simplesmente perdeu para a morte. Mas você simplesmente perdeu essas pessoas, simplesmente ali, né, pro sendo escravo do diabo. Isso daí tem te angustiado muito, mas eu quero dizer aí, não desista da tua família. Não desista dessas pessoas, continue orando por elas. Continue intercedendo, porque na hora certa o Senhor operará milagres, o Senhor libertará e salvará essas vidas, e o nome dele será glorificado através da sua intercessão. Interceda. Porque o Senhor diz na sua palavra: crê no Senhor Jesus Cristo, salvarás tu e a tua casa. Busque primeiro a tua salvação. Busque a tua salvação primeiro. Olhe como é que você está na presença de Deus. Fale, mostre, peça para Deus te mostrar o que você precisa fazer para poder você simplesmente estar preparado, para poder você morar no céu. Peça para Ele te mostrar o que está errado na sua vida, para que você venha deixar de fazer. E para que você venha pregar para a tua família, e através de você eles venham ser salvos. E você terá o prazer de dizer: eu e a minha casa servimos ao Senhor. Que Deus abençoe e reflita nessa mensagem. Deixe o Espírito Santo trabalhar na tua vida e ouça a voz do Espírito, em nome de Jesus Cristo. Não deixe de proclamar a verdade, mesmo na angústia, mesmo na tristeza, mesmo na hora das lutas, das tribulações. Continue pregando a verdade. Quer eles ouçam, quer eles deixem de ouvir, continue pregando as boas novas do Evangelho em nome do Senhor Jesus. Que Deus abençoe a todos e fiquem todos na paz do Senhor Jesus.
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1: Cinco e 52.
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0: 14 de junho, no Templo da Glória de Deus em São Paulo, comemoraremos mais um aniversário desta obra, a qual Deus levantou na terra. 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
1: Queridos ouvintes do programa Voz da Libertação, eu vou finalizando minha participação por hoje aqui nesta programação para voltar amanhã, terça-feira, às 14 horas, tá bom? Programa Voz da Libertação, da Igreja Pentecostal Deus em Amor. Direção geral, irmã Ereni Miranda, sede mundial das igrejas Deus em Amor em São Paulo, Avenida do Estado 4568, Liberdade, São Paulo, capital. Sede estadual do Paraná, aqui em Curitiba, Rua Pedro Ivo, 744, supervisão local, Pastor Júnior Rúbio. Despede na comunicação, Sidney Gonçalves, agradecendo Oswaldo Vieira lá nos transmissores. E agradecendo a você, o senhor, a senhora, pelo carinho da sintonia. Não desligue o seu rádio, não. Prefixo da emissora e vem na sequência a oração das 18 horas. Deus abençoe, Deus guarde a todos. Fiquem na paz do Senhor.
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Nosso Senhor. Hoje é dia 11 de maio, estamos no outono brasileiro. 15 graus na capital paulista, é a oração do entardecer do programa Voz da Libertação, direção-geral da nossa irmã Eleni Miranda. Quem tem a satisfação de falar com todos vocês é o seu irmão, pastor Luiz Rúbio. Eu convido a todos para que juntamente comigo possamos clamar fortemente ao Senhor nosso Deus, para que Ele venha mais uma vez usar de misericórdia para conosco. Oremos. Maravilhoso Deus e bendito Pai, nós nos colocamos à Tua presença em oração agora, para implorar a Tua ajuda, o Teu auxílio, o Teu socorro, o Teu livramento. Nós queremos esse momento de oração te pedir que o Senhor venha perdoar todos os nossos pecados, todas as nossas falhas, transgressões, erros, todas as nossas iniquidades sejam lavadas, limpas pelo poderoso sangue de Jesus Cristo. Está escrito que o sangue de Jesus Cristo, seu Filho, nos purifica de todo pecado. E nós cremos na veracidade e na autenticidade da sua palavra. Como está escrito, se tu observares a iniquidade, quem subsistirá? Mas contigo está o perdão, para que sejas temido. Por isso, Deus, apaga os nossos pecados, para que as nossas orações não sejam impedidas, para que o nosso clamor possa chegar até os céus. As suas misericórdias não têm fim, elas são novas todas as manhãs, e são elas a causa de não sermos consumidos. As suas misericórdias não têm fim. Por isso, ó Deus, nós estamos orando, confiados não nas nossas obras de justiça, não no nosso merecimento ou na nossa dignidade, mas estamos confiando única e exclusivamente na Tua misericórdia. A Tua misericórdia, meu Pai, elas são novas todas as manhãs. Por isso, ó Deus, mais uma vez, através do Seu imensurável amor, da Sua bondade infinita, venha responder a nossa oração, venha atender o nosso grito de ajuda, o nosso pedido de socorro, o nosso pedido de auxílio, o nosso pedido de livramento. Meu Deus e meu Pai, se o Senhor não nos ajudar, o que faremos? Se o Senhor não nos socorrer, aonde iremos? Se o Senhor não atender, o que faremos? Por isso, ó Pai, responde a nossa oração. Estende as Tuas mãos fortes, o Teu braço poderoso, para alcançar o Teu povo, os Teus filhos, para nos alcançar agora com a Tua bênção, com o Teu milagre. Eu sou pobre e necessitado, mas o Senhor cuida de mim. Nós somos carentes, meu Pai, da Tua ajuda. Por isso, ó Deus, nós imploramos. Nem enxugar as nossas lágrimas. O choro pode durar uma noite, mas a alegria vem pela manhã. Bem-aventurados que choram, porque eles serão consolados. O Senhor prometeu em Sua palavra que Deus limpará de seus olhos toda lágrima, e não haverá mais pranto, nem clamor, nem dor, porque já as primeiras coisas são passadas. O Senhor sempre tem algo de novo a realizar em nossas vidas. Ah, os que esperam no Senhor renovarão as suas forças. Por isso, ó Deus, temos certeza que a força do Seu povo está sendo renovada. Ah, meu Deus, o Teu Espírito Santo já está se apoderando dessa pessoa. Então, o Espírito de Deus se apoderará de ti. E quando esses sinais te vierem, faz o que vier à tua mão, porque Deus é contigo. Ó, o Espírito de Deus se apodera das nossas vidas, inunda o nosso ser, a nossa alma. Nós queremos sentir a porção dobrada do teu Espírito sobre os nossos corpos. Nós queremos ser renovados, fortalecidos pelo poder da tua presença, pelo fogo glorioso do teu Espírito Santo. Vindo o inimigo como a corrente de águas, o Espírito Santo arvorará contra ele a sua bandeira.
Arvora nesta hora a bandeira do Espírito Santo, a bandeira ensanguentada de Jesus, para derrotar as obras do diabo. As portas do inferno não prevalecerão contra a sua igreja. Temos certeza, meu Pai, que nesta hora de oração, todas as muralhas do inferno ruirão, todas as paredes do diabo cairão. Ah, meu Deus, todos os mares, toda nuvem negra, toda força contrária, toda obra satânica, maligna, será dissipada e queimada pelo seu poder. Ah, meu Deus e meu Pai, levante-se no seu trono agora, meu Deus, tira a sua espada da bainha e vem guerrear as nossas guerras, vem lutar as nossas lutas e pelejar as nossas pelejas. Nós estamos vendo pelos olhos da fé, o Senhor já entrando com providência na vida dessa pessoa que está orando, que está clamando, que está confiando, que está esperando, que está suplicando o teu socorro e o teu livramento. Ah, meu Deus e meu Pai, para onde iremos nós? Só o Senhor tem palavras de vida eterna, palavras de salvação, de libertação, de milagres, de bênção, de paz, de alegria, de vitórias. Só o Senhor pode nos ajudar e nos socorrer. Essa pessoa, meu Pai, que está passando pelo vale da sombra da morte, que o Senhor possa ajudá-la. Está escrito: ainda que eu andasse pelo vale da sombra da morte, eu não temeria mal algum, porque tu estás comigo. A tua vara e o teu cajado me consolam. Preparas uma mesa perante mim na presença dos meus inimigos. Unges a minha cabeça com óleo e o meu cálice transborda. Certamente que a bondade e a misericórdia me seguirão todos os dias da minha vida, e habitarei na casa do Senhor por longos dias. Temos certeza que o Senhor está ungindo a cabeça dessa pessoa com azeite, com óleo. E um milagre está acontecendo, a porta está se abrindo. Meu Deus e meu Pai, o Senhor prometeu estar conosco todos os dias até a consumação dos séculos. O Senhor prometeu: não te deixarei, não te desampararei. Aonde colocares as plantas dos teus pés, ali estarei contigo. Eis que envio meu anjo diante de ti para te guardar nesse caminho e para te levar ao lugar que te tenho aparelhado. O Senhor está conosco, o Senhor é a nossa ajuda, o nosso auxílio. Meu Deus e meu Pai, essa pessoa que está suplicando, que está implorando o teu auxílio, venha tomar as devidas providências. O Senhor sabe, conhece a necessidade de cada pessoa. O Senhor sabe, conhece a necessidade de cada irmão, de cada irmã, que está agora clamando e suplicando a tua presença. Ah, meu Deus, tu és o meu Deus. De madrugada te buscarei. A minha alma tem sede de ti, a minha carne te deseja muito. Em uma terra seca e cansada, onde não há água, para ver a tua fortaleza e a tua glória, como te vi no santuário. Porque a tua benignidade é melhor do que a vida, os meus lábios te louvarão. Assim eu te bendirei enquanto viver, e em teu nome levantarei as minhas mãos. A minha alma se fartará como de tutano e da gordura, e a minha boca te louvará com alegres lábios. Quando me lembrar de ti na minha cama e meditar em ti nas vigílias da noite, porque tu tens sido meu auxílio, jubiloso cantarei, refugiado à sombra das suas asas. A minha alma te segue de perto e a tua destra me sustenta. Mas aqueles que procuram a minha vida para destruir irão para as profundezas da terra. Cairão a espada, serão a ração para as raposas. Mas eu me regozijarei em Deus. Qualquer que por ele jurar receberá o livramento, receberá a vitória, porque o Senhor é cumpridor da sua palavra. O Senhor está na frente do seu povo, na frente da sua igreja, ajudando a cada irmão, a cada irmã.
Sim, meu Deus, nós já estamos vendo o socorro chegando, a vitória chegando, o mar se abrindo, a porta se abrindo, e o capeta caindo por terra, os mares sendo banidos, as enfermidades sendo curadas, toda nuvem negra, todo embaraço, agora está sendo dissipado e queimado pelo poder do teu sangue, pelo poder da tua presença. Somente a tua presença pode nos satisfazer. Nós queremos a tua presença, meu Pai. A tua presença nos alegra, nos anima. Na presença do Senhor, abundância de alegrias. E à sua direita, delícias eternamente. Ah, meu Deus e meu Pai, venha estar conosco, venha estar ao nosso lado. Venha tocar no nosso ombro, como o Senhor tocou nos ombros de Pedro. Uma grande luz brilhou naquela prisão. As algemas se abriram, as portas da prisão se abriram. Pelos olhos da fé, eu estou vendo agora aquelas pessoas que estão presas pelos laços do diabo, preso pelas obras malignas. A luz de Deus está brilhando. O Senhor está tocando nesse corpo agora, na ilharga, no ombro dessa pessoa, no lado dessa pessoa. A luz de Deus está brilhando. E quando a luz de Deus brilha, as trevas vão embora, os males

transporte para os meios dos mares, a um rio que alegra a cidade de Deus, o santuário das moradas do Altíssimo. Deus está no meio dela, ele se levantará ao romper da manhã. Ainda que um exército me cercasse, o meu coração não temeria. Ainda que a guerra se levantasse contra mim, no Senhor confiaria. 1000 cairão ao teu lado, 10000 à tua direita, mas tu não serás atingido. Em nome do meu Deus eu saltarei uma muralha, em nome do meu Deus eu vencerei um esquadrão, em nome do meu Deus eu chegarei ao porto desejado, ao destino almejado. Meu Deus, eu creio que o tempo de cantar chegou, a noite foi embora, um novo dia vai nascer. Ah, meu Deus, ah, Senhor de toda glória, o inverno foi embora, a primavera chegou. É tempo de cantar, é tempo de te adorar, é tempo de exaltar o nome do Senhor, porque o Senhor já está tomando as devidas providências. O Senhor é o Deus que nunca chega tarde e não desampara os que te buscam. Vem encher o nosso coração de paz, de alegria, de gozo e de felicidade. Vem encher o coração desse irmão, dessa irmã de gozo, de paz, de alegria, de vitória, de livramento. Meu Deus e meu Pai, os nossos olhos estão postos em Ti, assim como os olhos do Senhor, dos servos atentam para a mão dos seus senhores, e os olhos da serva para a mão das suas senhoras. Assim os nossos olhos atenta para Ti, ó Deus, até que o Senhor tenha piedade de nós, até que o Senhor venha se compadecer de nós e realizar o grande milagre, o grande livramento, aquela bênção tão esperada, tão aguardada, tão pretendida, tão almejada, tão desejada, tão buscada, agora vai acontecer. Meu Deus e meu Pai, tenha piedade, tenha compaixão. Os que esperam no Senhor sempre serão vitoriosos. Os que esperam no Senhor sempre levantarão a bandeira da vitória. Meu Deus e meu Pai, quantas pessoas estão agora esperando um livramento. A situação que eles estão vivendo é difícil, desesperadora, desalentadora, desorientadora, desanimadora. Mas o Senhor já está entrando com providências. Venha agora, meu Pai, levantar o caído, fortalecer o fraco. Venha dar alegria ao triste. Venha dar paz ao atribulado, orientação ao desorientado, ânimo ao desanimado, força ao cansado, alento ao desalentado, esperança ao desesperançado. Venha curar todos os doentes. Venha, meu Deus, abrir a porta do emprego ao desempregado. Venha encher esse coração de paz, de esperança, de certeza, de convicção absoluta que o milagre vai acontecer e que a vitória vai chegar. Meu Deus e meu Pai, quantas pessoas estão com depressão profunda, com opressão, outros estão com síndrome do pânico, esquizofrenia, surto psicótico, angústia, desespero, aflição, medo, insônia, pesadelo, estão numa situação desesperadora, mas agora o Senhor já está entrando com providências, o Senhor está repreendendo essa enfermidade, seja espiritual, patológica, emocional, seja o que for agora, o Senhor é o Deus que tudo pode fazer e já está entrando com a devida providência na vida dessa pessoa, no lar dessa pessoa, para que, meu Deus, toda a força contrária seja dissipada e queimada pelo sangue do Cordeiro. Ah, meu Deus e meu Pai, venha atender o nosso clamor e essa pessoa que estava tão angustiada, tão desesperada, devido à depressão, à opressão profunda, não tinha prazer nem de sair de casa, ah, meu Deus, nem de se levantar, nem de sair do seu quarto, porque tinha a impressão que algo de ruim ia acontecer. É o diabo lutando
chegando, mas o Senhor já está entrando com providência e colocando um anjo ao lado dessa pessoa para guardá-la, livrá-la de todos os males. O anjo do Senhor acampa-se ao redor dos que o temem e os livra. Provai e vede que o Senhor é bom. Bem-aventurado são aqueles que nele confiam.

0: Confia, nós confiamos no Senhor, nós esperamos o Senhor, nós temos certeza que o nosso livramento vem do céu, vem do alto. Ah, meu Deus e meu Pai, já estamos vendo o milagre acontecer na vida de cada pessoa que está orando, que está clamando, aqueles que oram nas cidades, nos campos, nas florestas, nas matas, nas regiões ribeirinhas, nos sítios, nas fazendas, nos grandes centros, na grande cidade, na indústria, no comércio, na portaria de uma fábrica, na portaria de um prédio, na portaria de um comércio, aqueles que estão trabalhando no seu veículo, no seu automóvel, no seu aplicativo, no Uber, no táxi, ah, meu Deus, na 99 ou qualquer outro aplicativo, aqueles que estão trabalhando, meu Pai, na viatura de corpo de bombeiro, no resgate, aqueles que estão trabalhando com o seu caminhão, com o seu ônibus, o seu automóvel, não importa onde eles estejam, mas agora estão orando, estão clamando, estão pedindo, porque eles sabem que somente o Senhor pode ajudar a todos, socorrer a todos e livrar do perigo, do acidente, da multa, de tudo que não presta, livrar de todos os males, ó Deus, dai a vitória dos céus, a vitória do alto, não desampare o teu povo, não desampare a tua igreja, mesmo aqueles que estão viajando pelas rodovias do Brasil, meu Pai, no seu caminhão, no seu ônibus, no seu automóvel, abençoa essa viagem de ida, volta e permanência, livra do acidente, livra do perigo, livra de todo mal, que essa pessoa possa ir e voltar em paz dessa viagem, que a mão de Deus esteja com essa pessoa, que a boa mão de Deus esteja com essa pessoa, como está escrito, nós oramos, nós jejuamos, nós pedimos isso ao nosso Deus, e Ele se moveu pelas nossas orações. Que o Senhor possa se mover nessa tarde em favor dessa pessoa. Ah, meu Deus, meu Pai, realizando a sua grande obra. Aqueles que estão enfermos em seus lares, muitos estão moribundos, desenganados, até mesmo em metástase, em estado terminal. Os médicos já disseram que essa pessoa tem poucos dias de vida, mas o Senhor é o autor da vida, o Deus da vida, e aquele que crê em ti, ainda que esteja morto, viverá. O Senhor é poderoso para curar essa pessoa que está desenganada, até mesmo com leucemia em estado terminal, com infecção generalizada, com problema incurável pela medicina, mas o Senhor é aquele que tudo pode fazer, e para o Senhor não há impossível, porque para Deus todas as coisas são possíveis. Realiza a grande obra na vida dessa pessoa, dando milagre, dando livramento, dando a vitória. Essa pessoa que está com febre de 40 graus, faz essa febre baixar, com pressão alta, faz essa pressão baixar, meu Deus. Essa pessoa que está com essa saturação baixa, faz essa saturação subir, meu Pai, tenha misericórdia. Essa pessoa que tem uma enfermidade no seu corpo, que está incomodando, meu Deus, essa hérnia, ah, essa úlcera, esse nódulo, ou qualquer outro tipo de enfermidade, meu Deus, que essa pessoa tem no seu corpo, não importa qual é a parte do seu corpo que está enferma, faz essa enfermidade desaparecer, faz o milagre acontecer, a vitória chegar. Todas as hérnias, todos os caroços, todos os nódulos agora irão desaparecer pelo poder do Deus Todo-Poderoso, o Deus que faz milagres, o Deus que faz maravilhas. Repreende os dardos inflamados do maligno, as setas contrárias e diabólicas, sejam todas destruídas e queimadas pelo sangue do Cordeiro, porque agora o milagre está acontecendo, a vitória está chegando. Ó, meu Deus e meu Pai, atende o clamor do seu povo, atende o clamor da sua igreja. Essa pessoa que tem enfermidade no aparelho digestivo, respiratório, enfermidade no cérebro, nos ouvidos, na boca, na garganta, no nariz, no olfato, no paladar, na visão, na audição, na vesícula, na gengiva, nos dentes, enfermidade na tireoide, enfermidade nos pulmões, no coração, nas artérias, nas coronárias, na aorta, na safena, nas carótidas, nas veias pequenas, Senhor, não importa qual é a enfermidade dessa pessoa, o Senhor vai desobedecer obstruir essa veia e o sangue vai correr livremente. Essa pessoa que tem diabetes, colesterol, ácido úrico, triglicérides alto, não importa qual é a doença, pode ser a hipoglicemia, meu Deus e meu Pai, pode ser a leucemia, pode ser a chikungunya, dengue, pode ser qualquer outro tipo de febre. Agora, meu Deus, o milagre está acontecendo, a vitória está chegando, o pulmão dessa pessoa está sendo limpo, essa pessoa que tem água nos pulmões, essa pessoa tem gordura no pâncreas, gordura no fígado, essa pessoa que tem uma obstrução no intestino, meu Pai, tenha misericórdia, essa pessoa que tem uma enfermidade nos rins, no estômago, na uretra, meu Pai, na próstata, no ovário, no útero, uma enfermidade interna, externa, não importa qual é o órgão do corpo, pode ser o duodeno, pode ser o baço, pode ser o pâncreas, meu Deus e meu Pai, cura agora milagrosamente todos os órgãos desse corpo, sejam curados pelo seu poder e pela sua graça. O Senhor é o Deus que tudo pode fazer, verdadeiramente Ele tomou sobre si todas as nossas enfermidades, todas as nossas dores, Ele levou sobre si na cruz do Calvário. Ele foi moído pelas nossas transgressões, Ele foi ferido pelas nossas iniquidades, e o castigo que nos traz a paz estava sobre Ele, e pelas suas pisaduras, pelas suas feridas, nós fomos sarados. Cura essa pessoa que tem enfermidade na coluna lombar, na coluna cervical, nos joelhos, nos pés, nas mãos. Meu Deus, tenha misericórdia, nas pernas, em enfermidade dos quadris, em enfermidade dos ombros, do pescoço, meu Pai, na cabeça, no cérebro, todos os males, toda doença agora são curadas milagrosamente, doença espiritual, patológica, congênita, hereditária, seja o mal que for, patológica, doença espiritual, todas serão curadas milagrosamente pelo seu poder. O Senhor é o Deus que tudo faz e tudo acontece. Nós queremos orar agora, meu Pai, especialmente em favor da diretoria da Igreja Deus e Amor, diretoria deliberativa, a nossa irmã Irene Miranda, a nossa irmã Débora, pastor Orival, presbítero Davi Miranda Neto, orar em favor dos pastores, presbíteros, diáconos, cooperadores, membros, frequentadores, simpatizantes, frequentantes, novos convertidos. Queremos orar em favor da diretoria executiva, em favor da diretoria da Fundação Viver, da Associação Help. Abençoa todos os nossos diretores, dando a eles a direção e orientação do teu espírito, para que possam agir direcionados pelo teu espírito, para que seja realizada a boa, perfeita e agradável vontade de Deus. Abençoa todos os irmãos e irmãs que em toda a pátria brasileira, de norte a sul, de leste a oeste, em todos os países do mundo, América do Sul, América Central, América do Norte, Ásia, África, Europa, Oceania, países escandinavos, bálticos, Oriente Médio, aonde quer que tenha uma pessoa agora orando, clamando, pedindo, o milagre está acontecendo, a vitória está chegando, e o diabo está caindo por terra, e a boa mão de Deus está alcançando a todos agora, em nome de Jesus Cristo, e para a glória do Pai, do Filho e do Espírito Santo. Amém. E amém, Senhor Jesus. Nós queremos agora fazer um convite às pessoas que ainda não aceitaram Cristo como Salvador, para que orem juntamente comigo, entregando as suas vidas para o Senhor nosso Deus, aceitando Jesus como seu único e suficiente Salvador. E aqueles que estão afastados da presença de Deus possam voltar para os braços do Senhor agora, reconciliando com Ele, orando juntamente comigo assim: Senhor Jesus, eu creio que o Senhor morreu na cruz para me salvar, e eu te aceito como meu Salvador. Senhor Jesus, escreve o meu nome lá no céu, no livro da vida, sela com teu sangue. Eu prometo ser fiel até a morte e nunca mais sair da sua presença. e nunca mais deixar os seus santos caminhos. Você quer reconciliar? Olhe comigo assim: Senhor, eu quero reconciliar contigo, voltando para a tua casa, para a tua presença. Torna a escrever o meu nome lá no céu, no livro da vida, sela com teu sangue, e eu prometo ser fiel até a morte e sempre obedecer a sua palavra e andar nos seus santos caminhos todos os dias da minha vida. Você que aceitou Jesus, o reconciliou, compareça na igreja Deus de Amor, mais próxima da sua casa, e diga ao pastor que você aceitou a Cristo através do programa, ou entre em contato conosco através do e-mail queroaceitarjesus@ipda.com.br ou do WhatsApp 011-950-944-645. Eu disse 011-950-644-645. Você pode entrar em contato conosco 24 horas por dia e sempre terá uma pessoa pronta para atender você. E assim estamos chegando ao final de mais essa oração do entardecer, hoje segunda-feira, dia 11. Estamos no outono brasileiro, 14 graus na capital paulista. Esse programa tem a direção geral da nossa irmã Eleni Miranda e pertence à Igreja Pentecostal Deus de Amor. Quem teve o prazer de orar com todos vocês foi seu irmão em Cristo, pastor Luiz Rubio. Dizemos a todos: que o Senhor te abençoe e te guarde, que o Senhor resplandeça o seu rosto sobre ti, que o Senhor tenha misericórdia de ti, que o Senhor sobre ti levante seu rosto e te dê a paz.
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0: você tem espalhado por onde você passa? Essa é a minha pergunta de hoje, viu? Porque eu sei que tem gente que espalha amargura, que espalha tristeza, espalha estresse, mau humor, cansaço. Mas e você? O que, que você tem espalhado? Porque eu sou suspeita de falar que por onde eu passo, por onde o Cido passa, a gente só consegue espalhar uma coisa, né?
1: Alegria.
0: Alegria. Alegria, presença de Deus. E a Lari tá na nossa também. Às vezes ela até, né, ela é mais séria do que nós.
1: Ela é produtora, produtora que puxa a orelha, né? Ela fecha assim e fala, meu Deus, olha o tempo, olha o tempo. O sargentinho daqui, né?
0: Mas tá certa ela, né?
1: É verdade.
0: Porque nós levamos o nosso trabalho, a nossa vida com seriedade. Então, assim, às vezes a gente quer dar risada demais, quer, né, ficar falando o assunto tempo demais.
1: Tempo
0: aí ela,
1: demais.
0: Ela pega no nosso pé. É. Mas eu dou graças a Deus pela vida dela, que tá aqui juntinho de nós. Dou graças a Deus pela sua vida, pela minha vida, pela vida do Cido.
1: Amém.
0: Né? Que o Senhor Jesus manifeste a presença dele, onde quer que você estiver, como está manifestando a presença dele aqui, onde nós estamos nesse estúdio. Eu cumprimento a todos com a paz do Senhor Jesus. Sorria, sorria para Jesus, sorria para a vida, sorria para o dia, sorria para tudo que você achar que deve sorrir. Ah, ninguém vai achar que você é louca não de sorrir sozinha. Eu olho, quando eu tô em casa, gente, eu conto historinha pra mim mesma, eu dou risada sozinha, mas aí no mesmo instante que eu dou risada sozinha, eu lembro que eu não estou sozinha. Tempo todo eu estou acompanhada. Jesus é minha fiel companhia, que não me separa, que não se separa de mim por nada. Onde eu vou, ele está. Então ele tá aí do seu lado. Sorria pra
1: sorria.
0: Vida.
1: Sorria. E olha uma coisa muito importante. Imagina que você, todo ser humano tem uma sacolinha, né? Uma mochila nas costas. Então, se a gente carregar coisas boas a gente vai descarregar.
0: Com certeza.
1: Se a gente carregar coisas ruins, mágoa, falta de perdão, tristeza, aí fala, mas a minha vida é difícil. Tudo bem, mas tudo tem solução para Deus.
0: Exato.
1: Às vezes a pessoa fala assim, ah, Deus esqueceu de mim, mas você nunca nem buscou a Deus.
0: Uhum.
1: Como é que ele vai esquecer? É evidente que isso não acontece. Às vezes a pessoa toma a posse, deu tudo errado, culpa a Deus. Deu tudo certo, esquece de Deus.
0: Exatamente.
1: Não é assim? É chato isso,
0: né? E sabe,
1: né,
0: que ontem, inclusive, nós estávamos aqui, né, no estúdio, e foi muito interessante, né? Porque a Lari fez uma pergunta e o Cido respondeu, né? Ela falou assim, quem é feliz todo dia? E o Cido, eu sou feliz todo dia.
1: Eu sou feliz, é verdade.
0: Eu sou feliz todo dia. E aí a conclusão que eu cheguei, mesmo que ele não esteja bem, ele é feliz, sabe por quê? Pra enganar o inimigo.
1: É verdade, sua referência, você fala assim, não vem não que eu rio de você. E assim, eu sou o tipo que trupica e dou risada de mim mesmo. Vamos que vamos. É evidente então que a gente tem, né, como os dias lindos, tem aquelas tempestades que assustam,
0: sim,
1: né?
0: Sim, sim.
1: Mas uma hora ou outra, ela vai embora.
0: Exatamente.
1: E o sol lindo vai brilhar no nosso dia.
0: Exatamente.
1: E eu só sei que eu sou feliz porque de vez em quando eu fico triste. Eu acho que é muito importante ser um pouquinho triste de vez em quando,
0: exatamente,
1: né? Se deparar com situações,
0: sim,
1: complicadas, e aí o que acontece? Me faz buscar Deus. Mas tem uma vantagem, até aproveitando isso, quando a gente busca Deus todo dia, sempre, quando você tá na fogueira, não precisa buscar não, que ele já tá lá.
0: É isso aí. É isso aí. Então você sorria pra poder enganar o inimigo. Sabe que tem um louvor que faz muito tempo que eu não ouço, mas é um louvor que fala exatamente assim, hoje eu acordei e olhei para o céu. E eu vou traduzir aqui nas minhas palavras, tá?
1: Certo.
0: Hoje eu acordei e olhei para o céu, mas o céu estava escuro. Sabe aquele céu de bronze que todo mundo fala, né?
1: É.
0: Então, aquele céu escuro, formando uma tempestade. Mas daí vem aquela partezinha que eu mais gosto. Mas aí lembrei que além das nuvens não há tempestade.
1: Além das nuvens.
0: Olha isso.
1: Exatamente.
0: Não é lindo isso?
1: É muito lindo.
0: Então lembre-se disso. Sempre que você ver aí, ó, a coisa ficando feia, né? A situação, as nuvens carregadas. Lembra que além das nuvens não há tempestade. Porque Jesus está ali cuidando de nós.
1: Verdade. E uma coisa que é importante. A gente é bem mais fácil ser feliz quando a gente procura ver o lado bom em todas as coisas.
2: Exatamente.
1: Né? E teve época que eu pensei que falava, mas senhor, será que eu sou meio fraco da ideia? Porque não é possível, não é possível. Né? A minha mulher brincava comigo.
2: Você sabe que o povo do mundo, nós somos loucos.
1: É verdade, né?
2: Somos loucos. Então,
1: mas olha, analisa. Olha, vamos pegar aqui, assim, grosseiramente, as Forças Armadas. Quando a gente vai pro exército, eu lembro que treinei muito e era treinamento pesado, a gente sofria com isso, mas criava uma estrutura, criava uma parede de defesa. E isso faz que Deus coloca dificuldades nas nossas vidas para que a gente crie nossas paredes de defesa. A gente passa um sufoco, mas fala, meu Deus, por que que eu estou passando por isso? Ele já vai abençoar, mas a gente está passando com Ele. Essa é a diferença.
2: Exatamente.
1: A diferença de uma pessoa que passa sozinho.
2: E tem aquela questão que até a psicologia já instrui as pessoas, porque por exemplo, às vezes, né, o filho ouve os pais a sua vida inteira dizer, você não vai ser ninguém no mundo, você vai ser um perdedor, e um dia eu ouvi a psicóloga falando exatamente isso, que tinha uma amiga dessa psicóloga, ela disse que a amiga disse assim, ô fulana, você me passa direitinho o endereço do lugar lá que eu tenho que ir, porque do jeito que eu sou desastrada, mesmo assim eu vou acabar errando. E elas que na mesma hora repreendeu a amiga dela, falou, porque você mentaliza que você é desastrada, ou de você ouvir as pessoas falar que você é desastrada. Então, tira esse pensamento da cabeça, ah, eu sou desastrada, ah, eu sou isso, eu sou aquilo. Não, você é abençoada.
1: Amém.
2: É isso
1: verdade.
2: Que você tem que ter em mente. Eu sou abençoada, se você mentalizar, aí, ó, eu sou uma pessoa feliz. Você sabe que o seu cérebro, ele vai recebendo, e por repetição, ele passa a aceitar melhor isso. Então você todo dia fala, eu sou feliz, eu sou abençoado. O seu cérebro vai entender, você é feliz, você é abençoado, e é a mensagem que ele vai estar mandando para você, para o seu corpo diariamente.
1: Olha, é simples. Eu falei para
2: a
1: Lari.
2: A gente fala isso pra Lari.
1: É simples ser feliz. Agora, se a gente começar a enxergar só os defeitos, porque tem gente que é assim, né? Se receber um favor, fala até que é alguma coisa em troca. Se receber uma ajuda, está me ajudando, mas estou achando estranho. Salvo as igrejas, porque a pessoa, e até a igreja, talvez a pessoa venha e pegue, mas a igreja vai querer alguma coisa, mais cedo, mas eu vou ser obrigado a ir. E não é isso que acontece. É. Só que fica difícil quando está encruado.
2: Se torna tudo pesado.
1: Exatamente.
2: Quando você não tem prazer em fazer.
1: Exatamente.
2: Mas se você coloca ali na sua mente, olha, eu vou fazer isso, eu vou fazer como que para Deus, eu vou fazer com alegria. Eu vou fazer porque eu sou capaz, porque eu sei que eu consigo. Pronto, mudou tudo.
1: Mudou tudo, verdade. E você que de repente está passando por uma situação assim, que já não vê mais alegria, sabe? Eu sei que tem um monte de gente no rádio ouvindo agora, porque é muito grande a rede de rádio. É muita gente sendo atingida. E talvez você está passando por essa situação. Ó, comece ajudando uma pessoa. Tem um monte de gente que precisa de você. Às vezes, está encruado da sua família lá atrás. Seu pai, sua mãe, fala, você não vale nada. Você é uma derrota para o mundo.
2: Para a sociedade. Né?
1: Você não tem jeito. Prove, não para eles, mas para você, o quão você é importante. Porque o Senhor Jesus, ele sabe todos os dias da sua vida, o seu nome por completo, quantos cabelos você tem na sua cabeça, ele te conhece a fundo e ele quer mudar a tua vida, mas você tem que tomar posse.
2: Exato.
1: E ajudando alguém, a gente começa a ver um horizonte que a gente não via.
2: Sim, com certeza, Coisas que às vezes a gente, eu falo por experiência própria.
1: É isso, o que eu ia falar.
2: Por experiência própria, porque olha, fazendo parte das instituições Reviver, eu já vi tanta coisa que eu penso assim, às vezes eu paro e penso assim comigo, eu penso, não, eu não sou grata o suficiente pelo bem que eu tenho, de ver situações que às vezes, se eu não conhecesse, se eu não soubesse, por exemplo, né, o dia que a minha sogra contou que uma criança de 6 anos tentou se esfaquear, tentou tirar a própria vida. Eu penso assim, meu Deus, como eu sou abençoada, porque Jesus me guardou em toda essa minha vida, né, em toda a minha história, como eu já disse para vocês, o meu caso de depressão é um caso de depressão hereditário. Então, o médico me disse o seguinte, olha, alguém na sua família, nem que seja 10 gerações atrás, porque a genética é assim, viu, gente? É. A genética é assim. Se você fizer um mapeamento genético aí, você vai descobrir a genética do seu parente lá de 1000 anos atrás. É bem isso. Então, assim, a genética, ela vai passando. Pode ser que alguém não tenha, né, manifestado aí. Mas, então, eu penso assim, a minha infância poderia ter sido uma infância, né, também assim, de dor, de sofrimento, essa infância. Mas graças a Deus, eu conheci a Jesus ainda pequena e a palavra de Deus penetrou mesmo na minha vida. E também, graças a Deus, eu tive pais ali que foram bênçãos na minha vida, né? E eu sei que nem todo mundo tem esse privilégio, mas quando eu vejo situações assim, eu agradeço a Deus todos os dias mesmo, porque o Senhor é bom, Ele tem feito boas coisas. E uma forma de agradecer a Deus, eu já falei para vocês, uma forma de dizer, Senhor, eu sou grato pelo bem que o Senhor tem feito a mim, é ajudando as instituições você viver. Tô com trava-língua.
1: Ah, é. Não, mas tem dia que a gente passa vergonha, né?
2: Tem dia que não sai de jeito nenhum, né?
1: E olha, e a gente falou também, Eliana, pessoal que tem vontade de ajudar, falou, mas eu começo por onde, né?
2: Sim.
1: No site da Fundação Reviver, tem até um pontinho lá, como posso ajudar com esse trabalho?
2: Sim.
1: Então, às vezes você fala assim, porque às vezes a pessoa quer, mas ela não tem, ela fala, mas onde começa? Eu vou chegar lá na porta da igreja e falar, quero ajudar. Então, mas se de repente está sentindo no coração, você pode entrar na Fundação Reviver, Fundacão, né?
2: Fundacãoreviver.com.br.
1: Aí você vai no ícone, clica lá, ó, como posso ajudar esse lindo trabalho.
2: E aproveita, já dá uma olhada aí em todo o trabalho que está sendo feito, porque as instituições Reviver, elas têm sim isso faz parte, né, da nossa história, do nosso trabalho, estar prestando contas com a população, com as pessoas que são contribuintes. Então, é muito importante para nós que vocês saibam tudo o que é feito. E temos também a Associação Reviver Help, Deus é Amor. Só de você colocar aí, ó, Reviver Help ou Help, Deus é Amor, o que você usar ali, ó, você já vai conseguir ser encaminhado lá, já vai aparecer. E nesse caso, você aproveita para poder, inclusive, aproveitando, né, Cido? É. Para poder compartilhar. Coisa boa, a gente compartilha,
1: exatamente,
2: não é?
1: Exatamente. Às vezes compartilha tanta besteira, né?
2: Pois é.
1: Tá falando assim, não, deixa eu mandar isso aqui. É muito bom. Compartilha, sim, vai te fazer bem. E você que, de repente, está sem rumo, está precisando ajudar alguém, tem várias maneiras.
2: Exato.
1: Às vezes também não pode ajudar.
2: Compartilhar é uma delas.
1: Compartilhar é uma delas.
2: Porque as informações se cruzam. Quando você compartilha, as informações se cruzam. Alguém que quer ajudar, né, encontra ali o local, e alguém que precisa de ajuda também. Encontra o local.
1: É o útil ao agradável.
2: Exatamente.
1: E olha, muita gente precisando. E muita gente precisando de ajuda para valer, sabe? Mas eu acho que a mudança não é só para quem recebe.
2: É, com certeza.
1: Sabe, eu vou falar agora até com propriedade, porque eu lembro que, até usando esse termo agora, a minha esposa teve uma fase lá, mas bem lá atrás, né? Ela tava muito triste. Só eu trabalhava, ficava em casa, tempo ocioso, não tinha filho, não tinha nada. Tava tranquila demais. E ela começou a ficar triste. Falei, meu, peraí, vamos arrumar. Ela cortava cabelo, sabe?
2: Uhum.
1: Aí foi pra uma instituição, começou a cortar o cabelinho das crianças.
2: Oh,
1: mudou a vida dela.
2: Lindo.
1: Ela contava, hoje eu fiz isso. Volta com a... Então você tem um talento e de repente você pode dividir esse talento com alguém que precisa.
2: E sabe que às vezes a gente trabalha e você não vê ali um determinado significância. Você sabe que eu já contei aqui que a minha filha Thalita, ela decidiu fazer arquitetura depois de um choque de realidade lá na África, né? Porque ela viu as nossas, a nossa igreja lá, as casinhas, toda feita com barro e com umas varetas que eles pegam lá no meio do mato. Tem aquela taboa, não sei se você conhece.
1: Sim, conheço.
2: Né? Que dá lá no brejo. Eles pegam esses caniços, que eles chamam de caniços, da taboa, são com essas coisas que eles construíam. E acabou sendo esse choque de realidade para ela, inclusive foi o que ela defendeu na tese dela
1: de mestrado,
2: que foi exatamente isso, sobre usar recursos naturais para poder construir.
1: Olha, que
2: e
1: coisa
2: foi
1: linda,
2: muito,
1: hein?
2: Bem recebido essa tese dela por causa disso, né? Então, preste bem atenção, olha. Às vezes você tá fazendo aí um curso de faculdade, né? Tá fazendo alguma coisa, mas está desestimulado. A minha filha não queria nem fazer faculdade.
1: Nem queria?
2: Não, ela falava, mãe, vou fazer faculdade não. Vou dar um tempo depois, né? Aí dá um tempo e não volta, né?
1: Exatamente.
2: E aí
1: pra frente.
2: Ela voltou de lá, não, hoje eu sei que eu quero fazer faculdade, o que eu quero. E ela trabalha na área, hoje é apaixonada pelo que faz.
1: Aí, ó.
2: Então... comece a construir algo. Essa é uma forma de mostrar. Comece a construir algo para você, na sua área também. Algo assim que você possa usar para beneficência, para ajudar alguém, para abençoar alguém. 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
2: E chegou aquele nosso momento tão especial, momento de estarmos aprendendo da palavra de Deus. O que será Deus quer nos ensinar hoje, não é? Porque a Bíblia é um manual de vida nesta terra. Gente, tem resposta para tudo, tudo que você quiser saber. A Lari até fala que eu venho, falo alguma coisa e dali a pouco eu já venho com o versículo em cima. É o respaldo da Bíblia. É o respaldo, tudo tá ali, gente. Quer saber presente, passado, presente, futuro? Vai lá, tá bom? Tá tudo lá. E hoje nós vamos fazer a leitura no Evangelho de Lucas, capítulo 8, versículo 16, que diz o seguinte: e ninguém acenda uma candeia e a cobre com algum vaso ou a põe debaixo da cama, mas põe-na no velador, para que os que entram vejam a luz. Porque não há coisa oculta que não haja de manifestar-se, nem escondida que não haja de saber-se e vir à luz. Vê depois como ouves, porque a qualquer que tiver lhe será dado, e a qualquer que não tiver, até o que parece ter, se lhe há tirado. Eita Deus! As parábolas de Jesus são ensinamentos que eu vou contar para vocês, viu? Eu me lembro quando eu era bem novinha, tinha lá os meus 12 anos, aí eu lia a Bíblia, né? E, claro, era criança ainda, algumas coisas eu entendia, outras coisas eu não entendia, mas eu sempre estava ali procurando as parábolas de Jesus, porque eu queria entender, eu queria interpretar as parábolas de Jesus. E Deus me deu essa graça de conhecer a palavra de Deus, né? De estudar, de ter o entendimento da palavra de Deus. E essa parábola da candeia sempre foi uma parábola que me chamou muita atenção. Quem já viveu na roça, como eu, né? Vai entender o significado desta palavra. Quando eu era criança, nós tínhamos em casa lamparinas de querosene. Acordava no outro dia com o nariz todo preto da fumaça da lamparina, né? Então a gente acordava e já tinha que ir pro espelho olhar para limpar ali o nariz. E realmente era assim, uma escuridão, não tinha luz elétrica, não tinha nada. E quando já ia dando ali, né, 5:30, 6 horas, a gente já enchia as lamparinas de querosene e já acendia elas e colocava. Eu me lembro que na cozinha tinha um armário de guardar os pratos, que era o armário mais alto da cozinha ali que a minha mãe fez. E ali, então, lá naquele alto, a gente colocava a lamparina ali, porque assim clareava a cozinha toda. Na sala também tinha uma cantoneirinha lá de tábua que meu pai colocou num local da sala, e ali também ficava a lâmpada, porque dessa maneira, né, uma lamparina era suficiente para iluminar todo o ambiente. E agora, lendo essa palavra aqui, eu me lembrei disso, porque eu observava aquelas luzes ali e exatamente pensava nesta palavra que está aqui. Por quê? Porque uma vez que nós recebemos a luminosidade, o brilho da palavra de Deus, do conhecer Jesus, de viver uma vida de intimidade com Ele, de viver uma vida de experiências com Ele, de conhecimentos com Ele, nós queremos o quê? Nós queremos que essa luz resplandeça. Nós não conseguimos desfrutar do bem de Deus e guardar somente para nós. Quando a minha mãe colocava aquela luz lá no alto, ela colocava porque ela queria que não só ela visse a claridade na casa, mas que todos nós pudéssemos ali enxergar a casa clara. Era ali que eu fazia, né, a lição de escola e tudo mais, e como aquela luz, ainda que pequenininha, ainda que uma luz que precisava ser abastecida todos os dias com óleo ali, todos os dias precisava encher aquelas lamparinas, mas aquela luz, ela representava ali para mim o quê? Ela representava a união da família, porque nós ficávamos ali horas ali ao redor da mesa, desfrutando ali depois de comer. Os vizinhos chegavam em casa, então era colocado lá no alto, porque os vizinhos estavam tudo ali e a gente sentava na sala para ficar conversando. Então, aquilo para mim era um momento de prazer, de alegria, um momento de dividir. E quando nós vivemos para Deus, é isso que nós queremos fazer. Queremos que as pessoas que estão ao nosso redor, que quando elas cheguem na nossa casa, elas percebam que ali tem um brilho maior, que ali tem uma claridade especial, e que essa claridade não é somente uma luz que está lá no teto, não. É algo diferenciado. Essa claridade, ela traz paz, ela traz alegria, ela traz comunhão, ela traz diversão, porque o crente não precisa ser mal-humorado de jeito nenhum. O crente, ele precisa expressar realmente a felicidade que ele sente, sabendo que o Senhor Jesus está no controle da situação. E aqui a Bíblia fala que colocava onde? No velador. Colocava ali numa espécie de castiçal, né, grande, onde ficava ali a candeia, exatamente isso, uma lamparina, feita muitas vezes de barro aqui. Então ali se colocava o azeite, né, o óleo, e ficava iluminando. Não se pode esconder. Você não pode esconder a alegria do Espírito que está na sua vida. Você não pode esconder que você verdadeiramente encontrou com Jesus. E nós não escondemos quando nós falamos aos outros, quando nós representamos nas nossas atitudes, quando nós representamos na nossa alegria, na nossa expressão facial, naquilo que nós falamos, nas atitudes que nós temos diariamente, quando nós representamos na nossa maneira de nos vestir, de nos portar, de nos comportar, de ser alguém agradável, de ser alguém justo, de ser alguém que defende o direito do outro. Então, tem várias maneiras de fazer com que esta luz resplandeça, não só em nós, mas também para que todos que estão ao nosso redor percebam que existe ali algo diferente, que existe ali algo extraordinário. E a palavra de Deus diz aqui, ó, que não se pode esconder, não há algo que seja, que aconteça lá no oculto, no escondido, que não venha à luz, não é? Então, as pessoas, por mais que elas, né, quisessem ali preservar de estar falando sobre Jesus depois da sua morte por terem medo, elas entenderam que essa luz não poderia ficar escondida, mas que ela tinha que vir para iluminar o mundo. E é por isso que nós somos chamados hoje de luz do mundo, nós somos chamados de sal da terra, porque o próprio Jesus nos incumbiu de sermos exatamente isso. E você é um farol dentro da sua casa, é um farol no seu local de trabalho, você é um farol na sua escola, onde você passa, você é um farol. Tem que iluminar, deixa resplandecer o que está dentro de você, que com certeza é coisa boa. É ou não é, Cido?
1: Verdade, viu? Quando a gente é referência, e é muito importante isso que a Helena falou, por quê? Porque a pessoa olha para você e fala, eu quero ser igual a ela.
2: Exatamente.
1: Sabe? Ah, ela tá sempre bem, a minha vida tá uma bagunça, mas ela tá sempre bem, então eu vou fazer o que ela faz. E na realidade não é investimento financeiro, não é uma mudança radical de vida, é aceitar Jesus.
2: Exatamente. É viver para Cristo.
1: Exatamente. E vai viver muito bem. Não vai, aquela coisa, vou ter que abrir mão disso, esquece. Para de colocar defeito e empecilho para não receber bênção.
2: O Espírito Santo, ele nos transforma.
1: Ele transforma.
2: Ele nos molda como barro, exatamente, para sermos o quê? A vontade do oleiro. Para sermos aquele vaso que depois ele vai encher de azeite. É. E aí eu vou dizer para vocês, aí transborda mesmo.
1: Então, sabe que coisa boa a gente acostuma fácil? Sabe o que ela faz?
2: Exatamente.
1: Então é coisa boa. Pronto, você acostuma facinho. E é você. E não é Deus um pastor, ou alguém da igreja fala, você não pode isso, não pode aquilo. Você vai olhar e falar, isso não me é mais cabível.
2: É.
1: Acabou.
2: Vai entender o que Paulo disse, né? Tudo me é lícito, porém nem tudo me convém.
1: Verdade.
2: Não é?
1: Simples assim. Tá no manual.
2: Chegamos ao final de mais um programa. Lari já tá aqui, ó, já acabou o
1: acabou,
2: tempo.
1: Acabou.
2: Deus abençoe você, muito obrigado pela sua presença, pela sua companhia. Lembrando que nós voltamos com toda certeza, permitindo Deus. Até lá, se Deus quiser.
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8: Dezoito horas e 58 minutos.
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1: Em Brasília, 19 horas.
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2: Boa noite.
1: Uma boa noite para você que nos acompanha em todo o país.
2: Segunda-feira, 11 de maio de 2026.
1: E vamos ao destaque do dia, Desenrola Brasil.
2: Quase R$1 bilhão já foram renegociados em uma semana de lançamento do programa.
1: Brasileiros podem conseguir descontos de até 90% nas dívidas do cartão de crédito, cheque especial ou crédito pessoal. Natália Koslick.
3: O novo Desenrola tem previsão de duração de 90 dias. O foco do programa são consumidores que ganham até 5 salários mínimos, o equivalente a R$ 8.105.
2: E ainda acesso à internet ampliado.
1: 3.800 unidades básicas de saúde serão conectadas, o que vai aumentar a oferta do telesaúde pelo SUS.
2: A medida vai fortalecer atendimento de quem vive em áreas com menor acesso a especialistas e serviços médicos. Pablo Mundin.
4: Com a conexão, os profissionais de saúde passam a usar prontuários eletrônicos, exames digitais, trocas de informações em tempo real e teleconsultas com especialistas.
1: E você vai ouvir também homenagem aos mais de 700 mil mortos de Covid no Brasil.
2: O presidente Lula institui 12 de março como dia em memória às vítimas do vírus no país.
5: Nós precisamos ter consciência que isso aqui é mais forte do que muitas guerras que aconteceram no mundo.
1: Hoje, na apresentação da Voz do Brasil, Mariana Jungmann e Nazi Brum.
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1: Em março de 2020, os estados começavam a se preparar para entrar em quarentena. A Covid-19 chegava ao Brasil.
2: No dia 12 de março, o Brasil registrou a primeira morte da doença.
1: E para lembrar esse período, quando o país registrou mais de 700 mil mortes pela doença, o presidente Lula sancionou hoje o Dia Nacional em Memória das Vítimas da Covid-19, o dia 12 de março.
2: A repórter Graziele Bezerra está no Palácio do Planalto e acompanhou esse evento. Ela fala com a gente agora ao vivo. Boa noite, Graziele.
6: Oi, Mariana. Boa noite para você também. Boa noite para o Nazi. Boa noite para o ouvinte da Voz do Brasil. Para falar sobre esse assunto, a gente vai contar um pouquinho da história da aposentada Norma Ferraz, que seguiu todos os protocolos exigidos pela Organização Mundial da Saúde na época da pandemia de Covid-19. Isolamento, uso de máscaras e higienização das mãos. Mas a esperança da imunização não chegou a tempo de salvar o filho dela, o Diego, de 39 anos. Então, em fevereiro de 2021, após uma semana de internação, ele morreu em um hospital em Rio Branco, no Acre.
7: Ele dizendo para mim, mãe, quinta-feira eu estou indo para casa já, se Deus quiser. Eu estou aqui só para tomar o remédio direitinho. Isso dói até hoje, porque eu pergunto para ele às vezes, qual quinta-feira, meu filho, que você vai voltar? Porque você não cumpriu, você falou que ia voltar e não voltou.
6: Pois é, e hoje, nesta segunda-feira, o presidente Lula sancionou uma lei que elegeu 12 de março para lembrar os mais de 700 mil brasileiros que morreram, então, aí de Covid-19 no país, a exemplo do Diego, de 39 anos. A data registra a morte da diarista Rosana Aparecida Urbano, que foi a primeira vítima do coronavírus no Brasil. O ministro da Saúde, Alexandre Padilha, diz que relembrar as vítimas é também evitar que novos casos de negligência aconteçam.
8: Na saúde, a gente fala que a memória tem dois papéis fundamentais. Primeiro, acolher o sofrimento, apoiar o sofrimento, poder lidar com esse sofrimento. Mas, sobretudo, o papel da memória é para que a sociedade como um todo nunca mais permita que se repita o que aconteceu durante a condução da pandemia da Covid-19 no nosso país.
6: Para o presidente Lula, a data servirá também para trazer justiça às vítimas.
5: E nós precisamos ter consciência que isso aqui é mais morte do que muitas guerras que aconteceram no mundo. Um dia nós mudaremos esse mundo e a ignorância não vai prevalecer em lugar nenhum. E a justiça será feita.
6: Bom, a partir da próxima semana será realizada uma exposição itinerante que vai percorrer várias capitais brasileiras com obras de artistas que relembram aí a emergência sanitária enfrentada no período da pandemia. Uma réplica foi instalada aqui no Palácio do Planalto. Essa réplica retrata os nomes, idade, também estados das pessoas, a origem das pessoas mortas pela Covid-19. Eu volto com você, ex-Mariana Inazi.
1: Obrigado, Graziele, pelas informações.
2: E o ministro da Saúde, Alexandre Padilha, reforçou hoje que nenhum dos casos de hantavírus registrados no Brasil esse ano foi transmitido de um ser humano para o outro.
1: Ele disse que o hantavírus já é conhecido e que os casos do Brasil estão dentro do padrão dos últimos anos, não estando relacionados à cepa andina, que é passada entre humanos e foi encontrada em um cruzeiro.
9: Diferente da Covid-19, o vírus do hantavírus é um vírus conhecido por todos nós. Desde os anos 90 nós temos casos de hantavirose no continente americano. Começou os primeiros casos nos Estados Unidos, depois em vários países do continente. Aqui no Brasil nós temos uma série histórica que varia com dezenas de casos todos os anos, em torno de 30, 35, 40. Dos 7 casos que nós tivemos esse ano no Brasil, nenhum deles está relacionado com essa cepa andina, até porque ela nunca circulou no Brasil. Essa cepa andina é a única que tem registro até hoje de risco de transmissão interhumanos.
2: Segundo o Ministério da Saúde, o risco global de disseminação do hantavírus permanece baixo.
1: O surto em um navio de cruzeiro que desembarcou na Espanha e está sendo investigado, sem impacto direto para o Brasil até o momento.
2: A hantavirose é uma zoonose viral que pode comprometer pulmões e coração.
1: O vírus é transmitido principalmente pelo contato com urina, saliva e fezes de roedores silvestres infectados.
2: No 3.800 unidades básicas de saúde devem receber sinal de internet e equipamento.
1: A conexão deve chegar também a municípios com menos de 30 mil habitantes.
2: Os editais para os serviços foram publicados pelos Ministérios das Comunicações e da Saúde.
10: O governo do Brasil lançou nesta segunda-feira 2 editais que ampliam o acesso à internet em regiões vulneráveis e conectam unidades de saúde à rede digital. A iniciativa integra os Ministérios das Comunicações e da Saúde com recursos do Fundo de Universalização dos Serviços de Telecomunicações, o FUSH. Um dos editais prevê investimento de R$ 140 milhões de reais para a conexão de 3.800 unidades básicas de saúde. Na prática, o projeto leva internet de qualidade para postos em comunidades rurais, indígenas, ribeirinhas e áreas afastadas dos grandes centros, destaca o ministro das Comunicações, Frederico de Siqueira Filho.
11: Hoje o governo do Brasil avança na conectividade em áreas essenciais para a população. De um lado, a saúde pública, que necessita de informações rápidas, prontuários integrados e atendimento digital. De outro lado, a inclusão em uma condição fundamental para o acesso a direitos, serviços públicos, oportunidades e cidadania.
10: Com a conexão, os profissionais de saúde passam a usar prontuários eletrônicos, exames digitais, trocas de informações em tempo real e teleconsultas com especialistas. Segundo o ministro da Saúde, Alexandre Padilha, a medida reforça o programa Agora Tem Especialistas, que busca acelerar diagnósticos e diminuir a espera por exames no SUS.
12: Para nós é um avanço muito importante. Nós estamos distribuindo mais 10 mil kits de telesaúde para as unidades básicas de saúde comprados pelo Ministério da Saúde. Equipamentos que permite você fazer uma avaliação do fundo de olho da retina, equipamentos que fazem uma avaliação do pulmão, eletrocardiogramas, né, ultrassom portátil.
10: O segundo edital foca na expansão da infraestrutura em municípios menores e áreas remotas, por meio do programa Acessa Crédito Telecom, com 500 milhões de reais em recursos. Para o secretário de Telecomunicações do Ministério das Comunicações, Hermano Barros Tércios, os editais devem beneficiar cerca de 2 milhões e meio de brasileiros e fazem parte do FUSH 2.0.
13: O público-alvo impacto desse segundo edital, que é o do acesso a crédito, são as cidades abaixo de 30 mil habitantes, as prestadoras com menos de 200 mil acessos, para subir ainda mais esse número de provedores que consigam acessar o recurso do FUSH, provedores pequenos e médios.
10: As empresas interessadas em participar dos editais têm até 22 de maio para apresentar propostas. Reportagem Pablo Mundim.
14: Há 52 anos, uma cooperação entre Brasil e Paraguai transformou uma disputa territorial em um projeto compartilhado de desenvolvimento. Era a criação de Itaipu Binacional.
2: Mais de meio século depois, a empresa olha para o futuro, incentivando pesquisas para novas fontes de geração de energia e atuando como motor de desenvolvimento socioambiental em mais de 400 municípios do país.
14: Em outra frente, Itaipu ainda segue com um papel estratégico no equilíbrio da oferta de energia e do preço pago pelos brasileiros na conta de luz.
2: Sobre tudo isso, a gente conversa hoje com o diretor da companhia, Enio Verri. Boa noite, diretor.
15: Boa noite, ouvintes.
2: Diretor, vamos começar falando daquilo que interessa mais diretamente ao consumidor, que é a tarifa. Brasil e Paraguai estão aí em pleno processo de negociação para redefinição do preço que a gente paga pela energia excedente dos paraguaios, pela parte deles na energia gerada de Itaipu, né? Quais são as expectativas em torno dessa negociação?
15: O presidente Lula nos cobrou, em 2023, quando assumimos, que baixássemos o máximo possível a tarifa. Iniciamos uma negociação com o Paraguai e nós conseguimos baixar em 2023, 30% do valor que era pago. Além de baixar, nós congelamos a tarifa. Portanto, os anos de 23, 24, 25 e 26, a tarifa está congelada após essa redução. E estamos, nesse momento, numa negociação muito profunda com os nossos sócios paraguaios para baixar novamente. Embora não dê para adiantar qual seria essa tarifa, o que nós podemos afirmar a toda a população brasileira é que a tarifa da energia produzida por Itaipu para 27 será ainda mais barata do que essa que está sendo cobrada hoje. Portanto, julgamos assim um momento histórico. Em 53 anos, conseguimos, depois de tanto tempo, baixar de tal maneira a tarifa e ainda garantir que continue baixando a partir de agora.
14: Pois é, diretor, existe esse papel importante de Itaipu, né? Uma empresa pública na estabilidade e previsibilidade do custo da energia no Brasil. O senhor pode explicar para a gente, para os nossos ouvintes, como é que ela faz essa contribuição?
15: Essa é a vantagem de ser uma empresa pública. Ela é 50% do Brasil, 50% do Paraguai, mas elas são absolutamente públicas. Ela não tem esse modelo das estatais brasileiras, porque Itaipu tem um tratado que a rege, mas ela consegue com isso atender os interesses dos dois países. E os dois países esperam exatamente isso. Primeiro, um preço justo, condições de garantir o investimento nas políticas socioambientais e, principalmente, previsibilidade. A população saber que pode contar com Itaipu, não só no preço, como na garantia. O termo que se usa muito é o termo de bateria. Eu acho que isso é importante dizer. Hoje, tem muita energia a partir do vento e a partir do sol, que é eólica e fotovoltaica. Essas energias são muito boas, são baratas, são limpas, mas elas são intermitentes. Se não tiver vento e não tiver sol, você não tem a energia. E aí, nesse momento, entra Itaipu, que ela tem uma energia firme e garante. Por exemplo, agora, estamos conversando com o Brasil todo já é à noite, e ele tem uma energia acesa na casa dele. Essa energia é Itaipu que garante. Então, nós garantimos a estabilidade no preço e na certeza que todas as pessoas têm na sua casa a energia.
2: Pois é, eu ia até falar dessas novas fontes.

0: vive, porque Itaipu marcou um momento quando foi criada, né? Marcou ali essa coisa da cooperação, dessa integração sul-americana, e agora a gente vive um outro momento, que é o momento da transição energética. E a empresa também incentiva, né, pesquisas na área de geração de energia, de novas energias, como o senhor mencionou aí, a solar e a eólica.
1: Temos muitas pesquisas. A verdade é que a crise climática, ela é um fato concreto. E essa crise climática, ela exige a transição energética. A Itaipu já é um modelo no mundo de transição energética. Ela produz uma energia limpa, de qualidade e barata. Agora, além disso, nós pesquisamos e produzimos, por exemplo, a energia fotovoltaica no fio d'água. Como nós temos um reservatório gigante, as placas solares ficam no fio d'água produzindo energia solar. Nós temos também experiência com hidrogênio verde, que é uma pesquisa já de 20 anos na Itaipu. Temos também o biogás, que também produz a partir de restos de alimentos energia. E temos agora também a essência, a matéria-prima para fazer o SAF, que é o combustível de aviação. Então, Itaipu, ela garante a produção de energia firme, mas faz um grande investimento também em energias alternativas para garantir a transição energética que o mundo cobra e o Brasil já está fazendo.
2: Agora, diretor, Itaipu também contribui para o desenvolvimento social e econômico de mais de 400 municípios no país, né? Que tipos de projetos a empresa desenvolve nesses locais?
1: Nós atingimos hoje 434 municípios que compõem o nosso território. Esses municípios, eles emitem resíduos para o reservatório. Para conter a emissão de resíduos, nós investimos muito em políticas socioambientais, ou seja, geração de emprego, renda, com a construção de uma política ambiental. Nós estamos falando de estradas rurais sendo asfaltadas, de investimento em placas solares em prédios públicos. Estamos falando, investimos muito nisso, em associação de catadores e catadoras. Isso é um trabalho fantástico, porque os agentes ambientais são os catadores e catadoras no nosso país. E no nosso território, a Itaipu entra com caminhões, com elevadores, com tratores, fazendo não só que essas pessoas associadas, essas cooperativas, recolham o lixo das ruas, como melhorem em muito a sua renda. Além, lógico, da produção orgânica da agricultura familiar. Portanto, são investimentos que mudam a vida das pessoas, mas fazem uma política socioambiental.
0: Agora, diretor, para a gente concluir, que a gente só tem mais um minutinho, a gente mencionou aqui o passado, o presente. Queria que o senhor falasse um pouco do que esperar de Itaipu para o futuro, para as próximas décadas.
1: Olha, o futuro é Itaipu produzir ainda mais energia hidroelétrica. Nós estamos agora com muitos estudos, com consultoria, para aumentar a produtividade. Nós temos 20 unidades geradoras, 18 sempre funcionando e 2 ficam de backup, de reserva. A ideia é fazermos estudos para colocar mais 2 unidades geradoras e aumentar a capacidade de cada uma delas, que já estão instaladas ali há mais de 40 anos. É oferecer mais energia limpa, barata, para a população brasileira e paraguaia, garantindo a transição que tanto o mundo precisa.
2: Bom, conversamos com o NVR, diretor-geral de Itaipu Binacional. Diretor, obrigado pela entrevista aqui à Voz do Brasil.
1: Um grande abraço.
0: Em uma semana, já foram renegociados R$1 bilhão em dívidas por meio do novo Desenrola Brasil.
2: O programa oferece condições facilitadas de pagamento para ajudar os brasileiros a quitarem seus compromissos financeiros e saírem do vermelho.
0: E essa semana, o programa começa a atender os estudantes que contrataram o FIES e estão com parcelas em atraso.
3: Para trazer alívio ao bolso dos brasileiros e diminuir os índices de inadimplência, foi lançado o novo Desenrola Brasil. São oferecidos descontos de até 90% sobre dívidas antigas, prazo de até 4 anos para pagar e juros reduzidos. Desde o lançamento, na semana passada, o programa acumula cerca de R$1 bilhão em dívidas renegociadas. E o volume de pedidos segue em expansão, segundo o ministro da Fazenda, Dario Durigan.
4: São 200 mil pedidos já em avaliação dos bancos, desses 200 mil, 100 mil praticamente fechados, e em volume crescente. Cada dia a gente tem visto mais renegociações sendo feitas, o que é muito importante.
3: O foco do programa são consumidores que ganham até 5 salários mínimos, o equivalente a R$8.105. Aqueles que têm dívidas contratadas até 31 de janeiro de 2026, com atraso entre 90 dias e 2 anos, poderão renegociar diretamente com os bancos dívidas de cartão de crédito, cheque especial ou crédito pessoal sem garantia. O programa também oferece

0: condições especiais para micro e pequenas empresas e produtores rurais quitarem seus débitos. E a renegociação para estudantes com empréstimos do FIES deve começar a valer essa semana, afirmou o ministro.
1: O FIES para os inadimplentes deve estar totalmente operativo. A medida provisória semana passada deu as condições, os bancos têm tirado dúvidas junto com o MEC e a Fazenda, essa semana vai estar operativo.
0: O novo desenrola tem previsão de duração de 90 dias. De acordo com o ministro Dario Durigan, em breve o programa vai entrar em uma nova fase voltada para estimular os adimplentes. Reportagem Natália Kosli.
2: Você tem dificuldade de guardar dinheiro ou medo de perder o que investiu? Pois olha só, começa a valer hoje o Tesouro Reserva.
3: O novo título é focado em quem quer montar uma reserva de emergência com segurança, uma vez que não sofre com as oscilações do mercado e rende a taxa Selic.
2: O Tesouro Reserva tem rendimento a partir do primeiro dia útil após a aplicação. E o valor mínimo para começar a investir é de R$1.
3: A novidade já está disponível para correntistas do Banco do Brasil.
4: O Tesouro Nacional, o AB3 e o Banco do Brasil lançaram oficialmente o Tesouro Reserva, novo título do Tesouro Direto voltado para quem deseja começar a investir e formar reserva de emergência. O produto começa a funcionar nesta segunda-feira 11, com operações disponíveis 24 horas por dia nos 7 dias da semana. O novo título vai ter rendimento indexado à taxa Selic e vai poder ser adquirido com aplicação mínima de R$1. Diferente do Tesouro Selic, o Tesouro Reserva não vai ter marcação a mercado, o que evita oscilações no valor do investimento em períodos de instabilidade financeira. Inicialmente, o produto vai ficar disponível para clientes do Banco do Brasil. Segundo o Tesouro Nacional, a proposta é ampliar o acesso da população aos investimentos públicos e incentivar a educação financeira. O título permite aplicações de até R$500 mil por mês, sem limite para resgates. As operações vão ser feitas pelo aplicativo Investimentos BB, com transferências via Pix. O Tesouro Reserva seguirá as mesmas regras tributárias dos demais títulos do Tesouro Direto. O imposto de renda vai ser cobrado apenas sobre os rendimentos no momento do resgate. Também poderá haver cobrança de IOF em retiradas realizadas em até 30 dias. Claudimário Carvalho, para a Voz do Brasil.
2: A partir de hoje, brasileiros que viajarem para a China por até 30 dias não vão precisar de visto.
3: E o mesmo acontece com os chineses que vêm visitar o Brasil. Também não vão precisar de visto por um período de até 30 dias.
2: Os dois países fizeram um acordo de isenção recíproca de visto que tem validade até o dia 31 de dezembro desse ano.
3: A medida vale para visitas de turismo, negócios, eventos, atividades artísticas, culturais e desportivas.
2: O Brasil apresentou o painel de monitoramento de agrotóxicos na vida aquática, ferramenta que integra dados coletados em diferentes bacias hidrográficas do país, identificando contaminação de águas por defensivos agrícolas.
3: De acordo com os dados, foram realizadas mais de 10 mil análises que apontaram riscos em 1,3% das amostras.
2: Segundo o ministro do Meio Ambiente e Mudança do Clima, João Paulo Capobianco, o Brasil, como grande produtor de alimentos, deve se alinhar com a sustentabilidade, protegendo o solo, as nascentes e as pessoas que utilizam esses produtos.
5: Sabemos que no século XXI, competitividade e sustentabilidade não podem mais caminhar separados. Produzir alimentos exige também proteger a água, a biodiversidade, os territórios e a saúde humana. Esse é o desafio que está diante de nós.
3: A ministra do Desenvolvimento Agrário e Agricultura Familiar, Fernanda Machiavelli, afirmou que os dados permitem realizar um trabalho de conscientização com produtores para que usem produtos mais modernos e eficazes.
6: A gente não pode seguir botando em risco a vida e a saúde dos trabalhadores rurais, nem a vida das comunidades que estão em volta, usando substâncias lá da década de 70, que seguem aqui em uso, quando nós já temos alternativas muito mais seguras, com a mesma capacidade de garantir a nossa excelência na produção.
2: É deixar os espaços urbanos mais verdes e assim fortalecer o enfrentamento à mudança do clima.
3: E uma das medidas é incentivar os planos municipais de plantio de árvores nas cidades brasileiras.
7: O governo do Brasil anunciou o edital Arboriza Cidades, que destinará 19 milhões de reais para que os municípios elaborem ou revisem seus planos e realizem ações de arborização urbana. Outra iniciativa apresentada foi o GeoCal, ferramenta que mapeia as ilhas de calor nas cidades e permite identificar e planejar ações para ampliar e qualificar as áreas verdes. Lançado em 2024, o programa Cidades Verdes Resilientes demonstra avanços expressivos na promoção da qualidade ambiental e no fortalecimento da resiliência urbana frente à mudança do clima, alcançando cerca de 1.300 municípios brasileiros, o equivalente a 23% do total. A iniciativa segue as diretrizes previstas no Plano Nacional sobre Mudança do Clima, o Plano Clima. Para acessar o edital Arboriza Cidades, acesse gov.br/MMA. Thaisa Vitória para a Voz do Brasil.
2: A partir de agora, a atividade circense passa a ser reconhecida como uma manifestação da cultura e da arte popular em todo o território nacional.
3: Com a nova legislação, o circo passa a contar com um respaldo institucional reforçado como patrimônio cultural brasileiro.
2: E isso amplia as possibilidades de políticas públicas voltadas à valorização, preservação e fortalecimento do setor.
3: Dados da Funarte indicam que o Brasil possui cerca de 800 circos de lona em atividade, responsáveis pelo sustento direto de aproximadamente 20 mil profissionais.
2: E essas foram as notícias do Governo do Brasil.
3: Uma realização da Secretaria de Comunicação Social da Presidência da República.
2: Com produção da empresa Brasil de Comunicação.
3: Fique agora com as notícias do Poder Judiciário e do Congresso Nacional. Uma boa noite.
2: Boa noite para você e até amanhã.
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10: STF valida a lei da Paraíba que permite ao usuário usar cartão físico para identificação em planos de saúde.
11: TSE vai realizar a confirmação do teste público da urna de 13 a 15 de maio.
10: STJ publica novo edital de chamamento de juízes para auxílio temporário em sessões de direito público, privado e penal.
11: Boa noite, eu sou Carlos Eduardo Cunha.
10: E eu sou Walter Lima.
11: Supremo Tribunal Federal valida a lei do Estado da Paraíba que obriga planos de saúde a oferecer alternativa de identificação física aos usuários nos casos em que haja necessidade de aplicativo ou token.
10: A decisão foi tomada pelo plenário do STF em sessão virtual. Marcelo Della Libera.
12: A lei questionada garante aos beneficiários do plano de saúde a possibilidade de apresentar uma carteira física como forma válida de identificação diante de falhas técnicas ou impossibilidade de acesso à plataforma digital. Em sessão virtual, o plenário do Supremo Tribunal Federal acompanhou o relator da ação, ministro Nunes Marques, e concluiu que a norma estadual não altera o núcleo dos contratos de planos de saúde, mas atua de forma complementar na proteção do consumidor.
11: TSE vai realizar a confirmação do teste público da urna de 13 a 15 de maio.
10: Os participantes retornam ao tribunal para validar correções e aprimoramentos nos sistemas eleitorais. Fábio Ruas.
13: As investigadoras e os investigadores que participaram da 8ª edição do teste da urna no ano passado agora voltam ao TSE para verificar se as contribuições para o aprimoramento dos sistemas eleitorais foram implementadas. As sugestões de melhoria foram apresentadas pelos participantes do teste. A verificação vai ser de 13 a 15 de maio, sempre de 10 horas da manhã às 6 da tarde, na sede do TSE em Brasília.
11: O STJ publicou novo edital de chamamento público de juízes para preenchimento de 30 vagas para auxílio temporário.
10: Os colegiados são das primeiras, ou seja, são das primeira, segunda e terceira sessões, especializadas em direito público, privado e penal, respectivamente. Fátima Uchoa.
14: Estão previstas 10 vagas em cada sessão. O prazo de auxílio ao STJ é de 6 meses, com possibilidade de prorrogação. Os magistrados convocados atuarão de forma remota e sem prejuízo das atividades na jurisdição originária. Podem se candidatar juízes vitalícios de primeira instância, mesmo que atuem como substitutos no segundo grau ou nas turmas recursais do sistema dos juizados especiais. As informações completas sobre requisitos para participação estão no site do STJ. As inscrições estão abertas de hoje até 17 de maio.
15: A Justiça do Trabalho deu um passo histórico no aumento do acesso de trabalhadores amazônicos a direitos.
16: Em Manaus, tribunais trabalhistas assinaram acordos de cooperação voltados ao atendimento de populações de difícil acesso. William Nascimento.
17: A Justiça do Trabalho quer ampliar o atendimento a trabalhadores que vivem em regiões de difícil acesso na Amazônia. Durante encontro realizado em Manaus, representantes dos tribunais trabalhistas do Norte decidiram unir esforços para levar serviços da justiça a comunidades ribeirinhas, indígenas e às cidades afastadas. Os tribunais também assumiram o compromisso de irem até esses locais com mais frequência para aproximar ainda mais a justiça da população amazônica.
15: Volkswagen é condenada a pagar 15 milhões de reais por fraudes no controle de emissão de gases em veículos.
16: Sentença atende a pedidos do MPF. Vanessa Pereira.
18: Segundo as investigações, a montadora embutiu um software que burlava os testes de emissão de poluentes em mais de 17 mil unidades da picape Amarok, fabricadas entre 2011 e 2012. A prática viola não só as resoluções do Conselho Nacional do Meio Ambiente, como a própria Constituição Federal, e causa prejuízos ambientais até hoje, já que muitos dos veículos continuam em circulação. O Ministério Público Federal recorreu da decisão para que o valor da indenização seja de 30 milhões de reais, quantia que corresponde à gravidade dos atos da Volkswagen.
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15: Boa noite.
16: E até amanhã.
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20: Eu sou Paula Groba.
21: Eu sou Ricardo Nakaoka.
20: E estes são os destaques de hoje do Jornal do Senado, que começa agora.
21: O plenário vota a renovação automática da CNH nesta semana.
20: Governo veta projeto que equipara estágio à experiência profissional.
21: Comissão aprova punições a crimes cibernéticos.
20: Boa noite.
21: Boa noite.
20: Golpes virtuais, invasões de sistemas e roubo de dados têm feito cada vez mais vítimas no Brasil. Para tentar frear o avanço dos crimes cibernéticos, a Comissão de Ciência e Tecnologia aprovou um projeto que moderniza o Código Penal e endurece as punições para criminosos digitais.
21: A proposta detalha novas condutas criminosas e estabelece penas proporcionais à gravidade das invasões. As informações com o repórter Bruno Lourenço.
22: O projeto aprovado na Comissão de Ciência, Tecnologia, Inovação e Informática atualiza a legislação brasileira em um cenário de crescimento das ameaças digitais. Segundo o relator, senador astronauta Marcos Pontes, do PL de São Paulo, o Brasil só está atrás do México, na América Latina, em número de tentativas de ataques cibernéticos. A proposta cria tipos penais mais específicos e aumenta as punições aplicáveis. Marcos Pontes alertou também que o uso de ferramentas de inteligência artificial pode facilitar o desenvolvimento de mecanismos de invasão ainda mais sofisticados e acessíveis a um número maior de criminosos.
23: Diante desse contexto, é necessário dotar os órgãos públicos responsáveis pela fiscalização e investigação e pela persecução penal com os instrumentos jurídicos adequados para lidar com esse tipo de crime.
22: O texto seguiu para a Comissão de Constituição e Justiça.
20: E após denúncias de crise humanitária, humanitária, avanço do garimpo ilegal e aumento da violência na terra indígena Yanomami, o Senado instalou uma subcomissão para acompanhar as políticas públicas direcionadas ao grupo indígena.
21: O colegiado vai fiscalizar ações do governo e discutir medidas para fortalecer a proteção aos Yanomamis. A reportagem é de Patrícia Oliveira.
0: A subcomissão permanente vai acompanhar, fiscalizar e aprimorar as políticas públicas voltadas aos povos Yanomami. A senadora Damaris Alves, do Republicanos do Distrito Federal, foi eleita presidente da subcomissão. Ela afirma que persistem problemas graves nas comunidades indígenas, como desnutrição infantil, dificuldades de acesso à saúde, além da atuação de redes criminosas ligadas ao garimpo ilegal, dificultando o trabalho de assistência. Segundo a senadora, a infraestrutura de saúde disponível é insuficiente para atender as necessidades das comunidades, especialmente em casos que exigem tratamento prolongado.
1: Informo que nós teremos diligência na área Yanomami e nós teremos, além de diligência de senadores, visita técnicas dos técnicos da comissão.
0: A subcomissão já tem um plano de trabalho pronto para acompanhar de forma permanente as ações governamentais e propor soluções legislativas e administrativas para a proteção desses povos indígenas.
20: Muitos jovens que deixam abrigos e famílias acolhedoras ao completar 18 anos precisam enfrentar sozinhos os desafios da vida adulta sem apoio financeiro, qualificação profissional ou oportunidades de trabalho.
21: Para mudar essa realidade, um projeto em análise no Congresso prevê ações de capacitação, acesso à educação e incentivo à inserção desses adolescentes no mercado de trabalho. Os detalhes na reportagem de Alexandre Campos.
4: Segundo o autor do projeto, o senador astronauta Marcos Pontes, do PL de São Paulo, além de as entidades de acolhimento serem obrigadas a acompanhar os jovens desligados, com foco em sua inclusão socioeconômica, a proposta também obriga as empresas a ofertarem vagas de aprendizes para adolescentes em situação de acolhimento institucional e aos que já tiverem sido desligados desse serviço após completarem 18 anos. Na opinião do senador, essas medidas criam condições para que esses jovens entrem no mercado de trabalho em pé de igualdade com as demais pessoas de sua faixa etária.
5: Imagina o que passa na cabeça de um jovem desse. Como é que eu vou me virar? O que que eu vou fazer? Quando você tem a possibilidade de ofertar oportunidades para que eles possam estudar, para que eles possam fazer um curso técnico, aquela preocupação, tudo que eu vou fazer, começa a ter um sentido, começa a ver um caminho para frente positivo.
4: Segundo dados do Sistema Nacional de Adoção e Acolhimento do Conselho Nacional de Justiça, o Brasil conta atualmente com mais de 35 mil crianças e adolescentes em serviços de acolhimento institucional ou familiar.
20: E o governo vetou o projeto que permitia contar o estágio como experiência profissional e critério em concursos públicos.
21: O governo argumentou que a proposta descaracteriza o papel pedagógico do estágio e fere a autonomia de estados e municípios. Repórter Márcio Maturana.
24: Foi vetado o projeto aprovado pelo Congresso em que o estágio valeria como tempo de experiência profissional e como prova em concurso público. O Poder Executivo argumentou que isso ia tirar o caráter pedagógico e seria inconstitucional ao ferir a autonomia de estados e municípios. No Senado, o texto foi relatado pela senadora Damaris Alves, dos Republicanos do Distrito Federal.
1: Estudos sobre juventude e mercado de trabalho indicam que esse grupo enfrenta um ciclo perverso, não consegue o primeiro emprego por falta de experiência e sem oportunidade de atuação formal. Permanece fora do mercado. Ao reconhecer o estágio como experiência profissional, o PL contribui para mitigar essa desigualdade.
24: Agora, o veto precisa ser analisado pelo Congresso Nacional.
20: Medida provisória que trata da renovação automática da CNH para motoristas sem multa está na pauta do plenário desta semana.
21: Também pode ser votada a criação da Política Nacional para Estudantes com Altas Habilidades ou Superdotação. Repórter Pedro Pincer.
25: O plenário deve analisar nesta terça-feira a medida provisória que prevê a renovação automática da Carteira Nacional de Habilitação para motoristas cadastrados no Registro Nacional Positivo de Condutores. O benefício vale para quem não não cometeu infrações com pontuação nos últimos 12 meses. O texto ainda autoriza o condutor a escolher a emissão da carteira apenas em formato digital. Para o relator, senador Renan Filho, do MDB de Alagoas, o fim da exigência da CNH física pode reduzir os custos para o cidadão.
2: A manutenção da opção pelo documento físico assegura a liberdade de escolha. Queria dizer aos parlamentares, protagonismo ao cidadão. A medida barateia, simplifica e digitaliza, desburocratiza e dá protagonismo ao cidadão, sem prejuízo àqueles que preferem, obviamente, a versão impressa.
25: Já na quarta-feira, pode ser votado o projeto que estabelece a Política Nacional para Estudantes com Altas Habilidades ou Superdotação. Também estão na pauta da semana o projeto que dispensa novas provas para a fixação de indenização por dano moral contra condenado por crimes do Código Penal e o texto que define os deveres funcionais e responsabilidades dos membros dos Conselhos dos Direitos da Criança e do Adolescente Nacional, estaduais, distrital e municipais.
20: Há 30 anos, a urna eletrônica mudou a forma de votar no Brasil, acelerou a apuração dos resultados e se tornou referência mundial em tecnologia eleitoral.
21: Mas apesar do reconhecimento internacional, o sistema ainda enfrenta a desconfiança de parte da população brasileira. A reportagem é de Raíssa Abreu.
3: A urna eletrônica foi usada pela primeira vez nas eleições municipais de 1996. No ano 2000, 100% das eleições brasileiras foram informatizadas. O país é hoje uma referência mundial no assunto, como lembra o senador Randolph Rodrigues, do PT do Amapá.
6: A democracia brasileira é uma das democracias mais admiradas do planeta, exatamente pelas urnas eletrônicas.
3: Mas apesar do pioneirismo, a urna eletrônica está entre os assuntos que mais dividem opiniões no país. No Senado, está em análise na Comissão de Direitos Humanos um projeto para que o voto seja impresso. Para a senadora Damares Alves, do Republicanos do Distrito Federal, a insegurança tem a ver com a falta de letramento digital da população e com recentes escândalos de corrupção.
7: E esse ano, a dúvida vai ser maior por causa da fraude do INSS, que era tudo eletrônico. E eles disseram, ó, lá no eletrônico eles roubam nós. Então a gente vai ter questionamento, especialmente para o povo que não entende de tecnologia.
3: No passado, quando os votos eram feitos em papel, eram comuns os casos de desaparecimento de cédulas e até de urnas. Como lembrou a professora aposentada da Universidade de Brasília, Jodete Amorim, que chegou a trabalhar como mesária e fiscal.
21: Com edição de Paula Groba e trabalhos técnicos de João Lira, o Jornal do Senado fica por aqui. Acompanhe agora as notícias da Câmara dos Deputados. Boa noite.
20: Boa noite e até amanhã.
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12: Deputados reconhecem profissão de trabalhador em refeições coletivas.
26: Câmara cria homenagens para destaques na ciência e no meio ambiente.
12: Bancada ligada à segurança pública pede a redução da maioridade penal.
27: Boa noite. Alberto Fraga, do PL do Distrito Federal, cobra do Senado a votação de propostas de segurança pública aprovadas pela Câmara. O deputado cita caso recente de violência sexual contra crianças para defender a redução da maioridade penal em crimes graves.
12: Alberto Fraga também pede avanço de proposta que obriga o Estado a avisar mulheres sobre a saída da prisão de ex-companheiros que representem ameaça. Ele afirma que o Congresso precisa dar prioridade a medidas capazes de enfrentar a violência e proteger por possíveis vítimas.
27: Maurício Marcon, do PL do Rio Grande do Sul, critica o veto do Executivo a artigo de projeto que aumentava a pena para roubo seguido de lesão grave para 16 a 24 anos. Ele afirma que a punição mais severa é necessária para crimes que deixam vítimas com sequelas permanentes.
12: Maurício Marcon também defende a redução da maioridade penal em casos de crimes graves cometidos por adolescentes. Ele sustenta que o Congresso deve priorizar medidas de segurança pública, especialmente diante de casos recentes
10: ocorrências de violência contra crianças.
27: Para Zé Trovão, do PL de Santa Catarina, é preciso reduzir a maioridade, com o argumento de que a legislação atual favorece a impunidade. Na visão do deputado, crimes graves cometidos por menores exigem resposta mais dura do Congresso Nacional.
10: O parlamentar também critica o governo e outros setores políticos por, segundo ele, não darem a devida atenção ao caso. Zé Trovão acredita que a falta de posicionamento reforça a sensação de insegurança e evidencia a necessidade de mudanças na legislação penal.
27: Coronel Crisóstomo, do PL de Rondônia, defende a redução da maioridade penal como medida urgente para combater crimes graves. Ele argumenta que casos de violência envolvendo menores exigem resposta mais rigorosa do Congresso.
10: O deputado afirma que a proposta é necessária para proteger a população e evitar novos crimes, cobrando ação imediata dos parlamentares. Coronel Crisóstomo afirma que a mudança na legislação é essencial diante do aumento da criminalidade e da sensação de impunidade.
27: Sargento Gonçalves, do PL do Rio Grande do Norte, é favorável à redução da maioridade penal, argumentando que a medida é necessária para combater a impunidade. Segundo ele, crimes cometidos por menores têm gerado insegurança e exigem uma resposta mais rigorosa do Estado.
10: O deputado também critica a falta de posicionamento de setores políticos sobre casos de violência e afirma que há pressão popular pela mudança na legislação. Para Sargento Gonçalves, o Congresso deve avançar no tema e dar uma resposta à sociedade.
27: A redução da maioridade penal é uma das pautas defendidas por Dr. Zacarias Calil, do MDB de Goiás. O parlamentar cita dados sobre estupros coletivos contra crianças e adolescentes e afirma que o aumento desses crimes exige resposta mais rigorosa do Estado brasileiro.
10: Dr. Zacarias Calil também cobra o endurecimento das penas para crimes sexuais contra menores e para a divulgação de imagens criminosas nas redes sociais. Ele pede ainda o fortalecimento da rede de proteção à infância, com apoio psicológico às vítimas e assistência às famílias.
27: Juliana Cardoso, do PT de São Paulo, apoia o avanço de propostas de combate à violência contra a mulher e pede a criminalização da misoginia. Segundo a parlamentar, mulheres seguem enfrentando diariamente agressões, discursos de ódio e feminicídio.
10: Juliana Cardoso menciona projetos de autodefesa, afirmando que iniciativas desse tipo ajudam mulheres em situações de vulnerabilidade. Para a deputada, porém, a proteção efetiva depende de políticas públicas e de leis mais rígidas contra a violência e a discriminação.
11: Justiça.
27: Jandira Feghali, do PCdoB do Rio de Janeiro, contesta procedimento adotado pelo Congresso em sessão que derrubou o veto presidencial ao chamado PL da dosimetria. A deputada considera irregular o fatiamento de um veto integral.
10: Jandira Feghali anuncia que parlamentares vão recorrer ao STF para tentar anular a sessão. Ela argumenta que a redução de penas para condenados por crimes contra o Estado Democrático de Direito funciona como uma forma indireta de anistia aos envolvidos nos atos de 8 de janeiro.
27: Bia Kicis, do PL do Distrito Federal, critica parlamentares que recorreram ao STF contra a derrubada do veto à lei da dosimetria. A deputada afirma que a votação do Congresso deve ser respeitada por representar decisão legítima do Poder Legislativo.
10: Bia Kicis também contesta a classificação de manifestantes condenados pelos atos de 8 de janeiro como golpistas. Ela argumenta que a revisão das penas busca corrigir possíveis excessos da justiça.
27: Érica Cocai, do PT do Distrito Federal, critica a condução da votação sobre a dosimetria, afirmando que houve violação da Constituição e defende o direito de recorrer ao Supremo Tribunal Federal. Ela alega que a medida favorece criminosos e compromete a segurança jurídica.
10: Érica Cocai também associa o debate a episódios ligados a ataques às instituições, acusando adversários de incoerência ao defenderem mudanças legais. Para ela, a polarização atual reflete a disputa entre a preservação da democracia e ações que, segundo avalia, colocam o sistema em risco.
11: Saúde.
27: Comissão de Saúde aprova prioridade no atendimento para pessoas com doenças graves. A repórter Sofia Peçanha tem os detalhes.
13: A Comissão de Saúde da Câmara dos Deputados aprovou o projeto que garante atendimento prioritário para pessoas com doenças graves em locais públicos e privados, como bancos, repartições públicas e concessionárias de serviços. Atualmente, a lei já dá prioridade para idosos, pessoas com deficiência, gestantes, lactantes, pessoas com criança de colo e obesos. Com a alteração da lei de atendimento prioritário, os pacientes com doenças graves também passam a ter esse direito. Durante a votação na comissão, o relator, o deputado Célio Silveira, do MDB de Goiás, destacou o objetivo central do projeto.
9: A gente priorizar as pessoas que têm doenças graves no rol das prioridades, porque normalmente essas pessoas não têm a atenção necessária. E com esse projeto de lei aí sendo aprovado, elas vão ter prioridades aí para que tenham um atendimento especializado mais rápido e para que tenham mais atenção do poder público.
13: O texto aprovado inclui pacientes com doenças graves como esclerose múltipla, doença de Parkinson, cardiopatia grave e hanseníase, além de outras enfermidades consideradas graves por avaliação médica. O texto final reuniu outros 22 projetos que estavam sendo analisados em conjunto e que citavam várias doenças consideradas graves. Por isso, o relator fez uma mudança. Em vez de manter uma lista fixa de doenças na lei, ele propõe que a legislação trate de forma mais geral as pessoas com doenças graves e dores crônicas. A definição detalhada de quais doenças entram nessa classificação ficaria a cargo de uma regulamentação. O deputado Célio Silveira destacou que a medida busca garantir mais dignidade e um atendimento mais humanizado para esses pacientes.
9: E nós queremos dar apoio para essas pessoas, para que elas tenham prioridade no atendimento, para que elas tenham prioridade na medicação, no tratamento medicamentoso, porque isso com certeza vai ajudar milhões e milhões de brasileiros que hoje não têm esse atendimento prioritário.
13: O autor do projeto, o deputado Felipe Carreiras, do PSB de Pernambuco, argumenta que o atendimento prioritário consiste em serviços individualizados que assegurem tratamento diferenciado e atendimento imediato. Agora, a proposta que dá prioridade de atendimento a pessoas com doenças graves aguarda análise da Comissão de Constituição e Justiça. Da Rádio Câmara de Brasília, Sofia Peçanha.
8: Direitos Humanos.
11: Tiago Dimas, do Podemos, parabeniza o trabalho da Associação de Pais, Profissionais e Amigos de Pessoas Atípicas de Araguatins, no norte de Tocantins. Ele conta que a iniciativa reúne profissionais e voluntários em ações de acompanhamento terapêutico.
27: Tiago Dimas também defende políticas públicas permanentes e o envio de recursos federais para apoiar instituições voltadas à inclusão. Ele afirma que o fortalecimento dessas iniciativas é essencial para ampliar o acesso a terapias e melhorar a qualidade de vida das famílias atendidas.
11: Maria Reis, do PSB de Pernambuco, comemora o avanço de projeto de sua autoria que estabelece a sobrecarga de quem tem a guarda de filho menor de idade e a comprovação do abandono afetivo por parte do genitor ausente como critérios para fixar o valor da pensão alimentícia.
14: A gente sabe da sobrecarga das mulheres e até de alguns homens quando são abandonados pelos seus companheiros e companheiras, pais ou mães dos seus filhos, que ficam assim com a carga maior, com a educação, com a saúde, com o lazer dos seus filhos. Então, a partir do momento que o genitor abandonar o seu filho, terá que garantir uma pensão maior para que ele possa sobreviver de forma mais condizente com a sua realidade.
27: A medida, segundo Maria Reis, busca tornar mais justa a divisão de responsabilidades. O texto, no entanto, mantém o critério de observar as necessidades do filho e as possibilidades financeiras do genitor alimentante. O projeto agora segue para análise do Senado.
8: Ciência e tecnologia.
11: Câmara cria prêmios para homenagear pesquisadores ou instituições de destaque na ciência e no meio ambiente. O repórter Marcelo Lascher nos conta mais sobre as premiações.
15: A Câmara dos Deputados aprovou a criação de dois prêmios, um para homenagear pessoas e empresas de destaque na área de ciência e tecnologia e outro para reconhecer boas práticas de desenvolvimento sustentável. O prêmio dedicado à ciência e inovação recebeu o nome de César Lattes, físico e matemático brasileiro de renome mundial, conhecido por ter participado da descoberta de uma partícula subatômica chamada meson pi, importante para o conhecimento nuclear. O prêmio César Lattes será destinado a empresas e pesquisadores com atuação de destaque em ciência, tecnologia e inovação. Serão até 5 homenageados por ano, escolhidos pela Comissão de Ciência, Tecnologia e Inovação da Câmara. O prêmio é concedido desde 2021 pela comissão. Com a aprovação do projeto apresentado pelos deputados Márcio Gerri, do PCdoB do Maranhão, e Geraldo Rezende, do União do Mato Grosso do Sul, passa a ser um reconhecimento oficial da Câmara a pessoas e entidades que contribuem para o desenvolvimento da ciência, da tecnologia e da inovação no Brasil. O relator da proposta foi o deputado Inácio Arruda, do PCdoB do Ceará.
16: Ao homenagear a figura de Lattes, o projeto torna perene uma premiação que representa um marco simbólico e institucional na valorização da ciência brasileira, por meio da associação do prêmio ao nome de um dos mais brilhantes pesquisadores da história do país. É oportuno lembrar que Lattes é uma das figuras mais emblemáticas da história da ciência do Brasil, tendo desempenhado um papel central na inserção do país no cenário científico internacional e na consolidação das nossas instituições de pesquisa.
15: Também foi aprovado o Prêmio Câmara Ambiental de Desenvolvimento Sustentável, que vai reconhecer até 15 pessoas ou organizações por ano por projetos na área de meio ambiente. Da Rádio Câmara de Brasília, com informações de Antônio Vital, Marcelo Larcher.
0: Desenvolvimento Regional.
27: Após 13 anos, o STF volta a analisar mudanças na lei dos royalties de petróleo. Rosângela Gomes, do Republicanos, defende a manutenção da atual partilha para o Rio de Janeiro, alegando que a Constituição garante o recurso para compensar os danos ambientais decorrentes da extração.
4: A legisladora lembra que o Estado já enfrenta dívidas altas e não pode perder mais receitas. Rosângela Gomes reforça que, apesar de entender a importância da partilha com o restante do país, a verba advinda dos royalties é vital para a saúde, educação e segurança do povo fluminense.
27: Paulo Lemos, do PT, parabeniza 5 municípios do Amapá que fizeram aniversário em 1º de maio. Ao citar a vocação econômica de cada um deles, o deputado destaca a importância da parceria entre o governo estadual e a bancada federal na transformação da realidade da população.
4: Paulo Lemos fala da produção agrícola e das belezas naturais de Porto Grande, que completou 34 anos, da mineração em Pedra Branca do Amapari, da criação de búfalos em Cutias do Araguari, da produção de pescados em Pacuúba e da localização estratégica de Itaubal, todas com 32 anos.
27: Agostinho Ribeiro, do PP, cita investimentos em obras de abastecimento de água no interior de Sergipe, com a inauguração de estações de tratamento e adutoras em municípios do Alto Sertão. Ele conta que as ações ampliam o acesso à água para milhares de famílias da região.
4: Agostinho Ribeiro lembra que os investimentos em infraestrutura hídrica fortalecem a produção agrícola, geram empregos e promovem desenvolvimento no sertão sergipano. Ele defende obras estruturantes como alternativa para melhorar a qualidade de vida da população nordestina.
0: Trabalho.
27: Alfredinho, do PT de São Paulo, comemora a definição de uma data final para a votação do relatório da Comissão Especial sobre o fim da escala 6x1. Ele sustenta que a redução da jornada vai gerar oportunidades de trabalho e que os empresários vão se adaptar bem às mudanças.
4: Sobre o risco de demissões, Alfredinho pondera que o desemprego resulta mais da automação e da robotização da produção do que de direitos trabalhistas e cita exemplos de países que mantiveram o crescimento econômico depois da redução da carga horária de trabalho.
0: Votação.
27: Câmara aprova projeto que regulamenta a profissão de trabalhador em refeições coletivas. O repórter Antônio Vital tem as informações.
5: A Câmara dos Deputados aprovou o projeto que regulamenta a profissão de trabalhadores em refeições coletivas. Esse profissional atua na produção, manipulação e distribuição de refeições em grande escala para empresas em ambiente não comercial, ou seja, não são aqueles que trabalham em restaurantes, mas sim no preparo de alimentos em escolas, hospitais e até em fábricas, ou seja, todos os lugares com refeitórios com capacidade para atender grande número de pessoas. Segundo a Associação Brasileira de Empresas de Refeições Coletivas, o setor emprega quase 300 mil pessoas e em 2025 forneceu mais de 40 milhões de refeições por dia. O texto aprovado trata de piso salarial, jornada de trabalho, adicionais de insalubridade e periculosidade, bem como de aposentadoria especial. O projeto remete essas definições para livre negociação entre patrões e empregados por meio de convenção ou acordo coletivo e para o que determina a legislação trabalhista. Deixa claro, por exemplo, que a jornada seguirá regras da consolidação das leis do trabalho, a CLT, com possibilidade de jornadas diferenciadas e escalas de revezamento por negociação coletiva. E adicional de insalubridade ou periculosidade, só em casos comprovados de más condições de trabalho, como explicou o relator da proposta em plenário, deputado João Carlos, do Republicanos do Amazonas.
17: Preserva-se nesse sentido a conformação constitucional da livre iniciativa e da autonomia privada coletiva, com especial destaque para o papel da negociação coletiva. No que se refere à aposentadoria especial, o substitutivo mantém alinhamento com a legislação previdenciária, deixando expresso que eventual reconhecimento do direito depende da efetiva exposição a agentes nocivos e do cumprimento dos requisitos legais e técnicos pertinentes.
5: Texto aprovado também prevê aposentadoria especial para segurados do regime geral de previdência social, desde que haja exposição habitual e permanente a agentes nocivos. Os profissionais de refeições coletivas também são aqueles que trabalham em cozinhas industriais, comunitárias, beneficentes e até em lugares como navios. O projeto que regulamenta essa profissão seguiu para análise do Senado. Da Rádio Câmara de Brasília, Antônio Vital.
1: Economia.
2: Luiz Carlos Auli, do Podemos do Paraná, é favorável ao programa Desenrola 2 do governo federal, mas acredita ser insuficiente se não houver o enfrentamento da cobrança de juros abusivos. Ele orienta as famílias a só aceitarem renegociações com descontos acima de 90%.
27: Segundo o deputado, a dívida de milhões de brasileiros é formada quase totalmente por juros, já que muitas vezes o valor principal é quitado nas primeiras parcelas. Para Luiz Carlos Auli, o governo também é vítima dos juros, o que o impede de formar caixa para quitar a dívida com rentistas.
2: Sanderson, do PL do Rio Grande do Sul, apresentou um projeto para criar o Programa Nacional de Renegociação de Dívida das Famílias, com uso de 100% do FGTS para quitação de débitos. Para ele, o Desenrola 2 é insuficiente para enfrentar o endividamento da população.
27: Segundo Sanderson, além de facilitar pagamentos, a proposta foca em educação financeira para evitar novas dívidas. Ele acentua ainda que o projeto desburocratiza a limpeza do nome do consumidor, facilitando sua volta ao sistema de crédito sem constrangimentos.
2: Vermelho, do PL do Paraná, destaca a importância do projeto que amplia de 81 mil para 130 mil reais o teto de faturamento do microempreendedor individual. Segundo ele, a proposta corrige a defasagem do limite atual e beneficia milhões de trabalhadores informais que atuam como pequenos prestadores de serviço.
18: Nós estamos em 2026 e é claro que já estamos atrasados na atualização do valor de faturamento para o microempreendedor individual. Muitas pessoas usam o MEI. É o mecânico, é o corretor, é a manicure, é a cabeleireira, é o prestador de serviço esporádico, o pintor, o encanador, aquele cara que vem te atender na residência. Ele não é um cara fichado.
27: Vermelho também informa que a comissão especial foi instalada para analisar a proposta, defendendo a tramitação rápida do texto. A ideia, segundo o deputado, é atender a demanda dos empreendedores e permitir que a matéria siga o quanto antes para a sanção.
2: Termina agora o Jornal Câmara dos Deputados, com trabalhos técnicos de Everson Urani e apresentação de Márcio Aquiles Sardi e José Carlos Andrade. Uma ótima noite para você.
27: Você fica com as notícias do Tribunal de Contas da União. Boa noite.
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1: Aceitem a paz do Senhor Jesus. Quem vos cumprimenta é a sua irmã em Cristo, Raquel Rúbio. E conosco, na mesa de áudio, está a nossa irmã
2: Aline Neves. Paz do Senhor, irmã Raquel. Paz do Senhor, prezada audiência Voz da Libertação. Nos transmissores, nosso irmão Clério Egídio, cooperando conosco hoje, segunda-feira, dia 11 de maio de 2026.

0: Hoje, na Santa Ceia do Senhor, estaremos celebrando juntamente com o corpo de Cristo a Santa Ceia do Senhor Jesus. E também teremos, irmã Aline, a comemoração do Dia das Mães na segunda-feira. Vamos fazer uma homenagem a todas as mães.
1: Que bênção, irmã Raquel. Eu mesmo já ganhei aqui um tique, né? Vamos dizer assim, um vale lembrança. Daqui a pouquinho vou ganhar a minha lembrancinha, né? E as mães que estão ouvindo, ainda dá tempo para estar conosco, as que estão aqui no centro de Curitiba, nos bairros mais perto.
0: É, se você estiver aqui no centro, né, irmã Aline, dá tempo ainda de você estar aqui com a gente e será muito bem-vinda aqui à casa do Senhor.
1: Com certeza, irmã Raquel. Eu tenho, assim, comigo que a gente sempre fala com alguém que está a caminho da igreja e ouvindo a voz da libertação no carro, né? Então, vem para cá, Rua Pedro Ivo 744, é endereço da bênção da vitória.
0: E diz o Salmo 122, alegrei-me quando me disseram, vamos à casa do Senhor.
1: Salmo lindo, irmã Raquel, motivo de alegria. Né, quando alguém fala, assim como o salmista expressa, alegrei-me quando me disseram, vamos à casa do Senhor. Então, é uma alegria ser convidado por alguém, convidar alguém, estar junto com o povo de Deus hoje, culto de Santa Ceia. Dentro de instantes já ficaremos com o som diretamente do altar. Então, o ouvinte pega a Bíblia, né, irmã Raquel?
0: Pega a Bíblia aí para acompanhar a palavra do Senhor Jesus. Neste momento, vamos orar ao nosso Deus e pedir a Ele que venha nos dirigir e que use o nosso pastor Júnior na palavra do Senhor Jesus. Senhor Deus e eterno Pai, aqui estamos diante da Tua presença, queremos Te agradecer por mais um dia que já está se terminando. Que o Senhor possa abençoar esta programação, que o Senhor possa abençoar o culto desta noite de Santa Ceia de nosso Senhor e Salvador Jesus Cristo. Que o Senhor possa usar poderosamente o Teu filho, Pastor Júnior, em Suas mãos e falar, Senhor, conforme a necessidade da Tua igreja. Que o Senhor possa abrir os corações para que a Tua palavra possa entrar e fazer, Senhor, morada. Ó Deus eterno, Deus de poder, Deus de glória, eu Te peço, abençoa, Senhor, este culto, que todos os irmãos e irmãs que estiverem neste culto possam ser abençoados por Ti. É o que eu Te peço e Te agradeço, em nome de Jesus. Amém e amém, Senhor Jesus.
2: Sete.

E estamos ouvindo essa bela canção Alegrei-me do CD Poder do Sangue com a cantora Cristina Santana.

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1: E para você que queira se comunicar conosco, anote aí o telefone, o WhatsApp, que é 41 987 47 45 13. Repetindo, 41 987 47 45 13. Você que quer deixar o seu pedido de oração ou falar conosco, esses são os números:

0: É, daqui a pouquinho já estaremos acompanhando o som diretamente do altar. Do altar tem oração e os ouvintes estão incluídos, irmã Raquel, no momento da oração. A irmã já orou aqui na abertura. Nós estamos aguardando a mensagem do ouvinte dessa noite de segunda-feira. A irmã já passou o número. Estamos aqui aguardando com muito carinho a participação do ouvinte, que para nós é muito importante.
1: É muito importante saber que você está nos acompanhando. E, Maline, já quero mandar um alô para a nossa irmã Eclair, que hoje eu falei com a nossa irmã Eclair. Conheci ela na Santa Ceia, no horário da manhã. Nossa irmã Eclair já tem 96 anos de vida. E ela pediu para dar um alô para ela, né? Que Deus abençoe, irmã Eclair, grandemente a sua vida.
0: Amém. Deus abençoe mesmo a irmã Eclair e cada uma das nossas irmãs que vem comentar ali, que sempre estão ligadinhas conosco. Eu, se não anoto na hora, não dá para confiar na memória, né? A gente esquece. Mas Deus sabe cada uma dos nossos ouvintes, né? As nossas ouvintes e os nossos ouvintes. As irmãs e os irmãos ouvintes que nos acompanham. Que Deus abençoe pelo carinho da audiência. Música.

0: E agora, direto do altar, transmitiremos a Santa Ceia do Senhor Jesus e a homenagem a todas as mães.
1: Faltou milagre, confia.

0: Dê uma salva de palmas, meus irmãos. Mais forte para Jesus.
1: Glória a Deus. Saúdo a todos com a paz do Senhor Jesus. Quem está feliz com Cristo, diga glória a Deus. Quem está com frio aí, diga aleluia. Eu estou com frio, rapaz do céu. Agora está parecendo Curitiba, né? Eu morava aqui em 82, 87, naquela época só o Senhor, né? Mas hoje está lembrando aquela época, está com a mão gelada, né? Glória a Deus por isso. Mas eu louvo a Deus pelas vossas vidas, porque vocês não permitiram que o mau tempo os impedisse de estar na casa do Senhor. Isso é bom, isso mostra que estamos amadurecendo na nossa fé, estamos sabendo priorizar as coisas, amém? Levante as mãos para os céus e diga: Senhor meu Deus, nós te adoramos, nós te glorificamos, nós te agradecemos por este tempo que o Senhor permitiu nós vivermos na tua presença. Senhor meu Deus, em nome de Jesus, te oferecemos as nossas vidas como um sacrifício vivo, santo e agradável a ti, Senhor. Toda glória, toda honra, todos os louvores damos a ti, em nome de Jesus, em nome de Jesus. Amém. Dai glória a Deus, Curitiba. Dai glória a Deus, Curitiba. Abram as suas Bíblias no livro de 1 Samuel, capítulo 1. Nós vamos ler o versículo de número 27 e 28. 1 Samuel, capítulo 1, versículos 27 e 28. Quem é de Deus, diga glória a Deus. Quem é de Deus, diga aleluias. Bendito seja o nome do Senhor. Nós vamos também já saudar os nossos ouvintes, os nossos queridos irmãos que estão em suas casas. Quem quer saudá-los, diga glória a Deus. Diga assim: ouvintes, recebam a paz de nosso Senhor e Salvador Jesus Cristo, em nome de Jesus. Amém. Queridos, 1 Samuel capítulo 27 e 28, quem já encontrou o texto sagrado, diga glória a Deus. Diz a palavra do Senhor: por este menino orava eu, e o Senhor me concedeu a minha petição que eu lhe tinha pedido, pelo que também ao Senhor eu o entreguei, por todos os dias que viver, pois ao Senhor foi pedido, e ele adorou ali ao Senhor. Levantem as mãos para os céus, diga assim comigo: meu Deus, fala conosco através da tua palavra, em nome de Jesus, amém. Podem tomar assento, desocupem as vossas mãos, e se vocês sentirem, dê uma salva de palma bem forte para Jesus, bem alegre, bem contente ao Senhor. Aleluias. Prestem atenção, evitem distrações, as mamães controlem os nenês. Se começar a chorar, tenha o bom senso de levá-los para um lugarzinho calmo, acalme-os, depois traga de volta. As crianças que estão correndo na igreja, as mães vão cuidar. Desde pequenininhos devem aprender a reverenciar ao Senhor. Sim ou não? Sim ou não? Os adultos já sabem, né? Silêncio, só abre a boca para glorificar. Para glorificar, você tem total liberdade na casa do Senhor. Amém, amados? Quem é de Deus, diga glória a Deus. Quando nós lemos a história desta super mãe que está na Bíblia Sagrada, nós chegamos à seguinte conclusão: Ana não nos ensina apenas sobre maternidade, ela não somente nos mostra sobre como é ser uma mãe exemplar, ela nos ensina sobre altar, sobre quebrantamento, sobre fé, sobre entrega, sobre adoração.

Santa Ceia especial, onde ainda vivemos a atmosfera do Dia das Mães, nós faremos o que Paulo nos ensinou lá em 1 Coríntios capítulo 11, versículo 28, quando disse: examine-se, pois, o homem a si mesmo, e assim cada um a si mesmo, e assim coma deste pão e beba deste cálice. Porém, nós faremos este exame comparando as nossas vidas, as nossas ações, as nossas decisões, as nossas atitudes, com as atitudes, as decisões desta grande mulher da Bíblia. A história de Ana ocorre no período final dos juízes, antes da consolidação da monarquia em Israel. Era uma época de instabilidade espiritual, era uma época de instabilidade moral, principalmente em virtude da fraca liderança do sacerdote Eli e das atitudes de seus filhos, Ofni e Fineias. Ana dividia o lar com Penina, outra das esposas de Elcana, porém ela não podia gerar filhos. E naquela cultura a esterilidade era vista como uma grande vergonha social. Uma mulher sem filhos sofria pressão, humilhação e a sensação de incompletude. Faltava algo. A sensação de que ela não podia cumprir com aquilo que se esperava dela. E isto fazia Ana sofrer, fazia Ana chorar, fazia Ana se sentir mal. Entretanto, há lágrimas que não são fraquezas, meus irmãos. Há lágrimas que são sementes que semeamos diante do Senhor. Há lágrimas que são lançadas no altar. Há silêncios que não são ausência de fé. São gemidos que só Deus consegue interpretar. Ana era uma mulher ferida, provocada, incompreendida. Era uma mulher estéril. E o contexto que Ana vivia era um contexto desafiador. Ela vivia numa casa dividida pela rivalidade, frequentava um ambiente religioso em decadência e carregava uma dor que ninguém conseguia resolver e nem compreender. Penina, a sua rival, provocava. Eucana amava Ana muito, mas não compreendia completamente a sua angústia, pois Eucana não cobrava de Ana filhos, mas ela se sentia ainda assim, de certa forma, culpada por aquela situação. Eli, o sacerdote, a julgava mal. Entretanto, o Senhor, nosso Deus, ouviu o que ninguém entendeu, e com isso entendemos uma realidade. Há mães que geram no ventre, mas antes geraram de joelhos diante do Senhor. Aleluia! E nesta bonita história de superação, da qual fizemos um resumo, apenas um resumo, nesta bonita história de superação, de lágrimas, de entrega, de choro, de lamento, nós vemos marcas de um caráter aprovado pelo nosso Deus. Vemos marcas de um caráter exemplar. E é isso que vamos fazer hoje, diante da mesa do Senhor. Nós vamos ver quais marcas do caráter desta mulher nós precisamos aplicar em nossas vidas. Hoje em dia, ao fazer o exame que Paulo diz: examine-se, pois, o homem a si mesmo, nós olharemos para esta mulher, para esta mãe exemplar, ainda vivendo a atmosfera do Dia das Mães que foi ontem. Olharemos para o caráter desta mulher e faremos uma comparação com o que nós estamos fazendo sendo cristãos. E a primeira coisa que queremos destacar do caráter desta mulher é que Ana tinha um caráter alinhado com os princípios do Senhor. Como assim, pastor? Existem muitas coisas que poderíamos dizer dentro deste contexto, mas se vamos ao fato de que Penina, a sua rival, o provocava, Penina provocava Ana continuamente,
Mas Ana, ela não aparece discutindo, argumentando, revidando ou tentando se justificar. Ou seja, a dor de Ana era real, mas ela não permitiu que a provocação de Penina deformasse o seu caráter cristão. Ela não permitiu que o ambiente ferido, o ambiente de dor, produzisse nela uma postura carnal. Ana, ela não podia controlar as atitudes, as afrontas de Penina, mas ela poderia controlar, ela pôde controlar a sua própria reação. E aqui está uma grande lição de caráter cristão: nem sempre conseguimos impedir as provocações, mas precisamos vigiar as nossas reações. Diante da mesa do Senhor, temos que fazer esta pergunta: como temos reagido diante das provocações? Os cristãos do século 21 estão sendo provocados. Provocados nas escolas, provocados no trabalho, passamos na rua e levamos nome, somos vítimas de memes pela internet, nos chamam de tudo. E qual tem sido a nossa reação diante das provocações? Como temos reagido quando somos provocados? Como temos reagido quando somos feridos? Como temos tratado quem toca justamente na área da nossa dor? Será que diante da mesa do Senhor podemos fazer esta reflexão? Será que temos sido como Ana? Ana em nenhum momento apareceu discutindo com Penina. Em nenhum momento disse: eu vou arrancar os seus cabelos. Em nenhum momento disse: eu vou orar para Deus mandar fogo e te matar, Penina. Em nenhum momento ela quis ser uma justiceira gospel. Ela agiu com caráter cristão exemplar. Ela tinha um caráter alinhado com os princípios eternos do Senhor. Hoje, no dia da Santa Ceia, o Senhor está pedindo que nós façamos um exame, tendo por base o caráter desta mulher. Levante a sua mão e diga: eu quero ser como Ana, Senhor. Diga: eu quero ser como Ana, Senhor. Há crentes que até têm razão na sua dor, até têm razão em suas reivindicações, mas perdem a razão quando reagem. Ana nos ensina domínio próprio, mansidão, maturidade espiritual. O caráter cristão não é revelado apenas quando estamos em tempos de paz. Não, o caráter cristão não é revelado apenas quando está tudo bem, não. O caráter cristão é revelado quando somos afrontados. Ana sofreu dentro de casa, foi humilhado naquilo que mais doía, mas não transformou a sua dor em guerra. Na mesa do Senhor, precisamos examinar as nossas reações, os nossos impulsos, o nosso temperamento. Tem crente que só tem nome de crente. Quando vamos conversar com alguns crentes, às vezes falar de forma amorosa, com todo o cuidado do mundo, escolhendo bem as palavras, ele já vem com faca, ele já vem com armado, ele fica na defesa, ele já fica agredindo, já fica até espumando. Tem uns que até destilam veneno, né? Você fala: irmão, limpa o veneninho, saiu aqui, dá uma limpadinha no veneninho. Ramahaste kanda ramasturianda lamanai. Estes crentes ainda não se converteram, ainda não foram tratados pelo Divino Espírito Santo. O crente verdadeiro, ele tem domínio próprio, ele é manso, ele foi adestrado pelo Espírito Santo, já não é um selvagem, já não é alguém que age pelos instintos carnais que foram deturpados, que foram descaracterizados pelo pecado dos nossos pais. Ele age através do Espírito Santo que habita nele. Ele é crente de verdade, independente da afronta, independente da situação. Levante a sua mão e diga: eu quero ser como Ana, Senhor. O maior exemplo disso é o Senhor Jesus, que foi ferido, mas não feriu. Pedro ainda não tinha sido tratado pelo Espírito Santo. Quando foram prender a Jesus, Pedro logo tirou a espada e resolveu do jeito dele.
arrancou a orelha do servo do sumo sacerdote. Aleluia. Jesus disse: não, Pedro, guarda a faca, Pedro. Diga à pessoa que está ao seu lado: guarda a faca, irmão, guarda a faca. Haramahaste kandarasturianda lamanai. O crente não age por impulso. O crente, ele não age com suas próprias forças. O crente, ele é movido pelo poder do Espírito Santo que está na sua vida. Ele tem o fruto do Espírito. Levante a sua mão e diga: dá-me do fruto do Espírito, Senhor. Ana estava ferida, mas não estava desgovernada. Estava abatida, mas não estava desalinhada com os princípios do Senhor. Ela chorava, mas ainda permanecia debaixo do temor do Senhor. A Santa Ceia nos chama a examinar se as nossas atitudes estão alinhadas com os princípios eternos estabelecidos pelo Senhor em sua inerrante palavra. Levante a mão e diga: ajuda-me, Senhor, a alinhar as minhas decisões com a tua palavra. Não basta cantar, não basta participar das mesas do Senhor, é preciso perguntar, é preciso refletir, é preciso analisar. Examine-se, pois, o homem a si mesmo, e assim coma deste pão e beba deste cálice. Caráter cristão não é provado apenas no culto, é provado na provocação. Ana não venceu Penina gritando mais alto do que ela. Não, ou provocando ela do mesmo jeito. Ela venceu permanecendo de joelhos na presença do Senhor. Onde estão aqueles que querem ser como Ana? Levante a sua mão e diga: eu quero ser como Ana, Senhor. Aleluia. Quem não domina a própria reação ainda precisa tratar o próprio coração. A provocação revela se estamos cheios do Espírito ou se estamos cheios de nós mesmos. Aleluia! Nós não somos guiados por critérios, protocolos que outrora dominavam as nossas vidas. Não, nós agora seguimos a constituição do reino, e na constituição do reino aprendemos que a nossa justiça é como o trapo da imundícia. Na constituição do reino, o mestre nos ensinou que se formos agredidos por um lado, temos que oferecer o outro lado. Na constituição do reino, bem-aventurados não são os valentões, não são os reacionários, bem-aventurados são os mansos, bem-aventurados são os pacificadores, bem-aventurados são aqueles que vivem uma vida alinhada com os princípios eternos estabelecidos pelo Senhor na palavra. Oh, Ramahaste Kandaramasturianda Lamanaias. Aleluias, aleluias. Bendito seja o nome do Senhor. O verdadeiro poder do Espírito Santo não se manifesta apenas em lágrimas no altar, mas também em domínio próprio, depois da afronta. Será que o nosso caráter está alinhado com os princípios do Senhor? Mas quando analisamos a história de Ana, identificamos outra marca de seu caráter, que serve de baliza, de norte, de parâmetro, para nós fazermos o exame que Paulo diz para fazermos. Examine-se, pois, o homem a si mesmo, e assim coma deste pão e beba deste cálice. Qual é a segunda marca do caráter de Ana que serve de baliza, serve de norte, serve de parâmetro para que façamos este exame? A segunda coisa que identificamos é que Ana tinha um caráter firme. Não era volúvel, ela sabia quem era, conhecia sua identidade e a legitimidade da sua busca. O sacerdote, ele olhou para Ana e pensou que ela estava embriagada. Ele julgou errado. Aquela mulher que na verdade estava quebrantada, confundiu lágrimas com embriaguez, dor com descontrole, confundiu quebrantamento com escândalo. Mesmo assim, Ana não respondeu com grosseria ou revolta. Ela disse: não, Senhor meu, calma, Senhor meu, não é bem assim. Isso é caráter cristão. Ana foi mal interpretada, mas não perdeu a reverência. Foi julgada injustamente, mas não se tornou desrespeitosa.
Ela tinha uma dor profunda, mas não usou da dor que sentia como desculpas para ferir. E aqui está uma lição fortíssima para nós nesta noite. Quem sabe quem é em Deus não precisa se desesperar quando os outros não entendem o que está acontecendo. Ana sabia que não estava embriagada. Ana sabia que a sua busca era legítima. Ana sabia que a sua oração era verdadeira. Ana sabia que a sua dor estava sendo derramada diante do Senhor. Por isso, ela respondeu com firmeza, mas sem carnalidade. Ela corrigiu a interpretação de Eli, mas não desonrou a sua autoridade. Ela explicou sua situação, mas não perdeu o espírito correto. Às vezes, até quem está na igreja pode interpretar errado a sua dor. Na aleluias, nem toda lágrima será compreendida, nem todo silêncio será respeitado, nem toda busca será interpretada corretamente, mas o caráter aprovado não depende da compreensão dos outros, depende da nossa postura diante de Deus. Na Santa Ceia, examinamos também como reagimos quando somos mal interpretados. A ceia não combina com o coração cheio de soberba, rancor, desrespeito, necessidade constante de vingança. Não combina. O cristão de caráter firme não é aquele que nunca é ferido, mas aquele que não perde sua identidade quando é ferido. Ana não deixou que o julgamento de Eli definisse quem ela era. Ela sabia que estava diante de Deus. Ela sabia quem ela era. Ela não era dominada pela opinião dos outros. Aleluia! Tem crente que ele se preocupa muito com o que os outros pensam ao seu respeito. Eles têm dúvida da sua identidade. Aleluia! O crente verdadeiro, ele sabe quem é, ele sabe a quem serve, ele conhece a legitimidade daquilo que faz, ele sabe quem é em Deus, ele conhece a sua identidade, ele sabe que está diante de um Deus que conhece todas as coisas. Levante a sua mão e glorifica o nome do Senhor. Aleluia. Ela tinha dor na alma, mas não tinha veneno na língua. Quem tem caráter tratado por Deus responde com firmeza, mas não com carnalidade. A maturidade espiritual aparece quando somos julgados errados, mas mesmo assim permanecemos corretos. Não somos levados pelo que os outros pensam, não temos dúvida da nossa identidade. Não temos dúvida de quem habita em nós, não temos dúvida a quem servimos, não precisamos de nos preocupar com o que os outros pensam. Ah, estão pensando isso de você, estão pensando aquilo de você. Você serve um Deus que conhece todas as coisas. Você não vive para agradar homens, você vive para agradar o Deus em cuja presença estamos. Tem que ter caráter firme, tem que saber quem você é, tem que saber quem você serve. Ramahaste kanda ramasturianda lamanai. Aleluia. A fé verdadeira não é governada pelo olhar de Eli ou pela provocação de Penina. Ela descansa em Deus que conhece o secreto da alma. Aleluia. Tem crente que muda de parecer. Aleluias. Ele muda de atitude dependendo de como é interpretado, com medo de ser mal interpretado. Jovens na escola, com medo de não ser aceitos pela turminha do oba-oba, eles mudam de atitude. Eles são crentes camaleões, eles tentam se adaptar ao hype. Ah, tá hypado, é a nova palavra, é hype que diz, né? Isso tá hypado. Ah, então eu também tenho que estar no hype. Eu também tenho que estar de acordo com eles. Sabe por que isso acontece? Porque você não tem um caráter firme. Você precisa saber quem você é. Você não foi chamado para ser igual ao povo do mundo. Você é a luz do mundo, sal da terra. Ei, Ana, não quis saber se Eli estava mal interpretando. Ana não quis saber se estava sendo confundida com bêbada. Ela sabia quem ela era. Ela sabia o Deus que ela servia. Não abalou a sua busca. Ela continuou firme buscando o seu propósito. Crente verdadeiro, no dia da Santa Ceia, tem que analisar a sua vida para saber se não está
cedendo às pressões do mundo? Será que não estamos cedendo às pressões? Será que não estamos cedendo ao sistema? Ah, mas estão me chamando de religioso, pastor. Eu vou começar a usar uma roupa diferente. Estão me chamando de legalista. Acho que eu vou usar uma saia um pouco mais curta. Hã? Crente que não tem identidade assim, a Maria vai com as outras. Ah, pastor, é que na minha escola lá estão me chamando de tonto só porque eu escuto louvores. Eu vou começar a colocar no meu iPhone, no meu telefone, eu vou começar a colocar Anitta. De uma fonte não pode jorrar dois tipos de água. Ana não se importou, estavam mal interpretando ela, estavam chamando ela de bêbada, ela não quis nem saber, ela continuou sendo firme, ela tinha um caráter totalmente firme na presença do Senhor, ela sabia que não era uma bêbada, ela sabia quem era, sabia quem servia e não desistiu da sua busca. Levante a sua mão e diga: ninguém vai mudar o meu caráter cristão. Diga: eu não vou ser pressionado por quem está mal interpretando a minha fé. Deixa te chamar de religioso, deixa te chamar de quadrado, deixa te chamar de legalista, deixa te chamar do que quiser. Se você é crente fiel, você é firme, você sabe quem é, você sabe o Deus que serve, você sabe o que você está fazendo, porque você está totalmente centralizado na palavra do Senhor. Levante a sua mão e diga: eu quero ter o caráter firme como Diana. Não podemos ser crentes camaleões. Não podemos ser crentes Raimundos, um pé na igreja, um pé no mundo. Ainda que nos mal interpretem, ainda que as pessoas digam coisas a nosso respeito, aleluia, não podemos mudar. Não podemos ser moldados. Nós não fomos chamados para ser influenciados, fomos chamados para influenciar. Se Ana fosse qualquer outro crente, já sairia da igreja, falaria: eu vou parar de orar porque um sacerdote está falando que eu estou bêbado, eu não vou orar mais. Mas ela sabia quem era. Ela não desistiu da sua busca. Ela não foi afetada pela... Crentes Raimundos, um pé na igreja, um pé no mundo. Ainda que nos mal interpretem, ainda que as pessoas digam coisas a nosso respeito, aleluia, não podemos mudar. Não podemos ser moldados. Nós não fomos chamados para ser influenciados, fomos chamados para influenciar. Se Ana fosse qualquer outro crente, já sairia da igreja, falaria: eu vou parar de orar porque um sacerdote está falando que eu estou bêbado, eu não vou orar mais. Mas ela sabia quem era. Ela não desistiu da sua busca. Ela não foi afetada pela má interpretação dos outros. Ela não foi afetada pelo que o sacerdote pensava. Ela continuou firme, ela sabia quem ela era. Ei, você é luz, você é sal da terra. Você foi chamado para fazer a diferença. Não deixe que más interpretações a teu respeito mude a tua conduta, mude a tua busca, mude o direcionamento que o Espírito Santo colocou na sua vida. O errado continua errado, ainda que todos estejam fazendo. O certo continua certo, ainda que ninguém esteja fazendo. Levante a sua mão e diga: eu não sou crente Maria, vai com as outras. Quando eu era pequeno, eu ia fazer alguma coisa, minha mãe dizia, eu falei: mãe, mas está todo mundo, mãe, fazendo. A minha mãe falava assim: você não é todo mundo. Acho que todas as mães falam isso, é dia das mães, temos que falar delas. Você não é todo mundo. E ela tinha razão, nós não somos todo mundo. Ai, pastor Júnior, mas está todo mundo fazendo isso hoje em dia. Mas você não é todo mundo. Você foi chamado para ser luz. Você foi chamado para fazer a diferença. Você não pode negociar a sua identidade.
Você é salvo, lavado, remido pelo sangue de Jesus Cristo. O seu nome está escrito nos céus, no livro da vida. Sobre ti está a unção que despedaça todo jugo. Você é filho de Deus. Ele te deu autoridade para pisar na cabeça de serpente, escorpião e sobre todas as obras do inimigo. Em Cristo Jesus você é mais que vencedor. Você pode todas as coisas naquele que te fortalece. Se Deus é por ti, quem será contra ti? Você não pode duvidar da sua identidade. Você não pode ser influenciado pelo que os outros digam. Você é guiado pelo Espírito Santo de Deus. Diante da ceia do Senhor, temos que fazer esta pergunta: será que tenho um caráter firme? Ou sou um crente Maria vai com as outras? Mas quando analisamos o caráter desta mulher exemplar, desta mãe exemplar, nós identificamos outra marca do seu caráter que serve de parâmetro para que nós façamos o que Paulo está dizendo em Coríntios 11, 28, examine-se, pois, o homem a si mesmo. E a terceira coisa que nós vemos no caráter de Ana é a lealdade, a fidelidade. Ela prometeu no altar e cumpriu depois da bênção. O texto que lemos no início diz: por este menino orava eu e o Senhor me concedeu a minha petição que eu lhe tinha pedido, pelo que também ao Senhor eu o entregarei. E este é um dos pontos mais fortes do caráter de Ana. Ela foi fiel depois que recebeu a bênção. Aleluia. Muita gente na hora do desespero promete a Deus fundos e mundos. Depois que recebe a bênção, eles: ah, o Senhor entende, né, Deus? Eclesiastes capítulo 5, versículo 4. Quando a Deus prometas algo, não tardes em cumprir, porque Deus não se agrada dos insensatos. Versículo 5 diz: melhor é não prometer do que prometer e não cumprir. Aleluia. Muita gente promete no vale, mas se distrai quando chega lá no alto da colina, no alto do monte. Muita gente ora com intensidade enquanto precisa, mas esfria quando Deus concede. Ana não fez isso. Ela pediu um filho ao Senhor, e quando Deus lhe concedeu, ela cumpriu o que havia prometido. Ela não usou Deus apenas para resolver a sua dor. Ela reconheceu que Samuel pertencia ao Senhor. Isto fala de integridade, fala de lealdade, fala de fidelidade. Será que temos sido leais? E não estou falando apenas no cumprimento de votos. Estou falando no cumprimento de contratos. Estou falando no cumprimento de acordos. Estou falando de relacionamentos. Será que temos sido leais ao nosso cônjuge quando prometemos a ele ser fiel na alegria, na tristeza, na saúde, na dor, na riqueza, na pobreza? Hã? Isso é ser cristão. Lealdade. Cristão verdadeiro não precisa nem de assinar contrato. A sua palavra vale mais do que um contrato. Hoje em dia vivemos uma geração de crentes mequetrefes, crentes meia tigela, crentes piratas, crentes que escandalizam o evangelho, prometem e não cumprem. E eu não estou falando apenas de voto, porque quando falamos de cumprimento de voto, as pessoas já falam: ui, não vai o pastor pedir dinheiro. Não, guarda o seu dinheiro, não tem problema. Não estou falando de dinheiro, não, estou falando em geral. Estou falando de lealdade, fidelidade em tudo o que fazemos. O homem de Deus, a mulher de Deus, ele honra a sua palavra, ele honra o seu compromisso. Se ele fala: não, pastor, pode contar comigo, eu vou estar lá, ele vai estar lá. Pode estar chovendo canivete, pode estar chovendo pedra, pode estar acontecendo o que acontecer, ele é leal, ele é fiel, ele honra a palavra que sai da sua boca. Ele sabe que está sempre diante do Senhor, diante dos anjos. Ele é respeitado pela sociedade porque é uma pessoa leal, digna de confiança. Como temos sido? Será que não somos daqueles que fazemos coisas erradas, escandalizando o evangelho do Senhor? Aleluia. Infelizmente,
Temos visto muitas pessoas escandalizar o evangelho pela falta de lealdade, pela falta de integridade. As pessoas estão mais preocupadas com a sua reputação do que com o seu caráter. Reputação é o que os outros pensam a teu respeito. E as pessoas estão muito preocupadas com o que pensam. E vêm para a igreja tudo bonitinho. Ai, pastor, aí tudo certinho, tudo alinhadinho. Pode pegar régua, está tudo dentro do combinado. Isso é reputação. E eu não estou dizendo que você não deve se preocupar com a sua reputação. Mas a reputação é menos importante do que o caráter, porque reputação é o que os outros pensam a teu respeito. Caráter fala de quem você é quando ninguém está vendo. Caráter fala de quem você é quando você promete uma coisa e não cumpre. Se você tem caráter como Ana tem, Ana ganhou o nenê, olha que bênção, recuperou a sua autoestima, o bebezinho bonitinho, estava começando a falar gugu, dada, mamãe, estava tudo certinho. Aí ela lembrou, epa, já desmamei o bebê, agora tenho que cumprir o que prometi ao Senhor. Vai doer, vai.

profeta Samuel para o sacerdote Eli criá-lo dentro do templo. Ainda que custe, temos que fazer de tudo para cumprir com o que prometemos. Ana não foi fiel apenas enquanto chorava, foi fiel também quando carregava nos braços a resposta da oração. Ela não permitiu que a bênção ocupasse o lugar do abençoador. Ela não quis ser esperta, usar o Senhor Deus apenas para receber a bênção. Ela cumpriu com o que prometeu. Lembra quando você se batizou? Você prometeu ser fiel a Deus até a morte? O pastor te perguntou: você promete ser fiel a Deus até a morte? E você disse: eu prometo. Aleluia. Se você é leal, se você é fiel, cumpra o que você prometeu. Pastor, eu falhei. É, você perdeu uma batalha, mas tenho boas notícias: você ainda não perdeu a guerra. Se hoje se arrepender e reconhecer, hoje Deus, ele estabelece um recomeço para a sua história. Comece a buscar esta lealdade, esta integridade, para que você honre o nome do Senhor, não só apenas através da sua pregação, através da sua vinda à igreja, mas através do seu testemunho. Levante a sua mão e diga: eu quero ser como Ana, Senhor. Aleluia. A ceia do Senhor nos chama de volta à aliança. Não é apenas lembrar do que Cristo fez por nós, é também perguntar se estamos vivendo de modo digno da aliança que professamos. A fidelidade de Ana nos confronta. A fidelidade de Ana nos confronta. Eu, você, nós. O Espírito Santo começa falando com o pregador aqui. Pensa você que eu estou apontando o dedo para você, não. Quando eu aponto o dedo, você tem três para mim aqui, ó, e um para cima. A fidelidade desta mãe nos confronta hoje diante da ceia do Senhor. Será que temos nos preocupado em ser leais? Será que temos nos preocupado em cumprir aquilo que prometemos? Será que temos nos preocupado em exercer a nossa chamada, o nosso chamado, de forma leal, honrosa, digna? O crente que é como Ana, ele é temido lá no inferno. Eu sempre digo isso porque eu gosto disso. Ele é temido no inferno, ele é respeitado na terra e é aprovado pelos céus. Esse é o crente que é como Ana. Onde estão aqueles que querem ser como Ana? Levante a sua mão e diga: eu quero ser como Ana, Senhor. Aleluia. Ana foi fiel no pedido e fiel na entrega. O altar não é lugar apenas de pedir, é lugar de assumir compromisso. Quem tem caráter cristão não trata Deus como socorro de emergência, mas como Senhor de toda a vida. Diante da mesa do Senhor hoje estamos sendo confrontados pelas marcas do caráter desta mulher. Será que temos sido como ela? Ana nos ensina pelo menos três marcas claras de um caráter aprovado. Primeiro, Ana tinha um caráter alinhado com os princípios do Senhor. Foi provocada, mas não revidou. Foi ferida, mas não se tornou carnal. Sofreu, mas não perdeu o domínio próprio. Segundo, Ana tinha um caráter firme. Ela sabia quem era. Ela não deixou que a má interpretação do sacerdote fizesse com que ela duvidasse de quem era, quem ela servia e o que ela buscava. Terceiro, Ana tinha um caráter fiel, era íntegra diante do Senhor. Isto se encaixa perfeitamente com a Santa Ceia, porque Paulo disse: examine-se, pois, o homem a si mesmo. Hoje, o exame não é apenas sobre a sua presença no culto, é sobre caráter, como temos reagido, como temos falado, como temos tratado quem nos feriu, como temos respondido quando somos mal interpretados, como temos cumprido aquilo que prometemos ao Senhor. Coloque-se de pé em nome de Jesus.
Amém. Pode glorificar a Deus se você quiser. Esta mãe, ela nos ensina muito mais do que maternidade. Ela nos ensina muito mais do que como exercer as dádivas que Deus nos dá. No caso dela, ela teve a dádiva da maternidade. E eu parabenizo as mães por terem esta dádiva. Mas Deus tem dado dádivas para nós. Deus tem dado dons e talentos para nós. Como temos exercido tudo isso? Será que temos sido cristãos fiéis, autênticos? Será que temos agido de acordo com o que Deus manda? Como eu disse, as marcas do caráter desta mãe nos confrontam hoje, servem de parâmetro para a nossa avaliação, a nossa própria avaliação, o nosso autoexame. Que o Espírito Santo tenha misericórdia de nós. Dia de Santa Ceia é dia de exame. É dia de olharmos para o espelho. E o espelho é a palavra do Senhor. É o dia de nós olharmos e dizermos assim: epa, deixa eu ver o que está desalinhado. Assim quando o Ellison, quando sai de casa, ele olha para o espelho e vê se está bonitinho, né, Ellison? Talvez está tudo certinho. Aí ele pergunta: Ágata, como é que eu estou? E tem um espelho também para dizer. O crente, ele olha para o espelho para alinhar o seu caráter. E este espelho é a palavra. Ele olha para a palavra e diz: epa, deixa eu ver o que está fora. Fora do que está aqui na palavra. Aleluia. Levante as suas mãos para os céus. Levante as suas mãos para os céus. Diga assim comigo: meu Deus, ajuda-me a ter um caráter alinhado com os teus princípios, para que quando eu for provocado ou viver uma situação de confronto, eu não tome decisões desalinhadas com o teu princípio. Ajuda-me a ter um caráter firme que não muda mesmo diante de provocações. Ajuda-me a ter um caráter fiel, leal. Ajuda-me a ser luz do mundo, sal da terra. Todos dando glória, glória, glória, glória, glória. Soberano Deus, maravilhoso e eterno Pai, ainda vivendo, ó Deus, esta atmosfera do Dia das Mães, ó Pai. Ah, Senhor, ao estudarmos a vida desta mãe, ó Deus, que foi Ana, nós, ó Deus, aprendemos através do Teu Espírito Santo algumas marcas, Senhor. Marcas que servem de baliza, servem, ó Deus, de referência, para que nós façamos o que Paulo nos ensina a fazer em Coríntios 11, 28. Examine-se, pois, o homem a si mesmo, e a si coma deste pão e beba deste cálice. Ajuda-nos, ó Deus, a avaliar as nossas vidas, analisar as nossas condutas, analisar, ó Deus, as decisões que tomamos e ver, ó Deus, se elas estão alinhadas com aquilo que o Senhor determinou em Tua palavra, Senhor. Nós não queremos apenas ser cumpridores de escala, não queremos ser apenas gerenciadores de imagem, não queremos, ó Deus, ser apenas, ó Deus, ah, Senhor, crentes, ó Deus, do exterior. Queremos ser, ó Deus, crentes verdadeiros em todas as nossas ações, as decisões, reações, atitudes, ó Deus de poder e glória. Ajuda-nos a ser como esta mãe, ajuda-nos a ser como Ana, Senhor. Ajuda-nos, ó Deus, a perseverar nos teus caminhos. Não permita, Senhor, que as pressões externas deste sistema corrompido pelo diabo, ó Pai, mude as nossas decisões, mude, ó Deus, as nossas atitudes, mude, ó Deus, as nossas reações. Ajude-nos, ó Deus, a permanecer firmes no centro da tua vontade. Ajuda-nos, ó Pai, a não negociar aquilo que o Senhor estabeleceu. Ajuda-nos, ó Deus, a sermos leais, fiéis a
Ajuda-nos, ó Deus, a sermos íntegros na tua presença. Ajude-nos, ó Pai, confessamos que de nós mesmos não podemos, mas cremos que o teu Espírito Santo está moldando o nosso caráter nesta noite, em nome de Jesus. Em nome de Jesus, levante a sua mão e diga: eu tenho certeza que o meu Deus está mudando o meu caráter nesta noite, em nome de Jesus, amém. Louvado seja Deus, dá uma salva de palma bem forte para Jesus, dá uma salva de palma bem forte para Jesus, aleluia, dá glória a Deus, dá glória a Deus, dá glória a Deus, dá glória a Deus. Levantem os votos rapidamente, meus irmãos. Levante os votos, os dízimos, as ofertas. O crente que é fiel a Deus, é leal ao Senhor. O crente que conhece o Deus que serve. O crente que sabe quem foi que lhe chamou. O crente que conhece as suas responsabilidades. O crente que é íntegro. Ele sabe que faz parte da dieta cristã ter a responsabilidade de manter a casa de Deus. Quem aqui tem esta ciência, levante a mão. Este é um assunto tabu dentro da igreja, ainda. É um assunto tabu dentro da igreja. Eu até entendo por quê. Porque realmente há desmandos, há pessoas corruptas que fazem mau uso do dinheiro. Afinal de contas, o traidor Judas era justamente quem cuidava desta parte. E olho, não estou dizendo que quem cuida desta parte é Judas, mas existem elementos para que as pessoas tenham certa desconfiança. E eu confesso a vocês que durante algum tempo da minha vida eu também nutri isso. Eu também me incomodava às vezes ver desmandos nas notícias, né? Ah, o pastor tal comprou jatinhos, tem casas, mansões em Miami. Isso me deixava, de certa forma, revoltado. Mas um dia eu fui tratado pelo Espírito Santo. E eu entendi que, independente do que façam com aquilo que eu entrego na casa do Senhor, Deus vai prestar conta com estas pessoas. Mas a minha parte eu fiz. Eu estou livre diante de Deus. Eu exerci a minha responsabilidade. Se alguém faz mau uso, e aqui na nossa igreja, graças a Deus, isso é muito bem gerido, muito bem controlado. A igreja Deus de Amor controla muito bem isso. Mas se alguém está fazendo mau uso, o problema é deste alguém com o Senhor. Você não pode deixar isso distorcer a responsabilidade que está sobre a sua vida, a responsabilidade de manter a casa de Deus. Quem tem esta responsabilidade, levante a mão. Quem tem esta responsabilidade, levante a mão. Estou há 50 anos nessa igreja, nasci aqui. E todos aqueles que em algum momento fizeram alguma coisa desonrosa com a parte financeira da igreja, nenhum deles prevaleceram. O próprio Deus se encarrega de tirá-los. Você pode ficar tranquilo, é obra santa. Estamos pedindo por razões legítimas. E você sabe